0: do futebol. Vale a pena conferir, hein? Do Pode Falar Mal, de Wesley Safadão, Ludmilla e Ronaldinho. Daqui a pouco eu volto com mais notícias. Até já.
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0: Muito bem, pessoal, estamos de volta por cá. Super mega terça-feira, dia 23 de junho. Tudo bem? Sou Aeronildo Tex e a partir de agora estamos no ar com mais um Top Gospel Brasil. E nós continuamos te fazendo companhia aqui na nossa estação, trazendo muito louvorzão pra você que tá ligadão aí curtindo a gente. Então que a graça e a paz estejam com todos. Amém? Vamos curtir louvor? Aumenta aí.

0: tá na hora do nosso intervalo. Daqui a pouquinho tô de volta. Lembra da palavra João 3,16? Porque Deus tanto amou o mundo que deu o seu Filho unigênito para que todo aquele que nele crê não pereça, mas tenha vida eterna. Já já tô de volta.
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2: 9:18.
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0: Muito bem, já estamos de volta por cá com o nosso Top Gospel Brasil. Lembrando que estamos no ar de segunda a sexta-feira. Sempre fazendo companhia para você que está acompanhando nosso programa em casa, para você que está acompanhando aí no seu trabalho, para você que está nos seus afazeres, para você que está de boa curtindo o nosso som, muito obrigado pela companhia. Estamos sempre por cá te fazendo companhia e levando sempre o que há de melhor na palavra de Deus e nos lindos louvores que toca o nosso coração, que claro, que faz muito bem para a alma. Valeu, então sejam bem-vindos, amém, amém, vamos curtir louvor.

0: Maravilha, pessoal, tudo bem por aí? Tudo certinho, tudo beleza? Vamos continuando com o nosso Top Gospel Brasil. Tá na hora do nosso intervalo e daqui a pouquinho tá de volta.
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2: 9:32.
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12: Olá, Brasil, está no ar o Central de Notícias e vamos aos destaques desta hora.
13: Ailton Moreno, a voz padrão do rádio.
12: A Agência Nacional de Vigilância Sanitária, Anvisa, aprovou o registro de um novo medicamento oral para o tratamento de determinados casos de câncer de mama avançado ou metastático. A autorização foi publicada no Diário Oficial da União ontem. O medicamento chamado Inlúrio, tosilato de Ilunestrato, é indicado para pacientes adultas com câncer de mama localmente avançado que não pode ser removido por cirurgia. O metastático, quando a doença já se espalhou para outras partes do corpo. E em 20 anos, 120 mil pessoas no Brasil morreram devido a ondas de calor. O número é equivalente a 0,6% da mortalidade total no período de 2000 a 2019, sem contar os óbitos por acidente e violência. Além disso, aumentou o risco de internações por doenças respiratórias renais e gastrointestinais nas épocas de temperaturas mais altas. Os dados são de um estudo da Fundação Oswaldo Cruz e da Universidade Federal da Bahia. 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
0: Muito bem, tá na hora de ouvir mais louvozão. Claro que sim. Para você que tá conectado ou curtindo nosso programa, deixa eu falar uma coisa para você. O poder, né? Aliás, o pecado lhe separa de Deus, mas não destrói o seu valor. Deus ama você, que ele enviou seu único filho para salvar você do pecado. Vou repetir, o pecado lhe separa de Deus, mas não destrói seu valor. Deus ama você tanto que ele enviou seu único filho para salvar você do pecado. Porque Deus amou tanto o mundo que deu o seu filho unigênito, seu único filho, para que todo aquele que nele crê, nele quem, Jesus, não pereça, mas tenha vida eterna. Amém? Crê no Senhor e será salvo tu e tua casa, meu irmão. Vamos continuar.

0: família, vamos continuando por cá. Pra você de boa conectado, curtindo o nosso programa, sejam bem-vindos. E a gente continua, né? Claro, depois do intervalo eu tô de volta.
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2: 9:49.
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0: Olá, tudo bem? Vamos que vamos então para a nossa última sequência aqui do nosso Top Gospel Brasil. Parabéns aí para você que faz aniversário hoje. Desejar um feliz aniversário, muita saúde, muita paz. Que Deus continue te abençoando, meu irmão, minha irmã. E a gente continua.

0: para fechar legal o nosso top de hoje, agradecer, né? Claro que sim, agradecer a Deus por todas as coisas, agradecer a Deus por tudo, meu irmão. Obrigado, Senhor. Valeu, abençoe meu irmão, minha irmã, que você tenha aí uma excelente terça-feira, dia 23 de junho. Valeu, valeu, tchau, tchau. A gente se vê por aí.
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3: 10:04.
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11: De volta, pra falar que Tito lançou Eu Quero é Forró. Uma das apostas atuais da música nordestina, o cearense Tito, de 18 anos, apresentou o álbum audiovisual Eu Quero é Forró, que já chegou às plataformas nos últimos dias, embalado pelo clima das festas juninas e pela força de um dos ritmos mais populares do país. Com 14 faixas que trazem uma mescla de canções animadas, dançantes e também românticas, o trabalho reforça a identidade do cantor cearense e a sua ligação com o universo do forró. O destaque do disco é a inédita Forró é Forró, que ganhou o vídeo simultaneamente ao áudio e traduz a essência do projeto em uma canção feita para dançar. Vale a pena conferir essa novidade, hein? Tito, Eu Quero é Forró. Daqui a pouquinho eu volto com mais notícias. Até já.
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18: Olá, meus amores, apaixonados, estamos chegando, é terça-feira, 23 de junho de 2026. E você, juntinho, a partir de agora, está no ar o nosso programa.
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18: Forte abraço, minha amiga, meu amigo, que prazer imenso estarmos juntos para falar de amor aos corações apaixonados aqui na trilha sonora do seu rádio. E a gente começa esta terça-feira trazendo uma mensagem para você, que tem gente que carrega nos olhos o brilho das estrelas. e nos faz bem, gente. Traz nos lábios um imenso sorriso, na alma a luz do sol e um coração repleto de bondade. Estas pessoas eu simplesmente chamo de simplicidade. Conheço gente assim que me faz tão bem quando nos encontramos. Eu gosto de gente simples assim. Tenho certeza que você também encontra em sua vida pessoas assim. Aquelas de bom dia, boa tarde, boa noite, que abraçam, que quando falam, nós sentimos muito mais abraçados ainda por elas com as mensagens que trazem no coração. Elas tecem palavras de conforto. Quando falam, nos sentimos felizes. Por onde passam, elas espalham luz e trazem consigo o rótulo da humildade. Ao lado delas, nós somos importantes. Não importa. Elas nos fazem sentir-se gigantes. São feitas da essência de Deus. Tem pessoas assim. São tão especiais que quando estão longe, a gente sente uma falta, a gente quer estar por perto. Quando estão perto, a gente quer para sempre. Gente que gosta de gente simples assim. Eu gosto. Você deve gostar também e deve ter pessoas assim. Então partilhe, divida, ame, viva feliz. Nesta terça-feira, a gente vai com belas canções e começando com mais uma canção bonita para deixar você feliz aqui no Encontro Central, na trilha sonora do seu coração.

Falando de amor aos corações apaixonados, a gente vai vivendo, vivenciando, aprendendo. E a vida é assim, é feita de tantas coisas boas. Por isso, estamos juntinhos aqui para partilhar esses momentos felizes. Agradeço a você que está aí do outro lado, vivenciando também comigo esses momentos importantes da vida. Tem canções para o seu coração.

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Falar de amor, sentir o amor, viver o amor. O amor está presente sempre em nossas vidas. E assim, a gente vive partir esse nosso encontro todos os dias, na trilha sonora do seu coração, com as mais belas canções de amor.

0: Encontro Central, encontro dos apaixonados. Como é bom partilhar com você, meu amigo, minha amiga. Como é bom com você que está aí do outro lado do rádio dividir esses momentos felizes. E a gente fica feliz em estar dividindo com você esses laços de amores. Sorria, viva o amor, intensamente. Hora do intervalo e eu já volto com mais canções aqui na trilha sonora do seu coração.
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2: Dez e trinta e três.
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0: Olá, Brasil. Está no ar o Central de Notícias. E vamos aos destaques desta hora. O argentino Lionel Messi se tornou ontem o maior artilheiro da história da Copa do Mundo. O camisa 10 marcou 17 gols em mundiais no jogo contra a Áustria pela segunda rodada da edição de 2026. Antes de alcançar a marca história, Messi desperdiçou um pênalti aos 8 minutos do primeiro tempo ao chutar para fora. O argentino ainda parou em defesas importantes do goleiro Alexander Schaller ao longo da partida. Na atual edição, Messi soma 4 gols e lidera a artilharia do torneio. E o ministro da Justiça e Segurança Pública, Wellington César Lima e Silva, afirma que 25 milhões e 200 mil brasileiros fazem aposta por meio de plataformas ilegais do país. De acordo com ele, o número significa que cerca de 41% das bets são ilegais. O Central de Notícias volta a qualquer momento ou em edição especial.
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Olá, meus amores, estamos de volta com o nosso Encontro Central e o segundo bloco desta noite bonita. Eu aproveito para mandar aquele abraço especial a você que está nos ouvindo em diversas regiões desse país. Você que está no Centro-Oeste, aí na sua rádio, muito obrigado pelo carinho por sua audiência. Você que está na região Norte também, muito obrigado por sua audiência. A você, minha amiga e meu amigo que está na região Nordeste, acompanhando na sua rádio Encontro Central. A você que nos ouve na região sul ou na região sudeste, um grande abraço para você. Nós estamos em todas as partes desse país, bem juntinho de você. Se quiser mandar sua mensagem, já sabe, facebook.com/Encontro Central, manda sua mensagem que eu estou te aguardando. Hora de mais canções para alegrar o seu coração nesta noite maravilhosa na trilha sonora do seu rádio.

ofereça sempre o seu melhor a quem quer que seja. Ofereça o que você tem de mais bonito, de íntegro, de sincero, de elegante, de delicado, de gentil, de simples. E não espere retribuição de ninguém, pois uma semente plantada, ela demora dias, meses ou até anos para dar frutos. Mas o dia da colheita chega, e feliz será quem souber plantar. Quem souber plantar a semente do verdadeiro amor. E assim, aproveitar

0: Ouvimos Agenda com Belo e Ornella de Sante. Este é o nosso encontro central, encontro de amores e apaixonados.
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1: Há sempre uma possibilidade divina para a gente viver feliz. Porque Deus nos proporciona caminhos para a gente chegar no nosso limite e chegar também junto da nossa felicidade. Aproveite o seu dia, o seu instante, ao lado de quem você ama. Tire o medo, viva com coragem. Viva com emoção, viva com fé em Deus, com a alegria e com o sentimento bom de que existem pessoas que te fazem feliz. Em nossas fragilidades, aproveite para sentir o amor. Seja forte, seja corajoso, enfrente a vida, vá em frente, acreditando no verdadeiro e mais importante amor.

0: Encontro Central, encontro dos apaixonados. Hora do intervalo, pequenininho, e eu já volto com mais canções, com mais emoção, aqui na trilha sonora do seu coração.
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2: 11:03.
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Estamos de volta com o Encontro Central, Encontro de Apaixonados, na trilha sonora do seu rádio. E neste bloco eu vou trazer para vocês uma canção bonita abrindo esse bloco.

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Ouvimos um dos maiores nomes da música popular brasileira que foi embora e deixou marcas registradas para sempre. Tim Maia, com Me Dê Motivos. Agora a gente ouve Adriana Calcanhoto, Metade.

canções de amor, emoção, sentimento bom. Você também pode participar com a gente aqui, pedir a sua música, mandar abraço para quem você quiser e ouvir uma bela canção. Agora tem Jennifer Lopes cantando pra gente, No Me Ames.

Ouvimos Lulu Santos com Certas Coisas, aqui no Encontro Central, Encontro de Amores e Apaixonados. Quero abraçar você que está ligadinho em qualquer parte do Brasil e do mundo, ouvindo o nosso programa através da trilha sonora do seu rádio, partilhando e dividindo com a gente esses momentos. Hora do intervalo, é rapidinho, já volto.

0: 11:33.
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9: Olá, Brasil, está no ar o Central de Notícias e vamos aos destaques desta hora.
10: Ailton Moreno, a voz padrão do rádio.
9: A validade da lei da dosimetria será discutida no plenário do STF, o Supremo Tribunal Federal, a partir de agosto. O caso só será liberado para pauta após o recesso do Judiciário, que começa em 1º de julho. Um dos motivos levantados no Supremo para a demora do julgamento foi o prazo alongado usado para manifestação da Procuradoria-Geral da República. O ministro Alexandre de Moraes, relator do caso, havia dado um prazo de 5 dias para a PGR se posicionar. A equipe de Paulo Gunet, porém, se manifestou somente na última quinta-feira, 18. E de janeiro a maio de 2026, a Central de Atendimento à Mulher, o Ligue 180, registrou 16.725 ocorrências de violência contra mulheres cometidas no ambiente digital. O número representa um aumento de 188,6% em relação ao mesmo período do ano passado e também aponta para uma escalada no ambiente digital que o coloca como um dos principais locais de ocorrência denunciados. Antes, na 7ª posição, ele já figura na 5ª colocação.
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Olá, amores, estamos voltando com o nosso último bloco nesse nosso encontro central desta terça-feira. E trazendo mais uma bela canção para a gente valorizar a emoção, o sentimento bom. Porque as canções de amor sempre falam de coisas boas. Vamos juntos? Este é o Encontro Central abraçando você e agradecendo a você que está aí do outro lado, prestigiando, vivenciando na sua rádio, bem pertinho de você com o nosso Encontro Central.

Encontro Central, Encontro dos Apaixonados. Como é bom partilhar com você, meu amigo, minha amiga. Como é bom com você que está aí do outro lado do rádio dividir esses momentos felizes. E a gente fica feliz em estar dividindo com você esses laços de amores. Sorria, viva o amor intensamente.

Como é bom partilhar com você, meu amigo, minha amiga. Como é bom com você que está aí do outro lado do rádio dividir esses momentos felizes. E a gente fica feliz em estar dividindo com você esses laços de amores. Sorria, viva o amor!

0: É final do nosso encontro central desta terça-feira. E como foi maravilhoso ficar com você. Muito obrigado pelo carinho, por sua audiência, em qualquer lugar deste Brasil que acompanha a nossa programação. Amanhã, quarta-feira, vamos estar juntos, falando de amor através das canções, no nosso encontro central. Um abraço, fiquem com Deus e até amanhã.
1: Meia-noite e um.
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6: Voltei pra falar que Barões misturam forró com futebol em Até a Virgínia Vaquejão. Depois do grupo de pagode Chocolate e seu mega hit Alô Virgínia, agora é a vez da dupla Barões da Pisadinha aproveitar o momento da empresária e influencer Virgínia para promover um lançamento musical. Trata-se da inédita Até a Virgínia Vaquejão, faixa que celebra o encontro de duas paixões do brasileiro, o futebol e o forró. Tudo bem que a música foi produzida quando ela ainda estava namorando o craque da seleção Vinícius Júnior. Mesmo com os Barões decidiram manter a faixa, até então prevista para sair próxima da Copa do Mundo, e a proposta promocional. Vale a pena conferir a novidade dos Barões da Pisadinha, hein? Fique ligado! Amanhã eu volto com mais notícias do mundo da música. Até lá, tchau!
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0: Olá, Brasil, está no ar o Central de Notícias e vamos aos destaques desta hora.
10: Ailton Moreno, a voz padrão do rádio.
11: O Senado comunicou aos gabinetes que não haverá votações nesta semana, seguindo medida que já havia sido adotada pela Câmara. Com isso, o Congresso Nacional terá um feriadão de São João, que só volta aos trabalhos no início de julho. O feriadão de São João do Congresso ocorre concomitantemente a aproximação da data de um mês em que a PEC do fim da escala 6x1 permanece na gaveta do presidente Davi Alcolumbre, do União Brasil do Amapá. E o governo federal anunciou que influenciadores digitais que fizerem propaganda de apostas não autorizadas vão ser responsabilizados tributariamente com cobrança de imposto de renda, além de PIS e COFINS.
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15: Chegar em Alta Floresta com vida ainda. 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
16: 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E vamos à bênção da casa. Que a vossa divina bênção os acompanhe. Que o Espírito Santo ilumine os seus pensamentos e que seu poder haja por eles em toda parte. Tudo que se encontra nesta casa, os que nela entram, os que dela saem, que Jesus, nas suas santas chagas, nos abençoe e vos preserve do mal, para que nenhuma desgraça se aproxime de vós. O Senhor vos abençoe e vos guarde, que Ele faça seu rosto brilhar sobre vós, que Ele se compadeça de vós e vos dê a paz. Em nome do Pai, do Filho e do Espírito Santo. Amém.
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18: Já preparou aquele cafezinho, aquele chocolate quente, a cobertinha? Porque essa madrugada, prepare-se para muito frio, hein?
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18: A temperatura agora em Curitiba, 9 graus. Eu sou o Beto Júnior, convido todos para ficar junto comigo até as 3 da manhã. Padre Reginaldo Manzotti, DJ Alok, vou para o alvo. Quarta-feira, Mariana, 24 de junho de 2026.
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que veio até a cidade pois precisava falar com o gerente do banco. E por estar com a sua roupa suja da lida do dia a dia, foi tratado com desprezo pelo gerente. E ele, com toda a sua humildade, respondeu mais ou menos assim:

virtude divina, precipitai no inferno Satanás e a todos os espíritos malignos que andam pelo mundo para perderem as almas. Liberta-me, Senhor.

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Irmã Ana Paula, quem como Deus? Meus amados, só lembrando que esse final de semana nós vamos viver a 20ª edição das 24 horas em oração na presença do Senhor. A programação começa no dia 27 de junho, às 14h30, com a terceira Romaria das Mensageiras de Jesus da Santa Chagas. Santa Missa de abertura, às 19h. Serão 24 horas de adoração e oração diante de Jesus Eucarístico, com a presença de grandes pregadores nacionais. Dias 27 e 28. Agora, esse final de semana, aqui no Santuário Nossa Senhora de Guadalupe e Jesus da Santa Chagas. E tem um link para você entrar e deixar aí o seu nome para a oração, né? Deixar o seu pedido, a sua intenção para você, para sua família. É só acessar evangelizareprecisos.com.br. Deixa lá o seu nome, a sua intenção, 24 horas de oração. Você sabe que nas 24 horas de oração é aquele momento em que acontecem milagres, o momento em que Deus responde, Deus faz aquilo que nós não conseguimos, né, durante a nossa vida, fazer absolutamente nada com a nossa força, com a nossa capacidade, com a nossa inteligência. Mas Deus, diante da sua bondade, do seu amor e do seu carinho, e o povo, quando se reúne para uma grande oração, quando o povo se reúne para falar com Deus, ele responde. Então esteja junto com a gente, mas, né, às vezes você está no trabalho, às vezes você está fora de Curitiba, vai acompanhar pela TV Evangelizar, pela rádio Evangelizar, mas deixa aí o seu nome que nós vamos levar e apresentar no altar do Senhor. Então entra no site evangelizareprecisos.com.br, deixa lá o nome, deixa a sua intenção, e que Deus venha abençoar grandemente a sua vida e depois você venha dar o seu testemunho.

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Padre Zezinho, amar como Jesus amou. Será que nós estamos amando como Jesus amou, como Jesus continua nos amando? Olha aí, ó. Um ponto para a gente pensar, né, nesse começo dessa quarta-feira mariana. Porque se nós queremos ser amados, nós também temos que amar. Se nós olharmos os erros das pessoas e não amar, nós também não vamos ser amados, porque nós também somos cheios de erros. Então, essa música do Padre Zezinho faz a gente acordar, abrir os olhos, ouvidos e ver se nós estamos amando as pessoas, né? Não é só o amor romântico, né? O amor ágape, aquele amor por todos, independente da pessoa, né? Porque tem as diferenças, sempre vai existir as diferenças, mas as diferenças estão aí para que possamos entendê-las, vivê-las. Eu posso não aceitar, posso não concordar, mas eu tenho que respeitar, sempre o respeito, o amor é o respeito, né? As pessoas hoje querem que você aceite o que elas acham que está certo. E, meu amado, Jesus, quando esteve por aqui, Jesus ensinou de uma forma sempre com amor, com carinho, sempre demonstrou, né, como que deveria. Por isso que é importante lermos a palavra de Deus. E lembrando que sempre nós temos Dom Peruso, né? O arcebispo de Curitiba, pela TV Evangelizar, ele tem a palavra, ele sempre fala sobre salmos, e tem sempre uma palavra especial falando, né? Então é importante você ler a palavra de Deus. O padre Reginaldo Manzotti, no programa Experiência de Deus, tem a leitura orante, onde você tem a oportunidade, fala sobre salmos, e tem sempre uma palavra especial falando, né? Então é importante você ler a palavra de Deus,

Deus vai falando com a gente, assim que Deus vai mostrando para a gente e fortalecendo. Então, vamos amar. Vamos amar porque quando nós amamos, nós somos amados pelo Pai.

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0: Evangelizar, sinal de Deus em todo lugar, Oswaldir e Carlos Magrão Pilares. 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
0: Ah, estamos juntos nessa madrugada de quarta-feira, 24 de junho de 2026. Tá frio, hein?
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0: Mas vamos aquecendo o seu coração, fortalecendo a sua fé com a seleção de músicas preparadas com muito amor para você. Sinal de Deus em todo lugar. Eu sou Alberto Júnior, convido todos para ficar junto comigo até às 3 da manhã. Gil Monteiro, Se o Teu Sangue.

Evangelizar, sinal de Deus em todo lugar, Fraternidade São João Paulo II, Grão de Trigo. Estou convidando você para participar agora nesse final de semana, 27 e 28 de junho, aqui no Santuário Nossa Senhora de Guadalupe Jesus da Santa Chagas, da 20ª edição das 24 horas em oração na presença do Senhor. E você acessa evangelizareprecisos.com.br, tem lá um link para você deixar o seu nome, a sua intenção de oração, para você, para sua família, para as pessoas que você conhece, né? Sabe que precisa de oração, às vezes um vizinho, você, todos nós precisamos de oração, né? Então entra aí no site evangelizareprecisos.com.br para você deixar o seu nome e também a sua intenção e participar com a gente nesse final de semana das 24 horas de oração. Começa a partir das 14h30 com a terceira Romaria das Mensageiras de Jesus da Santa Chagas. Santa Missa de abertura às 19h. 24 horas de adoração e oração diante de Jesus Eucarístico, com a presença de grandes pregadores nacionais.

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madrugada evangelizar, sinal de Deus em todo lugar, Jorge Mateus, ciclo. Vamos, tá tomando aquele café quentinho, bom, aquele chocolate quente, aquela blusinha, é porque hoje não tá fácil não, hein? Hoje, olha aqui, ó, temperatura caindo cada vez mais, 8 graus. Hoje, segundo o CIMEPAR, a mínima será de 6 e a máxima de 14 graus, segundo o CIMEPAR. 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
2: 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Celina Borges, Chagas Abertas.

0: Evangelizar, sinal de Deus em todo lugar. Luan Santana, sonda-me, usa-me. 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
5: Em meio às preocupações de cada dia, elevemos o coração à Santa Virgem Maria. Hoje iniciamos renovando a nossa fé. Creio em Deus Pai Todo-Poderoso, Criador do céu e da terra, e em Jesus Cristo, seu único Filho e nosso Senhor, que foi concebido pelo poder do Espírito Santo e nasceu da Virgem Maria. Proclamemos com alegria as grandes maravilhas que Deus, rico em misericórdia, realizou no seio da Virgem Maria. Maria de Nazaré, concebida sem o pecado original, a Imaculada Conceição é uma garantia de que no mundo o bem é mais forte do que o mal. Aquela que seria a mãe do Salvador foi enriquecida com a plenitude da graça, objeto da predileção divina. Desde os primeiros momentos da existência, a Virgem Maria foi como um jardim cultivado pelo Senhor Deus e irrigado com dons e carismas que a tornaram encantadora. Criatura como nós, Maria experimentou as demoras de Deus, o preço do silêncio, os caminhos desconcertantes da fé, mas soube ser fiel até o fim, porque acreditou. Isabel lhe disse: feliz és tu que acreditaste, pois se hão de cumprir todas as coisas que da parte do Senhor te foram ditas. E Maria serviu ao Senhor em santidade e justiça em sua presença todos os dias de sua vida. Rezemos. Ó Maria, Santa Mãe de Deus, aumenta a nossa fé. Ajuda-nos a crescer em santidade e justiça na presença do Senhor todos os dias de nossa vida. Ave Maria, cheia de graça, o Senhor é convosco. Bendita sois vós entre as mulheres e bendito o fruto do vosso ventre, Jesus. Santa Maria, Mãe de Deus, rogai por nós, pecadores, agora e na hora da nossa morte. Bendito seja Deus que nos deu Maria por mãe. Continuamos na presença do Senhor, do jeito da Santa Virgem Maria.
0: Bom dia, sejam bem-vindos aqui na madrugada, madrugada de quarta-feira, Mariana, 24 de junho de 2026. Eu sou o Beto Júnior, convido você para ficar junto comigo até às 3 da manhã, participando. 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Sinal de Deus em todo lugar, Adriana Arides, lindo céu.

0: 2:05.
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0: 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Emanuel Estênio, eu sou de Cristo. 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
0: 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Sagrada Família.

está bom, mas ele merece o melhor. Vamos cantar com o coração e com a voz. 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Bem forte, juntos.

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0: 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Você ouviu aí, Peter de Laura, até Jesus voltar.
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É um sopro de esperança e um sorriso de otimista. Nunca desista. Que você tenha uma quarta-feira abençoada de vitórias. Junto com a gente, participando aqui da programação da Evangelizada. E mandando aí a sua participação no Evangelizar Whats 419-8718-9950. Aqui você é o nosso convidado especial. Sinal de Deus em todo lugar, Eliana Ribeiro. As muralhas cairão.

0: líder da obra Evangelizar é Preciso, o padre Reginaldo Manzotti está na mão de Deus, fechando aqui a edição da Madrugada Evangelizar. 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

0: Olá a todos os telespectadores da TV Evangelizar, meu nome é Ronaldo Casagrande, vice-presidente do Instituto Casagrande, e estou aqui para mais...
1: 3 e 5.
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0: ...falar muito a respeito disso. E a minha convidada de hoje é uma grande amiga... que eu conheci aí nas jornadas da educação, é a professora Denise Cavallini, que é uma especialista no assunto de autoconhecimento, na área de emoções, escreve materiais nesta área, trabalha há 15 anos diretamente com Augusto Cury, que todos conhecem, então ela é muito da linha do que o Augusto Cury nos escreve. Então, primeiro, Denise, obrigado aí por aceitar o nosso convite para estar aqui nessa prosa educativa.
4: Ah, Ronaldo, é um prazer imenso ter a oportunidade de prosear aqui de uma maneira tão gostosa, né? E falando sobre um assunto que é tão maravilhoso, né? Então, é um prazer estar aqui compartilhando com todos vocês que estão aqui nos ouvindo, né? Que estão participando aqui conosco e compartilhar esses conhecimentos que fomos aí trabalhando ao longo de tantos anos, né? E tendo a oportunidade de compartilhar em diversos contextos, quer seja em palestras, cursos, montando materiais, como o Ronaldo disse, né? Então, é um privilégio poder falar sobre esse assunto.
0: E foi muito legal a curiosidade, como eu conheci mais de perto a Denise, porque tem um sistema de ensino que foi fazer um trabalho de comemoração de 15 anos da sua história, e ela fez eventos no Brasil todo, e eu fazia uma palestra sobre inteligência artificial, e logo depois a Denise fazia sobre a área de emoções, que é o assunto um pouco do que nós vamos conversar hoje. E eu sempre fazia palestra, não conseguia assistir a Denise, porque eu tinha o voo logo na sequência, e depois um dia acabou coincidindo, e eu falei, nossa, vou ter que fazer parceria com essa mulher aí, porque ela domina muito esse assunto e fala de uma forma tão gostosa, né? E estamos fazendo vários trabalhos juntos e hoje tenho o privilégio da Denise estar aqui em Curitiba para estar conosco aqui gravar esse podcast aqui conosco. Mas vamos lá, Denise, nós vamos falar muito hoje sobre emoções, autoconhecimento. Todos que com certeza estão aqui nos assistindo já ouviram falar de emoções, né? Mas as pessoas muitas vezes não sabem exatamente conceituar a emoção, mas mais do que conceituar, talvez é sentir as emoções. Me fala um pouco sobre isso, Denise.
4: É uma dúvida muito, mas muito recorrente, Ronaldo. Inclusive pais, professores mesmo, profissionais da educação ou da saúde, que muitas vezes se confundem com essa análise ou mesmo com essa busca, né, por entender conceitos. E as emoções, né, o Dr. Augusto Cury até tem uma fala muito interessante, ele tem tornado essa discussão mais ampla nos últimos meses, que é realmente assim, existe uma inteligência emocional, né, porque a emoção, por si, ela não é inteligente. Pelo contrário, ela não passa pelo crivo da análise, da ponderação. Algo que é mais primitivo, né? Então, assim, você elaborar essa questão exige do ser humano, efetivamente, um trabalho mais sistematizado. Por isso, a importância hoje de termos uma educação socioemocional, né? E por que uma educação socioemocional? Justamente para que a gente possa elaborar melhor a emoção, para aprendermos a conviver de uma maneira mais saudável, né? Emocionalmente e mentalmente, né? E justamente dentro dessa concepção de que, por exemplo, se você pega a tristeza, né? Se você pega alegria, se você pega várias emoções que nós podemos trazer de uma maneira assim integral para ser analisado, nós vamos perceber que somente um choque de lucidez muitas vezes consegue elaborar melhor uma raiva, Por quê? O primeiro impacto da raiva, por exemplo, que é uma, acho que é uma emoção mais fácil da gente poder compreender.
0: Assim, todo mundo já sentiu?
4: Todo mundo já sentiu e, ao mesmo tempo, sabe que muitas vezes é imediato. A raiva aparece e você se comporta. Então, assim, não existe aquela ponderação, por que estou sentindo isso?
0: Agora, Denise, desculpa te interromper. Quando você falou, vem a raiva, aquilo é imediato. Eu acho que eu queria pegar até um pouco antes, que nós, já que estamos falando, conceituando emoções, o que de fato que é emoção? É algo que acontece no teu cérebro? Porque assim, você cita raiva, tem pessoas que ficam com raiva e ficam tremem. Tem pessoa que tem raiva sua, né? O que acontece efetivamente, biologicamente, com uma emoção?
4: Quando você entra nessa questão, por exemplo, existem gatilhos. São várias situações que podem despertar em você uma emoção. Né? Não é algo que você acorda e já está sentindo. Né? Teve algum porquê dessa emoção surgir. Né?
0: Então você
4: alegria,
0: tem gatilhos. Que dispara essas emoções.
4: E você compreender esse processo, quais são esses gatilhos, é um dos itens mais importantes que a gente chama de automapeamento. Que é você aprender a se automapear em termos de características, em termos de emoções. Porque, assim, o próprio filme, vou usar o filme divertidamente, Ronaldo, porque é um filme muito interessante, que ele tem uma análise que eu gosto, assim, bastante de puxar. No filme Divertidamente, a impressão que passa, porque é um filme maravilhoso, ele nos auxilia muito a ilustrar para a criança como as emoções elas se consolidam ali. Só que, no meu entendimento, ele traz dois erros crassos. O primeiro é em personificar as emoções como se fossem pessoas. Né? Assim, tem uma caracterização mais personificada. Eu, se fosse fazer algum filme nesse sentido, eu colocaria uma figura amórfica, por exemplo, como uma energia, sabe? Por quê? Não há essa personificação. A alegria, por exemplo, dá a impressão de ser uma menina, uma jovem.
0: Porque a emoção, ela não é algo que ela é permanente em você, né? Ela dá um pulso e baixa, não é?
4: E em outras situações também, olha, que além dessa observação importantíssima que você está trazendo, ela não é pura. Porque muitas vezes, por exemplo, você pode ver até no próprio filme, Divertidamente, alegria não tem uma emoção pura, ela não é só alegria. Ela fica preocupada, ela fica irritada.
0: Daí desaparece a alegria naquele momento.
4: Ela pode, assim, se mesclar. Então, no meu entendimento, o ideal seria se o filme pudesse trazer, assim, por exemplo, a alegria azul, tá? E, de repente, a raiva vermelha.
0: Que quando é a mesma, ela vai...
4: Quando ela se misturasse, ficaria um tom de roxo. Você tá entendendo? Que tipo assim, ó, eu tô alegre.
0: Porque elas não convivem, na verdade, simultaneamente todas contigo,
4: não,
0: né?
4: Não, não. E ao mesmo
0: tempo...
4: Tem horas
0: que você não tá sentindo raiva,
4: exatamente.
0: Por exemplo.
4: E não necessariamente a tua alegria, ela é pura. É essa a importância. A gente entendeu que aquele filme ali, ele tem a intenção de explicar de uma maneira mais clara possível para as crianças. Só que poderia ter sido melhor ainda nesse sentido.
0: Você falou dois problemas, né?
4: E o outro problema é a inexistência de um eu, o avatar. Um avatar da personagem, da Riley lá, ou de qualquer outro personagem, que tivesse um avatar do eu. Porque ali dá a impressão de que as emoções transitam, elas mesmas se autogovernam. Sendo que, na verdade, quem governa e quem deveria estar no
0: controle sou eu.
4: É o eu. Porque é o eu, como o Dr. Augusto Cury fala, é o eu que tem a responsabilidade de dar um choque de lucidez. O que é o choque de lucidez? É você confrontar. Por quê? Porque a mente, ela muitas vezes é tomada por certos instintos, certas situações ou certos gatilhos, que se por acaso você não assume o controle, são essas emoções que assumem o controle sobre você. Por exemplo, numa situação de trânsito.
0: Até foi bom que você colocou essa questão, que aconteceu comigo depois que eu comecei a estudar basicamente mais sobre esse assunto, Denise. Você acorda às vezes mais cedo e começa a pensar um monte de coisa que não são pensamentos bons, né? tenho esse problema, tenho aquilo. E daí a pouco eu paro pra pensar, falei, mas isso aqui é minha mente que tá criando. Ele tá me preocupando antecipadamente, que é uma coisa que talvez não exista.
4: Perfeito.
0: Né? Que tá criando um monstro dentro de mim, que não faz parte de mim aquilo ali.
4: Perfeito. Por isso a importância da tomada de consciência sobre o teu estado emocional, que é o que você tá fazendo. Eu acordo, eu sou sugado, puxado para certas emoções. Por quê? É, eu lembro da minha conta bancária, eu lembro
0: vem medo, insegurança.
4: Né? Eu lembro que hoje vai ter uma tempestade, aquilo já me desperta uma certa ansiedade. Então, assim, são vários flashes que vêm ali que, se por acaso eu não assumo o controle, aquilo assume o controle do meu dia. Aliás, do meu dia, da minha família, das minhas relações, e acaba atrapalhando todo o processo. Porque quem está no controle já não é o meu eu. É a emoção.
0: Mas, Denise, eu entendo isso, né? Mas não é uma coisa também tão fácil, né? Não é fácil de você, parece... deixa eu assumir esse controle. Não é o meu pensamento. Porque às vezes a gente deixa o nosso pensamento, que também tem relação com as emoções, ele tomar conta e você fala, não, sai daqui, né?
4: Exatamente.
0: Sai longe de mim.
4: Exatamente.
0: E você assumiu o controle da situação.
4: Vou te citar um exemplo básico, tá? Semana passada eu estava vindo de Cuiabá para São Paulo e eu estava cansadérrima, mas muito cansada. E aí, atrás de mim, sentou uma mãe com um filho. O filho sentou na poltrona atrás de mim e a mãe do lado. E o filho começou a chutar a poltrona. Mas chutar, sabe? Com força. E aí, xingava e brigava, assim, de maneira grosseira com a mãe. Menino de 5 anos, né? De maneira grosseira com a mãe. Aí, ele começou assim. Esse avião vai cair. Esse avião vai cair, né? E você começa a perceber que quem tem medo ali por perto já fica tenso. Tinha uma senhora do lado, né? A poltrona do meu lado estava vazia. Eu estava atrás dele, né? Na frente dele, aliás. A poltrona do meu lado estava vazia. E a senhora do lado começou a suar. Você percebe que a pessoa está tensa, porque a gente
0: tem mais medo mesmo, né?
4: E a gente aprende a visualizar essas reações, né? E aí, esse menino, assim, impaciente o tempo inteiro, né? O primeiro gatilho meu é o cansaço, a falta de paciência já, porque eu queria dormir. O Ronaldo estava morrendo de sono. A vontade era virar para a mãe e falar para a mãe, pelo amor de Deus, cuida dessa criança, né? Sabe? Mas você sabe que ninguém pode dar o que não tem. Se a mãe já não estava ali dando conta, ela ficava assim para o menino o tempo todo. Filho, eu vou deixar você com seu pai da próxima vez. Então, assim, o que ela fazia? Ela dava um indicativo para o menino que eu não dou conta de você. Numa linguagem não verbal, era isso que ela estava passando. Ao mesmo tempo, ela não estava sabendo trabalhar a emoção desse menino. Porque por que é que ele estava ansioso desse jeito? Aí, assim, algum motivo estava levando para que ele tivesse aquele comportamento. E aí, assim, nessa questão, eu poderia muito bem, Ronaldo, chegar e falar assim, ó, virar para trás e falar, olha, pelo amor de Deus, se por acaso você não tomar conta dessa criança, eu vou ter que chamar a aeromoça. Não, o que eu fiz? Levantei, olhei para a criança e falei para ela, falei, você não quer sentar do meu lado? Aí ele pegou e falou assim, quero, né? Eu perguntei para a mãe, falei, ele pode sentar comigo um pouquinho? Ela falou, pode, já tinha, já estávamos no ar já, né? Aí ele pegou, veio, sentou do meu lado e a gente começou a brincar com a mão, sabe aquelas brincadeiras de mão? Brincar com a mão, depois eu comecei a fazer brincadeira de, o que eu estou pensando, né? E aí, com essa brincadeira, nós voamos quase uma hora e vinte sem o menor problema. Você entendeu? Então, assim, o que significa essa questão de você aprender a detectar a emoção? Esse menino estava ansioso, ele estava nervoso. Na verdade, assim, o medo dele era justamente, o que vai acontecer comigo? Era a primeira vez que ele estava voando.
0: E a mãe, possivelmente, não consegue ter essa percepção.
4: Não tem, por quê? Porque também vem aquela questão. Nós não fomos trabalhados dentro dessa percepção.
0: Denise, tá muito bom o nosso bate-papo, mas nós vamos aguardar só um pouquinho, vamos para um intervalo rápido e nós já voltamos a falar sobre esse assunto.

0: Olá, estamos de volta aqui para mais um bloco aqui do Prosa Educativa aqui na TV Evangelizar, em parceria com o Instituto Casa Grande, falando sobre emoções, autoconhecimento, com a minha convidada, que é a Denise Cavallini. Denise, falamos sobre basicamente o que vem a ser emoção, né? Tanto o aspecto físico, como isso provoca no teu organismo e tudo mais. Mas você está falando que as pessoas não têm dificuldade de compreender mais sobre isso. E a escola, eu acho que ela tem... E aí eu não falo só da nossa escola, talvez você possa discorrer um pouco mais da escola mundial. Nós não fomos preparados para isso, né? Nós mesmos, eu muitas vezes falo, as pessoas comentam, né? Ah, puxa, hoje eu não estou me sentindo muito bem, eu estou com um negócio aqui dentro, mas a pessoa não consegue expressar se aquilo é medo, se é ansiedade, se é insegurança, o que que ela está sentindo. Ela fala, não estou bem. E é isso, eu acho, né, Denise? A gente não aprendeu a reconhecer emoções.
1: Exatamente, Ronaldo. Infelizmente, para vocês pais que estão nos assistindo, pais, professores, é uma pergunta muito importante e recorrente que eu sempre coloco, né? Nós aprendemos a trabalhar sobre as nossas emoções? Nós aprendemos a conhecer um pouco mais sobre essas questões? Não.
0: Né? Nem em casa, nem na escola.
1: Exatamente. E os nossos pais também não nos ensinaram, por quê? Porque eles também não aprenderam.
0: Não reconhecem a dele?
1: Não reconhecem. Né? Então, assim, o que nós estamos fazendo hoje dentro da educação, trazendo essa possibilidade de discussão, de automapeamento das emoções, é revolucionário. Porque se nós formos analisar dentro da linha do tempo, em termos de conhecimento humano, nós sempre fomos trabalhados para conhecer do lado de fora. O solo, o subsolo, a profundeza dos mares. Nós falamos sobre planetas que nunca pisaremos. Outros continentes que talvez nunca visitaremos. Mas nós não falamos dos solos da memória, que é onde nós pisamos todos os dias. E muitas vezes nós não somos convidados a compreender esse GPS do eu, essas avenidas, essas vielas, esses bairros da memória que a gente tem. Onde você guarda os dias mais felizes da sua vida? Onde você guarda os dias mais tristes? Como que você acessa essas memórias? Como você se sente quando você acessa essas memórias? Muitas vezes a gente não sabe sobre isso. E o processo de autoconhecimento, ele precisa primordialmente nos conduzir a pensar, a nos projetarmos para dentro. Porque se você analisar, tem até aquele livro que chama O Menino, Cavalo, a Toupeira. Agora eu não me lembro o nome do autor, mas tem um trechinho que ele fala assim, ó, não é estranho que a gente aprenda tanto do mundo de fora, quando tudo que acontece no mundo acontece do lado de dentro. Olha que...
0: Profundo.
1: Profundo. É um livro de criança.
0: Que tudo, né? Tudo que acontece, acontece na nossa percepção.
1: E principalmente é a nossa percepção que impacta os relacionamentos. É o intrapessoal, o estar dentro de nós, que faz com que a gente se relacione de maneira saudável ou não. Vou citar um exemplo. Eu sou obesa e não tenho problema nenhum com obesidade. Faço apologia alguma à obesidade, mas também não tenho problema quanto a isso, né? E, assim, desde pequena, eu sempre tive acima do peso. Sempre estive. Assim, procurei fazer tratamento de todas as formas possíveis, né? E exercício físico, meu irmão é dono de uma academia. Exercício físico de todas as formas. E não emagreço, eu não tenho essa questão, essa facilidade para emagrecer. E é uma coisa interessante porque, desde pequenininha, minha mãe me ensinou uma questão que, assim, com a simplicidade dela, Ronaldo, com toda a singeleza dela, é de uma sabedoria imensa. Porque, quando eu entrei na escola, eu já sabia ler e escrever. Então, eu tinha 6 anos de idade e as crianças ao redor vinham assim atrás de mim. Gorda, baleia, saco de areia, né? Que era aquela... E aquilo assim, num primeiro impacto, eu nunca tinha vivido aquilo, né, de ser agredida verbalmente. Nossa, eu chegava em casa, eu ficava chorando, mas eu não queria que a minha mãe soubesse que eu estava passando por isso. Eu sempre fui modelo de inteligência, aprendizagem, eu não queria ser modelo de insucesso. E aí eu não falava. E aí um dia minha mãe, assim, uns 4, 5 dias depois que estava acontecendo isso, minha mãe percebeu essa situação. Ela chegou e falou assim: Denise, o que que está acontecendo, filha? Eu falei: mãe, os meninos que vêm atrás de mim vêm me chamando de gorda, de baleia, de saco de areia. Ela pegou e falou assim para mim: vem cá, senta aqui comigo. Você é gorda? Eu falei: sou. Ela falou: então eles estão errados de chamar de gorda? Eu falei: não. Ela falou: então por que que você está achando ruim de chamar de gorda? Olha, ali ela me ensinou o que que significa você elaborar a percepção do outro sobre você. Por que que eu estava me incomodando? Se por acaso eu sou, qual o problema de ser? Você entende que assim, ó, tem muito a ver com autoestima.
0: É, de você não se aceitar,
1: Não se
0: né?
1: aceitar. Você entende? Porque assim, ó, na verdade, eu nem entendi o que que era, que eles estavam falando. Eu só entendi que era, aquilo que eles estavam falando era uma coisa positiva. Você entende como é que a criança, dentro dessa elaboração, ela precisa de um adulto que compreenda esse processo de emoção para ajudá-la a percorrer esse caminho do lado de dentro de maneira segura. Ela falou assim para mim, ó, você é baleia? Não. Então, por que que você está achando ruim que eles estão te chamando de baleia, Denise? Você é saco de areia? Não. Você é a rolha de... Não. Então, por que que você está achando ruim de ser chamada disso? Aí ela falou, agora amanhã... Aí é outra percepção da minha mãe, de compreender que eles estavam fazendo aquilo, muito provavelmente, porque se sentiam inferiorizados, porque eu sabia ler e eles não. Então, como ela já conhecia essa questão que eu tinha falado para ela, o que que ela falou? Ela falou assim: amanhã você vai levar uma lancheira e vai convidar esses meninos para lanchar com vocês debaixo da árvore. Ou seja, se tornaram nossos amigos, meus amigos, meu amigo, irmão, amigo do meu irmão, e é meu amigo até hoje. Você está entendendo que assim, ó, a maneira como a gente aprende a se relacionar, nós adultos, aprendemos a nos relacionar com as adversidades, vai ser imprescindível para a gente também ensinar os nossos filhos a lidar com isso.
0: O que você está querendo dizer, Denise, é... Bom, eu acho que todo mundo que está nos assistindo já percebeu a importância disso, mas para você ajudar o teu filho, ajudar o teu aluno, você precisa primeiro se conhecer.
1: Perfeito.
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0: Olá, meu nome é Ronaldo Casagrande, vice-presidente do Instituto Casagrande, e é uma alegria estar novamente aqui contigo, aqui na TV Evangelizar, para mais uma prosa educativa. Este podcast realizado pelo Instituto Casagrande em parceria com a TV Evangelizar. E hoje vamos bater um papo que, com certeza, você que está aí do outro lado me ouvindo, tem o máximo de interesse neste tema. Você que é, muitas vezes, professor, você que é pai, você que é avô ou avó. Vamos falar hoje sobre a questão de segurança de nossas crianças. E eu tenho o prazer aqui de ter o meu amigo Fernando Braffman, que é um especialista na área de segurança, e para conversar sobre esse tema, o Fernando, que foi muito demandado há alguns meses, já nem lembro quanto tempo foi, né, Fernando, da questão que nós tivemos um período de atentado em escolas e coisas desse tipo, e eu lembro que o Fernando foi muito demandado disso. Mas, Fernando, quero agradecer novamente aqui por você estar conosco e seja muito bem-vindo aqui.
1: Muito obrigado, Ronaldo. É um prazer enorme estar aqui. Eu agradeço muito o convite e poder colaborar e contribuir um pouco com alguns ensinamentos, alguns conselhos, sugestões sobre como proteger as nossas crianças nas escolas.
0: Então, nós vamos conversar, na verdade, eu acho que não é nem só em escola, né, Fernando? Porque a gente vai conversar um pouco dessa segurança física, principalmente em escolas, mas eu acho que um tema que nós vamos conversar na sequência é essa questão da segurança da nossa criança que está em casa. Sim. Às vezes, né? Às vezes o pai pensa que está seguro no quarto, está lá assistindo TV, está mexendo no celular, e talvez aquela ameaça, às vezes, é muito maior do que aquela ameaça física que às vezes está na escola. Mas vamos falar sobre, primeiramente, Fernando, sobre essa questão de segurança nas escolas. Nós tivemos um período, e agora faz até um tempo, graças a Deus, nós não tivemos mais nenhum problema em nível nacional de segurança em escola. Mas isso é periódico, né? De tempos em tempos a gente vê isso. E eu queria que você comentasse um pouco mais sobre isso, Fernando. Você sente que isso está aumentando ou tende a aumentar, o Brasil em relação a outros países? Fala um pouco dessa questão de segurança nas escolas. Ou se aumentou a segurança efetivamente, né? Porque o que eu percebo, inclusive como pai, quando aconteceu aquele período, todo mundo colocou segurança nas escolas, né? Então, hoje parece que aliviou um pouco mais. Como que você vê isso?
1: Na verdade, Ronaldo, o fenômeno que você aborda, que é o que a gente chamou aqui como uma época onde 2021 até 2024, a gente teve uma intensidade maior de ataques a escolas aqui no Brasil. Isso não é um fenômeno brasileiro, isso é um fenômeno mundial. Acontece já há vários anos em vários países com intensidades maiores ou menores. O que houve é que o Brasil, que era considerado talvez imune a esse tipo de coisa, foi confrontado com uma intensidade grande de ataques, né? Então, o que aconteceu foi uma reação natural, tanto da sociedade, como das escolas, como das forças públicas, para tentar diminuir o problema, ou até chegou a se pensar como é que a gente evita e termina com essa história. A grande verdade é que a história mostra para a gente que não vai terminar. Isso é um fenômeno que veio para ficar. É óbvio que não na intensidade que a gente teve, e eu posso abordar aqui a gente falar sobre por que que foi tão intenso naquele momento e por que que diminuiu agora, e diminuiu sim, é fato, mas a gente precisa entender que da mesma forma que a gente naquele momento tratou de uma forma até, eu não vou dizer exagerada, mas foi muito forte as medidas que se tentou adotar e não foram eficazes, na sua grande maioria, e também não podemos deixar isso como se não acontecesse mais. Eu recebo muita consulta de pessoas dizendo, bom, terminou, não tem mais, acabou os ataques à escola e tal. E não é isso. O que aconteceu é que a gente tem nesse fenômeno uma característica que nós chamamos de imitação. Né, o inglês, o copycat. Os ataques à escola, eles têm algumas características que a gente conseguiu entender ao longo do tempo. Né, e na forma
0: eles como têm eles características comuns.
1: Tem. Algumas características são de todos os ataques. Na escola, a primeira coisa importante dizer, a escola ainda é um dos lugares mais seguros que existe. É. Tanto faz se você está pensando numa escola pública, privada, em que cidade, que está, a escola ainda é um local
0: Por
1: muito
0: quê?
1: Seguro. A escola ela tem uma característica, e esses ataques não podem tirar essa característica. A escola tem que ser um lugar gostoso, de convivência, de socialização, de interação entre as pessoas. Essa característica da escola, para ela funcionar. E eu, durante a época dos ataques, eu participei bastante de fóruns ou entrevistas onde eu dizia, a gente não pode deixar a escola deixar de ser escola. Surgiram sugestões como detetores de metal, policiais na porta, seguranças armadas, um monte de ideias que surgiram que não eram baseadas em evidências ou em técnica, eram soluções momentâneas e de correria.
0: Desespero, na verdade.
1: Desespero,
0: né?
1: Desespero. Então, para acalmar os pais, então se adotaram algumas soluções que não são nem efetivas no longo prazo. Quem trabalha em escola sabe muito bem disso. Então, gostaria de deixar claro algumas coisas aqui. Eu sou da área de segurança, já há mais de 35 anos trabalhando com isso, mas esse não é um assunto de segurança. Esse é um assunto de saúde mental e de educação. Segurança entra como ferramenta para auxiliar. Mas a gente não pode tirar da escola as características que ela tem. Senão a gente vai transformar, veja só, quando eu digo que eu tenho algumas restrições a algumas medidas que foram sugeridas, eu digo o seguinte, detetores de metal, né? A gente não pode transformar a escola na cabeça da criança num lugar perigoso. A escola, todo lugar, pense qual é um lugar que tem detetor de metal. A gente sempre pensa banco, prisão, aeroporto, né? A gente pensa nesses lugares. Aeroportos, por exemplo, é um local onde gente que chega que ninguém conhece, ninguém sabe quem é, vai passar por um lugar e vai estar num avião que é perigoso, ter uma arma, que não pode ter explosivos, etc. Mas são pessoas desconhecidas. A escola, 99% das pessoas que entram numa escola são conhecidos. São os nossos alunos, são as pessoas que a gente já conhece. Os professores conhecem, os funcionários conhecem. Professores que vão entrar também são pessoas de confiança, que estão ali para trabalhar. Os pais que estão ali também são pessoas. Pode acontecer um ou outro. Pode, mas eu não posso adotar uma medida que puna todo mundo e que faça com que a escola tenha uma imagem de extrema segurança, quando o que eu quero, na verdade, é que ela tenha uma segurança efetiva, não de aparência, né? Então, quando a gente teve algumas situações, alguns lugares onde colocaram detetor de metais, o que foi feito? Se formou fila de alunos na rua para passar no detetor. Onde é mais perigoso agora? Então é na fila. Por que se eu quero atacar os alunos, por que eu vou atacar dentro da escola?
0: E essas escolas que chegaram a criar esse tipo de mecanismo, hoje abortaram já?
1: A maior parte delas abortou nos 3 primeiros meses seguintes daquela onda e outras estão adotando agora outras alternativas. Não é efetivo, Ronaldo. Quando a gente fala de aeroporto ou banco, todo banco tem detetor de metal. O banco abre às 10 da manhã, fecha às 4 da tarde. Entra gente e sai gente o dia inteiro. Escola não, escola tem 3 horários. É o horário da entrada da manhã, saída do almoço, né, do final da manhã, entrada da tarde e talvez final do dia. São esses horários. Aí eu vou colocar um monte de criança para passar no detetor, sendo que são crianças que eu conheço. Então, eu estou colocando ali, aí eu tenho na mochila telefone, eu tenho grampeador, eu tenho estilete, eu tenho outras coisas. E eu vou fazer o quê? Vou fazer filas. Você vai a banco todos os dias? Não vai. Quem vai a banco, e hoje em dia quase ninguém vai a banco, quando vai, de vez em quando. Imagina ter que todo dia, as escolas vão ter que começar a abrir às 4:30 da manhã para começar a fazer a operação escola, para poder começar a aula às 7 e pouco. É inviável. Não funciona.
0: Agora, Fernando, você fala que a escola é um local seguro, né? Mas a escola não é um local para quem quer causar uma certa comoção, que muitas vezes eu acredito que essas pessoas que provocam esse tipo de atentado querem causar uma comoção. A escola não é um bom lugar para isso.
1: Perfeito.
0: E aí ela não tem, nesse sentido, uma baixa segurança, porque qualquer um, de certa forma, consegue entrar?
1: Sim. Você tem razão. Um dos motivos que torna a escola... E, na verdade, os ataques, isso é também interessante mostrar. A escola, ela não é o alvo do ataque. Esses ataques que acontecem ao redor do mundo, a escola não é o alvo, a escola é o palco. Tá? Ou seja, a pessoa não atacou a escola. As crianças que ele atacou, os professores que ele atacou dentro da escola, é porque a escola é o palco que ele escolheu para fazer aquele ataque. O que, que ele queria com aquele ataque? Ele queria divulgação. Se você lembrar, em 2020...
0: A maior parte desses... Desculpa te interromper.
1: Imagina. Verdade,
0: mas a maior parte desses ataques que existiram, tanto no Brasil quanto fora do Brasil, não é uma perseguição pontual.
1: Não. Não. Na verdade, o que existe, na maior parte dos casos, isso é estatística, isso foi estudado, observado, algumas características. Primeiro, na maior parte dos casos, inclusive no Brasil, os ataques foram motivados por uma história prévia do atacante com aquele ambiente. Então a gente sabe que os atacantes escolhem a escola para atacar porque foram alunos, ou são alunos, ex-alunos, é o local onde naquela quadra ele sofria bullying, ou ele era perseguido, ou apanhava, é porque naquele corredor ele passou por uma situação de constrangimento, isso gera nele um sofrimento, e aquele local é o local onde ele vai extravasar aquela raiva que ele carrega. Então, na maior parte dos casos é assim. No Brasil, a gente teve um caso que não foi assim, que foi uma creche, onde um indivíduo pulou um muro que era abaixo da escola e atacou as crianças. Foi aleatório.
0: Acho que foi Blumenau? Acho que
1: foi Blumenau.
0: Blumenau, né?
1: Foi um ataque aleatório, foi de oportunidade.
0: Que deu uma comoção muito grande.
1: Foi,
0: né?
1: Eram crianças, ele usou um machado, é uma situação... Todas elas são situações horríveis, mas o que mostrou ali é que aquele caso sim foi um caso de oportunidade. Na maior parte das vezes a gente consegue identificar isso antes, e sim, a escola é colocada, obviamente não é um local onde vai ter pessoas para reagir, não é um local que está preparado para uma situação de confronto, então ela é o que nós chamamos de um soft target, de um alvo macio, fácil de atacar. Sem dúvida alguma a escola tem essa característica. O que se observou dessa época dos ataques para cá é que as escolas, a maior parte dos estados brasileiros adotou políticas e medidas de proteção dessa escola. Então houve desde a instalação de câmeras, aumento de muro, reforço de portões, colocação de um inspetor, alguma coisa para fazer um controle de acesso, porque a chave na proteção da escola é o controle de acesso e o controle do perímetro. A gente tem que partir dessa premissa. Então, houve várias medidas nesse sentido. Mas o que houve, sim, que é muito importante, foram duas coisas, Ronaldo, que é o que eu acho que é a avaliação de como diminuiu esses ataques. A primeira delas, houve um acordo, um acerto de operação entre forças públicas, governo e a imprensa, para que não se divulgasse mais características dos ataques. Então, se você olhar os últimos ataques, já não houve essa divulgação. Não se passou o nome do atacante.
0: Mas por que isso?
1: Porque, tentar ilustrar com um exemplo, um jovem que sofre bullying, não que o bullying seja, todos os casos de bullying vão resultar num ataque à escola, não é isso, mas é uma das características que acontece em alguns casos. Então, o jovem sofre bullying, ele não tem uma participação no grupo da escola, não tem muitos amigos, ele é mais retraído, ele sofre muitas agressões do pessoal e ele vai criando uma raiva interior. Isso, na maior parte dos casos, não acontece nada. Ele sofre com isso, é horrível, mas ele leva isso no decorrer da vida. Em alguns casos, o que acontece? Ele encontra no ataque a oportunidade de aparecer, de se tornar alguém, de ser visto. Nós temos casos ao redor do mundo onde foram deixados bilhetes, inclusive, dizendo para vocês que diziam que eu não era nada, que eu jamais faria algo. O que acontece? Ele encontra no ataque a oportunidade de aparecer, de se tornar alguém, de ser visto. Nós temos casos ao redor do mundo onde foram deixados bilhetes, inclusive,

0: de ver lá. Olha, o fulano tem a foto dele, ficou famoso e tal. Você diz, poxa vida, olha que ideia. Isso é muito básico e as pessoas às vezes esquecem isso. Dar a ideia do ataque acaba por motivar algumas pessoas. Então, desde a forma como era feito, se divulgava tudo como foi feito, então você ensinava eles a fazer, você ensinava às vezes dificuldades da polícia, então a polícia não está conseguindo descobrir tal coisa porque ele utilizou tal ferramenta. Pronto, você acabou de dar a técnica para o inimigo. Então, hoje em dia não se faz mais isso. Então, não se divulga mais as redes sociais da pessoa que fez o ataque. Ele vai entrar no ostracismo. Então, o que a gente diz na área de segurança, na área de combate ao terror, não adianta nada se eu amanhã fizer um ataque contra o presidente dos Estados Unidos e ninguém souber, não serve para nada o ataque. Eu preciso que seja divulgado. Então, a mesma coisa vale para ataques à escola.
1: Tá, joia. Estou aqui conversando com o Fernando Braffman, especialista na área de educação. Falamos sobre segurança física nas escolas, mas agora nós vamos inverter um pouco essa conversa e vamos conversar sobre cibersegurança. Mas isso logo depois do intervalo. Fique com a gente.

0: Olá, estamos de volta aqui na Prosa Educativa, esse podcast do Instituto Casagrande em parceria com a TV Evangelizar. Estou aqui com o Fernando Braffman conversando sobre a questão de segurança. Primeiro bloco aí falamos sobre a questão de segurança física nas escolas e agora vamos falar sobre cibersegurança. Fernando, vamos mudar um pouco o rumo da nossa conversa, né? Falamos aí bastante sobre a questão de segurança física nas escolas, mas eu vejo que hoje acho que o maior problema que uma família encontra não é a segurança na escola, é a própria segurança em casa, né? Que é o que se fala hoje tanto da questão de cibersegurança. Primeiro, conceitue o que, que é isso, Fernando? O que, que é cibersegurança?
1: Bom, sem dúvida alguma, Ronaldo, você acertou no alvo aqui. É o maior problema que nós temos hoje. A grande realidade é que os jovens hoje, de uma forma geral, o que nós chamamos, eu e você, de mundo virtual, para eles é o mundo real. Eles passam mais tempo ligados na tela do celular, no computador.
0: E nasceram já nesse mundo, né?
1: Já nasceram vendo essa realidade, né? Para nós é algo tecnológico, para eles não é. Essa é a realidade deles, né? Acompanho bastante o assunto. Você vê shows físico, a pessoa vai a um show e tá, na hora do show, as pessoas com o celular na mão filmando, passando, transmitindo ao vivo ali na sua rede social. É mais importante transmitir do que estar no evento, né? Então, o que acontece hoje é que os pais passaram a não entender como funciona esse mundo virtual e acabam se omitindo, involuntariamente, óbvio, mas acabam se omitindo de controlar ou lidar com esse mundo. A grande verdade, Ronaldo, é que as regras que a minha avó usava com a minha mãe e que minha mãe usou comigo valem hoje. A mesma coisa para você. Então, não falar com estranhos, não dar informações para um estranho que você não conhece, né? Uma pessoa que você não conhece. Só que hoje a gente deixa o filho no quarto com o celular e acha que ele está no quarto e ele não está. A grande verdade é que hoje os jovens eles vivem, circulam e se conectam com pessoas num mundo que nós não conhecemos. Então, você deixaria seu filho sair de casa? Você que está nos ouvindo. Você, seu filho, chegar agora na hora do jantar e disser: quero sair de casa agora 1 hora da manhã e vou andar pela rua, vou até o centro da cidade, tanto faz a cidade do Brasil. Você não vai deixar, lógico que não, porque você sabe os perigos que tem ali. Mas ele fica no quarto, ele fica no celular, no computador, navegando, circulando, se comunicando, interagindo com pessoas que você não conhece, num mundo que você não conhece. E a grande verdade é que ele acaba descobrindo esse mundo e você não. Então, o que a gente recomenda sempre e isso obviamente depende da idade da criança, do jovem, existe um crescimento de liberdade que tem que ser dado, mas o tempo que se dedica ao mundo virtual hoje é

0: enorme. E nós, pais, a gente precisa tomar a rédea, precisa entender e controlar. A primeira coisa é entender. E quando eu falo controlar, não é uma postura de cima para baixo. O que eu recomendo, que a gente gosta de indicar, é que seja algo de interação, né? Que você pegue o jovem e ele sabe muito mais do que você sobre esse assunto de tecnologia.
1: Ou seja, não é essa questão de impor, pegar, tomar o celular dele.
0: Não vai resolver, porque a
1: ele
0: gente
1: consegue
0: sabe
1: contornar.
0: Disso. Ele contorna, assim como nós, quando éramos jovens, inventávamos histórias para os pais, dizíamos que iam na casa de um fulano e ia para a casa de outro e tal. É a mesma coisa. Se a gente proibir, eles vão encontrar uma outra forma de fazer. A melhor forma é entender esse mundo deles e colocar. Eu uso o exemplo da bicicleta, quando a gente aprende a andar de bicicleta, que tem aquelas rodinhas do lado, né? Não é proibir de andar de bicicleta. Nós temos que primeiro botar as rodinhas para garantir o quê? Que ele não vai se arrebentar, ele não vai ter uma tragédia. Aí, aos poucos, quando ele aprende a andar de bicicleta, a gente tira uma rodinha. Aí, depois tira outra e depois fica olhando ele andar de bicicleta até a hora que ele pega aquela bicicleta e passeia sozinho. A mesma coisa tem que acontecer com o mundo virtual. A gente tem que entender. Então, hoje em dia, Facebook é algo que essa juventude não tem. Os jovens hoje não usam Facebook. Nós usamos, eles não. Eles usam outras ferramentas. Então, o Instagram e assim por diante, tem um monte de ferramentas que eles utilizam que os pais não conhecem. E o importante é que os pais entendam o que existe, sabendo que existe um mundo, e infelizmente, Ronaldo, isso é importante que as pessoas saibam, existe um mundo que não é bom no mundo virtual. A tecnologia é maravilhosa, é sensacional, tem milhares, milhões de recursos, mas também tem gente que não é boa ali. Então a gente precisa tomar cuidado, e tem tido muitos casos hoje de crianças que são atraídas por estímulos virtuais, né, jogos ou brincadeiras, disputas, competições, e acabam entrando num universo muito ruim.
1: Isso é a pergunta que eu ia fazer para você, Fernando. Então, só sintetizando aqui, você acha que tentar bloquear é tentar enxugar gelo? Não vai resolver?
0: Primeiro, eu tentaria uma interação. Eu tentaria primeiro isso. Não que... É óbvio, como pai, tem limites, né? Tem coisas que eu vou dizer assim, meu filho disser para mim, olha, eu quero pular do segundo andar, não adianta eu dizer, vamos conversar sobre isso, eu tenho que dizer, você não vai pular. Tem coisas que eu sei que não pode passar aquela linha. No entanto, o ideal é que você consiga entender como é que ele está fazendo, por que que ele está fazendo, o que que ele está buscando ali. Né? A gente tem hoje, e é por idade isso, então a gente tem hoje alguns jogos que são utilizados, que todo jovem gosta de jogar na internet, de fazer online jogos, e isso não tem problema nenhum. A questão só seria tempo, né? Quanto tempo ele dedica a isso. Mas existem algumas ferramentas, alguns sites, aplicativos que captam o jovem para situações, vou dar um exemplo para explicar, a gente tem pedofilia de uma forma muito intensa na internet. Então,
1: é o pior? A pior ameaça, talvez, para o jovem, a pedofilia?
0: Não sei se é a pior, eu acho que é difícil dizer se é a pior, mas sem dúvida alguma é uma das piores. A gente tem desde sequestros, desde tráfico de drogas, tem muita coisa. Mas a pedofilia, o que acontece? É muito fácil cair num golpe desse. Eu tenho uma pessoa com quem que me procurou, ela tem uma filha, a filha tinha na época uns 12 anos e ela já tinha celular, e a mãe só descobriu o problema porque durante a noite ela ouviu de madrugada o barulho do Messenger, do WhatsApp da menina tocando. Eu falei, poxa, minha filha com 12 anos, 2 horas da manhã não tem que receber mensagem. E aí ela foi olhar o celular e tinha uma mensagem de uma outra pessoa, aparentemente uma criança, uma menina, trocando um monte de mensagens.
1: Como se fosse uma amiga.
0: Grande, como se fosse uma amiga dela. E tinham fotografias eróticas, pornográficas, tinha textos muito explícitos sobre sexo. E a mãe se preocupou e acabou chegando em mim. E nós fomos olhar, investigar, e descobrimos, obviamente não era uma menina, era um adulto, um rapaz, um senhor de 40 e poucos anos, que estava captando ela. E o que que eles fazem? Eles primeiro estabelecem um contato, uma amizade virtual.
1: Essa é uma pergunta que eu queria fazer, Fernando, até desculpe te interromper.
0: Imagina.
1: Mas qual é o principal caminho? Que é por jogos, é por rede social? Qual que é a principal porta que ele chega nessas pessoas, nessa criança?
0: A primeira coisa que eles fazem é descobrir, é circular no meio que esse jovem circula. Né? Então, no mundo virtual, no passado, seria ir até os lugares onde eles estão. No mundo virtual, é estar nas ferramentas que eles usam. Jogos, onde há interação, onde há conversa, e grupos de mensagem, grupos. Então, eu entro num grupo para falar sobre um determinado assunto, e lá no grupo tem a Patrícia, 12 anos.
1: Mas como que ele consegue entrar num grupo desses?
0: Porque existe, a internet permite que você se cadastre e assuma
1: outra
0: identidade.
1: Mas não é um grupo
0: identidade.
1: De WhatsApp?
0: Não, grupo de WhatsApp ele pode entrar se for convidado depois. Yeah. Mas o que acontece? Com o tempo, eu estabeleço o contato com você durante um jogo, troco mensagens com você no jogo, e aí digo, ah, aqui no jogo é difícil, tá ruim, vai cair, tá instável, me passa o teu WhatsApp. O jovem passa. E aí ele entra. Aí quando entra, ele diz, ah, eu tô num grupo da escola, você não quer entrar? Ah, eu entro. E aí vai, eles sabem, são muito hábeis nisso, e acabam entrando. Quando eles entram, o que eles fazem? E nesse caso é o que acontece bastante. Eles pedem fotografias, por exemplo. Então eu peço uma foto, ai que linda e tal. Nossa, mas você falou que tem 12 anos, você parece mais velha, você deve ter 16, 17. Aí a menina já, opa, que bom, imagina, gostei. Ah, então tá. Mas você já está usando, dá um exemplo claro que aconteceu. Ah, mas você está usando sutiã já? Eu uso, nossa, eu não uso, você já usa, usa, ah, quero ver uma foto. Aí a menina fez uma foto, só com sutiã, uma menina de 12 anos. Ela fez, achou que estava mostrando para uma amiga. E aí, isso seguiu, essa conversa seguiu, ela mandando mais fotos, até uma hora em que a pessoa se apresentou, disse, olha, na verdade, meu nome não é fulano, meu nome, eu não tenho 12 anos, eu estou com as tuas fotos, e eu sei que teu pai se chama tal, e eu vou mandar essas fotos para ele dizendo que você está falando comigo e você vai levar uma bronca, você vai ser punida e tal. A menina ficou com medo, ele instigou o medo nela e ela disse, eu faço qualquer coisa, por favor, não manda. Eu falei, então agora eu quero uma foto tua nua, por exemplo, né, o que aconteceu. E aí depois pode seguir para eu quero que você me encontre na saída da escola, num shopping, ou me encontre em tal lugar. E aí sim você tem o contato físico, e aí a gente pode ter um sequestro ou um abuso. Então, a ferramenta tecnológica, ela permite o contato de pessoas que não são do bem com as nossas crianças. Então, o que é importante que os pais façam, e algumas recomendações. Então, analise muito bem a hora que você dá um celular para o seu filho. Isso é importantíssimo. Que idade, que momento dá o celular, se ele precisa do celular. Outra, é muito comum os pais estão no restaurante ou estão em algum lugar, filho, ah, deixa o celular para jogar um joguinho. Você pega o teu celular e entrega. Né? O teu celular não tem controle nenhum, não tem restrição nenhuma. E aí ele vai e entra no Google e faz uma pesquisa e ele vê fotos, ou ele vê textos, ou ele vê situações, filmes, que não são adequados àquela idade. Então, muito cuidado com o que você permite que teu filho use. É a porta da tua casa. Um celular hoje, um computador, é como se fosse a porta da tua casa. Ele abre para o mundo. Então, se você não tem controle sobre aquilo, você pode ter problemas. Então, controle sobre os equipamentos que teu filho vai ter. Horários, isso é excelente. Então, meu filho vai usar o WhatsApp ou vai usar as redes sociais num determinado horário. Você pode, desde criar uma rede de Wi-Fi específica para ele e bloquear aquela rede, ou estabelecer os telefones, tanto Android quanto iPhone, tem controle para pais, que você coloca horários, então eu sei o que pode, o que não pode, que horário pode e não pode. Você pode acompanhar as mensagens. Alguns pais perguntam, existem programas de espiões para você monitorar o que os filhos estão falando. Em alguns casos, até é interessante. Eu, opinião pessoal minha, eu prefiro outros caminhos antes disso. Eu acho que o respeito à privacidade dos filhos é importante. Tem momentos em que...
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1: Sinfonia número 1 em Mi Maior, de Reinhold Glier, com a Orquestra Filarmônica Eslovaca, sob a condução de Stefan Gunzenhauser. De imediato, o primeiro movimento, Andante Allegro.

0: 4 e 5.
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0: Acabamos de ouvir a Sinfonia número 1 de Reinhold Glier. A execução foi da Orquestra Filarmônica Eslovaca, conduzida por Stefan Gunzenhauser.
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2: Concerto para violino e orquestra em Mi menor, opus 64, de Felix Mendelssohn Bartholdy. Movimentos: Allegro molto appassionato, andante, e Allegretto non troppo, Allegro molto vivace. Solista: Jelena Špitková. Nova Orquestra Filarmônica, conduzida por Milan Poronek.

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1: Lembre-se de que cada novo dia traz a oportunidade de escolher a sua perspectiva. Em vez de focar no que falta, tente agradecer pelas pequenas coisas e reconhecer que o agora é o único tempo real que você pode transformar em algo especial. 5:00 pelo horário de Brasília. Bom dia!
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1: Adilson Arantes. Em nome do Pai, do Filho e do Espírito Santo, amém. Bom dia, sempre mais agradecendo do que pedindo. Chegamos 5:01 agora. Temperatura em Curitiba neste momento, 5 graus. Sejam bem-vindos, sejam todas bem-vindas. Está frio na capital do estado do Paraná, muito frio. 91% a umidade relativa do ar. O vento a 4 km por hora, ele sopra do sul para o norte. Ele vem gelado e a temperatura é baixa, hein? 5 graus agora. Daqui a pouco a previsão do tempo para hoje é em todo o estado do Paraná. A partir de agora até às 6:00 da manhã, todos juntos, todos misturados, animados e todos unidos, graças a Deus. Juntamente com as emissoras irmãs, a gente vai levar para vocês as principais informações, o que você precisa saber na capital do estado, no estado do Paraná, no Brasil e no planeta inteiro. 5:02, agora 24 de junho, Juliano Costa está terminando o mês, hein? Bom dia.
3: Bom dia, Adilson Arantes, ótima manhã para você. Rápido, ótima manhã para o ouvinte ligado na Clube FM, nas emissoras irmãs que integram a Rede Evangelizar de Rádios. Sim, passou rápido, né? Mais um mês caminhando para o final. Esse mês é mês de 30 ou 31? 30, né?
1: Vamos ver agora.
3: Junho, vamos descobrir aqui. 30, terça-feira acaba o mês. Então a gente está aí nos últimos 7 dias, última semana do mês de junho, aí já começa julho e vambora.
1: Vamos lá. Você sabe o truque para não precisar ver o calendário, para ver se é 30 ou 31?
3: É na junta aqui, né, da mão, né?
1: Na junta da mão.
3: Só que eu não sei qual que é o 30 e qual que é o 31, mas
1: sério?
3: Eu sei que dá certo.
1: Vou ensinar agora.
3: Vai lá, então.
1: Fecha a mão, o punho. Faz o punho. Aí tem os, como dizia minha avó, os calombo aqui, né? É o calombo. Começou 30, janeiro.
3: Janeiro,
1: você
3: 30.
1: Fala assim, janeiro, fevereiro.
3: Janeiro, 30, 31.
1: Baixou, não foi?
3: Aham.
1: Ok. Aí sobe de novo. Março.
3: 30.
1: Abril. Baixou. 31.
3: Mas fevereiro não tem 31, Adilson.
1: Não, mas aí você sabe que é 28 ou 29.
3: Entendi. Então já vamos tinha voltar. Errado, vamos voltar lá.
1: Voltar a lição. Janeiro. Janeiro.
3: 30.
1: Fevereiro.
3: 28.
1: Março.
3: 30.
1: Abril.
3: 31.
1: Não.
3: Errei. 30. É que eu tô... Eu errei o calombo aqui.
1: Então você vai subindo e descendo, subindo e descendo. O que tiver em cima é 31 e outro de baixo é 30. Janeiro, fevereiro, março, abril, maio, junho, 30. Julho, 31. Agora para agosto, como é que você faz?
3: Agosto?
1: É, aí você começa tudo de novo.
3: Então agosto tem...
1: 31.
3: 31.
1: Você vai recomeçar.
3: Pois é.
1: Entendeu ou não?
3: Julho e agosto são 31.
1: É, porque você recomeça, terminou em julho aqui em cima. Não tem mais calombo pra frente. Aí você volta, começa. Agosto, setembro, outubro, novembro, dezembro, 31.
3: Pronto, e esse é o calendário gregoriano, é isso?
1: É o calendário rossiano, é o da roça.
3: O que a gente vive é o calendário gregoriano, né?
1: É, o nosso é. O que eu acabei de dizer é o da roça.
3: A modo de contar, é o que dá certo, né, Gilson?
1: Exatamente.
3: Dá certo há mil anos, vai continuar dando certo.
1: É igual quando a gente tá no sítio e percebe quando vai chover. Isso é de meteorologia.
3: Não.
1: A gente olha pra nuvem assim, o jeito do vento. Ih, tá vindo a chuva. Batata. Pode contar, pode recolher as coisas, recolher o gado.
3: E não tem erro.
1: Tirar o que tiver no sítio, fora, pode recolher tudo. E tira a roupa do varal que vai chover, batata.
3: E sabe desde quando que é utilizado esse calendário, Edilson?
1: Qual?
3: O gregoriano?
1: Ah, desde quando?
3: Desde 1582, pelo Papa Gregório.
1: Por isso que é gregoriano?
3: 13º. Isso.
1: Por isso que é gregoriano.
3: Porque antes era o calendário juliano, né? De Júlio César. Mas ele tinha uma falha de aproximadamente 11 minutos por ano.
1: 11 minutos?
3: Uhum. Ao longo dos séculos, acumulou dias atrasando as estações e a data da Páscoa, inclusive. E aí, em 1582, foi corrigido no calendário gregoriano. Está aí sendo utilizado na maior parte do mundo ocidental.
1: É, por causa do sol, né?
3: Isso.
1: Por causa do sol, né? Alguém foi para ele e falou, ó, tem que ir pelo sol aqui, não foi isso?
3: É.
1: Essa é a história, né?
3: Papa Gregório XIII, né? É. O 13º.
1: Isso mesmo.
3: Números romanos.
1: Alguém chegou para ele e falou, é o seguinte, Papa. Pontífice, é o seguinte, tem que ver pelo sol, porque é o jeito que estão falando.
4: 5 e 5.
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1: É. Tem outro calendário, tem. Eu acho que na África tem um país, eu acho que é a Etiópia. O calendário de lá da Etiópia é diferente também. É um calendário diferente. A gente está aqui no Natal, eles estão. É outra data o Natal deles, outra data a virada do ano.
3: Outra rotação.
1: É outro jeito. E em vários outros países do mundo, assim, que você vê que nós estamos comemorando a virada do ano e eles nem tchan. Nem. Não, tá longe ainda, virou nada. São calendários, né? E que são diferentes em vários pontos do planeta. Dito isto, Juliano, são 5 horas e 6 minutos, agora são 5 e 6. Fala em calendário, hoje é o dia 24 de junho, dia de São João. Data de maior destaque nas tradicionais festas de São João, festas juninas. A data também marca a solenidade litúrgica de nascimento de João Batista. As comemorações ocorrem em todo o Brasil, mas tem especial força na região Nordeste, onde se realizam algumas das maiores festas de rua do mundo, com quadrilhas, fogueiras, pratos típicos à base do milho, né? A canjica, a pamonha, o bolo. Fala nisso, a Praça Osório ali está bombando de gente, né? As feirinhas de São João, né? As feirinhas de inverno, sensacional. Feriado hoje em vários lugares do Brasil, em várias... Aliás, em dois estados também feriado, né? Na Bahia, não, em Sergipe e em Alagoas também feriado por causa do santo, né? São João. É o único santo que a igreja celebra o dia do nascimento, né? Na terra, no dia do nascimento mesmo, além do seu martírio, né? É São João. Então, hoje é dia 24 de junho, dia de São João. 170 e nas serras no Rio Grande do Sul, em Santa Catarina também. No sul de Minas, o estado de São Paulo também tem araucária. Então hoje é o dia nacional da araucária. Hoje é o Dia Nacional da Polícia Militar. Você que é policial militar, ligar para o meu irmão hoje, né? Já é dia dele, né? Dia da Polícia Militar. Segundo o conceito usado internacionalmente, é a corporação que exerce o poder de polícia no âmbito interno das Forças Armadas. Dia da Polícia Militar. Muito bem, meus amigos. Falei de feriados em estados, né? O ouvinte nosso é fantástico, né? Já mandou aqui, o Sérgio mandou aqui. Sim, adeus. Feriado em dois estados, Alagoas e em Sergipe, dia de São João, hoje. Ô, Sérgio, o Sérgio está em Pinhais, já nos acompanhando, mandando mensagem para nós. Diga aí, Juliano, 5 e 9.
3: Ligue para o seu irmão, fale com ele. Não faça igual o cara que recebeu a carta em branco.
1: Como
3: e
1: assim?
3: Sabia que era do irmão dele. Porque eles não estavam se falando, daí recebeu a carta em branco, Adilson.
1: Ah, Carlos Alberto, Sargento Carlos Alberto. Pensando um cara bravo. Ele vê os negócios assim, não acredito. Falei, calma, rapaz, é pastor. 5 e 9. A pessoa, eu talvez... Ah, não, né? Seria mas uma das pessoas mais corretas que eu conheço na minha vida. Aquele ali... O certo, é errado, ponto, acabou, tem discussão, né, sargento? Sargento, ontem em Copa do Mundo tivemos Portugal 5-0 no Uzbequistão, Portugal entrou, estreou na Copa do Mundo, estreou nada, né, segunda rodada, mas primeira não tinha jogado nada, né? E ontem fez 5-0 no Uzbequistão, Cristiano Ronaldo fez 2, ontem tivemos a Croácia ganhando do Panamá por 1-0, Inglaterra 0, Gana também 0, e fechando a rodada, Colômbia 1-0 na República Democrática do Congo. Jogos do Mundial. Hoje tem às 16h, Suíça e Canadá. Hoje tem a Bósnia e Herzegovina e o Catar. Brasil, 7 da noite, contra a Escócia. E no mesmo horário, Marrocos e o Haiti. É que já são os jogos ditas da a última rodada, né? Então, todos os jogos abrindo aqui, portanto, já no mesmo horário, às 4 da tarde, os dois jogos do Grupo B. Às 7 da noite, os dois jogos do Grupo C. Aí tem às 10 horas da noite, os dois jogos do Grupo A. África do Sul e Coreia do Sul, Tchequia ou República Tcheca, como queiram, e contra o México. São os dois jogos do Grupo A também. Copa do Mundo e o Brasil hoje contra a seleção da Escócia. Tem ninguém classificado, não.
3: 7:30 o jogo?
1: O jogo é às 7.
3: 7.
1: 7 da noite.
3: Mas que não chova, né? Ontem tava dando uns trovões lá. Se der um trovão daquele lá, acabou, rapaz. 2 horas de espera.
1: 2 horas o jogo da França, não foi?
3: É.
1: Anteontem, né?
3: Isso aí.
1: 2 horas de espera no jogo da França.
3: Ameaçar chover.
1: Eles param tudo.
3: Para, verdade. Esvazia o estádio.
1: Vamos aos destaques, as manchetes, o que vai ser notícia nessa nossa edição do nosso Jornal da Manhã. São 5 horas, 12 minutos, agora são 5:12.
3: Confirmando 5 horas, 12 minutos, GAECO cumpre 35 mandados de busca e apreensão no âmbito de operação que apura os crimes de organização criminosa, lavagem de dinheiro e jogo do bicho no estado do Paraná. Vacinação contra a gripe estará disponível em 109

0: unidades de Curitiba nesta semana. Também você vai ouvir aqui no Jornal da Manhã. Defesa de Bolsonaro pede a Moraes prorrogação de prisão domiciliar. Ex-presidente prestou depoimento nesta terça-feira. Polícia Civil prende homem e apreende anabolizantes e medicamentos de uso restrito em Pinhais.
1: Você vai ouvir também que melhores do Enem, o ranking dos 15 colégios com maiores notas do Paraná e de Curitiba. Torcida do Brasil na Copa vai ter até chuva de figurinha em shopping center da cidade. Quedas provocam milhares de mortes no mundo, idosos são os mais afetados nos acidentes. Câmara Municipal de Curitiba aprova o maior orçamento da história da cidade para 2027. E mais, Curitiba, região metropolitana, recebem a corrida mais fria do ano no circuito Sanepar. Em 6 anos, o estado do Paraná reduz roubos em 75% e furtos caem 17%, aponta a Secretaria de Estado da Segurança Pública. Servidores da Prefeitura Municipal de Curitiba terão aulas de espanhol. E mais você vai saber também nesta edição. Jovem que ficou paraplégica após queda de galho, mexe os pés depois da polilaminina. Cidades da região metropolitana deixam de ser dormitório após avanço bilionário na economia. Fábricas da região metropolitana de Curitiba trazem milhares de vagas, mas quem vai ocupá-las? Extermínio total não existe, diz biólogo após a invasão de ratos no centro de Curitiba. São destaques manchetes desta nossa edição do Jornal da Manhã. São 5h14 agora.
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1: Madrugada gelada em todas as regiões do estado do Paraná com o avanço da massa de ar, origem polar pelo sul do Brasil. E é polar porque ela vem do sul mesmo, né? Falei agora há pouco, o vento vem do sul, ele vem bem gelado. À medida que a frente fria e o ciclone extratropical se afastam no oceano, o sistema de alta pressão atua com maior abrangência sobre os 3 estados do sul, trazendo forte declínio das temperaturas, criando condições propícias para a formação de geadas. Neste momento, marcas negativas são registradas em General Carneiro, por exemplo, 3 graus abaixo de zero. 3 graus abaixo de zero em General Carneiro. Em Palmas, 2 graus abaixo de zero. Alô, Palmas, 2 graus abaixo de zero. Rádio Clube FM de Palmas, 2 graus abaixo de zero. Guarapuava, menos 1 grau. Em Pinhão, menos 1 também. Toledo, 0. Neste momento, Toledo, 0. Quarta-feira, com predomínio de tempo estável e a ausência de chuva, mas com destaque para as baixas temperaturas em todo o estado do Paraná, de madrugada já fazendo esse frio todo aí, né? Principalmente na metade sul do estado, e favorecendo a ocorrência de geada. Ao longo da tarde de hoje, as temperaturas máximas apresentam pouca elevação. Apenas no extremo norte do estado do Paraná são previstos valores superiores a 15 graus. À noite, temperaturas negativas voltam a ser registradas entre as regiões do sudoeste, centro-sul e dos Campos Gerais, mantendo o cenário de frio intenso, segundo Leonardo Zucuni Furlan, meteorologista de plantão no CIMEPAR. Agora, 4 graus, abrimos com 5, estamos com 4 agora, hein? Temperatura de Londrina é de 9, em Maringá agora 6 graus, em Ponta Grossa 3, Cascavel 3 graus abaixo de zero em Cascavel, 3 abaixo de zero, geando em Cascavel. Foz do Iguaçu, 2 graus. Guarapuava, como eu disse agora há pouco, 0. E em Paranaguá, 13 graus, 14 graus a máxima. Está geando em Guarapuava também, geada na região, né? 14 graus a máxima aqui em Curitiba. Para amanhã o dia começa com 5 graus, ou seja, gelado também, com a máxima de 14, igual a hoje. Sexta-feira, 10 no começo do dia, máxima de 17 no sábado, 12 graus ao amanhecer, 17 de máxima, com a volta da chuva no sábado. Domingo também, 12 amanhecendo o dia, 22 a máxima prevista, segundo o CIMEPAR. São 5 horas, 17 minutos agora, bom dia, não perca a hora.
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0: Confirmando para você, 5:17, 5:17, as rodovias que cortam Curitiba e os acessos também à região metropolitana apresentam boa visibilidade, nenhuma intercorrência nesse momento. A BR-277 no quilômetro 040 em Morretes também demonstra, ou a câmera nos mostra nesse momento, a visibilidade muito boa na região. Não há intercorrências também registradas pelas concessionárias que administram os trechos e também pela Polícia Rodoviária Federal aqui no estado do Paraná. Última informação da PRF, por exemplo, foi ontem durante a tarde no contorno leste em São José dos Pinhais, a liberação da pista após um acidente que aconteceu ali em São José dos Pinhais. A Via Araucária também, ontem a partir das 9 horas da noite até às 5 horas da manhã de hoje, então já deve estar liberado também, daqui a pouco vem a confirmação, mas houve uma operação para implantação de defensas na alça de retorno da PR-418, contorno norte, no quilômetro 6 e 900 em Curitiba. Os trabalhos iniciaram ontem às 21 horas e tinha previsão de duração até às 5 horas da manhã. Durante esse período era necessário manter a alça de retorno fechada. A Via Araucária soltou esse comunicado ontem no período da tarde. Agora 5:18.
1: 5:18, não perca a hora. Bom dia.

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2: São 5 horas 21 minutos, 5h21. Tem mensagem no 988-60-1015. Seu Maximino, bom dia.
3: Bom dia, Deus. É o Maximino do Sabe. De Xanxerê.
2: Xanxerê.
3: Estou indo você. Só estou internado no hospital, não fazendo. Foi um procedimento normal.
2: Está internado?
3: Está tudo certo.
2: Ah, se Deus quiser.
3: Mais um procedimento aí no coração. Devido a uma secreção. E vai dar tudo certo.
2: Se Deus quiser, já
3: por
2: deu.
3: Isso, mandei um abraço, oração na hora do teu programa na TV. Pode ser?
2: Pode.
3: Estou te ouvindo.
2: Vou mandar um abraço para o senhor na TV também, na TV Evangelizar, às 8h45 da manhã. A gente começa o programa. Vou mandar sim, seu Maximino. Um abraço para o senhor. Em Xanxerê, está no hospital. Está no hospital internado nos acompanhando.
4: Está falando baixinho.
2: Exatamente, para não acordar
4: tá,
2: o povo
4: tá
2: lá,
4: escondido,
2: né?
4: Escondido do médico, eu acho.
2: Vai dar já deu tudo certo, seu Maximino. Um abraço,
4: tá,
2: bom
4: tá
2: dia.
4: Tá de arte aí, seu Maximino. Tá escondido do médico, né?
2: Isso aí.
4: Fala baixinho aqui.
2: Fala baixinho.
4: O médico não ouvi.
2: Abraço pro Emerson. O Emerson tá dizendo que é porteiro, tá na escuta, sempre ligado conosco. O Emerson é de Almirante Tamandaré. Valeu, Emerson. Quem mais na escuta? No Jardim Suíça, o Pedro. Alô, Pedro. Bom dia, bom dia. Quem mais tá mandando mensagem pra gente aqui? Um abraço. Deixa eu dar bom dia aqui tá, para ele aqui. Vamos ouvir.
5: Aí, bom dia, rapaziada. Tudo de bom para vocês aí? Um ótimo programa. Estamos descendo a Serra de Paranaguá na escuta aí. Tudo de bom? Sou primo do Paulo César Tima aí, do PC. Um abraço a todos aí. Um ótimo dia.
2: Primo do PC, gente boa.
4: Alguém tinha que trabalhar nessa família, né?
2: Ser parente do PC, gente boa. É o Carlos. Valeu, Carlos. Bom dia. Obrigado pela audiência. São mensagens que chegam, daqui a pouco tem mais, tá? 988-60-1015, 988-60-1015. Agora a gente vai trabalhar, a gente vai atualizar mais notícias, porque a gente já deu notícia aqui. A gente vai atualizar mais informações nesta manhã de quarta-feira, 24 de junho. São 5 horas 23 minutos, 5h23.
4: Confirmando 5 horas 23 minutos agora. A população de Curitiba poderá se vacinar contra a gripe em todas as 109 unidades básicas de saúde da capital. A unidade de saúde Ouvidor Pardinho, localizada no centro de Curitiba, é a única que não aplicará a vacina em crianças. As demais unidades poderão vacinar todos os públicos. A vacinação para o público geral estará disponível a partir de segunda-feira, dia 29. Os endereços e horários de atendimento podem ser conferidos no site Imuniza Já Curitiba. A Secretaria Municipal de Saúde recomenda que os usuários que buscam se vacinar cheguem pelo menos 15 minutos antes do horário de encerramento da unidade. Para se vacinar, além de residir em Curitiba, é preciso estar com um documento de identificação com foto. A vacina é contraindicada para menores de 6 meses e para pessoas que tiveram reação anafilática grave em aplicações anteriores. Pessoas que tiveram febre devem aguardar a ausência de sintomas para receber a dose contra a gripe. Além da vacina contra a influenza, as unidades de saúde também poderão aplicar doses em atraso e atualizar a carteira vacinal da população. 5h24.
2: Confirmando 5 horas e 24 minutos, 4 graus a temperatura, a vacinação, não só na capital, em todo o estado do Paraná. Aliás, a partir da próxima segunda, o estado amplia, viu, Juliano? O estado do Paraná amplia essa vacinação contra a gripe em todo o Paraná para as pessoas acima de 6 meses de idade. A decisão considera o período de maior circulação do vírus, influenza, e busca aumentar a proteção da população paranaense. A medida é uma colaboração entre a Secretaria de Estado da Saúde e o Conselho de Secretarias Municipais de Saúde de todo o estado. De acordo com a Secretaria, ao todo, 4.815.000 paranaenses fazem parte do público-alvo da campanha no estado. Até o momento, o Paraná soma 4.249.000 doses recebidas e distribuídas, com 2.258.000 vacinas aplicadas. Com esse resultado, o estado ocupa a 5ª posição nacional em número absoluto de doses aplicadas. De acordo com o secretário estadual da Saúde, César Neves, apesar da ampliação para o público geral, ainda é necessário manter a vacinação para os grupos prioritários, que inclui idosos, gestantes e crianças de 6 meses a menores de 6 anos. Vamos ouvi-lo.
6: Quero reiterar a convocação
0: para os grupos prioritários. Ainda estamos abaixo da meta preconizada pelo Ministério da Saúde. Nossas equipes no estado todo estão fazendo um esforço imenso para vacinar em horários alternativos, vacinar nas escolas, vacinar em finais de semana. Preciso muito que vocês levem seus filhos, levem os idosos, que são as pessoas mais acometidas nessas baixas temperaturas. E, a partir do dia 29, se sensibilize também de buscar a vacina nas mais de 1.800 salas espalhadas por todo o estado do Paraná.
2: Ao todo, o público prioritário é estimado em mais de 2.900.000 paranaenses do estado inteiro. A cobertura vacinal desse grupo chega a 47%, índice acima da média nacional, que é de 42%. São 5h27, agora 5h27, não perca a hora.
4: Uma organização criminosa investigada pela exploração de jogos de azar na modalidade conhecida como Jogo do Bicho foi alvo de uma operação do Ministério Público do Estado do Paraná. 35 mandados de busca e apreensão foram cumpridos nesta terça-feira pelo Grupo de Atuação Especial de Combate ao Crime Organizado, GAECO, nas cidades de Foz do Iguaçu e Santa Terezinha de Itaipu, na região oeste do Paraná. O grupo também é investigado por organização criminosa e lavagem de dinheiro, como explica o promotor de justiça, Tiago Lisboa Mendonça.
6: A Ação Especial de Combate ao Crime Organizado, o GAECO, com apoio da Polícia Militar, do 14º Batalhão, da Polícia Militar Foz do Iguaçu, do Comando Aéreo da Polícia Militar, deflagrou a denominada Operação Pura Sorte. Essa apuração, ela decorre de investigação iniciada a partir de um inquérito policial que investiga crimes diversos como lavagem de dinheiro e organização criminosa, além de contravenção penal de jogos de azar. No caso investigado, a contravenção penal do jogo do bicho.
4: As ordens judiciais tiveram como objetivo comprovar, por meio de equipamentos apreendidos, a participação dos grupos nos crimes investigados. Durante o cumprimento dos mandados, foram encontrados dinheiro em espécie, documentos, celulares, computadores e equipamentos que registram as apostas do jogo do bicho. O promotor de justiça ressalta que essa contravenção penal é grave e precisa ser combatida.
6: É importante registrar que em todos estes anos do GAECO de Foz do Iguaçu, esta foi a primeira operação envolvendo o combate ao jogo do bicho. Aparentemente, essa conduta soa como inofensiva, né? Pela grande parte, pela maioria das pessoas. Só que essa conduta ela vem acompanhada, na maioria das vezes, de outros crimes, né? Citados anteriormente, como lavagem de dinheiro, organização criminosa, corrupção. Então, é fundamental, é indispensável que combatamos esse tipo de prática, esse tipo de conduta, que gera recursos espúrios, né? Em uma quantia vultuosa.
4: Os materiais apreendidos vão passar por perícia e devem ajudar nas investigações que prosseguem sob sigilo para a apuração completa dos fatos e eventual responsabilização dos envolvidos. São 5 horas e 29 minutos.
2: Confirmando, são 5 e 29, a temperatura de 4 graus. A Sara Kines tem informações sobre o celular seguro. Fala, Sara.
7: O presidente Lula assinou nesta terça-feira, em São Paulo, o decreto da nova fase do Programa Nacional Celular Seguro, com foco na cadeia econômica que sustenta o roubo desses aparelhos. O decreto intensifica a política pública de combate a roubos e furtos de celulares. Por meio de uma base de dados que vai reunir informações de todo o país, será possível consultar se um aparelho que está sendo vendido é roubado. O secretário nacional de Segurança Pública, Francisco Lucas Veloso, comentou que cerca de 1 milhão de celulares são roubados por ano no Brasil, considerando apenas os registros de boletins de ocorrência.
8: Antes, você fazia uma ocorrência, ou nem fazia porque não acreditava mais no sistema, e a gente estava enfrentando o ladrão, aquele que roubava. Só que a gente percebeu que existe um mercado muito maior, que muita gente lucra lucra milhões com o comércio ilegal de celular roubado, com a fraude digital, com outros crimes. Então, essa mudança vem para que a União, o governo federal, o governo do Brasil, passe a atuar na cadeia econômica.
7: A plataforma já tem mais de 3 milhões e 300 mil aparelhos registrados a partir de dados das polícias civis, operadoras de telefonia e da Anatel. Entre as novidades do programa está o modo recuperação, em que o número de identificação do aparelho, conhecido como IMEI, continuará ativo. Assim, quando uma nova linha telefônica for cadastrada no celular, o banco conseguirá identificar e alertar as polícias.
2: É isso aí, Sara. Obrigado. São 5 horas e 31 minutos. Agora são 5h31.
4: E por falar em celular, Adilson, criminosos entregavam barras de ferro ao invés de celulares vendidos pelas redes sociais por valores abaixo do praticado no mercado, isso aí na região norte do estado. Um homem suspeito de envolvimento no esquema foi preso nesta terça-feira na cidade de Arapongas. Outro investigado não foi localizado e é considerado foragido. A polícia ainda cumpriu 2 mandados de busca e apreensão. Os crimes aconteciam em Londrina. As vítimas eram atraídas pelos anúncios de smartphones de última geração. Após o negócio ser feito de forma remota, a entrega do produto acontecia em locais públicos. As vítimas recebiam caixas aparentemente lacradas e efetuavam o pagamento via Pix. O golpe só era descoberto quando o cliente abria a embalagem. As barras de ferro simulavam o peso dos celulares. Para identificar os suspeitos, a polícia fez análise de imagens e apurou beneficiários dos valores recebidos. Estou vendo aqui, Adilson, a caixa do iPhone, por exemplo. O iPhone 16 é um dos últimos, né? Um dos últimos modelos. E aí tinha ali no formato do celular uma barra de ferro que dava mais ou menos o peso do aparelho. A pessoa pegava, fazia o Pix e só depois ia abrir a embalagem.
2: Barbaridade.
4: Foram presos. O homem foi preso e aí as investigações prosseguem. Mas preço abaixo do praticado no mercado, desconfie. São 5h33.
2: Confirmando, são 5 horas e 33 minutos e a Justiça do Estado do Paraná marcou para o dia 1º de julho a audiência de instrução do caso da recepcionista Maria Neuzete Batista, de 55 anos, agredida dentro de um hotel no bairro Bigorrilho. A sessão será realizada na segunda vara privativa do Tribunal do Júri e pode definir-se o acusado. Jonathan Reinaldo dos Santos será submetido a julgamento pelo Tribunal do Júri. As informações foram confirmadas ontem pela defesa da vítima. Durante a audiência, você lembra dessa imagem que apareceu em todos os telejornais aí, né? Do nada, o cara começou a agredir a funcionária recepcionista do hotel lá. Impressionante, né? Durante a audiência, serão ouvidos a vítima, testemunhas e o próprio réu. A etapa é considerada uma das mais importantes do processo, pois reúne os principais depoimentos e elementos de prova que servirão de base para a decisão da Justiça sobre o prosseguimento da ação penal. Segundo a denúncia apresentada pelo Ministério Público, Jonathan responde pelos crimes de tentativa de feminicídio, tentativa de estupro e fraude processual. Para o advogado da vítima, Jackson Baus, a audiência representa um momento decisivo na busca da responsabilização. Segundo ele, a Maria foi atacada após exercer o direito de rejeitar uma abordagem e o caso simboliza uma realidade enfrentada por muitas mulheres no país. Do nada, o cara começou a agredir a recepcionista e depois ela disse, não, ele tentou me cantar aqui, tentou me estuprar, enfim. Que barbaridade, hein? Vamos ver o advogado da vítima, o advogado Jackson Baus.
9: Esperamos que nessa mesma audiência, as alegações finais apresentadas, o juiz possa pronunciar esse homem e encaminhá-lo ao julgamento do Tribunal do Júri. Essa decisão, ela reflete não só o caso da Maria, mas de tantas outras mulheres que sofrem o mesmo mal, de terem sido atacadas pelo simples fato de dizerem não. Isso precisa ter um basta, precisa ter uma resposta muito enérgica do judiciário e nós não temos dúvida de que O desfecho desse caso é no tribunal do júri com a condenação desse homem.
2: O caso ocorreu em março deste ano e ganhou repercussão após imagens de câmeras de segurança registrarem a agressão contra Maria Neuzetti dentro do hotel onde ela trabalhava. De acordo com o relato da vítima, o hóspede teria feito investidas e a convidado para subir até o quarto. Após a recusa, ou seja, o não dela, como disse aí o advogado, ela foi surpreendida pelo agressor e atacada. Na época, a Polícia Civil concluiu o inquérito e indiciou Jonathan por tentativa de homicídio qualificado. A defesa da vítima sustentava que o caso se enquadrava como tentativa de feminicídio. Entendimento, depois, acolhido pelo Ministério Público, ao oferecer a denúncia. O acusado teve a prisão em flagrante convertida em preventiva e continua respondendo ao processo. São 5 horas 36 minutos, não perca a hora, 5h36.
4: A Polícia Civil prendeu um homem condenado judicialmente a 31 anos de prisão em regime fechado pelo crime de estupro de vulnerável. A captura aconteceu em Arapongas, no norte do estado, na última segunda-feira. A prisão foi realizada em cumprimento à ordem judicial expedida pelo Poder Judiciário. De acordo com as investigações, os crimes foram praticados contra a própria filha do condenado. Os abusos tiveram início quando a vítima tinha 5 anos e se estenderam por aproximadamente 12 anos, até ela completar 17. Além da violência sexual contínua, o homem exercia controle psicológico e coação sobre a filha, realizando ameaças de morte constantes, com a utilização de arma branca, para garantir que os crimes não fossem revelados, completou a delegada da Polícia Civil do Paraná, Camila Costa. Após o cumprimento do mandado, o condenado foi encaminhado ao sistema penitenciário. São 5h37.
2: Confirmando, são 5h37, registrando a audiência, o Valdir está conosco. Falamos agora dos calendários, não foi? Na abertura do programa?
4: Isso. Uhum.
2: E o Valdir, e eu falei do calendário de um país lá da Europa, eu falei a Etiópia?
4: Etiópia,
2: foi,
4: isso.
2: Foi a Etiópia que eu falei?
4: Foi.
2: Aí o Valdir está dizendo, Adilson, bom dia, Natal na Etiópia, dia 7 de janeiro. Grande abraço, Valdir. É isso mesmo, Etiópia.
4: Eu só, cara, a gente falou que ninguém, a gente achou que ninguém ia nem se ligar nisso aí, cara.
2: É. Dia 7 de janeiro, Natal, lá na Etiópia. Valdir, um abraço para você, queridão. Bom dia. Valdir é nosso amigo, nosso ouvinte de todos os dias, né? Maravilha. Que bom ter a sua companhia e a sua amizade. Viva, Valdir. Um abraço para Cleonice. É a Cléo. A Cléo tá dizendo, sou porteira aqui no Cristo Rei, sempre na escuta com vocês. Ô, Cléo, um beijo, querida. Tá indo embora, né, Cléo? Vai descansar, mulher. Vai descansar, vai descansar. Abraço também para a dona Beatriz. A Beatriz está no Uberaba. A Beatriz Justen está no Uberaba, sintonizada conosco. Adilson, bom dia. Bom dia, tudo bem? Aqui é o Marcelo. É o... Aqui... É... Marcelo... de São José dos Pinhais. Um abraço, Marcelo de São José dos Pinhais. E um abraço também para o João Teixeira, também de São José dos Pinhais, na escuta até às 6, porque às 6 eu tenho que sair, está dizendo ele aqui. Um abraço para você, bom dia. Adilson, hoje vai dar 4-1 para o Brasil, hein? Estamos aqui no Bom Retiro, em Bocaiúva do Sul, na sintonia da Clube FM. Um abraço para você e para o Giuliano.
4: Oh, um
2: é o Alessandro, do Bom Retiro, município de Bocaiúva do Sul. Sempre na escuta, 4-1 para a cara dele. 4-1.
4: Você está empolgado, hein?
2: Vão fazer um gol ainda, hein, Alessandro? Eles vão fazer gol na
4: gente. Vai tomar um peru, Alisson.
2: 5h39.
4: Não se confiar no Alisson.
2: Já voltamos. Bom dia.

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1: Confirmando 5 horas e 24 minutos.
2: Bom dia, Rádio Clube. Aqui olha, eu moro cheio de Campo Largo. Todos os dias fico escutando vocês. Inclusive, agora de manhã, eu escutei vocês falando sobre as bolas das mãos. Se eu tenho, era piada, já lembrava disso aí também. Um abraço para vocês aí, tá bom? Um bom dia, boa quarta-feira, tá bom? Um abraço para vocês.
3: Outro abraço é o Valdemar. Valdemar. A gente contando os meses de 30 e 31 no dedo, né? Nos calombos, né, Valdemar? Nos calombos. Abraço para você, queridão. Bom dia, ótima quarta-feira. Tem mais aqui. Alô, bom dia.
4: Bom dia, Gilson. Bom dia, Juliano.
5: Bom dia.
4: Valquimar, Jumirante, Tamandaré.
3: Fala, Valquimar.
4: Estamos aqui descendo para Tubarão, passando o trevinho de Garopaba. Tá friozinho também, marcando 8 graus lá fora. Aqui dentro deixei o climãozinho no 22.
3: Tá bom.
4: Daqui a pouco a gente vai diminuindo. Um dia abençoado para todo mundo aí.
3: Amém.
4: Estamos aqui curtindo a melhor programação do rádio.
6: Aí, sonzão da Clube, hein? Vai embora, rapaz.
3: Abraço, abraço, abraço. Aqui tem mais mensagens chegando no 988-60-1015. Adilson, bom dia, tá tudo bem? Tá tudo ótimo, graças a Deus. O Jackson, quem manda mensagem pra gente, o Jackson tá em Castro, nos acompanhando. Castro tá gelado aí, não tá não, Jackson? A temperatura em Curitiba agora voltou para 5 graus, viu, Juliano? 5 graus agora. E em Castro, nesse momento, a temperatura... Castro é a capital nacional do leite, né? Em Castro, 9 graus. 9 graus, está mais calor do que aqui, está mais quente do que aqui. Abraço para Castro, abraço para toda a região dos Campos Gerais. Vamos com informações? Vamos com informações. São 5 horas e 42 minutos, são 5 e 42.
6: Vamos lá, então. A Polícia Civil do Paraná prendeu um homem em Pinhais por falsificação, corrupção, adulteração ou venda de medicamentos e produtos terapêuticos irregulares. A captura aconteceu ontem, terça-feira, aqui na região metropolitana de Curitiba e resultou na apreensão de diversos anabolizantes, medicamentos de uso restrito, insumos hospitalares e um aparelho celular. A ação ocorreu durante o cumprimento de um mandado de busca e apreensão em uma residência investigada pela Polícia Civil. Durante as buscas, os policiais localizaram no andar superior do imóvel um espaço utilizado para armazenamento e aplicação de substâncias. Nesse local foram apreendidas dezenas de caixas e frascos de hormônios esteroides, estimulantes, substâncias de uso veterinário, seringas, agulhas descartáveis e centenas de insumos hospitalares. Entre os materiais apreendidos estavam produtos identificados como Testanate Depote, Drostanolona, Durateston, Decalona, entre outros. Entre ampolas e frascos também de alguns outros medicamentos como, ou substâncias como o Clenbuterol, além de outros itens relacionados à aplicação dessas substâncias. Também foi apreendido um aparelho celular que será submetido à perícia para auxiliar no andamento das investigações, conforme informou o delegado da Polícia Civil, Gustavo de Pinho Alves. Todo o material foi encaminhado à unidade policial para os procedimentos de polícia judiciária. O homem foi encaminhado à unidade policial para os procedimentos também. As investigações seguem para apurar a origem dos produtos, a possível comercialização das substâncias e eventuais responsabilidades criminais relacionadas ao caso. Esses itens, Adilson, são utilizados por fisiculturistas ou pessoas que treinam e querem...
3: ficar bombados.
6: Exatamente, exatamente, Adilson. Assim, sua grande maioria, não é? Não só por essas pessoas. Inclusive, até substâncias de uso veterinário são para cavalo, rapaz. Tem gente que aplica. 5h44.
3: Não seja burro, né? Ficar ingerindo isso, consumindo isso e injetando isso no corpo. É pra cavalo o negócio?
6: É pra cavalo, mas tem burro usando.
3: É isso aí. Que barbaridade. Como é que você pega um produto que é pra cavalo e aplica no próprio corpo?
6: Quanto é que pesa um cavalo, tio? Sei lá, 600 quilos?
3: Por aí. Dia desses morreu um rapaz de 22 anos, um jovem, né? Fisiculturista, não foi?
6: Isso.
3: Por causa dessas porcarias aí. 5h45. A Câmara Municipal de Curitiba aprovou ontem, terça-feira, em primeiro turno, o projeto de lei de diretrizes orçamentárias, a famosa LDO de 2027. É encaminhada pelo prefeito, a proposta estabelece as metas e prioridades para a elaboração do orçamento do próximo ano e ainda precisa ser votada em segunda discussão antes de seguir para a sanção do prefeito Eduardo Pimentel. A previsão de um orçamento bruto de mais de 16 bilhões de reais para o ano que vem. Descontadas as receitas intraorçamentárias, o orçamento líquido estimado é de 15 bilhões e meio. Do total previsto em receitas, 14 bilhões correspondem às receitas correntes, 1 bilhão às receitas de capital, 891 milhões às receitas intraorçamentárias. A maior parte dos recursos deverá vir da arrecadação própria do município, estimada em 9 bilhões de reais, além de transferências da União, que somam quase 2 bilhões e meio, e do governo do Estado, 1 bilhão e 800 milhões. A proposta também prevê 540 milhões em operações de crédito. Pelo lado das despesas, a Prefeitura Municipal estima 14 bilhões em gastos correntes, quase 2 bilhões em despesas de capital e 200. A proposta também prevê 540 milhões em operações de crédito. Pelo lado das despesas, a Prefeitura Municipal estima 14 bilhões em gastos correntes, quase 2 bilhões.

0: Em seguida estão educação, quase 20%, a previdência social, quase 16%, urbanismo, 14% e administração, 7,5%. O líder da prefeitura na Câmara, vereador Serginho do Posto, ressaltou os investimentos realizados na cidade. Vamos ouvi-lo.
1: Os investimentos, os grandes investimentos estão acontecendo, novas obras acontecerão, mas destaco construções de novos CMEIs, que são as nossas creches municipais, uma escola, mais unidades de saúde, reformas desses equipamentos públicos, enfim, são os serviços que a cidade no dia a dia presta à sua população. Isso significa também um equilíbrio orçamentário. A cidade, ela saiu de um patamar de 6,8% para 10,3%, e isso significa um aumento para fazer frente a essas questões.
0: Durante a apresentação da proposta em audiência pública, a Prefeitura Municipal destacou investimentos previstos em mobilidade urbana, drenagem, gestão de riscos, habitação, segurança e meio ambiente. Entre as obras e projetos previstos estão a complementação da linha verde nos trechos norte e sul, a ampliação do Inter 2, o aumento da capacidade do BRT Leste-Oeste e ações de drenagem em bacias hidrográficas. A Prefeitura Municipal também prevê a implantação de 20 quilômetros de calçadas. Vou repetir, 20 quilômetros de calçadas e ciclovias. A construção de 5 novos Centros Municipais de Educação Infantil, CMEIs, e de uma escola municipal. A proposta ainda contempla aportes do regime próprio da Previdência Social, estimados em 826 milhões para o ano que vem. Calçadas, tem que fazer calçadas. Serão 20 quilômetros implantados, previstos para o ano que vem. Calçadas. Ô, gente, as nossas calçadas são horríveis, terríveis, verdadeiras armadilhas, as nossas calçadas. São 5 horas e 50 minutos, faltando 10 minutos para 6 horas da manhã. Fala, Juliano.
2: E aí você falou das calçadas e muitas vezes as pessoas olham e pensam, obviamente, em primeiro lugar, nas pessoas que têm dificuldade de locomoção.
0: Não só isso,
2: como
0: não.
2: A utilização da cadeira de rodas é muito difícil, mas uma pedra em falso, Adilson, um pisão errado, você rompe um ligamento do teu joelho.
0: Uma calçada faz parte de um planejamento de política pública para a pessoa idosa. O Brasil está se transformando no país da pessoa idosa. Curitiba tem muitos idosos. Quais são as políticas públicas para os idosos? Calçada é uma delas, tem que ter calçada para ninguém trupicar e cair, né? Então, 20 quilômetros está no orçamento aqui da prefeitura, a construção de 20 quilômetros de calçadas para o ano que vem. São 5 horas e 50 minutos, são 5 e 50, faltando 10 minutos para 6 horas da manhã. Vamos falar da operação de ontem da Polícia Federal, toque na porta de muita gente ontem, logo cedo, a gente noticiou aqui, né? Norberto Notari vai trazer para a gente aqui um resumo desta operação da Polícia Federal em mais um banco fajuto, né? Fala, Norberto.
3: O Banco de Gimais do Bispo Edir Macedo foi alvo de uma operação na manhã desta terça por parte da Polícia Federal. O objetivo é desarticular um esquema fraudulento voltado à prática de crimes contra o sistema financeiro nacional. Foram 9 mandados de busca e apreensão expedidos pela Justiça Federal em São Paulo contra 10 empresas e 8 pessoas físicas. O empresário e líder da Igreja Universal do Reino de Deus é um dos investigados na operação por ser proprietário da instituição financeira. Entretanto, como Macedo reside no exterior, não foi solicitado mandado de busca e apreensão contra ele neste momento. De acordo com as investigações, o esquema envolvia a manipulação de balanços do banco e supervalorização de ativos. Além disso, a Polícia Federal apura a geração artificial de receitas para ocultar a verdadeira situação da instituição. A Justiça autorizou o afastamento dos sigilos bancário e fiscal dos investigados, entre eles do bispo, além do sequestro e bloqueio de bens e valores que passam de 670 milhões de reais. A Agência de Classificação de Risco, Fitch, rebaixou o rating nacional do Digimais e apontou a possibilidade real de quebra do banco de Edir Macedo.
0: Obrigado, Norberto Notari. É banco Master, é banco Digimais, é banco XYZ. Qual será o banco aí, o próximo? 5h52, fala Juliano.

0: Confirmando 5 horas e 52 minutos, a defesa do ex-presidente Jair Bolsonaro do Partido Liberal pediu ao ministro Alexandre de Moraes do Supremo Tribunal Federal a prorrogação da prisão domiciliar humanitária, concedida em 24 de março. O requerimento foi protocolado nesta terça-feira sob o argumento de que o quadro clínico do ex-presidente ainda precisa de acompanhamento contínuo e medidas de assistência especializadas. Segundo os advogados, apesar da evolução considerada favorável nos últimos meses, persistem fatores médicos que justificariam a manutenção da medida. A defesa afirma que Bolsonaro continua em monitoramento clínico, realiza fisioterapia e utiliza medicação contínua. No documento enviado ao Supremo, os advogados afirmaram que exames adicionais foram solicitados pela equipe médica responsável pelo acompanhamento do ex-presidente, entre eles tomografias, endoscopia e exames voltados à investigação de problemas gastrointestinais e respiratórios. A petição sustenta que a estabilidade clínica atual não representaria a superação das condições que motivaram a concessão da prisão domiciliar. Segundo a defesa, o resultado observado decorre do acompanhamento permanente e da adoção de medidas terapêuticas mantidas durante o período. Os advogados também citam fatores considerados de risco, como possibilidade de broncoaspiração, alterações de equilíbrio, quedas, necessidade de vigilância cardiovascular e respiratória e acompanhamento fisioterápico contínuo. O documento menciona ainda a cirurgia ortopédica realizada recentemente por Bolsonaro, autorizada pelo STF. Enfim, a prisão domiciliar do Bolsonaro termina na próxima quinta-feira, né? O prazo de 90 dias concedido ao ex-presidente Jair Bolsonaro para ficar em prisão domiciliar humanitária. O ex-presidente cumpre pena de 27 anos e 3 meses por tentativa de golpe de Estado. A decisão sobre a prorrogação cabe a Moraes, relator do caso. O ministro concedeu prisão domiciliar em 24 de março, depois de 7 pedidos da defesa. São 5 horas e 54 minutos.
1: Confirmando 5 e 54, mensagens no 988601015. Seleção brasileira joga hoje. Tá muita gente mandando aqui
0: todo
1: pra
0: gente.
1: Todo mundo
0: tá confiante.
1: 4x0, 4x1.
0: Tá todo mundo animado.
1: Tá todo mundo animado. Mas tem gente que não tá nem tanto assim não, hein? Capaz. Vamos ouvir.
0: Que isso.
2: Eu não sei, meu amigo, tio, quem tá falando aqui, o Jorge.
1: Fala, Jorge.
2: Mas eu não sei se é eu que perdi o vínculo com a seleção ou esta seleção que perdeu o vínculo comigo, porque parece que não é mais a nossa seleção.
1: É verdade.
2: Todo respeito à nova geração, os mais jovens, né, quem gosta, né, mas aconteceu isso comigo. Aconteceu isso comigo. Sabe, eu não sei se eu que perdi o vínculo com a seleção ou a seleção perdeu comigo.
1: É, não é só você, viu, Jorge?
0: É o encanto com o futebol brasileiro, né, Gilson? Qual que foi a última grande seleção que a gente teve? O último time que vestiu a camisa amarela da seleção brasileira e jogou bola, propondo o jogo, Gilson. Você lembra? Qual foi?
1: Olha, tô buscando na memória.
0: O quadrado mágico de 2006.
1: Pra não ser injusto. É, 2006, que éramos favoritos na França e perdemos, né, com a
0: seleção que ganhou a Copa das Confederações aqui no Brasil em 2013 ainda propunha o jogo, mas depois tomou 7x1 da Alemanha.
1: Aí foi tudo pro Beleléu.
0: Um time comandado pelo Felipão. Mas foram os últimos que propunham o jogo.
1: Nós estamos falando aí de 2014.
0: É 2013, antes, né? Antes da Copa ainda, né? Até 2014, chegou na Copa, já foi difícil. Contra o Chile, uma bola no travessão, foi que salvou a gente.
1: Já vão 10 anos. Mais de 10.
0: 12, 13 anos.
1: Bem lembrado pelo Jorge, bem lembrado. É que é o seguinte, né, Jorge? É tudo mercantil hoje, né? É tudo grana, é tudo negócio. A seleção brasileira nem joga mais no Brasil, só joga nas eliminatórias, porque é obrigada a jogar, senão os caras seriam vendidos para jogar lá na Ásia. Eliminatórias da Copa Sul-Americana, Brasil e Bolívia, valendo vaga para a Copa do Mundo. Jogo lá em Kuala Lumpur, na Malásia. Pô, aí é brincadeira, o Jorge tem razão. Sim, tem razão, Jorge. 5h57, bom dia.

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1: 5h58, Jorge gravou mais aqui sobre a seleção brasileira.
2: Se de repente futuramente aí voltar uns ex-campeões do mundo a comandar nossa seleção, demonstrar o nosso futebol novamente da forma que era, no improviso, sabe? Na técnica, né? Dos dribles e tudo mais. Como foi 82, né? Como foi até a última aí, 2002, aí, com os fenômenos Ronaldo e companhia. Né? Mas depois, aí, sei lá o que aconteceu. Tomara que o Neymar volte bem. Né? Volte bem e mostre um pouquinho do futebol brasileiro, né? Para agradar um pouco.
1: É isso. Valeu, Jorge. Obrigado. 5h59. Ô, Valdeci, você gravou a mensagem aí, Valdeci, mas não dá para ir pro A Mensagem, Valdeci, não dá para ir. Um abraço para você, um abraço para todos os motoristas e cobradores de ônibus que nos acompanham. Um abraço, queridão. Hoje é dia de eleição no Sindimoc, né? Hoje é dia de eleição no Sindimoc, Sindicato dos Motoristas de Ônibus de Curitiba e Região Metropolitana. Abração para vocês todos. Separamos as emissoras agora, muito obrigado a você que nos acompanhou pelas nossas emissoras irmãs. A gente segue aqui pela Clube FM 101.5 até às 8, tá bom? Atenção, emissoras, separando.
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4: Bom dia, meus irmãos, viva João Batista, viva a festa junina. Queridos filhos e filhas, dia da natividade de São João Batista, a razão de todas as festas juninas. E claro, no coração de Jesus, é o mês consagrado a ele. Vamos juntos rezar, pedir e suplicar. Filhos e filhas, confie, existe um coração que nos ama, e é o de Jesus. Em nome do Pai, do Filho e do Espírito Santo, amém. Ó meu Jesus, no seu sagrado coração, eu confio as minhas intenções no despertar deste dia. Sagrado coração de Jesus, fonte de todas as graças e merecimentos, onde procurarei tesouro que contém todas as riquezas de vossa clemência e bondade? Onde baterei, a não ser na porta do vosso coração? Ó Sagrado Coração de Jesus, nesta manhã, venho pedir consolação quando na aflição, proteção quando perseguido. Venho pedir, ó Sagrado Coração de Jesus, nesta manhã, força quando oprimido de tristeza. No teu coração, Jesus, encontro luz quando estou envolvido em trevas de dúvida e incredulidade. No despertar deste dia, Sagrado Coração de Jesus, eu venho reafirmar a minha confiança em vós. Doce Coração de Jesus, sede o meu amor. Doce Coração de Maria, sede a minha salvação. Sagrado Coração de Jesus, me proteja em todos os caminhos e decisões a serem tomadas hoje. Mas não permita, ó meu Jesus, que decisões tomadas me afaste do teu coração. Ao contrário, infunda-me vosso Espírito Santo, para que os sentimentos cultivados em mim sejam sentimentos de amor, justiça e ternura, que eu possa, ó Sagrado Coração de Jesus, ter o meu coração semelhante ao vosso. E se preciso for, ó Sagrado Coração de Jesus, arranque este coração de pedra e coloque um coração capaz de amar. Sagrado Coração de Jesus, eu consagro este dia a vós. Amém. Pai nosso que estais no céu, santificado seja o vosso nome. Venha a nós o vosso reino, seja feita a vossa vontade, assim na terra como no céu. O pão nosso de cada dia nos dai hoje. Perdoai-nos as nossas ofensas, assim como nós perdoamos a quem nos tem ofendido. E não nos deixeis cair em tentação, mas livrai-nos do mal. Amém. Um bom dia no coração de Jesus a todos.
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0: 6 e 5.
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Olá, muito bom dia! Bom dia, bom dia! Sejam muito bem-vindos. Já estamos no ar aqui com mais um Alvorada Musical, edição desta quarta-feira. Hoje, dia 24, hein? 24 de junho, 2026 aí, né? Olha só, já se passaram aqui no nosso calendário, deixa eu dar uma olhadinha aqui, 175 dias até o exato momento, restando aí 190 dias para fechar aí a conta este ano de 2026, né? Hoje, dia 24, se comemora o dia de São João Batista. Olha só que bacana, é uma das festas religiosas e culturais mais populares aqui do nosso país, né? É conhecido como o Santo Festeiro, a data encerra o ciclo principal das festas juninas, com quadrilhas, fogueiras e pratos típicos aí então, né? Olha só, que bacana, hein? Então hoje, dia de São João, né? Maravilha. Até às 7h30 da manhã, esse que vos fala aqui, seu amigo Matheus Flores, te faz aquela excelente companhia aí, levando para você sempre o melhor da música, muita moda raiz, muita moda sertaneja, a música gauchesca, as bandinhas, a gente faz aquele misturadão para você aí curtir bem o seu início de manhã. Manhãzinha gelada, manhãzinha fria, meus amigos, fria. O Matheusinho tava dando, vindo no caminho aí, dando uma olhada aí no como tava ao redor aí. Já tem geada e tem um pouquinho de geada, pelo menos aqui na cidade, né? Em alguns outros pontos deve ter dado bem mais frio aí, né? Mas a temperatura agora, aqui nos nossos termômetros, está na casa dos 0,5 graus. Sensação térmica é de negativo 2 graus, né? Lembrando que hoje vai ser frio o dia todo, ainda não vai passar da casa dos 12 graus durante todo o dia, vai ter, claro, o sol aí predominando aí durante o dia, mas aquele ventinho, aquele frio aí vai predominar então durante todo o dia de hoje, toda essa quarta-feira aí. Umidade relativa do ar gira em torno dos 50 a 83%. A gente vai iniciando aqui a nossa programação com Rio Negro e Solimões, frio da madrugada, bom dia!

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1: 6:18.
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2: Olá, que bom que você está aí para acompanhar a nossa mensagem de esperança e encorajamento Pão Diário. Hoje vou ler o texto de Kinnifer Peterson com o título Com Temor a Deus, baseado no livro de Êxodo, capítulo 20, entre os versículos 18 e 21. Uma fobia é definida como um medo irracional de uma situação ou de algo. Aracnofobia é um medo de aranhas. Embora alguns argumentem que é algo perfeitamente racional a temer, há também a fobia a balões e a chocolate, além de mais de 400 outras fobias reais e documentadas. Parece que podemos ter medo de quase tudo. A Bíblia relata sobre o medo dos israelitas após receberem os 10 mandamentos. Quando o povo ouviu os trovões e o som forte da trombeta, ficou tremendo de medo, de acordo com Êxodo capítulo 20, versículo 18. Moisés os confortou, oferecendo esta declaração muito interessante: não tenham medo, pois Deus veio para que o temor a Ele os impeça de pecar. Moisés parece se contradizer: não tenham medo, mas temam. Na verdade, a palavra hebraica para medo tem pelo menos dois significados: o terror de alguma coisa ou temor reverente a Deus. Podemos até rir ao saber que a globofobia é o medo de balões e a chocolatofobia, o medo de comer chocolate. Mas o ponto mais sério sobre as fobias é que podemos ter medo de todos os tipos de coisas. Os medos invadem nossa vida como aranhas, e o mundo pode tornar-se um lugar assustador. À medida que lutamos contra fobias e medos, faremos bem em nos lembrarmos de que nosso Deus é maravilhoso e que Ele nos oferece seu conforto em meio às trevas. Querido amigo, qual é o seu maior temor? Como o amor de Deus o ajuda a superar esses medos? Pense nisso. Eu sou Clarice Fogaça e essa foi a nossa mensagem do dia.
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9: Maravilha, 6 horas 22 minutinhos. É, voltamos por aqui. Você ouviu neste bloco aí a mensagem do Pão Diário aqui desta manhã de quarta-feira. Também modão aí com Tião Carreiro e Pardinho. Saudoso Tião Carreiro, né? Geada do Paraná aí, né? Modão bonito. Também Rio Negro e Solimões. Com o frio da madrugada, né? Muito bem. Seguimos até às 7h30 da manhã com você, te fazendo aquela companhia excepcional. Lembrando que daqui a pouquinho, no próximo bloco, tá chegando aí as informações do homem e a terra. Pessoal diretamente da capital do estado chega para prosear bonito aqui nessa manhã, hein? Trazendo aí novidades e muitas informações para você, amigo produtor rural. Não perca então daqui a pouquinho. Quero mandar um bom dia agora pro pessoal que tá participando aqui, mandando o seu WhatsApp pra gente, né? Bom dia lá pro meu amigo Adriano. Ô Adriano, tudo certo? Será que tá frio hoje, Matheus? Quase nada, né, meu amigo? Segundo aqui os termômetros lá do meu amigo Adriano, tá negativo 7,4 graus, rapaz. Meu chapéu de paia. Tá frio, né, Adriano? Tá frio demais, rapaz. Tá frio lá pelos lados de Renascença, então, né? Deve ter dado aquele geadão, né, Adriano? Congelou até a água lá, tchê. Mas que barbaridade, né? Um abraço, Adriano. Tudo de bom pra você. Uma ótima quarta-feira. Um bom trabalho. Obrigado pela companhia. Bom dia também lá pro Carlinhos Guarda. Ô, meu amigo Carlinhos, tudo certo? Como é que você tá? Tudo 100%? Muito frio pra esses lados aí? Estão na escuta, hein, Matheus? Um forte abraço. Abraço, meu irmão. Abraço pra ti aí. Tudo de bom. Deus abençoe teu dia aí. Um abraço pra toda a família, tá bom? Obrigado, obrigado. 6 horas 24 minutos. Bom dia também lá pro Sidão. Tá na audiência também, lá no Vila Roma, né? Bom dia, Sidão. Bom dia a todo o povão do Vila Roma aí. Roda pra gente, Matheus, minha serenata, João Mineiro e Marciano, claro, a gente roda sim, meu amigo. Um abraço pra você, um ótimo dia aí, um abraço pra todo o povão aí do Vila Roma também, né? Bom dia lá pra dona Diana, já tá chimarrando a dona Diana por lá, né? Tomando aquele mate amargo bem caprichado. Diga lá, dona Diana, bom dia.
0: Bom dia, Matheus Souza, aqui bom é a dona Diana do bairro Solita, sou ouvinte de todos os dias. Deus abençoe imensamente o dia de hoje, de sempre. Te cubro de bênção.
9: Amém.
0: E alegria, felicidade e saúde bastante. Toco uma música também aí com Lourenço Loreval, pedido de um pai. E homenagear meu esposo, o Gelson, meu primo João Três Pinheiro, todos meus filhos, todos vocês da rádio, todos que estiverem escutando. E principalmente o meu filho, que hoje está de aniversário, meu neném, que está preso lá no CDR, mas está trabalhando, daí tem um radinho, ele escuta o teu programa lá no CDR. Então quero homenagear hoje, que hoje ele está fazendo 39 aninhos. Então que Deus abençoe, que ele vai escutar essa música lá. E muito obrigado se for atendido e tenha um bom dia.
9: Tá certo, dona Diana, um abraço pra senhora, um abraço pra toda a família aí, povão ligado lá no Solete, né? Obrigado, obrigado pela companhia, parabéns, parabéns lá pro nenê da dona Diana também, né? Aniversário hoje, completando mais um ano de vida, saúde e paz, né, meu amigo? Obrigado e por sempre estar ouvindo a gente também, né? Deus te abençoe grandemente também aí, tá bom? Obrigado e pela companhia de todo mundo que tá ligado por lá. Que maravilha. A gente fica feliz aí pela audiência de todo mundo aí, tá bom? Ótima quarta-feira pra todos. 6 horas, 26 minutos. É, daqui a pouquinho também sai uma dão ainda da dona Diana, né? O pedido de um pai, Lourenço e Lorival. Vamos trazer agora aqui, então, a Madrugada Fria, indicação lá do meu amigo Adriano, terceira dimensão. Vamos ouvir aí.

0: Olá, meu amigo, minha amiga, estamos chegando aqui mais uma vez na sua casa, no seu trabalho, né? Onde você estiver, trazendo para você, para sua família, para todo mundo que está por aí, mais uma nova edição do programa O Homem e a Terra, Serviço de Comunicação do IDR Paraná, que é o Instituto de Desenvolvimento Rural do Paraná, IAPAR Emater. Aqui na produção e apresentação estou eu, Amarildo Alba, conversando com você nesta quarta-feira de Lua Crescente, 24 de junho de 2026, dia de São João, dia da Polícia Militar, dia mundial do disco voador e dia nacional da Araucária também. Bom, e o nosso primeiro recadinho aqui vai para você, meu amigo, para você, minha amiga, né, que gosta, que é adepto das caminhadas na natureza. Então anote aí, agora no próximo domingo, dia 28, em São Mateus do Sul, vamos ter lá o Circuito Caminho dos Tropeiros, que sai às 8 da manhã da Escola Estadual do Campo, que fica no distrito de Fluvionópolis, né? São 600 vagas e mesmo com chuva, ó, mesmo com chuva, segundo lá o pessoal que está organizando, o evento acontece, tá certo? Se você ficou interessado, pode conseguir mais informação ligando para o telefone, anote o telefone, 42 o DDD e o número 98891-9045. Repito, 42 o DDD e o número 98891-9045. Sábado, dia 27, em São José dos Pinhais, a gente vai ter o 5º workshop sobre meliponicultura, com várias palestras interessantes, né, ministradas por criadores experientes e técnicos especialistas no assunto, e também a 12ª Festa Regional da Semente Crioula. O evento começa às 8 da manhã, 8 e meia da manhã, né? Com o extensionista Marlon Thiago Ladizu, do IDR Paraná de Prudentópolis, falando sobre criação de abelhas como diversificação e fonte de renda, né? Um consórcio necessário para a produção de alimentos saudáveis e sementes de qualidade. Esse é o tema da palestra do Marlon. E na sequência, lá pelas 10 horas mais ou menos, a gente vai ter a realização de 6 oficinas. E olha só o tema dessas oficinas: confecção e instalação de iscas, modelos de caixas e suportes para caixas, né, e melhores locais de instalação do meliponário, conforto térmico para abelhas sem ferrão, cuidados no inverno, preparo de alimentação líquida e proteica e por que alimentar as abelhinhas nesta época do ano, e por último a oficina pasto nativo para as abelhas nativas sem ferrão. E ainda antes do almoço, o extensionista Gustavo Lorga, aqui do nosso instituto, né, do IDR Paraná, apresenta a palestra Abelhas que Produzem Morangos, né, como a polinização aumenta a produtividade, a qualidade e a rentabilidade desta cultura, né, a cultura do morango. Bom, as inscrições são gratuitas e podem ser feitas lá na hora que você chegar, não tem necessidade de fazer antes. E o evento acontece na rua Mandaguari 71, bairro Jardim Cruzeiro, né? São José dos Pinhais. Mais informação, você que ficou interessado pode conseguir ligando para o escritório do nosso instituto lá da cidade de São José dos Pinhais, que tem o telefone, anote, 41-3381-4900. Repito, 41 o DDD e o número 3381-4900. Então falamos aí do 5º Workshop de Meliponicultura e da 12ª Feira Regional de Sementes Crioulas, que acontece neste próximo sábado, dia 27, em São José dos Pinhais. E na próxima terça-feira, dia 30, né, termina o prazo aí para você, criador, atualizar o seu cadastro de criador na ADAPAR. Então agora vamos chamar aqui a participação do Renato Bland, diretor de defesa agropecuária lá da própria ADAPAR, que vai destacar a importância, né, de todos colaborarem com esta campanha aí, que é feita uma vez por ano. Vamos ouvir o Renato.
1: Atualmente nós estamos aí em média quase 80% de atualização realizada pelos produtores, mas algumas regionais ainda estão um pouco abaixo daquilo que a gente esperava. Então é muito importante que a gente informe o produtor, né, sobre a importância dessa campanha. A Adapar, ela possui o cadastro de toda exploração pecuária no nosso estado, né, no estado do Paraná. E por que que isso é importante, né? É de competência legal da agência o monitoramento e o controle de diversas doenças, né, que são de alto impacto para a produção animal do estado, por exemplo, influenza aviária, febre aftosa, peste suína clássica, e de zoonoses, que podem trazer grandes impactos também, não só para a criação animal, mas para a saúde humana, como brucelose, tuberculose e a raiva, né? Então, a informação do local de criação dos rebanhos paranaenses, ela é extremamente importante para a agência num momento de crise, né, num momento de algum foco. Por exemplo, se surge um foco de raiva em determinado município, é muito importante que a gente tenha a localização exata, dos outros animais naquele município, para que a gente possa fazer um trabalho de vigilância, de comunicação e de controle dessa doença. Então, essa atualização do rebanho, das explorações pecuárias, ela traz essa segurança para a gente, de que a gente vai conseguir agir de maneira rápida e eficiente no momento de um foco. A atualização do rebanho, ela é feita principalmente, né, nas unidades locais, em unidades regionais da Agência de Defesa Agropecuária. Ela pode ser realizada também em alguns sindicatos ou prefeituras que têm convênio com a Adapar, mas também pode ser realizada num aplicativo chamado Paraná Agro, onde o agricultor pode se cadastrar e fazer a atualização do seu rebanho. E caso ainda surja alguma dúvida, o produtor poderá entrar na página da Adapar e encontrar lá o telefone da unidade local mais próxima, onde ele vai poder ligar e conversar com um dos nossos técnicos que estará disponível para atendê-lo.
0: Você ouviu aí o Renato Bland, diretor de defesa agropecuária da Adapar, que destacou a importância, né, de você, produtor, atualizar o seu cadastro de criador junto à agência, compromisso que deve ser atendido até a próxima terça-feira, dia 30, né? Começou essa campanha no dia 1º de maio e termina agora no dia 30 de junho. Agora vamos saber como está o mercado dos principais produtos de nossa agricultura, de nossa pecuária, acessando o relatório com pesquisa de preços, né, com o Departamento de Economia Rural, o DERAL, lá da Secretaria da Agricultura, divulgou nesta última segunda-feira, 22 de junho. Vamos passar para você os valores médios praticados, então, nesta mesma segunda-feira, nas diversas regiões aqui do nosso estado, aqui do Paraná. Vamos lá, café beneficiado, bebida dura tipo 6, R$ 1.341 a saca de 60 quilos, produto que manteve o preço, né, estabilizado nesta semana que passou, depois de uma sequência de queda. Erva mate em folha, produto entregue lá na indústria, né? R$ 18,12 a arroba. Arroz agulha em casca, R$ 74 a saca de 60 quilos. Feijão carioca, R$ 286, e o preto, R$ 187, a saca de 60 quilos. Dois produtos, né, que também mantiveram certa estabilidade de preços nesses últimos 7 dias. Milho amarelo, R$ 51 a saca de 60 quilos. Mandioca, padrão de amido, 580 gramas, R$ 491 a tonelada. Soja, R$ 112. Trigo para pão, pH 78. 70 saca de 60 quilos, boi em pé 342 a arroba, vaca em pé com padrão de corte 305, e o suíno tipo carne para o criador independente, né, o criador que não é integrado à indústria, R$ 5,07 o quilo. Esses, né, foram os preços médios praticados nesta última segunda-feira, 22 de junho, aqui no nosso estado, com valores pesquisados e divulgados pelo Departamento de Economia Rural, que é o DERAL, lá da Secretaria da Agricultura. Bom, vamos terminando, né, o nosso trabalho de hoje, desejando a todos vocês uma ótima quarta-feira e até amanhã, tá certo? Quando estaremos aqui de volta, né, nesta mesma emissora, neste mesmo horário, para conversar com você, trazer para você e para sua família também mais uma nova edição do programa O Homem e a Terra. Forte abraço para todo mundo, fiquem com Deus e até lá.
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Muito bem, 6 horas com 52 minutos. É, voltamos por aqui, vamos prosseguindo aqui com a nossa programação, faltando 8 minutinhos aí para as 7 horas da manhã. 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

0: 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Faltando cinco minutinhos para as 7h da manhã, tem mais um recado aqui. 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Bom dia aqui para o nosso amigo ouvinte que está participando também. Bom dia lá para o Wilson Artivic. Bom dia, meu amigo. Enviando amor e felicidade nesta linda quarta-feira a todos, Matheus. Aproveite cada momento. Amém, amém, meu amigo. Vamos aproveitar com certeza. Uma excelente quarta para toda a família Artivic aí, né? Olha só, bom dia também lá para o Adi Schmidt. Como é que você está? Deu tudo certo, meu amigo? Meu gol chega a estar branco de geada, Matheus. Mas que barbaridade, né, tia? Gelou tudo, né, Ade? Pense no geadão que tá dando, né, meu amigo? Bom dia aí, grande abraço, ótima quarta pra ti aí, tá bom? Bom dia também lá pro Sérgio da linha Manduri. Diga lá, Sérgio, bom dia.
1: Bom dia, Matheus. Aqui é o Sérgio do Manduri. Queria pedir a música com Porca Velha, Baile da Serra. Um abraço pra vocês aí. Aqui tá branquinho de geada.
0: O pai da geada, né, meu amigo Sérgio? Mas que barbaridade, né? Bom dia pra dona Terezinha. O pessoal lá da linha Manduri ligadaço também com a gente. Aquele abraço todo especial, então. E uma ótima quarta-feira aí, tá certo? Daqui a pouquinho sai o Porca Véia com o Baile da Serra, né? Bom dia também lá pro seu Gilberto. Diga lá, seu Gilberto, bom dia.
2: Bom dia, Matheus.
0: Bom dia.
2: Tudo bem? Bom, tá frio aí?
0: Tá frio, opa.
2: Matheus, sou Gilberto de Renascença. Eu peço a música com o Rio Negro e Solimões, só alegria.
0: Certo.
2: Ofereço para minha esposa, ofereço para o Paulo Surtiello, que é meu amigo de muitos anos, que eu gosto muito dele. E para você da rádio, e tudo de bom, que Deus abençoe você e toda a sua família.
0: Amém.
2: Deus
0: amém.
2: Abençoe. Amém. Tchau.
0: Obrigado, obrigado, amigo Gilberto. Um abraço, tudo de bom pra ti aí, pra dona Terezinha. Pessoal ligado lá em Renascença, um abraço lá pro Paulo também. Pessoal todo aí na companhia aqui do nosso Alvorada Musical. Já já sai aí também o Rio Negro e Solimães pra vocês. Um ótimo dia, tá bom? Bom dia lá pra dona Nilce Bueno, também tá na audiência por lá, né? Bom dia, dona Nilce, que o nosso dia... venha regado de paz, fé e saúde e amor, né, Matheus? E o mais importante, a presença de Deus. Com certeza, né? Deus sempre no comando, né, dona Nilce? Aquele abração, tudo de bom aí. Ótima quarta-feira. Bom dia para o Antônio Carlos Locatelli. Bom dia, bom dia. Como é que você tá, meu amigo? Tudo certo? Tudo nos conforme? Muito frio por aí? Então tá bom, aquele abraço. Ótimo dia para vocês aí, tá bom? Bom dia lá pro alemão também, lá de Francisco Beltrão. Bom dia, como é que você tá, meu amigão? Tudo certo? Aquele abraço, tudo de bom para todo o povão aí do Chico Bel também. Eita, povão querido, né? Aquele abração todo especial, então. Faltando um minutinho aqui para as sete. Vamos trazer aqui, então, o Porca Véia agora. Tá chegando aí o Baile da Serra.

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0: 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Eu volto daqui a pouquinho, não sai daí. Chega nosso break comercial.
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0: Você tá na melhor sintonia todos os dias, tá na Cristal FM, esse é o nosso Alvorada Musical, seguimos até as 7:30 da manhã com você aí, né? Falamos agora dos aniversariantes do dia.
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0: E os aniversariantes desta quarta-feira, 24 de junho, são Aliceia Pilar da Silva, Ágata Emanuele Ribeiro dos Santos, Clarinês da Ponte, Delvira Duarte Gadzinski, Diele Ludk, Eliane dos Santos, Evandro Siqueira, Gael Belab, Gabriel de Souza, Genir Antunes, Gilberto Medeiros, Graziela Barbosa, Guilherme Moroni, Henriette Felipe, Isabela Falkowski Obolt, João Negrete, João Ivandro de Oliveira, João Amarildo Moraes, Joselaine Keller, Jocely Forceline, Jocelda Forceline, Jovilho Antunes dos Santos, Larissa Sartori Rogério, Leonir Rimaldi, Leda Silva Antunes, Luiz Henrique Borges, Luiz Ribeiro, Maria Jona Guedes Ferreira, Marlene Cardoso Guise, Pedro Henrique Benner, Keila Denise Espíndola, Natalino Moraes, Rosane Tomazoni, Rosimari Flá, Vandré João Signori, Zélia Camargo de Oliveira Gonçalves, Zenir Antunes e Zumira Lopes da Silva. Então esses são os aniversariantes de hoje, um feliz e abençoado aniversário para cada um de vocês, com muita saúde, muita paz, muitas alegrias, que Papai do Céu continue abençoando a vida de cada um. São homenagens de toda a nossa equipe aqui da Cristal FM. Parabéns, parabéns pelo seu dia.
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0: Muito bem, vamos prosseguindo por aqui, 7 horas com 14 minutinhos, falando para você aqui da Top Car Centro Automotivo, a maior promoção de pneus da região já começou aí, entre no clima da Copa do Mundo com toda a linha de pneus em até 12 vezes sem juros. 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Olha só, tem recadinho também aqui do nosso amigo ouvinte. Bom dia lá pro Valdir Xavier. Bom dia, Valdir. Tudo certo, meu amigo? Lá pros lados da Renascença, aqueles... Baita geadão, né, Valdir? Diz que barbaridade, tchê. Tô tudo branquinho por lá, né? Tudo branquinho. Um abraço, Valdir. Ótimo dia pra você, amigão. Obrigado aí pela companhia. Bom dia também lá pro Marcelo, tá na escuta lá em Francisco Beltrão. Grande Marcelão, um abraço, tudo de bom, um ótimo dia. Segundo o Ademir, hoje dá pra chegar um pouquinho mais tarde no serviço, Ademir? Lá pelas 10 horas dá pra chegar, né? Tá bom, chegando fazendo um pouquinho a conta, né? um abraço, Ademir tá lá se esquentando no fogãozinho ali, né? Tá certo, né? Que coisa boa. Um bom dia também lá pro seu Clacir Apple. Ô, seu Clacir, bom dia, tudo certo? Ele já dão também lá pelos lados do quilômetro 15. Um abraço lá pro seu Clacir, pra Dona Odete. O pessoal também tá lá na audiência, né? O curtindo o nosso Alvorada Musical. Aquele abração para vocês. Bom dia também para o seu Antônio, bom dia para a dona Tere aí, pessoal do Santa Rita, estão lá tomando aquele mate amargo, bem caprichado, né? Se esquentando um pouquinho no fogão a lenha, né? Que coisa boa. Abração para vocês aí, um ótimo dia também, tá bom? E lá no, na propriedade do meu amigo Adriano, tá lá aquele friozote, rapaz. Pense no geadão, né? O Adriano mandou aqui uns videozinhos pra nós dar uma olhada aqui, rapaz. Tá branquinho, branquinho de geada lá no assentamento João de Paulo, né? Aquele abraço, Adriano. Obrigado, meu amigo. Obrigado aí pela companhia. Quem mais tá na audiência aqui? Deixa eu ver. Meu amigo aqui é o João Maria dos Santos. Ô, seu João, como é que você tá, meu amigão? Tudo certo? Também deu muito frio pras bandas lá na propriedade do seu João, né? Olha só. O seu João tá mandando aqui um videozinho também pra gente, estamos dando uma olhadinha aqui, né, rapidinho, né, nos videozinhos aqui. É, deu frio grande por lá também, né. Um abraço, seu João, obrigado pela companhia também, tá bom? Ótimo dia. 7 horas, 18 minutos, bom dia também lá pro meu amigo William Coronete. Como é que você tá, William? Tudo certo, meu amigo? Tá nas peleias também aí, né, rodando com o Brutão Velho. Buscando leitinho da mimosa, né? Tá certo, o William tá lá na lida, tá com o radinho ligado lá no caminhão ouvindo a gente, né? Aquele abraço, William, tudo de bom pra você, um bom trabalho. Vamos rodar agora aqui o modão que tu pediu aqui, que é do Teodoro e Sampaio, né? Água no leite. Vamos ouvir então esse modão aí. Aquele abraço.

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2: 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Bom dia lá para o meu amigo Luiz Ribeiro. Bom dia, Luiz. Tudo certo, meu amigo? Ouvindo a gente lá na linha 1º de junho, Renascença. Meu abraço para ti aí, Luiz. Né? Tirando o leitinho aqui da mimosa, Matheus. Né? E daqui a pouquinho, bora fazer silagem. Comemorar aí o aniversário, né? 4.9. Parabéns, meu amigo. Parabéns, Luiz. Saúde e paz para você, meu amigo. Deus te abençoe aí. Grande abraço. Vai ter festa hoje por lá no linha 1º de junho, então, né? Que coisa boa. Aquele abração, meu amigo. Abraço para todo o pessoal da comunidade, né? Olha só, bom dia lá pro seu João Maria, né? Tá sapecando uns pinhãozinhos, não pode faltar, né, Matheus? Com esse friozinho aí, né, tchê? Não pode, né, seu João? Chimarrãozinho, pinhãozinho é de lei, né? Aquele abraço, amigão. Tudo de bom para você. Ótimo dia. Pessoal, 7:28. Eu vou encerrando por aqui a nossa programação. Obrigado aí pela sua companhia, pela sua participação. Amanhã, bem cedinho, 6:00 da manhã, seu Mateuzinho tá de pé na patrola aqui com você, tá bom? Temos um encontro marcado. Vou deixando aqui a saideira com os serranos, Namoro de Sítio. E na sequência tá chegando aí edição do Bom Dia Marmeleiro com as notícias aí pra você. Até lá, forte abraço, tchau, tchau.
3: Aí está o Namoro de Sítio, o que sempre termina em casamento.

0: desgraçada.
1: Que houve? Não acredito, tá passando mal?
0: Não.
1: Vamos fazer o seguinte, a senhora frouxa a guaiaca, lá no fundo, perto do pé da laranjeira, cuidado, mas o cachorro tá amarrado, não tem problema.
0: Não, não é nada disso.
1: Ah, não

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4: 7h35.
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6: Bom dia, uma excelente quarta-feira a todos, 24 de junho de 2026, no ar Bom Dia Marmereiro.
7: Olá, bom dia. Está no ar mais uma edição do Bom Dia Marmereiro desta quarta-feira, 24 de junho. Votação do Brexit completa 10 anos em meio à nova crise política. Brasil apresenta o terceiro maior volume de pedidos de refúgio e cubanos lideram o ranking. Esses e outros destaques você ouve agora na edição do Bom Dia Marmeleiro desta manhã.
8: Olá, muito bom dia para você, uma ótima quarta-feira. Prova Paraná Mais, 100 mil alunos da rede estadual de ensino se preparam para disputar vagas na UFPR. Paraná é o terceiro estado com mais inscritos na Olimpíada de Professores de Matemática.
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6: No Bom Dia Marmeleiro, informações Milena Abreu.
9: As denúncias relacionadas às violações de direitos das pessoas idosas cresceram no Brasil. De acordo com dados do Ministério dos Direitos Humanos, entre janeiro de 2024 e abril de 2026, foram registradas mais de 435 mil denúncias do tipo. Para se ter uma ideia, apenas entre janeiro e abril deste ano, o canal Disque 100 recebeu 75.700 denúncias, uma alta de praticamente 30% em relação a 58.300 registradas no mesmo período do ano passado. Com o lema Liberdade não tem prazo de validade, a campanha Junho Violeta de 2026 ajuda a conscientizar as pessoas sobre a necessidade e a importância de combater a violência contra a pessoa idosa. No Brasil, o Estatuto da Pessoa Idosa garante o direito à dignidade, ao respeito e à proteção, além de determinar que é dever da família, da sociedade e do Estado prevenir qualquer forma de violência, negligência, discriminação, crueldade ou opressão contra pessoas com 60 anos ou mais. Por isso é fundamental que casos de abuso sejam identificados, o que nem sempre é fácil, já que a violência contra idosos pode assumir diferentes formas e muitas delas não deixam marcas visíveis, como afirma o presidente da Comissão de Direitos da Pessoa Idosa da Ordem dos Advogados do Brasil, Seção São Paulo, o advogado João Paulo Iotti.
10: As formas mais comuns de violência, historicamente registradas pelos canais de denúncia, podem ser divididas na violência psicológica, ou seja, agressores utilizam de humilhações, insultos, ameaças e isolamento social, minando a autonomia e a saúde da pessoa idosa. A negligência e o abandono também aparecem em destaque, sendo caracterizada pela omissão de cuidados essenciais, como alimentação, medicamentos, higiene, por parte dos familiares ou responsáveis. O abandono em hospitais ou casas residenciais para pessoas idosas, como ILPIs, também é crime e também está previsto no Estatuto da Pessoa Idosa, conforme o artigo 98.
9: Outro tipo frequente de violência contra a pessoa idosa é a violência patrimonial,
10: que se configura quando ocorre a exploração ilegal dos recursos financeiros, retenção do cartão de benefícios previdenciários, por exemplo, ou a própria pressão para assinatura de procurações e documentos sem o consentimento da pessoa idosa. Por fim, não podemos deixar de mencionar a violência física, que se caracteriza principalmente pelo abuso que resulta em dor, lesão corporal ou sofrimento físico.
9: O presidente da Comissão de Direitos da Pessoa Idosa da OAB São Paulo, João Paulo Iotti, diz que além de orientar a advocacia sobre a defesa dos direitos da população idosa, a comissão desenvolve ações para fortalecer a proteção desse público, especialmente diante dos novos desafios impostos pela tecnologia e pelo aumento dos golpes virtuais.
10: A Comissão Estadual dos Direitos da Pessoa Idosa da OAB de São Paulo vem realizando projetos para buscar a efetivação de preceitos fundamentais estabelecidos em nossa legislação e buscando adequar para a atual realidade, principalmente considerando a rápida transição tecnológica e crimes virtuais que estão em destaque. Estamos com um projeto de letramento digital em andamento e parceria com órgãos de segurança, com o objetivo de aprofundar o tema da violência contra a pessoa idosa. E, claro, o aprimoramento dos mecanismos de proteção. Também está em andamento o mapa da longevidade, que possui como objetivo um diagnóstico de como a advocacia paulista está envelhecendo, o que nos ajudará a nortear futuras ações institucionais.
9: Vale reforçar que, por lei, a proteção da pessoa idosa é dever de toda a sociedade. Mudanças de comportamento, sinais de medo, isolamento, falta de cuidados, lesões sem explicação ou movimentações financeiras incomuns podem indicar que algo está errado. Caso você saiba ou mesmo suspeite que uma pessoa idosa está sendo vítima de qualquer tipo de violência, denuncie.
10: As denúncias podem ser feitas de forma anônima pelos seguintes canais: o Disque 100, Disque Direitos Humanos, serviço gratuito nacional que funciona 24 horas por dia e encaminha as denúncias para os respectivos órgãos competentes locais. A Polícia Civil, através de boletins de ocorrência que podem ser feitos em qualquer delegacia e também nas localidades que possuem delegacias de proteção ao idoso, ou mesmo online, pela delegacia eletrônica.
9: O Ministério Público e os Serviços de Assistência Social dos municípios também recebem denúncias. Da Rádio 2, Milena Abreu.
7: Votação do Brexit completa 10 anos em meio à nova crise política. A informação com Adriana Moisés.
1: A votação de saída do Reino Unido da União Europeia completa hoje uma década, em meio à renúncia de mais um primeiro-ministro britânico anunciada nesta terça-feira. Vamos a Londres conversar com a correspondente Ula Rocha, que faz um apanhado do que mudou nesses últimos 10 anos. Bom dia, Ula. Começando nossa conversa com a queda do premier Keir Starmer, qual é o sentimento dos britânicos 10 anos depois do referendo histórico do Brexit?
4: Bom dia a quem nos acompanha. Pois então, 10 anos depois, o cenário político continua tumultuoso. Foram 6 primeiros ministros em uma década. E depois de uma vitória histórica em 2024, com o retorno dos trabalhistas ao poder, que prometeram justamente a volta da normalidade, Keir Starmer, um dos líderes mais impopulares da história desse país, abre caminho para o resgate do partido com Andy Burnham, o ex-prefeito de Manchester, um político mais carismático e que muitos acreditam estar mais alinhado aos problemas enfrentados no país e é apontado como único capaz de conter a ascendência do arquiteto do divórcio do Reino Unido com a União Europeia, Nigel Farage. O líder do partido Reform comanda um movimento de extrema-direita e é temido tanto pelos conservadores moderados quanto por liberais com a pauta antimigratória, que continua sendo o ponto central e de discórdia da agenda política que motivou o Brexit. Mas, respondendo diretamente à sua pergunta, quase 60% dos britânicos, segundo pesquisa recente da Ipsos, votariam pelo retorno ao bloco europeu em um novo referendo.
1: Você mencionou a imigração como principal ponto de discussão no Reino Unido. As fronteiras do país estão mais controladas depois do Brexit?
4: Na época do referendo, o argumento imigratório era muito convincente. Estando dentro da União Europeia, o país não podia controlar completamente suas fronteiras. durante um período em que vigorou o acordo de livre circulação de mercadorias e pessoas, o número de europeus vivendo aqui subiu substancialmente, o que era natural. Aí veio o Brexit, que muita gente acreditou ser o preço a se pagar para subir os muros de suas fronteiras e melhorar a economia. O que aconteceu? O número de imigrantes subiu. Sem os europeus, as universidades começaram a recrutar estudantes internacionais de outras partes do mundo que vieram com seus familiares. O sistema público de saúde também precisava e ainda precisa de mão de obra de fora para dar conta do serviço. O governo britânico concedeu visto humanitário para ucranianos e cidadãos de Hong Kong. Aí, os conservadores apertaram as regras de imigração e o número de entradas e saídas de estrangeiro foi controlado. Mas isso não está diretamente relacionado ao Brexit.
1: E a economia britânica, Yula, que balanço é possível fazer depois do impacto do Brexit?
4: Olha, a previsão do pós-Brexit era catastrófica. E é importante também levar em conta as guerras, o tarifaço do presidente norte-americano Donald Trump e a pandemia. O país não chegou a mergulhar numa recessão, mas está mais pobre, ou melhor, menos rico, do que antes. A União Europeia continua de longe a ser o principal parceiro comercial do Reino Unido, mas em desvantagem desde a saída do bloco, com as barreiras alfandegárias e sanitárias e muita regulação.
1: E agora, com a renúncia do primeiro-ministro Keir Starmer, anunciada ontem, a gente volta a ver que o Brexit continua a interferir no parlamento, é isso?
4: Sem dúvida alguma, durante a campanha eleitoral que levou à vitória dos trabalhistas, né, em 2024 e nos últimos anos, a centro-esquerda do primeiro-ministro Keir Starmer não tocou no assunto Brexit. Parecia um assunto proibido, porque muitos de seus eleitores de cidades pós-industriais, especialmente do norte do país, votaram pela saída do bloco. E com o crescimento do Reform de Nigel Farage, Keir Starmer adotou um discurso anti-imigratório e chegou a falar que, sem controle de fronteiras, o Reino Unido se tornaria uma ilha de estranhos. Mas Starmer foi criticado e se arrependeu. Tarde demais, uma boa parcela dos eleitores trabalhistas, decepcionados com as políticas sociais de Starmer e outros mais alinhados à direita, migraram para o Partido Verde ou até mesmo para o Reform da extrema-direita em busca de algo novo. Vai ser interessante ver qual a política imigratória o sucessor de Starmer, Andy Burhan, vai adotar.
1: Obrigada, Yula Rocha, falando de Londres para a Rádio França Internacional. De Paris, Adriana Moisés, da Rádio França Internacional, em parceria com a agência Rádio Web.
8: Repórter Gabriel Ramos, Prêmio Queijos do Paraná, chega à terceira edição em 2026 com nova categoria.
11: A terceira edição do Prêmio Queijos do Paraná foi lançada nesta terça-feira no Mercado Municipal de Curitiba. A expectativa da organização é receber mais de 600 produtos inscritos, consolidando o crescimento e a qualidade da produção queijeira paranaense. O concurso tem como objetivo valorizar a pecuária leiteira do estado e reconhecer os melhores produtos com medalhas de super ouro, ouro, prata e bronze. A principal novidade desta edição é a criação da categoria queijo colonial. Os produtos serão avaliados por critérios como sabor, aroma, textura e aparência. No caso dos queijos coloniais, os jurados também vão analisar a versatilidade gastronômica, incluindo harmonizações com bebidas e utilização em preparos culinários. O evento de lançamento contou com a presença do vice-governador do Paraná, Darcy Piana. A cerimônia também marcou o lançamento do livro da segunda edição do prêmio, que reúne histórias de produtores vencedores e conteúdos sobre a produção de lácteos. O prêmio é organizado por um comitê gestor formado pelo sistema FAEP, IDR Paraná, Sebrae Paraná, Senac Paraná e Sindileite Paraná. Áreas de produtores vencedores e conteúdos sobre a produção de lácteos. O prêmio é organizado por um comitê gestor formado pelo sistema FAEP, IDR Paraná,

0: Leite, o Prêmio Queijos do Paraná envolve produtores de um setor presente nos 399 municípios do estado. As inscrições estão abertas no site do Sistema FAEP. Repórter Gabriel Ramos.
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6: Gabriel Ramos, Paraná é o terceiro estado com mais inscritos na Olimpíada de Professores de Matemática.
0: O Paraná é o terceiro estado com mais inscritos na terceira edição da Olimpíada de Professores de Matemática do Brasil. Ao todo, 403 professores da rede estadual participam da competição, o equivalente a quase 10% dos mais de 4.500 inscritos em todo o país. O estado também lidera em número de participantes nas regiões Sul e Sudeste. A primeira fase da Olimpíada já está em andamento e acontece de forma virtual. O primeiro teste, com 10 questões, deve ser concluído até domingo. Já a segunda avaliação, com 20 questões, será realizada nos dias 22 e 23 de agosto. Os professores com melhor desempenho avançam para as etapas seguintes. Na segunda fase, os participantes deverão produzir um vídeo de até 10 minutos apresentando estratégias de ensino para resolver uma situação problema. Os 100 melhores colocados seguem para a terceira fase, que inclui a apresentação de um portfólio de práticas pedagógicas e uma entrevista por videoconferência. A Olimpíada aborda conteúdos como álgebra, geometria, medidas, probabilidade e estatística, trabalhados nos anos finais do ensino fundamental. Ao final da competição, os 30 melhores professores receberão medalhas. Os 10 primeiros colocados participarão de uma missão internacional de formação profissional na China. Os classificados entre a 11ª e a 20ª posição receberão medalha de prata e uma formação na Fundação Getúlio Vargas, no Rio de Janeiro. Já os participantes entre a 21ª e a 30ª colocação ganharão medalha de bronze, livros da coleção Profimat e a Associação à Sociedade Brasileira de Matemática. Os demais participantes da fase final receberão menção honrosa. Repórter Gabriel Ramos.
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0: Bia Marmeleiro, informações com Fabiola Altran.
1: Professores já podem se inscrever para a Prova Nacional Docente 2026. O prazo segue até 3 de julho. A inscrição deve ser feita pelo sistema PND no portal do Instituto Nacional de Estudos e Pesquisas Educacionais Anísio Teixeira. Podem participar estudantes que estão no último ano ou período de cursos de licenciaturas e os inscritos no ENADE, o Exame Nacional de Desempenho de Estudantes. A PND é utilizada para a contratação de professores na educação básica em todo o Brasil. Além disso, interessados em concurso ou processo seletivo promovido pela União, estados e municípios que adotem o resultado de avaliação como etapa de processo de admissão. A taxa de inscrição custa R$ 85,00 para não isentos. As provas serão aplicadas em 20 de setembro em todos os estados e no Distrito Federal. A avaliação tem duração de 5 horas e meia e é composta por uma parte de formação geral docente, que é comum aos cursos de licenciatura de todas as áreas, e uma outra específica, dependendo da área. Da Rádio 2, Fabiola Altran.
2: Brasil apresenta o terceiro maior volume de pedidos de refúgio e cubanos lideram o ranking. Reportagem Fabiola Altran.
1: Cubanos ultrapassam venezuelanos em pedidos de refúgio no Brasil. Durante anos, os imigrantes da Venezuela eram os primeiros do ranking. No geral, no Brasil, os pedidos de refúgio subiram quase 11% em 2025, em comparação com o ano anterior. Foram perto de 75.600 solicitações por cidadãos de várias nacionalidades. Esse é o terceiro maior volume da história. Fica atrás somente dos anos de 2018 e 2019. As informações estão no Refúgio em Números 2025. Elaborado pelo Observatório das Migrações Internacionais, junto com o Ministério da Justiça. O levantamento avalia o período de 2010 a 2025. O refúgio é uma proteção legal internacional para casos em que a pessoa precisa deixar o país de origem por correr risco de vida. Do total de pedidos feitos no ano passado, 55,4% foram de cubanos, uma alta de 88% em relação a 2024. Isso em função da crise de desabastecimento e do empobrecimento da população de Cuba devido à economia. Os venezuelanos ficaram em segundo lugar na lista, com 21.233 solicitações de refúgio. Da Rádio 2, Fabíola Altran.
0: Prova Paraná Mais, 100 mil alunos da rede estadual de ensino se preparam para disputar vagas da UFPR. Gustavo Vaz.
3: Estudantes da rede estadual do Paraná têm uma nova oportunidade de acesso ao ensino superior público. A partir do processo seletivo deste ano, a nota da prova Paraná Mais vai poder ser usada pela primeira vez para concorrer a vagas da Universidade Federal do Paraná. Neste processo seletivo, a UFPR oferta cerca de 920 vagas pelo programa, distribuídas em mais de 120 cursos presenciais. Entre as opções estão cursos como licenciaturas, psicologia, direito, economia, engenharia e medicina. A avaliação será aplicada nos dias 27 e 28 de outubro e podem concorrer às vagas alunos da terceira série do ensino médio regular e da quarta série dos cursos técnicos integrados da rede estadual. Com a adesão ao programa Paraná Mais do governo do estado e desenvolvido pela Secretaria da Educação, a UFPR passa a integrar o programa A Prova Paraná Universidades e se torna a primeira instituição federal do país a aderir a uma parceria dessa abrangência com uma rede estadual de ensino. De acordo com o secretário da Educação do Paraná, Rony Miranda, a integração representa um marco para a educação pública estadual.
4: Um estudante, muitas vezes, lá do interior do campo, que não teria acesso ao ensino superior, que está muito distante da realidade dele, agora com essa prova que ele já vai fazer na escolinha dele, lá na ilha ou na escola do campo, agora ele pode dar a oportunidade para entrar na Universidade Federal nessa nova celebração de parceria.
3: As vagas são distribuídas entre Curitiba, Jandaia do Sul, Matinhos, Palotina, Pontal do Paraná e Toledo, ampliando as oportunidades de formação em uma universidade pública e gratuita para estudantes de diferentes regiões do estado. Com a entrada da Universidade Federal, o Aprova Paraná Universidades passa a ofertar aproximadamente 4.700 vagas em instituições públicas parceiras, incluindo as cerca de 920 disponibilizadas pela UFPR. Segundo Dolores Folador, coordenadora de avaliação da Secretaria da Educação, embora a seleção ocorra por meio da prova aplicada em 2026, as vagas são destinadas a quem entra no ensino superior no ano que vem.
5: Isso permite que os estudantes da terceira série do ensino médio realizem a avaliação ainda durante a educação básica e utilizem esses resultados para concorrer a uma vaga na UFPR e nas universidades estaduais no ano seguinte. É uma oportunidade que amplia as perspectivas de acesso ao ensino superior público e valoriza a trajetória escolar dos nossos alunos.
3: Além da recente inclusão da UFPR, participam da iniciativa as universidades estaduais do Paraná, a UEL, a UEM, a UEPG, a UEMP, a UniOeste, a Unicentro e a Unespar. Repórter Gustavo Vaz.
0: Chegamos ao final de mais uma edição do Bom Dia Marmeleiro. Um forte abraço a todos. Continuem conosco. Vem aí a próxima atração.
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Bom dia, querido amigo, querida amiga da Rádio Cristal. Mais uma manhã e hoje, com o verso lá de Salmo 100, versículo 5, nós vamos então refletir. Diz assim: porque o Senhor é bom, a sua misericórdia dura para sempre, e de geração em geração a sua fidelidade. John Claude conta na revista Times que na manhã do famoso 11 de setembro, Janelle chegou cedo ao 74º andar da Torre Norte do World Trade Center, onde trabalhava. A jovem ligou o computador e repentinamente ouviu um estrondo assustador. Ela não sabia, mas o voo 11 da American Airlines acabava de bater contra o prédio onde estava. No início, ela não teve medo, só teve aquela curiosidade. Dirigiu-se à janela e viu um monte de papéis no ar. Ouviu gritos e alguém dizendo que um avião batera contra o prédio. "Temos que sair daqui", eram os gritos que se ouviam. Janelle se apavorou. Ela não sabia se devia descer pelas escadas ou esperar ali. O alarme contra incêndio soou enlouquecedoramente e todo mundo gritava e ninguém sabia o que fazer. Quando finalmente decidiu descer a escada, estava cheia de fumaça. Nisso, ela ouviu outro ruído ensurdecedor. Ela pensou que era o fim. O que ela não sabia é que centenas de pessoas acabavam de morrer quando a Torre Sul terminou de desabar. Era 9h59 e a Torre Norte, onde ela estava, iria desmoronar também em 29 minutos. Janelle descia as escadas do 13º andar quando ouviu outro ruído descomunal. Ela sentiu que o corpo dela era levado como se fosse uma bola de ping-pong. E depois ela desmaiou. Quando acordou, estava presa. Doía muito seu corpo. Ela não podia se mover. Tocou algo suave ao seu lado, mas percebeu que era um cadáver. Então ela ficou apavorada. As horas passaram e Janelle desmaiou novamente. Ao despertar, já era noite e clamou a Deus. Sentiu-se melhor e orou outra vez. De repente, ouviu vozes. Então ela gritou: "Estou aqui!" E uma voz respondeu: "Você pode ver a luz?" Ela não podia ver a luz, mas a equipe de resgate encontrou ela e a salvou. Em meio à tragédia daquele dia, Janelle entregou a sua vida a Deus. Hoje, ela ora, estuda a Bíblia diariamente, recebeu um pouco de ajuda financeira do governo, mas ela começou a dar valor em coisas que ela não dava valor antes. Ela explica que agora é cristã. Antes, ela vivia preocupada só com dinheiro, com aparência física. E ela diz: "Hoje manco e tenho cicatrizes horríveis, mas isso não me preocupa. Já não tem tanta importância porque eu estou viva. Só a vida já é motivo para ser feliz." É a afirmação que ela fez com muita convicção. Então hoje, repense nas coisas que realmente importam. Hoje, mesmo que haja sombras à sua volta, reconheça que o Senhor é bom e que sua misericórdia dura para sempre. Vamos orar? Pai grandioso e misericordioso, nós agradecemos, Senhor. Temos em nosso coração a gratidão pela nossa vida, pela vida de nossos queridos, porque o Senhor é bom conosco. Nós sabemos que muitas coisas acontecem que são ruins porque estamos num mundo de pecado, mas sabemos que o Senhor nos guia no melhor caminho e principalmente se preocupa para que nós encontremos o caminho correto para um dia estarmos contigo no céu. Nos ajude a enxergar esse caminho. Nos ajude a fazer as escolhas corretas a cada dia. Abençoe esse dia, que possamos sempre enxergar a tua mão nos guiando. Em nome de Jesus, amém.
Mas um dia vamos iniciar e pensar no que realmente importa na nossa vida. Valorizar as pessoas que estão ao nosso redor. Valorizar a vida. Amanhã nos encontramos novamente. Até lá!

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7: Alô você, bom dia, bom dia. Estamos chegando nesta quarta-feira, 24 de junho. Bem-vinda, bem-vindo para o nosso Café da Manhã juntos.

Bom demais ter você tomando café todas as manhãs na sintonia Rádio Cristal FM. Pelos 92,9. Vem comigo, venha, venha. Vamos nos aquecer juntos aqui. 8 da manhã com 13 minutos. Estava pensando aqui que, e podemos compartilhar que nem toda a batalha ela precisa ser anunciada. Porque tem gente vencendo o caos em silêncio. Tem gente chorando escondido, reconstruindo a própria vida longe dos holofotes e encontrando forças onde ninguém imagina. Nem todo recomeço, ele vem acompanhado de aplausos. Às vezes o recomeço vem de joelhos no chão, vem de noites difíceis, vem da decisão silenciosa de não desistir de si mesmo. E talvez seja isso que torne algumas pessoas tão fortes. Elas aprendem a florescer mesmo quando ninguém está olhando. Pensamos nisso. Bom dia.

0: Quando a chuva vier, dança na chuva, né? Quando o sol vier, brinque no sol, corra, faça o que você gosta de fazer. E viva, aproveite. 8 da manhã, 16 minutos. 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
0: Bom dia, Geni. Tá frio, né? Pensa numa friagem hoje. Tava zero, eu acho, né? Tava zero. Hoje é o dia das postagens de frio, de geada, de gelo formado por aí, muito frio, né, Geni? Um abraço para ti, para todo mundo aí da sua casa também. Um cafezinho quente para aquecer amanhã. 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Bom dia, Adriano. Onde é que é essa geada aí, Adriano de Lima? Mostra, só me diga onde é que você registrou. Olha lá, tá quebrando o gelo, né? A água congelada ali na estrada, né, o Adriano? Muito obrigado e bom dia. E uma lavoura aqui. Branquinho, branquinho, né? Branquinho, branquinho de geada. E hoje tá total, né? Total. Muito frio aí pela região toda.
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4: Olá, meus alto astral, né? Chegando por aqui, olha, previsões astrológicas pra você hoje. Hoje é quarta-feira, dia 24 de junho de 2026, né? Hoje é dia de São João. São João. São João, acende a fogueira do meu coração. 24 de junho é dia da Polícia Militar, é dia do Disco Voador, é dia do Observador Aéreo, dia do Caboclo, é dia nacional da Araucária também, né? Dia da Indústria Gráfica. Hoje é dia internacional do leite, vai um leitinho aí. Dia da Comunidade Britânica, dia mundial da Ufologia. É dia de São João hoje, dia mundial de preservação de quedas, né? Brasil versus Escócia hoje, hein, gente? Você não vai esquecer. A Copa do Mundo 2026. Valendo, então. Então, vamos lá pra torcida. Brasil e Escócia joga hoje na Copa do Mundo 2026. É isso aí, olha só. E nós estamos por aqui, né, pra parabenizar você também que faz aniversário hoje. Parabéns! Que Deus derrame muitas bênçãos em sua vida e realize todos os seus desejos, o desejo do seu coração, tá bom? Conforme a vontade dele, claro. claro, né? E lá vamos nós com previsões astrológicas, falando pra você de Áries, Touro, Gêmeos e Câncer. Bom dia, Áries!
1: Áries, de 21 de março a 20 de abril.
4: Foque em assuntos familiares e busca por conforto no lar com necessidade de gerenciar impasses emocionais, né? Os astros estão trazendo aí, ó, um dia ideal para recomeços emocionais e planejamento doméstico, exigindo equilíbrio para não oscilar entre reconhecimento e impulsividade. A cor é branco, número 6.
1: Touro, de 21 de abril a 20 de maio.
4: Touro, dia favorável para organizar finanças e valorizar os seus talentos pessoais, tá? Os astros também estão pedindo foco intenso na vida familiar, emoções profundas e a necessidade de acolhimento. A cor é laranja, número 8.
1: Gêmeos, de 21 de maio a 20 de junho.
4: Gêmeos, momento de se conectar com a sua produtividade e prosperidade material também, tá? No trabalho, um projeto autoral ganhará o reconhecimento merecido. Para hoje, sua cor verde, número 30.
1: Câncer, de 21 de junho a 22 de julho.
4: Canceriano, os astros, né, intensificam a intuição e traz aí a necessidade de autocuidado e espiritualidade também no dia de hoje. Viaje em participação em um evento aumentará as chances aí de um novo envolvimento. Se estiver só, tá bom? A cor é laranja, pra hoje seu número é 11.
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0: Falou, Jenny, muito obrigado. 8:22. 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
0: 8:24, bom dia, Tanaka. Na lida cedo, Tanaka. Um amigo do Tanaka aí disse que lá na propriedade deles que estava muito frio. Uns 300 tipos de geada, mais ou menos. O que, que ele falou, Tanaka?
5: Pelo que eu vi ali no meu pluviômetro, boy, deu geado preto, branco, amarelo e deu daquela laranjadinha também, boy. 4 tipos de geada.
0: Geada de tudo que é cor, né? Hoje é o dia, rapaz. Bom dia, Marlene Bonetti. Tudo bem aí? E a geadona aí, Marlene? Miserável. A grama recém-plantada aí, né? Vai sofrer com essa geadona aí, né, ô Marlene? Bom dia. Branco, branco, branco. E essa geada aí vai ser a mesma de amanhã, né? Amanhã, se não tiver geada, vai ser a de hoje, porque não vai dar tempo de derreter a geada até amanhã, né? A sombra aí vai ter geada para muito tempo. Clacir tava mostrando um vídeo aí também, né, Clacir? Com os dedos lá arrancando a geada da terra, só para mostrar que tinha bastante geada. 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Daqui a pouco conversa com a polícia, 9 horas da manhã, na quarta-feira, diferente, né? Espaço para prosa, para conversa, para informações com o Sargento Ademir daqui a pouquinho aqui no programa. O Hoje tem aniversário aí, né, dona Margarida e o seu Gilberto de aniversário. Vamos ouvir a dona Margarida aí, bom dia.
6: Sim, tudo bem?
0: Bom.
6: Fazer uma homenagem pro meu esposo, Gilberto Medeiros de Assis, registra aí, que tá aniversariando hoje, e a mãe dele, a Zenira Antunes.
0: Entendi.
6: Manda a música Feliz Aniversário, JM.
0: Tá bom.
6: Obrigado se for atendido.
0: Valeu, Margarida.
6: Eu do bairro Santa Rita.
0: Isso, então não é a Margarida, é o Gilberto e a mãe do Gilberto que estão aniversariando hoje. Parabéns aí, muitas felicidades, que Deus abençoe, muita paz e muita saúde. Paz e bem, como se diz, né? 8:26, Neco Pneus, trabalhando cedinho aí também para ajudar você a deixar o carro em dia. 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
0: Bom dia, Letícia Baggio, tudo bem, Letícia? Bom dia para ti, para as meninas aí, para o Ari, para todo mundo. A Letícia disse que estava muito frio hoje cedo, -1, o termômetro estava marcando ali, -1 na Avenida Macalha. Eita, friagem danada. Lá no João de Paulo, a Renascença, a comunidade lá, é que o Adriano mandou aí a foto, né? A foto da geada, muita geada. Oi, Dianes, bom dia, Dianes. Tem musiquinha no seu chimarrão hoje ou não tem? Vamos ver.
8: 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Cudinho, que frio.
0: 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Achei que era uma musiquinha, hoje era só previsão do tempo. 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Ai, ai, ai. 8:28, daqui a pouco conversa com a polícia, então vamos lá falando para você da Farma Ofertas, Cramento. 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Bora lá, mais alguém aí?
9: Boa noite, pessoal do grupo.
0: Aí você é de ontem? Certo?
9: De ontem. Daí amanhã, não precisa ficar postando de geada e termômetro e coisa errada. Vamos falar de outro assunto, que é pareio. Daqui na fazenda, da lá na cidade, é só geada e frio. Mas eu, 52 anos, todo ano é assim. No inverno é frio, no verão é calor. E faz tempo que é assim.
0: Ei, o rapaz tá meio revoltado aí, né? Cada um com seus passar de frio, né? Fazer o quê? Ai, Ivanildo Bonetti, muito frio aí, Ivanildo. Frio é psicológico, diz ele, né? Para quem tem que levantar cedo para lidar com as mimosas, né? Vai fazer o quê, né, o Ivanildo? Tá lá, olha, de touca, de gorro, de luva, um casaco para esquentar o outro casaco. Ele colocou uma meia e a outra meia para esquentar aquela meia, né? E assim vai, né, Ivanildo? Quem tá no conforto, né, no ar-condicionado, com o pezinho quente, tomando um chocolate quente, não dá para reclamar, né? Quem tem que acordar cedo aí para lidar com as vacas, para outras funções também, né? Então é bom pensar também no semelhante. O Mauro Conte está aí. Alô, Mauro Conte. Hoje o negócio é acelerado, hein, Mauro Conte? Vamos lá, bora lá que tem informação. Seu bom dia.
10: Olá, uma ótima quarta-feira, meio da semana. E eu sou Mauro Conte, estou chegando também direto de Curitiba, me juntando a esse timaço para trazer para você também as informações da capital do estado, para você que se liga aqui na programação. A Prefeitura de Cornélio Procópio, no norte do Paraná, vai fazer mudanças em mais de 30 pontos críticos da malha viária urbana. O projeto foi definido com base em estudos técnicos, levantamento de acidentes e análises de uma empresa especializada. Entre as alterações estão implantação de sentidos únicos, construção de rotatórias e instalação de faixas elevadas perto de escolas e áreas de grande circulação. E o pinhão foi aprovado pela Assembleia Legislativa como Patrimônio Cultural e Material do Paraná, com 46 votos favoráveis e nenhum contrário. Alimento típico do inverno e símbolo da Araucária, ele faz parte da história, da cultura e da memória afetiva dos paranaenses. A proposta abre caminho para ações de valorização, como eventos, feiras, atividades educativas e projetos ligados à tradição do pinhão. A temporada de colheita e venda no estado foi liberada em 15 de abril. De Curitiba, Mauro Conte, com informações da Rede AERP.
0: Sorte de que tem bastante pinhão em casa e tem fogão a lenha para sapecar pinhão e comer pinhão, fazer bolo de pinhão, fazer panqueca de pinhão. Bom dia! 8:32. Vamos ver aqui, vamos ver quem mais. Linha Manduri, bom dia, Manduri. A Rita está mostrando aqui umas fotos da linha Manduri também, um geadão que só, né? E a dona Nilce no café da manhã, de boa, né, dona Nilce Bueno? Obrigado, bom dia, vamos juntos.
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4: De volta estamos aqui com as nossas previsões astrológicas. Leãozinho, bom dia! Dia para interiorizar, refletir sobre escolhas e encerrar ciclos, ouvindo a sua voz interior, viu? Amor e carreira andarão juntos nessa fase também. Dourada é sua cor para hoje, número 10.
1: Virgem, de 23 de agosto a 22 de setembro.
4: Virgem, foco na carreira e novas oportunidades de crescimento profissional vão surgir, tá? Resolva assuntos domésticos e da família também, virginianos. Olha, a sua cor pra hoje é roxo, número 54.
1: Libra, de 23 de setembro a 22 de outubro.
4: Libra, intensa transformação emocional e intuição aguçada para tomar decisões. Isso, decisão de moradia, planejamento de uma mudança e definição de um investimento pedirão maturidade e soluções realistas também para o dia de hoje. Olha, seu número é 3 e a sua cor é preto.
1: Escorpião, de 23 de outubro a 22 de novembro.
4: Escorpião, produtividade alta e foco em organizar rotinas práticas, viu? A fase trará segurança e estabilidade no amor. Pense nisso. A sua cor pra hoje é cobre número 7. Bem, já já a gente volta com mais previsões. Sagitário, Capricórnio, Aquário e Peixes. Eu volto já.
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0: Nossa manhã de quarta-feira, 8h36, às 19h, tem jogo Brasil e Escócia, hoje pela Copa do Mundo. Vai que hoje é aquele dia, né, que o Brasil deslancha, né, que hoje encanta.
10: Brasil!
0: Precisando aí vencer para se... para permanecer e para se colocar bem na próxima fase da Copa do Mundo. 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Contratação, quem sabe, imediata. 8h37, bom dia.
11: Bom dia, Valdecir. Aqui é o Thiago, filho do Polaco, irmão do Diego. Estamos aqui na obra, aqui na escuta da tua rádio, homem. E estamos escutando o pessoal falando de geada aí, ó. Kim Beltrão, onde que não está? Aqui não deu geada. Deu quase neve já.
0: Quase neve.
11: Eu quero aquela música lá do musical JM, A Namorada que Sumiu. Toque aí pra nós se esquentar a melena aqui, ó.
0: Tá certo. Abraço, Thiago. Abraço pra todo mundo aí, né? O Diego, o Polaco. Tava vendo uma crônica aqui do meu amigo Luiz Carlos Baggio, que escreveu sobre os pedreiros, né? Que não tem tristeza com a pedreiragem. Né? Geralmente, nas obras, sempre tem um rádio ligado, músicas diversas, eles cantam, eles chegam animados na segunda-feira, com um frio desse, hoje quarta, mas no caso de uma segunda-feira braba, eles chegam cantando, eles chegam alegres, felizes, e o serviço rende, né? Então, vamos pegar como exemplo essa pedreiragem toda aí, né? Só escuta aqui, ó.
11: Como é que trabalha, homem? Tudo congelado, homem do céu. E olha como é que vai sentar tijolo, homem. E aí, ó, pura neve. Como é que é com, que concreto, homem?
0: É geada, homem?
11: É que senta tijolo, homem. Tamo aí, ó. Francisco Beltrão. Lá tá o velho. Marmeleiro é depois daquele muro ali, já.
0: Tô vendo a foto, né? A imagem.
11: Tamo aqui perto do Água Branca.
0: Pensa, né? E os caras trepados naquela altura lá, com esse ventinho que tá soprando. Hoje a temperatura não vai passar dos 12 graus, eu acho, né? Então, bom trabalho pra vocês aí na pedreiragem, pra todo mundo da construção civil. Agora 8h39, Calcebel em Marmeleiro tem.
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0: 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Bom dia, Jussara. Bom dia, Salete. Bom dia, Marley. Obrigado pela companhia de vocês também. Bom dia, Roberval Bugs. Tudo bem, Roberval? E essa geada aí, homem velho? Pé! Dá pra voltar pra casa já, diz ele? Depende da quantidade de serviço que tem aí, né? Eita! E o Roberval com o Ivanildo acordou cedo já pra chupar umas bergamotas, né? E tirar o leite das mimosas. Pensa, né? Uma bergamota que tem vitamina C pra mais do contrato. Vai bem logo cedo uma bergamota, né? Quando eu morava no sítio, eu colocava a bergamota e a laranja um pouquinho no forninho do fogão para dar uma esquentadinha, né? Para não comer a fruta muito fria de manhã cedo. Mas era o café da manhã em muitas situações, né? Laranja quentinha. 8h41, bom dia. Com esse frio gostoso, diz aqui a Val. Pediu para tocar a música. Uhum, obrigado, Val. Se der tempo, a gente vai tocar aqui, tá? Beleza. Obrigado. Bom frio para você, Maria Valéria. Alô, Jair. Foi voda. E essa geada aí, homem velho? Onde é que é? Deve ser lá para a Renascença também. Essa geada é levantando o biju do chão aí, rapaz. Um geadão.

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0: Aí a coisa linda demais. E essa aqui, ó. Essa tocou demais no passado.
1: Vou te falar, Thiagão. Essa tem história, hein?
0: Demais. Vamos cantar ela?
2: Uma sequência de modas aqui, né? Boa, boa. Bom dia pra quem quer, Tanaka. Mandar um abraço pro Vadeco. Azar, Vadeco, pro Dinão também. O Dinão Pro. O Bruno também e o Tanaka. Estão todo mundo atracado no serviço, certo? Fizeram um foguinho ali numa lata, né? Um fogo de álcool perto do serviço pra esquentar os dedos de vez em quando, né, Tanaka? Obrigado, meu amigo Vadeco. Azar, Vadeco, velho. Eles gostam muito da folha seca. Não sei se vai dar tempo hoje de tocar a folha seca, né? Se bem que com essa geada toda tá tudo seco agora, né? O Bruno e quem mais? O Dino também, né? O Dinão Pro.
3: A estrela e lua.
2: E domingo todo mundo indo pro módulo esportivo. Domingo é dia de jogo. Bom dia pra galera aí do futebol, né? Domingo é dia de ir pro campo. Marmeleiro recebe Mangueirinha. Só um empate chega pra chegar à semifinal da Copa Sudoeste Prata.
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2: Nosso café com você, né, Carlos Teló? E aí, Teló, esse chimarrão aí esquenta, né? E um pano lá no chão, né? Congelou, ficou durinho, durinho, né? Com a geada toda. Obrigado, Carlos Telotti, tua família. Bom dia, bom chimarrão. 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Bom dia, Ana Cherilotto, bom dia. O que, ela escreveu? Que a Escócia vai jogar de calção ou de saia. Os escoceses usam saia, né? Tava vendo ontem umas imagens aí dos caras usando saia. Eita, será que vão jogar de saia? Aí já era, né?
7: Bom dia, meu amigo.
2: Bom
7: não
2: dia.
7: Não é só esses do interior que levantam cedo, não. Eu tô embalando o Grustle, mas com o meu aquecedor ligado, a minha bacia, vou tirar ela daqui e vou te mostrar. Esperando pra mim fazer 8 pães, tá esperando.
2: Olha lá.
7: Daqui um pouco vou fazer 8 pães.
2: O que mais?
7: Só esperar o nosso solzinho nascer e... Bora trabalhar.
2: Tá certo, Ana. Já saiu o sol, né? Pode se atracar no serviço então, né? Acordou cedo, tá lá lidando com as massas, com as farinhas e o radinho de lado. Ajudamos você, Ana. Cherilotto, bom dia.
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9: Já estamos de volta por aqui, as últimas participações para hoje, 24 de junho. Ah, Sagitário, bom dia. Necessidade de acolhimento e suporte interno para reorganizar os seus pensamentos. Concentração e disciplina melhorarão resultados no trabalho, viu? Sua cor para hoje é cinza número 6.
10: Capricórnio, de 22 de dezembro a 20 de janeiro.
9: Capricórnio, foco na saúde, bem-estar e no aprimoramento do cotidiano, tá? Os astros transformam velhos comportamentos. O poder está em alta, então aproveita pra hoje. Capricórnio, foco na saúde, bem-estar e no aprimoramento do cotidiano, tá? Os astros transformam velhos comportamentos.

0: Peixes. Número 15 para você hoje, sua cor lilás.
1: Peixes, de 20 de fevereiro a 20 de março.
0: Peixes, dia auspicioso para vida pessoal e resoluções no lar também, viu? É, aproveite o dia de hoje também e finalize um assunto que foi adiado e acerte documentos. A cor para você é laranja, número 4. Bem, ficamos por aqui, previsões astrológicas de volta amanhã logo cedinho, viu? É, e a gente vem trazendo bem mais, vem com tudo! Beijo no seu coração, tá? De volta amanhã, por aqui, com previsões pra você. Tchau, tchau!
2: Tchau, tchau, Jane. Amanhã é bastante frio também. Vista dois casacos amanhã, duas meias e uns dois cachecóis. Beleza, Jane de Paula sempre trazendo o Guia dos Astros nas nossas manhãs.
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2: Frio, frio, frio. Nossa, manhã de quarta-feira, agora 8h51. Mais alguém chegando aí? Bom dia.
5: Bom dia, Rodrigo, senhor, tudo certo? Bom. Éder Miller. Que frio, rapaz, que geada. Tomando chimarrão para esquentar o pelo aqui agora. Trabalhar só de tarde, né? Se derreter a geada, hein, lá onde nós estamos trabalhando.
2: Hoje tá difícil.
5: Construindo uma obra aí no interior aí, mas é gelado, gelado mesmo. Beleza, pode ser.
2: Valeu, é o Éder, né, que falou aí. Muito obrigado, bom dia para você, bom trabalho. Então só de tarde hoje, para muita gente só de tarde. 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
2: Bora lá, 8h53. Bastante gente mandando seu alô aqui pelo nosso WhatsApp. Bom dia, dona Marivone. Tudo bem, dona Marivone? Obrigado pela companhia. Diz aqui o Adriano, né? Bora trabalhar, né? Quebrar o milho, que não tem outro jeito. É, a pessoa perguntou aqui, quem que escreveu lá? É Noeli, né? É, se a minha escada quebrou. O degrau, em vez de subir, caiu, né? É que a temperatura, eu coloquei uma escada aqui no estúdio para ver se a temperatura subia, né? Esses dias frios. Acontece que eu acho que a temperatura estava para cima, ela desceu, né? Ao invés de subir a escada, ela desceu a escada. Me judiou daí, né? Aí não deu, né? Não deu certo a tática da escada aqui para a temperatura subir, viu, dona Noeli? Vai fazer o quê, né? A Roseli Suzinho também, bom dia. Mandando um abraço aqui para todo mundo. Tá muito frio, diz a Roseli. Obrigado pela companhia. E assim vamos nós aí atendendo todo mundo. Fala, seu Silmar. É, tá ruim de fazer... Hoje não dá, né? É melhor nem puxar esse assunto.

0: né, de fazer xixi no banco de reserva hoje, porque não dá, né? Ainda bem que não tem jogo hoje, porque tá muito frio, né? Hoje, se precisar fazer xixi, tem que ir no banheiro. Não pode ser no banco de reserva, porque senão dá expulsão, é ou não é?
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0: 5 para as 9. Bom dia, Nair. Bom dia, La Salete, obrigado pela companhia também. A dona Antônia também nos ouvindo em Renascença, muito obrigado pela companhia. Também Renascença está o Clodoaldo.
2: Bom dia, Walter, muita jada por aí?
0: Um pouco.
2: Caiu a jada aí no estúdio aí? Pensa aqui em casa, a jadona que deu aqui também, meu Deus do céu. Meu Deus do céu, pô, ele tirar a butiá do bolso, rapaz, do céu.
0: É, né?
2: Ah, louco, não aguento mais, aqui é o Clodo. Abraço. Vou passar com a música pra nós aí.
0: Abraço, Clodo.
2: Da boa.
0: Tá boa. Obrigado pela companhia também. Um bom dia e bom frio para vocês aí em Renascença.

0: Essa também é doída, né? Das antigas aí, o Vanderlei Rodrigo, às 8h58. Deixa eu só ouvir aqui mais um ouvinte, depois nós já vamos aí para o Conversa com a Polícia, nesta manhã de quarta-feira. Vamos lá, quem é? Bom dia.
1: Opa, Valdecir. Fala pro pessoal aí da cidade que fique meio resguardado aí, porque tem uns companheiros aí que mandaram um videozinho aqui que deu uma escarrada, saltou pelota de gelo. Isso acontece aí no Jardim Bandeira, aí, pro lado de cima do campo. Então, o pessoal que mora por perto tem que se cuide, que aí tá congelando até o catarro do caboclo.
0: Teso, livre, muito frio, né, o João Maria? Muito obrigado, João. Bom dia pra ti também. Ô, Jussara, bom dia. Gostou da música, Jussara? Boa música. Sim. Ótima manhã pra você também. 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

0: Pontualmente 9 horas da manhã, quarta-feira, 24 de junho de 2026. Estamos também com imagens no Facebook a partir de agora, pelos 92,9, lá no aplicativo, tudo, para você não perder nada da nossa manhã fria de quarta-feira, no Conversa com a Polícia. Recebendo aqui o segundo sargento Ademir, comandante do pelotão, né? Da Polícia Militar de Marmeleiro, tudo certo? Muito frio para lá também, Ademir, bom dia.
1: Bom dia, Valdecir, um bom dia a todos os ouvintes da rádio também. Pois é, né? Amanheceu bastante frio hoje, acho que o dia mais frio do ano, eu acredito, aqui na nossa região, né?
0: Eu acho que foi, né? Em alguns lugares aí foi abaixo de zero, né?
1: Pois é, foi um geadão aí, né?
0: Mas tem que trabalhar, né? Não tem jeito, né?
1: É, todo mundo. Temos que trabalhar, temos que ir para peleia, né, Valdecir?
0: Vamos abordar aí principalmente uns assuntos mais importantes aqui, algumas ocorrências que aconteceram durante a semana. Nós divulgamos aqui que a Polícia Militar nos informou sobre uma tentativa de estupro pai contra filha adolescente em Marmeleiro. É o fim dos tempos, hein, sargento? Vocês foram chamados para atender essa situação.
1: Pois é, né, Valdecir? É situação bem complicada ali. É uma menina, acho que de 16 anos, veio de Santa Catarina aí, os pais dela são separados. E veio passar aí uns dias com o pai, e segundo ela ali, o relato dela, né, durante a noite, o pai dela já embriagado, né, acabou tentando estuprar ela. Então ela conseguiu se esquivar do pai ali, né, se trancou num quarto e avisou um namorado dela, que é policial militar em Santa Catarina. Esse namorado dela acionou a Polícia Militar aqui, conseguiu contato diretamente da equipe, acionou a equipe nossa aqui, que deslocou até o local, e ela estava bastante abalada ali, emocionalmente, a menina, né? Então foi uma situação bem, bem complicada para ela, eu acredito, porque só estavam os dois na casa, ela e o pai dela. E então a polícia, né, após pegar ali as informações dela, deu voz de prisão ao pai dela, que foi conduzido até o pelotão, né, feito o boletim de ocorrência, e posteriormente foi levado até a 19ª SDP para ficar à disposição da justiça para responder por este crime, né. E assim, Valdecir, aproveitando o gancho, né, eu até antes de eu vir para cá, eu fui fazer uma pesquisa para ver como que está a situação no Brasil, como que está a situação no Paraná em relação a estupro, né, estupro de vulneráveis, principalmente. E, assim, são uns dados bastante preocupantes, assim, né, para o Brasil, porque, segundo a minha pesquisa ali, a cada 6 minutos é registrado um boletim de estupro no Brasil. E desses estupros que são registrados, 77% são estupro de pessoas vulneráveis, né. Uhum. Pessoas com algum tipo de deficiência e menores de 14 anos, né, que é considerado estupro de vulnerável. E a maioria desses casos, a grande maioria, é pessoas conhecidas ou familiares, né, os autores. Então é importante, né, que as famílias, né, que os pais, mães, né, que se preocupam com os filhos, né, fiquem atentos ao comportamento do filho, né. E assim, esses dados ainda, né, segundo a pesquisa que eu fiz, né, tem muitas, acontece muito mais, mas as pessoas têm dificuldade de denunciar também, né. Então isso que deve ser analisado, né, e as pessoas devem não devem ter medo, né, denunciar, né, usar ali o Disque Denúncia, Disque 100, né, para fazer esse tipo de denúncia, né, desse tipo de crime. Discano, o 181 também pode ser usado aí para fazer esse tipo de denúncia, esse tipo de crime, né? E prestar atenção no comportamento dos filhos, né? Porque o filho ele acaba mudando o comportamento dele quando ele acaba sendo vítima de algum tipo de situação desse tipo de crime, dessa natureza. Então, né, qualquer situação, aí prestar mais atenção e buscar os órgãos competentes, né? E se for alguém que perceba ali que esteja acontecendo isso, né, que denuncie no 181, denuncie no Disque 100, né, se às vezes é algum familiar, alguma pessoa nesse sentido, porque geralmente Valdecir, pessoas conhecidas da família ou familiar, infelizmente, né. E ocorre nesses momentos aí, né, quando no caso aqui de Marmeleiro, né, o indivíduo ali, após ingerir bebida alcoólica, cometeu o crime, né? Então, prestar atenção e buscar os meios legais aí, denunciar, né, para a gente tomar as medidas cabíveis aí, né, e tirar de circulação essas pessoas que estão cometendo esse tipo de crime.
0: Ok, então, sobre essa situação do estupro, né, tentativa, né, de estupro de pai para filha aqui em Marmeleiro. 9h05. Também passou por aqui, né, já também noticiamos e a imprensa divulgou, de uma situação em que os policiais foram atender uma ocorrência domingo à tarde numa comunidade do interior e foram recebidos a bala, a tiro. Como é que foi essa situação, sargento?
1: Para nós, né, a gente sempre comenta com o efetivo, entre nós aí, que uma das ocorrências que mais dá situações de confronto aí é situações de violência doméstica, né? E nesse domingo, aqui em Marmeleiro, foi uma situação de violência doméstica. A vítima ali acionou a Polícia Militar. Segundo ela, eles estavam em uma festa na linha São Luís, e ela queria permanecer na festa lá para participar do bingo e ele não quis. Então houve um desentendimento ali, diz que ele abandonou ela na festa e foi para casa. Então quando ela chegou em casa, ela verificou que estava uma janela quebrada, a janela da frente ali, algumas munições de arma de fogo espalhadas no chão. Então ela, temendo pela vida dela ali, né, com receio, ela nem ficou em casa, foi até a casa de um vizinho e acionou a Polícia Militar. A Polícia Militar chegou na casa desse vizinho, conversou com ela, ela estava bastante abalada ali, chorando, essa vítima. E então, após a polícia ali acalmar ela, a equipe que estava de serviço em Marmeleiro, a soldado Pandolfo e o cabo Biondo, deslocaram até embarcaram na viatura para ir até a casa desse indivíduo, né, para conversar com ele, para ver o que estava acontecendo. Então, quando estava ali aproximadamente 50 metros da residência, né, tinha um mato antes de chegar na residência ali, a soldado Pandolfo, especialmente ali, visualizou ele no meio do mato ali e visualizou que ele estava com arma longa, levou essa arma longa para o lado da viatura ali e realizou, ela escutou esses três disparos, né? Então eles já prontamente desembarcaram da viatura. A soldado Pandolfo respondeu ao disparo ali, também deu um disparo na direção desse indivíduo, que nesse momento ela só visualizou, segundo ela ali, ele meio que indo para trás de outras árvores ali no meio do mato. Então eles se abrigaram atrás da viatura, eu estava de serviço em Renascença, eu e o cabo Bakoff, e ela me ligou no WhatsApp, e a gente prontamente deslocou, na medida de 10, 12 minutos a gente já chegou no local também. Chegando lá, a gente conversou com eles ali, eles estavam abrigados atrás da viatura ali, E eles não viram mais movimentação do indivíduo. Então a gente suspeitou que ele estaria ali na espreita, dentro do mato ali, né, com esta arma. Então a gente foi por cima, cercamos ele ali, ficamos cuidando da movimentação e chamamos mais apoio. Daí chegou Flor da Serra, chegou a equipe especializada de Beltrão, a Rocan. E então a gente fez, através da equipe Rocan ali, foi feito o adentramento tático ali, né? Coordenamos a ação ali, e eles adentraram, né, por dentro do mato, foi escutado o barulho dele, acredito que nesse momento ele se evadiu, pelo que a gente verificou ainda, ele se evadiu, entrou novamente dentro da residência por uma janela dos fundos e saiu pela porta da frente ali. Então a equipe, preservando ali pela vida, pela integridade deles também, né, de maneira bem tática ali, se aproximou da residência e foi feita uma busca dentro da residência, ver se ele ainda não estava escondido dentro da residência ali, mas ele já tinha se evadido. Mas ali foi localizado diversas munições de espingarda calibre 12, né? Munições deflagradas de calibre 22 e também uma munição intacta, né, de calibre 22 estava ali. A gente verificou ali que tem uma roça de milho ao lado da residência, já estava bem escurinho quando a gente fez esse adentramento para dentro da residência dele, essa busca nele ali, e não foi possível mais a gente continuar as buscas, a gente não tinha também o nosso drone, né? Não estava aí também para a gente usar, né? Então a gente acabou, para resguardar a vítima ali, né, fazendo mais uma busca na residência, ver se achava mais algum tipo de armamento ali, não foi localizada nenhuma arma de fogo, mas, né, foi conversado com a vítima novamente e levado ela, uma irmã dela veio até um certo ponto ali, a gente levou ela até essa irmã também, para ir dormir na casa da irmã, né, para deixá-la segura lá. E posterior a isso, a gente fez o boletim de ocorrência, Valdecir, né? Eu já entrei, né, na sequência e já pedi um apoio aí também do Ministério Público, do nosso promotor aí, o Dr. Arthur, uma pessoa aí, né, que é admirável, aí, que sempre está auxiliando, né, a sociedade, auxiliando as forças de segurança também, né, para o lado, para o bem, né, auxiliando da melhor forma possível. E já em contato também, o subtenente Mello, eu comandando o pelotão, também entrou em contato com a delegada, informando a situação, e já foi tomada as medidas necessárias ali, solicitado o pedido de mandado de prisão dele, e na data de ontem já saiu o mandado de prisão dele, e já foi deslocado até a residência dele e cumprido esse mandado de prisão, foi apreendido também uma arma, né, junto com ele, aí um rifle calibre 22, e, então ele já está preso, né? Já está preso e felizmente agora ele vai responder aí pela situação de homicídio contra a equipe policial militar, né? E tem alguns agravantes ainda, né? Quando essa tentativa é contra as forças de segurança, então provavelmente ele vai responder uma pena bem alta aí pelo crime, pelo fato aí, né?
0: Eu acho que não só para essa situação, mas para qualquer outra, né? É importante a gente frisar o respeito, né? Porque a gente, quando aprende em casa, que a gente precisa respeitar os mais velhos, respeitar as hierarquias, então respeitar. As pessoas perderam o respeito, né, pelas forças de segurança, perderam o respeito pelos administradores do município, do país. Então, acho que está na hora de dar uma pensada também, né?
1: Pois é, né, Valdecir? Serve um pouco aí para a população refletir um pouco sobre isso, né? A polícia militar ou qualquer outro agente de segurança pública, ele está aqui exercendo a sua função para defender as pessoas de bem, para proteger a sociedade, né? E hoje, infelizmente, está invertendo os valores, né? Muitas pessoas ainda, a gente acompanhando esta notícia, por exemplo, a gente viu vários comentários bem maldosos de certas pessoas nas redes sociais, né? Em relação à polícia, né? Em relação falando mal da polícia, e a gente, né? Nós como agente de segurança, nós não estamos aqui para fazer o mal para a população. Nós estamos aqui para defender a população, para trabalhar, né? Em prol da população, né? Garantir uma qualidade de segurança e os nossos policiais aqui da região, tanto polícia civil quanto polícia militar, né? São na grande maioria, né? Pessoas de bem, pessoas que trabalham, pessoas dedicadas, e principalmente os nossos policiais militares aqui da comarca, são policiais excelentes, são policiais que eu tenho admiração por eles, que, né, estão, eu não trabalho na escala, mas eles estão 24 horas, né, seguindo uma escala ali e defendendo a população, trabalhando, e infelizmente tem muitas pessoas que, né, fazem esses comentários maldosos ainda desses policiais, né, pessoas honestas, pessoas que estão aqui, né, proporcionando o direito de ir e vir, né, com segurança de toda a população, né?
0: Então fica a dica aí, agora 9h14, conversa com a polícia nesta manhã de quarta-feira aqui pela Rádio Cristal, dentro do nosso Show da Manhã. Uma notícia que circulou nesta semana em Francisco Beltrão, que o Departamento de Trânsito, a Polícia Militar, enfim, os órgãos de fiscalização do município estão buscando se certificar por que tem tantos veículos abandonados nas ruas. Dá para trazer aqui para Marmeleiro também essa informação, essa notícia, né, sargento, que tem muito carro abandonado também, carros estacionados nas ruas, em lugares aí também, em terrenos baldios, há muito tempo. O que a Polícia Militar pensa, o que dá para fazer sobre essa situação?
1: Então... Eu acompanhei ontem um pouquinho também sobre essa situação em Francisco Beltrão. Né? A gente sempre teve bastante dificuldade aqui com local para destinar esses carros quando a gente faz a fiscalização e cabe o recolhimento. E recentemente, pelo que eu sei ali em Francisco Beltrão, foi destinado para empresas de leilão, esses carros ali, foi retirado bastante caro da 30ª Siretran de Francisco Beltrão. Então, acredito que isso facilitou um pouco também para realizar essa operação em Beltrão, né? Porque a gente, até inclusive os carros em circulação, né, até pouco tempo atrás, a gente não podia nem mandar para o Detran, porque não tinha espaço lá. Mas agora liberou o espaço, até onde eu fiquei sabendo, liberou esse espaço lá na 30ª Siretran. E diante disso, né, a gente foi buscar informação de como que foi que aconteceu essa operação ali. Foi uma iniciativa da prefeitura ali de Francisco Beltrão, né, que firmou um convênio com a 30ª Siretran para destinar esses carros para lá. Então, é possível fazer esse recolhimento, porque tem um artigo no nosso CTB que estabelece, né, o artigo 279A, se não me engano, que pode ser recolhido esse carro se ele permanecer abandonado, né, nas vias públicas. Não importa se ele está estacionado de forma regular ali, mas se for constatado que ele está abandonado por muito tempo no local, né, é possível fazer o recolhimento dele. Então, até hoje de manhã eu conversei, já mandei essa notícia também para o nosso diretor do setor de trânsito aqui da prefeitura, né? E falei para ele, né, se caso a prefeitura tiver interesse em fazer essa fiscalização aqui no município também, né, para ele conversar ali com o pessoal do DEBETRAN de Francisco Beltrão, ali da prefeitura de Francisco Beltrão, para ver como que foi feito este convênio, para nós também poder trabalhar, né, e fiscalizar esses tipos de veículos. Porque nós também recebemos bastante reclamação da população aqui de Marmeleiro, né, dos municípios aqui da comarca, de veículos que estão abandonados também e acabam atrapalhando o trânsito, né, esses veículos acabam ali sendo um fator de geração de mosquitos da dengue, por exemplo, né? Então, não só atrapalha o trânsito, mas também prejudica de outras formas, né, a saúde pública, por exemplo. Então, é interessante esta fiscalização e a gente fica à disposição aí, né? Talvez a gente pode também firmar convênio e fazer essa fiscalização aqui em Marmeleiro, né? Pelo que eu acompanhei em Beltrão, até os agentes ali, fiscalizadores, eles vão até esses locais onde estão esses veículos, né, notificam eles e dão 10 dias para o proprietário, né, dar um destino. Se caso o proprietário não der este destino, então é retornado no local e feito o guinchamento até o pátio da 30ª Siretran, que possivelmente, posteriormente, vai ser entregue aí para sucata, né?
0: Muito bem. Aproveitando a situação aqui, o Sargento Melo também, acho que o senhor também já falou aqui sobre as calçadas obstruídas, aí tem que ter o Departamento de Trânsito mais atuante, né, para cuidar também dessa situação de trânsito. O ouvinte escreveu aqui, né, carros que são usados nas calçadas, né, para estacionar, ou carros que estão em exposição, calçadas também com materiais de construção, materiais diversos na calçada, também está em cima da rua. Então, muitas vezes dificulta também, né? Não só para quem usa o carro, que precisa estacionar ou precisa entrar em alguma garagem, mas para os pedestres também, né?
1: Pois é, né? E acaba, esse tipo de situação acaba colocando em risco o pedestre, né? Porque ele não vai poder usar a calçada, ele vai ter que usar a via pública e acaba causando a insegurança dele ali, porque pode vir um carro e atropelar, por exemplo, né? Então, é uma situação de conscientização dessas pessoas, né, Valdecir? É procurar, né, estacionar de forma correta o carro, né, e não colocar isso no calçado, porque é passível de multa, né, a gente pode deslocar até o local e fazer a multa para essa pessoa. Se não localizar ela, a gente vai ter que fazer o guinchamento desse veículo, né, então vai causar ali um gasto desnecessário para essa pessoa que está, né, cometendo esse tipo de infração. Então, consciência, né, pessoal, consciência. Usar a via pública ali, né, seguir as normas do CTB, e a gente, né, da Polícia Militar, nos colocamos à disposição, né. Inclusive ontem, né, foi feita uma multa para uma pessoa que tinha estacionado um veículo na frente da entrada da prefeitura ali, né. O diretor de trânsito chegou ali e constatou, me chamou, né, e foi verificado ali esse veículo na frente da entrada da prefeitura ali, foi notificado. Logo após, a pessoa retirou esse carro dali. Mas sem necessidade, né? É um gasto que essa pessoa vai ter ali sem necessidade, mas cabe a nós, fiscalizadores de trânsito aqui do município, fazer essa fiscalização e notificar. Porque se nós não fazer essa fiscalização, como que vai virar o nosso município, né? Vai virar uma baderna, digamos assim, porque ninguém vai seguir as normas, né? Então a gente precisa, eu sei que a população, né, reclama bastante da Polícia Militar, às vezes, fiscalizar o trânsito, mas a gente precisa fazer isso para manter nossas vias públicas de, né, forma organizada, né, de forma segura, para que todos possam usar ali também.
0: Botar ordem na casa, como se diz, né?
1: Exatamente.
0: A ouvinte escreveu aqui de uma forma de parabenizar também, né, os policiais, diz ela que correm muitos riscos, merecem todo o nosso respeito e admiração, que as pessoas não precisam falar mal da polícia, né? Porque eles estão aí sempre prestando o melhor serviço.
1: Muito obrigado ao ouvinte aí.
0: Poderia falar sobre, uma outra ouvinte, poderia falar sobre os carros nas escolas. Carros em alta velocidade na frente das escolas não param nas faixas para as crianças atravessarem, um perigo, principalmente no colégio estadual.
1: A gente fiscaliza bastante, né? Eu ultimamente estou atuando mais em Renascença e lá a gente, nos horários de saída da escola, a gente, nos dias que eu estou de serviço, eu estou sempre na frente da escola e fiscalizando isso aí. E já fiz algumas notificações também por pessoas não estacionar o veículo de forma correta ali, porque estacionam no local destinado a ônibus, né? Então, a gente está fiscalizando bastante. Eu vou estar conversando aqui com as equipes de Marmeleiro também, vou pedir para eles dar uma atenção aí na frente das escolas nesses horários, né? A gente já fez um tempinho atrás, a gente já fez uma fiscalização aí, mas a gente vai, né? Acredito que eles também volta e meia passem aí, né? Mas vou estar reforçando com eles aí que façam essa fiscalização aí para cuidar das crianças ali no momento que estão saindo das escolas, né?
0: E para chamar a Polícia Militar, né? Reforçar aí que as pessoas vão baixando o aplicativo, que é mais fácil, né?
1: Sim, Valdecir, né? Bem lembrado disso aí, eu estou sempre batendo na tecla aí. A gente fica à disposição, né, das pessoas que não conseguem baixar o aplicativo ali, né, que procurem a Polícia Militar, procurem nós aí que nós vamos auxiliar. É bem tranquilo de baixar o aplicativo, e o aplicativo ele é mais prático para chamar a Polícia Militar. E ele é bem intuitivo também, né? A população não precisa ter medo de usar esse aplicativo, que é difícil de usar. Não, ele é bem fácil de usar, e a questão de 20, 30 segundos, você consegue mandar, solicitar uma viatura. Você pode mandar a viatura no local que você está, ou você pode editar o endereço que tu vai pedir essa ocorrência, né? No próprio aplicativo, no momento que você está abrindo a ocorrência. Você consegue mandar áudio, você consegue mandar vídeo, você consegue mandar foto, né? E esse tipo de informação, tudo ele vai servir para posteriormente a gente juntar os indícios do crime que está acontecendo para mandar para o judiciário, para que essa pessoa pague, né, seja punido pelo que ela está cometendo.
0: 9h23, estamos conversando com o Sargento Ademir, mais algo ainda que o senhor queira destacar?
1: Sim, Valdecir, eu gostaria também, né, de mais uma vez agradecer aqui publicamente o Ministério Público, né, o nosso promotor de justiça aqui, por ter, né, já tomado uma ação ali, né, em prol dessa situação que ocorreu ali no interior, né, uma tentativa de homicídio. Esse cidadão vai responder por tentativa de homicídio aí contra agentes da segurança pública. Agradecer aqui também a Polícia Civil, a doutora Paula, eu acho que está respondendo agora, que a doutora Suelen está de licença, né? Pelo empenho também em já ter realizado a prisão desse indivíduo. E, por fim, aí, né, nos colocar à disposição da população. Qualquer situação aí relacionada à segurança pública, pode nos procurar, né? Tem os telefones celulares também, que nós usamos para receber informação. Como já comentei anteriormente, hoje a gente não usa mais esses telefones celulares para atender a ocorrência, porque ele não é um meio de comunicação oficial. E para a gente entender a ocorrência, tem que ser através desse meio de comunicação oficial, né, que é o 190, é o aplicativo. Mas a gente tem esses telefones aí, a gente, né, o pessoal volta e meia, tem muitas pessoas que ajudam nós aí com informação. Então, avise nós por ali, né? Qualquer tipo de situação relacionada a problemas de segurança pública aqui no município, para a gente ter conhecimento, para a gente poder focar o nosso policiamento, né, nessas questões, para resolver essas questões aí. E aproveitar um pouquinho também, Valdo, uhum, acho que o subtenente Melo falou aqui a semana passada, teve uns furtos aqui em Marmeleiro, né? Então, pedir a ajuda da população, quem puder instalar câmeras nas residências, né? Instale câmeras de forma inteligente ali, que pegue movimentação da rua, que pegue a rua para ver se esse indivíduo que fez o furto estava usando veículo, né? Se ele chegou a pé, talvez se pegar ali a característica desse indivíduo, a gente pode ir numa outra câmera de um outro vizinho para ver se o indivíduo não deixou esse carro estacionado num outro vizinho, mais longe. Enfim, as câmeras, elas ajudam muito a gente, pós-crime também, a gente identificar esses suspeitos, né, e poder realizar a prisão deles e tirar eles de circulação. Porque com o tempo que eu tenho de trabalho, de serviço na Polícia Militar, não é muito tempo, né? Eu estou há 14 anos, né? Mas a gente já tem uma boa experiência. A gente verifica assim que o crime, né, após acontecer um furto, se nós não conseguirmos identificar o indivíduo que está fazendo, o furto vai continuar acontecendo. Então, por isso que é importante, né, a gente ter o auxílio da população nesse sentido. E hoje é muito barato, né, Valdecir, instalar uma câmera na casa. Já comentei aqui, né, ali no Inviolável, por exemplo, o Darley tem uma promoção aí, 79 pilas, três câmeras, né, de forma alocada dessa câmera. É bem barato, né, se for ver, e vai, né, inibir a ação do indivíduo na residência dessa pessoa, porque o suspeito, se ele verificar que tem câmera, ele não quer ser visualizado. Se ele perceber que ele vai ser identificado, visualizado, dificilmente, pode ser que ele faça o crime, mas vai inibir muito, pode ter certeza disso. Então a gente precisa contar, né, com a colaboração da população nesse sentido. O município aqui, por exemplo, ele fez um investimento grande agora também em sistemas de monitoramento de câmera. Vai ter aqui 8 câmeras LPR, né, que é aquelas câmeras que identificam placa, acho que 4 câmeras de identificação facial também, né, está em fase de instalação essas câmeras, que é a mesma empresa que tem lá em Renascença, que é a PROC, e acredito que logo vai estar em funcionamento também. Hoje a gente já tem algumas câmeras aqui no município que auxiliam nós, né, por exemplo, aquele furto que deu uns dias atrás aqui no Copamar, a gente conseguiu identificar aí, graças a algumas câmeras que a gente tem do município aqui, e também graças a algumas câmeras que a gente tem aí, que a gente conseguiu de residências, e ajudou bastante. A Polícia Civil depois foi lá, recuperou grande parte dos bens ali, e graças, né, a essa investigação ali pós-crime, a gente precisa identificar essas pessoas, que nem eu falei, se a gente não identificar, não realizar a prisão delas, elas vão continuar fazendo. E às vezes só o fato de você ir lá, né, informar aquela pessoa que ela é suspeita do crime, e se for ela, ela já vai, né, refletir e talvez vai parar de cometer o crime na nossa região. E pedir a ajuda da população também aqui, né, que usem o 190 aí para denunciar tráfico de drogas, né, pessoas com armas irregulares aí, né, usando armas dentro de veículos, né, que não pode, né, sem porte não pode. Então, usem os canais de denúncia aí, 181, para nos ajudar, né? A gente sempre comenta que a população é os olhos da Polícia Militar. A gente depende dessas informações para a gente poder atuar de forma focada e de forma preventiva para evitar que ocorram, né, os crimes. Então, mais uma vez, ficamos à disposição da população, qualquer situação aí podem nos procurar, nos acionar, e a gente está aqui para servir as pessoas de bem.
0: Muito bem, obrigado então pela sua presença aqui, mais uma vez, belas informações, é um programa bem produtivo, e até a próxima.
1: Muito obrigado, Valdecir, deixar um abraço aí para todos os ouvintes também, deixar um abraço aqui para a dona Ironi, que mora aqui no Copamar, é minha parente aí. Ela sempre está ouvindo a rádio aí também. Muito obrigado aí, pessoal. Até mais.
0: Beleza, então conversamos com o Sargento Ademir, da Polícia Militar de Marmeleiro. Conversa com a polícia toda quarta-feira aqui pela Rádio Cristal. Bom dia.
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0: só liguei pra dizer eu te amo e vou gritar pra todo mundo ouvir. 9:32, vamos lá que o tempo ruge, né? Como diz o poeta, né? 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
0: Alô, minha amiga Patrícia, tudo bem, Patrícia? Bom dia. E o Juliano, na lida também, né? Alô pra galera do vôlei, sexta-feira vou lá ver você jogar, viu? Sexta-feira que vem tá já confirmado. Se vocês não chegarem muito tarde, não sei se vai dar tempo, acho que não vai dar, né? Estamos nos planos aqui, viu? Pra ver a turma do vôlei lá do bairro Ipiranga, toda sexta-feira se atraca no vôlei lá, que é uma festa só. Bom dia, Laudi, tudo bem, Laudi? Abraços pra ti. Bom dia, Clenir. A Clenir disse que lá na linha São Luís só não deu mais geada porque não teve espaço para tanto gelo. Mas espera que tem umas geadas esperando ali, ficaram na fila, esperando a hora para entrar na terra aí também, né, Clenir? Rapaz, que frio, né? Que geada bacana. Geada bonita, né? É bonita, mas e algumas plantações aí não gostam do frio, da geada. Alguma coisa já vai sentir e sentir muito, né? O pé de salada, o pé de alface já fica todo retorcido. 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Dona Nair Brum, muito frio aí, Dona Nair? Eita, alô, Arli. Bom dia, acordar e agradecer a Deus por mais um dia, isso aí. Fala, João, o João tá dizendo aí que, o João é lá da Rastec, né? Tá dizendo que vai dar 3-0 pro Brasil hoje, Brasil e Escócia, será que dá 3-0? Eu acho uns 4-1, né, João? Uns 4-1 fica de bom tamanho. Para hoje à noite, Brasil e Escócia, vamos torcer.
2: Brasil!
0: 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Agora 9:37. Deixa eu divulgar aqui um negócio, um gnócio. Sábado é quando? 27, né? Então sábado, às 14h30, lá no pavilhão do bairro Alvorada, vai acontecer um programa especial lá, com sorteio de brindes, com música e uma palestra Acrescentando Vida aos Anos. Acrescentando Vida aos Anos. A doutora Lorena Salles, ela é médica cardiologista, ela vai fazer então essa palestra e também ela vai deixar uma mensagem espiritual lá, em torno aí de uma hora e trinta mais ou menos. Então, das 2h30 até 3h30, no máximo 4 horas, é organizado pelo Ministério da Mulher da IASD de Marmeleiro, em parceria com os clubes de mães. Então, oportunidade sábado, de graça, 2h30, no pavilhão do bairro Alvorada, essa palestra Acrescentando Vida aos Anos com a doutora Lorena, médica cardiologista. Convite para todo mundo. Muito frio aí, Roberto Welter. Tudo bem, Roberto? Eita, imagino, né? Bom trabalho aí, o pessoal da pedreiragem, da construção civil. 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

pelejando, né? Suar um oceano. Pensa no suor da pessoa. Saudade, amigo César Gaiov, que estava de aniversário ontem, né? O pessoal esqueceu, né? E deixou tudo para hoje, né, César? As homenagens para hoje. Grande abraço aí, César Gaiovics, bom dia. O Tanaka disse que é pra mandar um abraço lá pra galera que tá na sintonia. O Vences, o Adão e o Carlos. É, piazada. Aí é positivo e operante. Um abraço, Vences, lá, o Adão, o Carlos. Trabalha com os cortes da carne. Aí eu dou valor, né? Eu vou suar, você. Amanhã, quinta-feira, previsão de 2 graus. Se hoje tava 1, né? No geral aí 1, amanhã mesma coisa, né? 1, 2 graus amanhã. Sexta-feira também bem frio. Sábado, a temperatura deve ser no mínimo 8, 9, já com possibilidade de um pouco de chuva no sábado, segundo mostra aqui a previsão. Daí segunda-feira e terça derrama bastante chuva, a temperatura vai permanecer baixa ainda durante a semana que vem, segundo informa aqui o site do Climatempo. No site Foreca, deixa eu ver se o Foreca mostra algo diferenciado aqui. Quinta-feira, frio. Sexta-feira, frio. Sábado, frio com chuva. Domingo, domingo tem um pouquinho de chuva, talvez, né? É pouca coisa. Acho que não vai chover muito domingo, porque domingo tem jogo, né, piazada? Domingo é dia de jogo, Marmeleiro contra Mangueirinha, no módulo esportivo, valendo vaga para a semifinal da Copa Sudoeste Prata de Futebol. 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O Clube de Idosos do bairro Passarela está convidando pro matinê junino. Aí sim é bonito, né? Todo mundo dançando, todo mundo a caráter, no sábado, dia 27, a partir das 14h, com os reis do baile, lá no bairro Passarela. Brincadeiras surpresas, para quem estiver trajado a caráter junino, bem caipira, vai ter muita coisa boa aí também, né? Vai ter as surpresas aí para quem estiver bem vestido a caráter na festa junina, então, no matinê junino, na verdade, sábado, dia 27, com os reis do baile, às 14h, no bairro Passarela. Bora! Ah, esqueci de falar antes, aqui na hora do conversa com a polícia, para confirmar aqui com o sargento Ademir, pelo que me consta aqui, hoje é dia do policial militar, né? 24 de junho, né? Deixei passar batido esse momento, momento lá. Então, essa data celebra o serviço dos profissionais que arriscam as suas vidas diariamente, cumprindo essa missão de proteger as pessoas, de cumprir leis, combater crime, preservar a ordem pública. É 24 porque recorda a morte de um militar enquanto reivindicava melhores condições de trabalho. Então, desde 2017, uma lei alterou a data comemorativa, que até então era 21 de abril, passou então de 21 de abril, que era dia de Tiradentes, que era o patrono, né, dos policiais, passou para agora, então, né, para esse dia 24 de junho, dia do policial militar. Nosso abraço, né, nosso respeito a essas pessoas aí que trabalham diuturnamente, né, cuidando da segurança da população. 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

0: Como diria Simone Mendes, chora não, coleguinha. Hoje é dia de São João, 24 de junho. Comemora então o nascimento de São João Batista, que foi o santo popular mais comemorado no Brasil, né? Foi e é, né? Embora não seja feriado, o dia de São João faz parte das comemorações, das festas de junho, festas típicas durante o mês, com os santos mais populares aí, os santos festeiros. Existem duas possíveis explicações para a origem do termo festa junina. A primeira, pelo fato das comemorações ocorrerem em junho, né? Então, no princípio, em alguns países, a festividade era chamada de festa joanina. E a segunda teoria afirma ser uma homenagem direta a São João, né? Que o seu nascimento é hoje. São João é considerado o santo mais próximo de Cristo, porque, além de ser parente de sangue, Jesus foi batizado por João, né? Nas margens do Rio Jordão. Quem não sabe disso? O filho de Isabel e Zacarias, João, ele nasceu na Judéia, se tornou popular. E aí ele batizou depois Jesus Cristo, que era o seu até parente, né? Abraço, meu compadre Vandré João Signore. Parabéns, Vandré João Signore, que hoje está de aniversário aí, né? As homenagens para o Vandré também hoje e para todos os demais aniversariantes, né? Que também tem João no nome. Parabéns e muita saúde para todos.
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0: Mandar um bom dia lá pro Valdecir Oliveira, de Pato Branco. Ontem ele passou aí a fazer uma visita, né, na rádio, né, conhecer os estúdios. É, saiu meio assustado aí, né? Disse, quero conhecer a piazada da rádio, né? Não devia, né? Um abraço, Valdecir, e a sua esposa Maria de Lourdes, lá em Pato Branco. Obrigado pela companhia aí, né? Obrigado pela visita. 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Atenção, atenção, que tem festa chegando aí, a festa da Padroeira Santa Brígida, no bairro Santa Rita, no dia 12 de julho. Nos dias que antecedem, quarta, quinta e sexta, 8, 9 e 10 de julho, quarta, quinta e sexta vai ter o trido, né? 19h30 na igreja lá, que está sendo reformada, todo trocado o forro, né? Está ficando bonita o presbitério todo ali da igreja do bairro Santa Brígida. E a

0: festa será para tocar aí a obra, né, para pagar a reforma da igreja. Então vai ter aí a carne, venda antecipada, apenas R$140 o espeto, 3 quilos, e tem o combo também de pão, cuca, repolho, tomate e maionese por R$35, se você quiser comprar antecipada. A Gorete te atende pelo 99119-9064, a Rose 99126-4632, a Dalva 98820-9776. Depois do almoço, no dia 12, vai ter aquele buffet de sobremesa, R$7, vai ter rodadas de bingo, com animação do Palhaço Zuca também, tudo preparado aí para você participar da festa da Santa Brígida no bairro Santa Rita, dia 12. Vai ter a missa, né? A missa às 10 horas. Daí o almoço ao meio-dia e depois segue a festança aí, lembrando do tríduo, então, a celebração na igreja, dias 8, 9 e 10, às 19h30. Festa no bairro Santa Rita, da Capela Santa Brígida. Fica o convite para você participar. Alô, Érica, é você? Vamos ver se é a Érica. Abre lá. Bom dia.
1: Bom dia. Eu sou a Érica e o Jurandir Cabana quer homenagear o Ravi Emanuel Vaz, que hoje faz seu primeiro ano de vida. Assentamento João de Paulo.
0: Valeu, Érica, muito obrigado. Parabéns, então, Emanuel, né? Primeiro aninho, muita saúde, muitas felicidades. Obrigado pela companhia, por compartilhar conosco esse momento especial aí. 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

Vamos tirando o time de campo bem devagar, porque nem toda batalha, diz aqui a mensagem de hoje, nem toda batalha precisa ser anunciada. Tem gente vencendo o caos em silêncio, chorando escondido, reconstruindo a própria vida longe dos holofotes e encontrando forças onde ninguém imagina. Nem todo recomeço vem acompanhado de aplausos. Às vezes ele vem de joelhos no chão, de noites difíceis e da decisão silenciosa de não desistir de si mesmo. E talvez seja isso que torna algumas pessoas tão fortes. Elas aprendem a florescer mesmo quando ninguém está olhando. Então floresça, vibre, lute, não desista. Um beijo no seu coração, um abraço forte, fica bem e até amanhã.

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0: Louvado seja nosso Senhor Jesus Cristo, para sempre seja louvado. Queridos irmãos e irmãs, hoje quarta-feira mariana, Nossa Senhora, rogai por nós. Nossa Senhora do Carmo, madrinha da obra evangelizar, é preciso, rogai por nós. Saúdo a todos hoje que também celebram o dia do nascimento de São João Batista, a natividade de São João Batista. Motivo de tantas festas juninas e desta data popular, celebrativa, alegre, tão grande no Brasil e em partes do mundo. São João Batista, rogai por nós. Estamos no sexto dia da novena, a novena do Sagrado Coração de Jesus. Sagrado Coração de Jesus, fazei o nosso coração semelhante ao vosso. Saúdo a todos, a partir da Rádio Evangelizar, de onde tudo começa, as rádios irmãs, cujos nomes sigo neste momento.
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0: Saúdo a você pela TV Evangelizar, sinal digital em todo o país, em várias cidades, canal aberto, pelo YouTube, Padre Manzotti Oficial, pelo aplicativo da Associação Evangelizar é Preciso e todas as plataformas digitais. Repito, hoje, sexto dia da novena do Sagrado Coração de Jesus, hoje, quarta-feira mariana, hoje, dia de nascimento de São João Batista. Iniciemos em nome do Pai, do Filho e do Espírito Santo. Amém. Completou-se o tempo da gravidez de Isabel e ela deu à luz um filho. Os vizinhos, parentes, ouviram dizer como o Senhor tinha sido misericordioso com Isabel e alegravam-se com ela. No oitavo dia, foram circuncidar o menino e queriam dar-lhe o nome do pai Zacarias. A mãe, porém, disse: não, ele vai chamar-se João. Os outros disseram: não existe nenhum parente teu com este nome. Então fizeram sinais ao pai, perguntando como ele queria que o menino se chamasse. Zacarias pediu uma tabuinha e escreveu: João é o seu nome. No mesmo instante, a boca de Zacarias se abriu, sua língua se soltou e ele começou a louvar a Deus. Todos os vizinhos ficaram com medo. A notícia espalhou-se por toda a região montanhosa da Judéia. E todos os que ouviam a notícia ficavam pensando: o que virá a ser este menino? De fato, a mão do Senhor estava com ele. E o menino crescia e se fortalecia em espírito. Ele vivia em lugares desertos até o dia em que se apresentou publicamente a Israel. Senhor, sois o Deus do impossível. Um Deus que tudo pode. E eu creio neste Deus do impossível. Eu creio, Senhor. Creio a partir da primeira percepção que os vizinhos e parentes tiveram e o que eles diziam. Como o Senhor tinha sido misericordioso com Isabel. E eu creio, Senhor, que sois um Deus misericordioso, bondoso, amável, Por isso, hoje, quando lemos e refletimos o nascimento de São João Batista, temos que voltar o nosso olhar para Deus. Deus que fez nascer de um casal idoso, muito idoso, Zacarias e Isabel. Deus atendeu o clamor. Eles não hesitaram e continuaram a confiar no Senhor. Tudo parecia dizer que a possibilidade de um filho era impossível. Tudo parecia dizer que já era um ponto final. E Deus escutou o clamor deste casal que se mantiveram firmes, rezando, pedindo, clamando. Quando olhamos os feitos do que celebramos hoje, é elevar a Deus uma prece. Eu creio no Deus do impossível. Eu creio num Deus que foi capaz de gerar no útero já muito idoso de Isabel uma criança. E por isso a alegria reinava, porque Deus foi misericordioso para com ela. Digo isto porque Deus é misericordioso para com você. Deus é misericordioso na nossa história. Aquilo que para mim e para você parece um ponto final acabou. Não tem mais jeito. A natureza não permite. As circunstâncias são contrárias. Você entende que hoje rompe este ponto final e a história continua? Tem algo na tua vida que você está colocando, ou pensa, ou puseram um ponto final? Apenas diga: eu creio num Deus do impossível. E quando você duvidar disto, lembre-se do nascimento de São João Batista. Lembre-se deste Deus que fez maravilhas e faz. Lembre-se deste Deus que quebrou a regra da própria natureza humana e ouviu um clamor, uma prece. Deus foi misericordioso com Isabel e é misericordioso para conosco. Eu vou para o intervalo, eu volto já. Volte comigo.

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0: ontem nós, eu lancei, na verdade, uma catequese, porque eu acredito muito na catequese, no aprofundamento. E eu digo que você, não sei se você costuma escutar podcast ou escutar mais do que um conteúdo de TikTok, uma coisa rápida, um pouquinho de aprofundamento, 20, 22 minutos. E ontem eu postei no YouTube, Padre Manzotti, sobre algo importante, que é: somos eternos aprendizes. E eu convido você a escutar. Por que que eu estou no meio de tanta correria, tantos programas, ainda fazendo mais esta catequese? Porque eu acredito no poder do aprofundamento da fé. Algumas pessoas colocaram lá seus comentários e uma disse assim: sua bênção, padre, parabéns por este projeto. Há pouco mais de 3 anos atrás, em questão de dias, perdi tudo, sem saber o que fazer. Navegando no YouTube, não sei como, caí no canal do padre Reginaldo e fiquei encantado. Nunca mais parei de acompanhá-lo. Assim como toda obra evangelizar é preciso, Jesus das Santas Chagas. Padre, o senhor falou que não devemos idolatrar, mas sim, somente a Deus. Até posso concordar com sua expressão, mas se não tivermos uma boa estrada, talvez não seja tão desejável ou fácil chegar ao destino. Meu desejo é um dia assistir à missa ao vivo. Deus lhe abençoe. Não desista dos seus desejos. Quem escreveu foi o Jackson Kroger. Mas eu estou vendo aqui comentários da catequese e eu digo: você vai lavar louça? Você vai lavar roupa? Você vai dirigir por um período? Coloca no celular e deixa do lado, no banco do passageiro, e vai escutando. Tem ali, ó. A Jarivânia disse assim: boa noite, padre Reginaldo. Perdão. Quem dera se o mundo tivesse de fato a consciência de que estamos todos sendo filmados. Mas não com um olhar acusador, senão com zelo e cuidado. De duas, uma: ou já teríamos nos perdido, ou seríamos todos santos e irrepreensíveis, esperando apenas o tempo certo para tomar posse da herança que nos está reservado no céu, não é mesmo? É porque eu falo de uma... que a nossa vida, nós teremos um dia que passar, a minha vida e a sua. Como um projetor, nós teremos que ter a nossa vida projetada para o mundo. Quanta coisa bonita, mas quanta coisa feia. Vamos consertar as feias. Por isso, gasto esse tempo para dizer: aprofunde a catequese. Ontem, a catequese, somos eternos aprendizes. Como esta, tem outras. YouTube, Padre Manzotti. Se deu o direito de fazer uma catequese online, eu estou te propondo isto. Larissa, que a paz de Jesus esteja com você.
1: Bom dia, padre. Sua bênção.
0: Bom dia, filha. Deus abençoe. De onde você fala?
1: Eu falo de Tangará da Serra, padre, Mato Grosso.
0: Meu abraço a Tangará da Serra, Mato Grosso. E como que você me acompanha ali em Mato Grosso?
1: Eu acompanho pela TV Viva.
0: Minha saudação à TV Viva. Pois não, Larissa, a palavra é sua.
1: Ai, padre, são tantas bênçãos, tantas alegrias que eu não sei nem por onde começar.
0: Vamos pelo início.
1: Então, o maior de todos é a cura da minha avó do câncer de mama. Sim. Ela, há 1 ano e meio, ela fez o tratamento todo e agora ela está curada em nome do nosso Senhor Jesus.
0: Amém.
1: Ela está bem. Agora ela é só acompanhamento.
0: Como é que é o nome da avó?
1: Ruth.
0: Ruth. Louvado Sim. seja Deus pela Ruth.
1: Então, amém,
0: então,
1: amém.
0: Então diga: graça recebida.
1: Graça recebida.
0: Graça testemunhada.
1: graça testemunhada.
0: Toca o sino, sacristão. Isso, toca a corneta também, sacristão. Tá certo, Larissa, louvado seja Deus. E dê um abraço a Dona Ruth por mim. Você quer deixar alguém em oração, querida?
1: Padre, em especial, eu pedi muito a Santa Terezinha, que sou muito devota dela. Ontem recebi uma rosa numa vela. E faz 4 dias que eu estou morando na minha conquista, na minha casa nova.
0: Oh, meu Deus!
1: Para a honra e glória de Nosso Senhor, eu consegui conquistar a minha casa e estamos aqui.
0: E mais um motivo de louvor, graça recebida.
1: E graça testemunhada.
0: Toca, fala, filha.
1: Toca o sino, toca a corneta, toca tudo.
0: Isso, filho. Duas grandes graças, a cura da avó e a casa própria. Deus seja louvado.
1: E hoje, padre, é dia de São João e aniversário do meu João também.
0: Opa.
1: Tem um João aqui em casa.
0: Seu filho, seu marido?
1: Meu filho, João Henrique.
0: Tá certo. Eu também tenho um sobrinho afilhado de batismo, chamado João, aniversário dele hoje.
1: Isso.
0: Então, vamos mandar um abraço a todos os Joões, Joanas e todos os que nasceram e recebem o nome desse grande profeta, João Batista. Deus parabéns ao João, tá bom? Que Deus abençoe Larissa de Tangará da Serra, Mato Grosso, pela TV Viva, que nos transmite, canal 6.1 TV Irmã, Bispo Dom Vital Citolina, da Diocese de Diamantino. Roberta, que a paz de Jesus esteja com você, Roberta.
2: Amém, Padre. Padre Reginaldo Manzotti.
0: Pois não, querida.
2: É uma honra falar com o senhor.
0: Para mim também. De onde você fala, querida?
2: De Blumenau, Santa Catarina.
0: Blumenau, Santa Catarina, tá certo. E como que você me acompanha?
2: Eu acompanho pelo aplicativo da TV Evangelizar.
0: Opa!
2: E também pela Rádio Barroso Mix.
0: Barroso Mix de Blumenau, minha saudação. Pois não, filha, diga lá, Roberta.
2: Eu tenho um testemunho e um pedido de oração.
0: Comece pelo testemunho.
2: Padre, eu sou batizada na Igreja Católica, mas por muitos anos eu fui umbandista. Tive uma briga com uma tia minha, Roseli, de Tijuca, de Santa Catarina, por causa de religião. Foi quando a minha mãe começou a adoecer, eu pedi um padre para vir aqui para orar por ela e o padre simplesmente não veio. Então, eu falei para ela, né, que essa religião... Enfim, ela não desistiu de mim, mandou um aplicativo e... Eu acredito que Deus usa as pessoas, né? E Deus usou ela. E eu comecei a ouvir, foi onde eu conheci o Senhor.
0: Sim.
2: E a minha vida se transformou, Padre. Hoje eu me distanciei de todas as pessoas que praticavam, né, aquela religião.
0: Certo.
2: Eu sou católica, sou associada.
0: Amém.
2: E o meu coração transborda de alegria, Padre, todas as vezes que eu oro e que eu... Que o Senhor benze a água. Eu peço perdão a Deus por ter duvidado dele. E peço sempre a Ele que fortaleça a minha fé, porque Ele é o caminho, a verdade e a vida.
0: Roberta, eu vou para o intervalo. Você permite, aceita ficar na linha? Nós voltamos conversando, pode ser?
2: Sim, sim.
0: Fique na linha, eu volto já, volto falando com a Roberta. E a leitura orante. Voltamos já.

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0: Nós vamos para a leitura orante. Quero lembrar que faltam poucos dias. Sábado agora, às 24 horas, na presença do Senhor. Claro que muitas caravanas já marcaram presença, mas já até se inscreveram. Mas quero dizer a você de Curitiba, região metropolitana, venha rezar, rezar. Vou repetir de novo para ser enfático, rezar. Para mim este é o objetivo. Sábado a partir das 19 horas, missa às 19, missa à meia-noite, missa às 6 da manhã, às 8, às 11 e termina às 18. Nada como estar no local. Nós temos o espaço do santuário, nós temos também embaixo o auditório, teremos padres disponíveis para as confissões e você sabe, é um momento de graça e de bênção. Eu estou falando com a Roberta, e depois ela é de Blumenau, ela contou, batizada, depois mudou de religião, agora está como católica, é associada. Sim. E aí você estava comentando.
1: Pois é, padre, foi uma renovação espiritual para mim, né?
0: Sim.
1: Ter encontrado o Senhor, e o Senhor não tem noção do poder de transformar vidas através de Jesus.
0: Louvado seja Deus. Faço por Jesus Cristo e a grande ação é dele. Como Paulo diz, a gente planta, a gente rega. Quem faz crescer é Deus. Foi a leitura de ontem. E como você se encontra hoje, Roberta?
1: Eu me encontro feliz, realizada, uma pessoa com fé. As turbulências vêm sempre, né, padre? Porque Sim. A vida de ninguém é perfeita. Mas eu tenho muita fé. Muita fé.
0: Amém. Que essa fé, ela possa ser fortalecida e enraizada cada vez mais em sua vida. Tá bom, Roberta?
1: Sim, eu posso pedir oração, padre?
0: Diga, por favor.
1: Eu preciso pedir oração, padre, para minha mãe, Sueli.
0: Sueli? Quem mais?
1: Que ela tá parando de andar.
0: Tá. Mais alguém?
1: E para o meu pai, João.
0: Tá certo, aniversário onomástico dele hoje, dia de São João.
1: Que tem glaucoma e já não está enxergando mais, padre.
0: Tá. Que Deus a fortaleça, filha. E rezaremos pela Sueli e pelo João. Roberta de Blumenau, Santa Catarina, ela acompanha pela web Barroso Mix, Minas Gerais, diretor Rafael Henrique. Em Blumenau, também temos a Arca da Aliança FM, diretor da comunidade Arca da Aliança, e Dom Rafael Biernaski, da Diocese de Blumenau. Bíblia aberta, cartilha de oração.
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0: E hoje, 1 Coríntios. Capítulo 3, versículo 18, seguintes, 1 Coríntios, capítulo 3, versículo 18, seguintes.
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0: Que ninguém engane a si mesmo. Se algum de vocês pensa que é sábio, conforme a sabedoria humana, então precisa se tornar louco para ser de fato sábio. Veja que paradoxal, veja que inversão, veja como Paulo desmonta os nossos pensamentos. Se você pensa que é sábio do ponto de vista humano, tem que se tornar louco para se fazer sábio. Pois aquilo que este mundo acha que é sabedoria, Deus chama de loucura. E é verdade. A sabedoria hoje nos leva a quê? A um conhecimento tão superficial das coisas. A um conhecimento tão fútil. O que para Deus não tem validade e nem nos faz felizes. Será que saber tantas coisas do mundo tem nos feito felizes? Rasos, mas não profundos. Como dizem as Escrituras Sagradas, Deus pega os sábios nas suas espertezas. E também o Senhor sabe que os pensamentos dos sábios não valem nada. Ninguém deve se orgulhar daquilo que as pessoas podem fazer, pois tudo é de vocês, isto é, de Paulo. Irmãos, irmãos, isto é de Paulo, isto é de Apolo, Pedro. Este mundo, a vida e a morte, o presente e o futuro, tudo isso pertence a vocês. E vocês pertencem a Cristo e Cristo pertence a Deus. Volte o raciocínio. O que é a sabedoria humana? Na verdade, é loucura acreditar em Deus. Falando hoje de Zacarias e de Isabel, imagine vocês, idosos, idosos, ainda acreditarem que podiam ter filho? Uma pessoa, se tiver um médico, ginecologista me ouvindo, qualquer pessoa de bom senso, isso é loucura, padre. Um filho nessa idade avançada é loucura. Mas é o Deus do impossível. É o Deus que tudo pode. Se você olhar de onde você veio e onde você está, é loucura de Deus. É o Deus do impossível. Se olharmos para as nossas vidas, o quanto Deus nos sustenta é loucura de Deus. É o Deus do impossível. Se você ouvir os testemunhos, duvido se muitas pessoas pensam, isso aí é armada, isso aí é mentira. Isso aí é conversa fiada, é o padre que pede para ligar. Essas pessoas que ligam são loucas. Sim, são loucas. Loucura de Deus. O Deus do impossível. Santo Agostinho era tão sábio e foi lendo um texto bíblico que teve a conversão e o batismo no Espírito. Nicodemos, já estou interpretando o texto, um dos grandes rabinos do Sinédrio, foi à noite até Jesus e Jesus disse para ele, tem que nascer de novo. Nicodemos reagiu de que forma? O Senhor está me dizendo que eu tenho que voltar no ventre da minha mãe? Isso é impossível. Jesus disse, Nicodemos, Nicodemos, não é isso, é nascer no Espírito, é loucura. É o Deus do impossível. Você é capaz de ser louco e acreditar no Deus do impossível? Eu volto já. Volte comigo.

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2: 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Da vida,
3: ventos vêm me atormentar. É aqui que nós precisamos ter uma fé que nos faz ver além das realidades materiais, além dos problemas que vivemos. Por exemplo, hoje, você é capaz de dizer: Deus, a realidade diz não, mas eu acredito num sim. E faço uma lembrança de Jó, faço uma memória de Paulo, e pense nos grandes santos. A fé não é ausência da dor, é saber onde ancorar em meio à tempestade. Preste atenção nessa letra e diga para você mesmo: minha fé é inabalável, minha fé em Deus é inabalável. quero que você pense no casal Zacarias e Isabel. Ele sacerdote, e segundo uma antiga tradição, diz que ele foi oferecer um sacrifício no altar e alguém lhe disse: você não tem direito de estar aqui se Deus o condenou não tendo filhos. E ele continuou a rezar e foi para o deserto rezar e pedindo um filho. Um anjo apareceu a Isabel e apareceu a Zacarias e disse: vocês serão pais, vocês serão pais. Este é o Deus que eu peço que você acredite. Eu não sei o que você está passando, eu não sei o que você está vivendo. Sabe Deus a tua doença crônica? Sabe Deus se você está com câncer? Se deram poucos dias para um parente teu, para o teu pai, para tua mãe? Não sei se de repente você não esteja vivendo um momento de profunda desolação. E é pior a desolação, parece uma ausência de Deus, mas eu lhe digo com toda certeza, Deus está do teu lado agora. Eu lhe garanto, por Jesus Cristo, você não está só. Então, apenas diga: eu creio e eu tenho uma fé inabalável em Deus. Ele não vai me desamparar. Vai dizendo isso, filho. Diga isso, tomando quimioterapia agora, fazendo radioterapia agora, numa fila, esperando para ser atendido por um médico, com um currículo na mão que não tem resultado faz tempo. Diga: eu creio, Senhor, eu espero, Senhor, a minha fé inabalável. Dai-me uma fé inabalável, Senhor. Esta loucura de Deus, loucura de Deus, se entende? Esta loucura de Deus. Os santos eram loucos em Deus. Nós precisamos sair dessa sabedoria humana. É um salto. É um salto, sem dúvida. E quando a gente vai saltar, nós precisamos ter certeza que vamos chegar do outro lado. Uma criança, quando vai saltar da mesa, que o pai ou a mãe diz: vem, pula. A criança pula porque sabe que a mãe vai pegar, sabe que o pai vai pegar. E eu quero que você dê esse salto em Deus hoje, que você dê esse salto em Jesus Cristo, que você dê este salto no Senhor Jesus das Santas Chagas e no seu Sagrado Coração, e salte e diga: me pega, Jesus, me pega, Senhor, no colo. Eu estou saltando na fé. Eu estou saltando na fé. Eu estou saltando na fé. Loucura de Deus. Esta foi a leitura orante de hoje. Amém. Clary, que a paz de Jesus esteja com você.
4: Sua bênção, padre. Bom dia.
3: Deus abençoe. De onde você fala, Cléria?
4: Eu falo aqui de Sergipe, do povo de Lagarto.
3: Lagarto, Sergipe. Como é que você me acompanha?
4: Pela Rádio Aparecida.
3: Minha saudação. Diga lá, filha.
4: Eu quero contar um testemunho, quero pedir oração.
3: Comecemos pelo testemunho.
4: Meu testemunho é que meu genro estava sem trabalhar. Ele mora em Santos. E eu fiz a novena de São José.
3: Sim.
4: E ele conseguiu o trabalho. Hoje ele trabalha de carteira assinada.
3: Nossa. São José. Diga, a São José rogou.
4: São José rogou.
3: São José providenciou. Diga de novo.
4: São José rogou. São José providenciou.
3: São José. São José, louvado seja Deus. Toca o sino, sacristão. Vamos lá, é o do sacristão, está treinando, o outro faleceu. Estamos treinando um novo sacristão, então ele não pegou ainda as manhas, que é uma musiquinha agora do São José. Mas ficou a dica ali. E, filha, qual o seu pedido de oração?
4: Eu Eu quero pedir oração, eu tô correndo atrás da minha aposentadoria.
3: É.
4: Que eu tenho problema de lucros e sou epilética.
3: Desculpa, é aposentadoria?
4: É aposentadoria.
3: Certo. E faz tempo que você está indo atrás?
4: Muito tempo, já uns 8 anos.
3: Certo.
4: Quero pedir oração também pela minha filha.
3: O nome?
4: A Padre, eu quero falar também que eu sou coordenadora da capelinha.
3: Opa, você é líder mensageira da capelinha de Jesus das Santas Chagas. Toca a corneta, sacristão, louvado seja Deus. E como que é ser coordenadora da capelinha? Está sendo bom, filha? Líder mensageiro. As famílias recebem bem?
4: Recebe bem. Muita gente me procurando para receber a capelinha.
3: Amém. Fico feliz. E você ia falar pedido de oração para sua filha, é isso?
4: É, minha filha Margarete.
3: Tá.
4: Ela está estudando para ser médica.
3: Tá bom.
4: Eu quero pedir oração para que ela se forme logo.
3: Tá bom. Que Deus abençoe, Cléria. Que Deus abençoe você. Continue sendo mensageira líder da capelinha. E olha, gente, se alguém conhecer a Cléria lá de Lagarto, Sergipe, peça para passar na sua casa. E você de todo o Brasil, torne-se um líder mensageiro da capelinha de Jesus das Santas Chagas. É só ligar 0800-410-6060. Diga, eu recebi uma graça, então eu quero me tornar líder, como um ato de agradecimento, como uma promessa. Eu serei líder mensageiro da capelinha de Jesus das Santas Chagas. 0800-410-6060, 41-3221-6060. A Cléria de Lagarto, Rádio Aparecida FM, Jaqueline Oliveira, Dom José Genivaldo Garcia, da Diocese de Estância. Amados filhos e filhas, faça a sua adesão ao Livro Ouro. Aproveite agora, livrouro.com.br. Deixe o seu nome, o nome de sua família. Estamos fechando este livro dia 26. Eu volto falando sobre isso e volto com a novena do Sagrado Coração de Jesus. Voltamos já.
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Hoje, aniversário de Dom Hernando Pinto Farias, da Diocese de Bonfim, Bahia. Telcom, Vargem Grande do Sul, São Paulo. Rádio Irmã, Alternativa FM, de Eldorado, Mato Grosso do Sul. Filadélfia FM, Taquaritinga do Norte, Pernambuco. Montevídeo AM, Cedro, Ceará. Vale do Apodi FM, Apodi, Rio Grande do Norte. Hoje aniversário do amigo Ricardo Freitas. E também aniversário do meu querido sobrinho e afilhado João Carlos Tormena, afilhado de Crisma. Que Deus abençoe João Carlos Tormena, de Paraíso do Norte. Muita saúde, muita paz. E parabéns a todos os Joões, Joanas, onomástico de São João. Filhos queridos, povo amado, eu estava indo para o intervalo e eu falava: você já se inscreveu no Livro Ouro? Escolha lá um valor, depois você roda, coloca o nome de sua família, seja uma graça recebida, uma graça a ser buscada, e deixe seu nome lá eternizado. Dia 26, sexta-feira agora, nós fechamos o Livro Ouro. E este livro será levado numa missa, num rito muito próprio, da bênção da pedra fundamental da posse do terreno da Terra Prometida em Piraquara. Eu estou vendo alguns nomes aqui, já Josefa Maria da Silva, de Pernambuco, Maria Nunes Paixão, de Patrocínio, Minas Gerais, nome de toda a família. Que bonito, filha, que capricho, gostei de ver. Terezinha Alzira Padilha, de Contenda, Paraná. Aí vem os filhos de Deus de Santa Bárbara, Antônia Alves Siqueira, de Londrina, Paraná, Luzia, de Guarapuava, Águeda, e assim por diante. Filhos amados, povo querido, deixe seu nome neste Livro Ouro. Quantas preces, quantas orações, quantos terços serão rezados. Lembro a todos, contagem regressiva para as 24 horas na presença do Senhor. Claro, nada como estar presente

0: E quero dizer a vocês que estão vindo de fora, com carinho paternal, tragam blusa, viu? Traga uma coberta. Se vamos ficar à madrugada, tá frio. Digo isso com muito carinho. E Curitiba, região metropolitana, venha para o Santuário de Guadalupe e Jesus das Santas Chagas. Começa no sábado, primeira missa às 19h, depois à meia-noite, às 6h, às 8h, às 11h, às 18h. Você de todo o Brasil poderá acompanhar pela TV Evangelizar, YouTube Padre Manzotti. E vamos juntos à novena. Sagrado Coração de Jesus, sexto dia.
1: Se você está cansado, sem lugar para repousar.
0: Ó Jesus, no seu sagrado coração, eu confio as minhas intenções e novena. Diga lá suas intenções e novena. Sagrado Coração de Jesus, fonte de todo bem e de todas as graças, onde procurarei, a não ser no tesouro que contém todas as riquezas da vossa clemência e bondade? Onde baterei, a não ser a porta do vosso coração, pelo qual o próprio Pai vem a nós e nós vamos a Ele? A vós, pois, Sagrado Coração de Jesus, recorremos. Em vós, Sagrado Coração de Jesus, encontro consolação quando aflito, proteção quando perseguido, força quando oprimido de tristeza. No teu coração, Jesus, encontro luz quando envolto nas trevas da dúvida. Sagrado Coração de Jesus, eu tenho confiança em vós. Doce Coração de Jesus, sede meu amor. Doce Coração de Maria, sede a minha salvação. Amado seja por toda parte o Sagrado Coração de Jesus. Sagrado Coração de Jesus, venha a nós o vosso reino. Sagrado Coração de Jesus, eu tenho confiança em vós. Sagrado Coração de Jesus, creio em vosso amor para comigo. Sagrado Coração de Jesus, coloque em nosso coração os sentimentos de amor, paz, perdão, obediência ao Eterno Pai. E hoje, diante de tudo que ouvimos e da leitura orante, dai-nos, Senhor, a loucura dos santos, a confiança no Deus do impossível. Quem escutou o programa entende o que é isso. A loucura dos santos, de crer no Deus do impossível. E portanto, Senhor, uma fé inabalável. Uma fé inabalável. O Senhor esteja convosco, Ele está no meio de nós. Como disse a Roberta, lá de Blumenau, que no momento em que ela mudou de religião e teve uma decepção, foi nesses sacramentais, a água benta, que a sustentou. Abençoai, Senhor, a água, a roupa dos enfermos, as fotos de família, os remédios. E alivie, Senhor, o fardo pesado da vida. Seu jugo é suave, seu coração é leve. Abençoai e santificai em nome do Pai, do Filho e do Espírito Santo. Amém. E eu me despeço com um clipe inabalável. Não esqueça da catequese. Evangelizar é preciso.

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11:04, 11:04, bom dia, manhã de quarta-feira, gelada, dia 24 de junho, feriado em São João, hein? Dia de São João Batista, né? 175 dias já se passaram, faltando 190 dias para terminar o ano de 2025. Estamos em 26, né? 2026. Estamos chegando aqui com o programa da manhã, programa Ayrton José. E quem chega com as informações deste dia é a Elaine Dias.

0: Hoje é dia da agenda do rádio, hoje é dia 24 de junho, dia das empresas gráficas, dia de São João e dia internacional do leite. Aniversariante do dia. Tem aniversário de Bete Lago, atriz brasileira, e Cicinho, futebolista brasileiro. Ainda o aniversário de Messi, jogador de futebol argentino, um dos melhores do mundo. Foi em 1899 que era inaugurado o Instituto de Pesquisas Tecnológicas de São Paulo. Era criado com o nome de Gabinete de Resistência dos Materiais da Escola Politécnica de São Paulo. Em 1950, o Estádio Municipal do Rio de Janeiro era inaugurado com uma partida entre México e Brasil, válida pelo 4º Campeonato Mundial de Futebol. E em 1988, uma reunião que duraria 2 dias marcou a criação do Partido Social Democrata Brasileiro, o PSDB. E em 2002, colisão de trens em Igandu, na Tanzânia, matou 281 pessoas, o pior acidente de trem da história da África. Amanhã tem mais a Agenda do Rádio pra você. Até lá! 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
2: O tempo é bom no sudoeste do Paraná. Gelado, gelado, gelado, 10 graus lá fora. Aqui dentro do estúdio da rádio, né, com o ar ligadinho aqui, né, 16 graus, umidade relativa do ar na casa dos 56%. Para falar da previsão do tempo para a região sul, Sofia Maria Duarte Muniz.
3: E agora, o tempo e a temperatura.
4: A previsão do tempo para esta quarta-feira, dia 24, na região sul, indica tempo firme e poucas nuvens nos 3 estados da região. A massa de ar frio mantém as temperaturas baixas, principalmente durante a madrugada e o amanhecer. Há condições favoráveis para a formação de geada em áreas de maior altitude do Paraná, de Santa Catarina e do Rio Grande do Sul. Entre as capitais, Curitiba terá mínima de 4 graus e máxima de 13 graus. Florianópolis registra temperaturas entre 7 e 13 graus. Já Porto Alegre deve ter a menor temperatura da região, com mínima de 0 graus e máxima de 12 graus. A umidade relativa do ar varia entre 50% e 100% na região sul. As informações são do Instituto Nacional de Meteorologia. Sofia Muniz, o tempo e a temperatura.
2: Valeu, Sofia. Obrigado aí com a sua participação aqui no nosso programa da manhã, programa Ayrton José. 11 horas e 8, vamos falar de esportes. O Valdecir Moraes chegando com as informações de hoje. Bom dia.
5: Bom dia para você, bom dia também para o ouvinte. A Copa do Mundo fechou ontem a segunda rodada dos grupos K e L. Pelo grupo K, Portugal goleou o Uzbequistão por 5-0 e a Colômbia venceu a República do Congo por 1-0. Então, Colômbia com 6 pontos e Portugal com 4 nas primeiras posições aqui do grupo K, já garantidos na próxima fase. No grupo L, Inglaterra e Gana 0-0 e a Croácia ganhou do Panamá por 1-0. Inglaterra e Gana lideram o grupo com 4 pontos. Tem mais uma rodada ainda, a terceira, para fechar a fase de grupos da Copa do Mundo. Agora vamos ter, então, a partir de hoje, a terceira rodada sendo aberta. Vamos ter, então, pelo grupo A, hoje, 22 horas, África do Sul e Coreia do Sul, República Tcheca e México. Pelo grupo B, 16 horas, Suíça e Canadá, Bósnia e Catar. E pelo grupo C, 19 horas, Marrocos e Haiti, Escócia e Brasil. A seleção brasileira, de acordo com o técnico Carlo Ancelotti, ainda muitos testes, mas o Brasil deve ir a campo hoje às 19 horas com Alisson, goleiro, zagueiros Marquinhos e Gabriel Magalhães, laterais Danilo e Douglas Santos, meias Casemiro, Bruno Guimarães e Lucas Paquetá, no ataque Ryan, Matheus, Cunha e Vini Júnior. Esta deve ser a formação então para começar a Copa do Mundo, a última rodada da Copa do Mundo para a seleção brasileira. Hoje, do jeito que está, a seleção brasileira pegaria o Japão na próxima fase, já na segunda-feira, no mata-mata da Copa do Mundo de Futebol. Pelo Campeonato Brasileiro de Futebol da Série B, um jogo disputado ontem, fechando a 14ª rodada, o Criciúma ganhou do América em Minas Gerais por 1-0. Mais uma semana da Liga das Nações Masculina de Vôlei. Na Eslovênia, a seleção brasileira está jogando neste momento contra a Ucrânia, abrindo esta semana. Amanhã, sexta-feira, enfrenta a Itália às 15 horas. Duas pessoas de Marmeleiro foram ganhadoras de loterias, que apostaram na lotérica em Marmeleiro e uma lá de Renascença. Logo mais no Vanguarda Esportiva vamos trazer informações, né? Uma pessoa ganhou 2.000 e poucos reais em Marmeleiro, outra ganhou 300 e pouco. Na Renascença, outra ganhou 340 reais também. Três pessoas, então, que foram premiadas aqui, né, nas lotéricas de Marmeleiro e Renascença com números das loterias de ontem. Parabéns. Um abraço, bom dia e até no Vanguarda Esportiva, 12:30.
2: Valeu, Valdecir. Um grande abraço para você e tudo de bom, né? E a gente fica aqui, né? Fica aqui, né? Já eu passo os resultados aí, o jogo do Brasil e a Eslovênia. A Eslovênia já foi, né? O Brasil do vôlei é agora às 11:30, né? 11:30 vai começar o jogo, né? Às 11:30, deixa eu ver se já não tem aqui alguma informação do jogo de vôlei do Brasil, né? Brasil que hoje entra no masculino, né? É às 11:30. 11:30, Brasil e Ucrânia. Também no mesmo horário vão jogar a Argentina e a Alemanha. A Itália e Bulgária deu tie-break, né? A Bulgária venceu a Itália por 3-2. A China venceu a Turquia 3-0. Sérvia perdeu para o Japão 3-1. Na classificação, por enquanto, o Japão está líder, mas tem 5 jogos. O Brasil é o segundo com 11 pontos, tem 4 jogos. A Itália em terceiro com 5 jogos, tem 10 pontos. 11 e 12 neste friozinho, tem coisa melhor que você saborear uma pizza gostosa? 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Bom dia para quem já curte a gente lá no Facebook, né? A Zeni Vilmar Around diz que tá muito frio. José Henrique Buzz, bom dia. A Rose Kammer, eu escutei, como é que é? Só quando carrego o telefone, assisti pelo telefone. Bom dia, tudo bem para você? Tá bom, Roseli, um grande abraço para você. A Rosemary Ferla também, bom dia, boa quarta-feira. Marlene Monetti, bom dia. João de Soligo também, bom dia. Clarinês da Ponte também, bom dia. Frio, frio, frio. Aqui também tá frio, frio, frio. A Juliana Mello também curtindo a gente. A Veva Baldi também curtiu lá no Facebook. Nadir Pop Jungs também curtiu lá no Facebook. A Roseli Bueno também curtiu a gente lá no Facebook. E a Michele, toda encapotada também, chegando aqui para falar do que tem de bom nesta quarta-feira. Quarta-feira fria, chegou o frio e chegou a arraiada por menos também, Michele, bom dia.
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2: Tá certo, então, Michele, um grande abraço para você. 11 horas mais 20 minutos, 11:20. No programa da manhã, programa Ai José, conexão com a Rádio França, as notícias internacionais. Marco Rubio faz giro pelo Golfo após acordo entre Estados Unidos e Irã.
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9: Paris, quarta-feira, 24 de junho de 2026. O secretário de Estado americano Marco Rubio se reúne com autoridades dos Emirados Árabes Unidos no primeiro dia de uma viagem por países aliados do Golfo, enfraquecidos pelo conflito no Oriente Médio. Esta é a primeira visita de alto nível americano à região desde o acordo recente com o Irã e das negociações realizadas na Suíça. Rubio pretende discutir com os líderes da região o acordo entre Estados Unidos e Irã e reiterou que Washington não vai aceitar a imposição de pedágios no Estreito de Hormuz, posição contestada por Irã e Omã, que defendem soberania sobre as águas territoriais. Depois, Rubio segue para Kuwait e Bahrein para reuniões do Conselho de Cooperação do Golfo. A Europa Ocidental enfrenta uma onda de calor excepcional intensa e precoce. Além da França, que vive seu quarto dia consecutivo de alerta vermelho em várias regiões, a situação se estende a outros países como Holanda, Polônia, Áustria, Croácia e Hungria, que também se preparam para a chegada da massa de ar quente. Na França, a terça-feira foi o dia mais quente já registrado desde 1947, quando começaram as medições. A média nacional foi de 29,8 graus Celsius, com picos acima dos 40 graus em várias regiões. Cerca de 68 mil residências ficaram sem energia no sul da Bretanha nesta quarta-feira, após um incidente ligado às altas temperaturas em um transformador de energia. O primeiro-ministro espanhol, Pedro Sánchez, negou nesta quarta-feira a existência de uma corrupção generalizada, apesar do agravamento da crise política em seu governo, após a condenação de seu ex-ministro dos Transportes a 24 anos de prisão e da abertura de investigações contra sua esposa e aliados. Pressionado pela oposição, que pede sua renúncia, Sánchez afirmou desconhecer irregularidades e defendeu a ação do executivo no combate à corrupção. Na América Latina, a candidata de extrema-direita à presidência do Peru, Keiko Fujimori, aparece como vencedora da eleição, segundo a autoridade eleitoral, após ampliar vantagem. Com quase 100% das urnas apuradas, ela acumula mais de 43 mil votos à frente de seu rival de esquerda, Roberto Sánchez, uma diferença considerada irreversível. Sánchez denuncia a violação do processo eleitoral, sobretudo no voto no exterior. Observadores da União Europeia afirmam, no entanto, que o segundo turno ocorreu de forma calma e organizada, apesar da forte polarização. Da Rádio França Internacional para a Agência Rádio Web, de Paris, Luísa Ramos.
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3: 11:26. 11:26. Bom dia, Salete Zanotto. Muito frio, né? Com certeza. Salete Zanotto também. O Elisério Machado também. Curtiu a gente lá no Facebook, no Elibertol, Veva Baldi, a Iracema da Silva, a Roseli Gemelli Domingos também, a Marilene Freitas, Lenir Schreiner Dalmolinha, a Ivane Langarolandi, nosso amigo Odair Dallagnol também. Obrigadão para vocês que também curtem a gente no Facebook, tá bom? A Nadir Pop Jungs, já falei? Falei, sim. Olha, com respeito a essa matéria que o pessoal da Rádio França colocou aí, né? A América do Sul está mudando, né? Em 2023 tinha somente 3 países da direita, né? Que era no Uruguai, no Paraguai e no Equador. Agora em 2026, nas eleições que aconteceram, Colômbia está com direita, Equador direita, Peru direita, Bolívia direita, Paraguai direita, Argentina direita e Chile também direita. Ficam com a esquerda ainda, Uruguai, Brasil, Guiana Francesa, Suriname, Guiana e Venezuela. Olha só, isso na América do Sul. Tá mudando, hein? Tá mudando as direções dos nossos países, né? 11:27, 11:27, daqui a um pouquinho, cotação dos preços do mercado agrícola e mercado financeiro. A Bruna já trouxe para a gente aqui, atualizando, né? Tudo para você saber, mercado agrícola e também as moedas aí, né? A Terezinha Rodrigues dizendo bom dia, manda um abraço para o Davi e a Eduarda. Tá mandado, Terezinha, tá mandado um abraço aí para o Davi e a Eduarda. 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Às 11 horas e 33 minutos, tem notícia chegando no meio da hora.
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5: A partir de hoje, as contas de luz da Copel poderão ficar em média 20,51% mais caras. O reajuste foi aprovado no dia de ontem pela Agência Nacional de Energia Elétrica, ANEEL, e trata-se da revisão tarifária periódica da Copel Distribuição. A decisão foi tomada pela diretoria colegiada em Brasília. O reajuste poderá afetar mais de 5 milhões e 300 mil unidades consumidoras atendidas pela concessionária em todo o Paraná. Para os consumidores residentes, aliás, residenciais, enquadrados na classe B1, o aumento será de 20%. Já para os clientes atendidos em baixa tensão, grupo que inclui residências, pequenos comércios, propriedades rurais e iluminação pública, o reajuste médio aprovado foi de 19,85%. No caso dos consumidores de alta tensão, categoria que engloba indústrias, grandes empresas, hospitais e shopping centers, o índice médio aprovado pela ANEEL é de 21,87%.
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3: 11h37, 11 horas e 37 minutos e no primeiro set na Liga das Nações masculina, o Brasil vai perdendo o primeiro set 8-5 para a Ucrânia. Bom dia, meu amigo André, Renato Fabres, o homem lá da Rádio Princesa, né? Brigadão, André, tá frio por aqui, né? Grande abraço para você. 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Primeiro set na Liga das Nações ainda. O Brasil vai perdendo para a Ucrânia, 16 a 13, né? 16 a 13, um jogo bastante disputado. Às 11 horas e 43 minutos, tem mais informação chegando. Da Agência Estadual de Notícias, Gustavo Vaz, com mais de 1.400.000.000, Ópera Paraná mantém ritmo acelerado de cirurgia, ou Opera Paraná tem ritmo acelerado de cirurgias eletivas.
10: A cada 40 segundos, uma cirurgia eletiva é realizada na rede pública de saúde do Paraná. O dado reflete o alcance do programa Opera Paraná, que impulsionou os 253.827 procedimentos entre janeiro e abril, ampliando o acesso da população às cirurgias e reduzindo o tempo de espera em diversas especialidades. O resultado mantém o ritmo acelerado de cirurgias em todas as regiões e evidencia os avanços promovidos pelo governo do Paraná para fortalecer a assistência pelo SUS. Lançado em 2022, o Opera Paraná se tornou uma das maiores estratégias do país para ampliar a oferta de cirurgias de média e alta complexidade. Desde que foi criado em 2022, o programa já recebeu investimentos de mais de R$1,4 bilhão do Tesouro do Estado, contribuindo para a redução de filas e para a ampliação do acesso aos procedimentos em todo o Paraná. O volume é resultado da expansão da rede assistencial, da ampliação da oferta de serviços especializados e das ações desenvolvidas dentro do Opera Paraná a fim de acelerar a realização de cirurgias eletivas. Serli Camitia, de 68 anos, é moradora de Renascença, um município de 6.845 habitantes, localizado na região oeste. Em abril deste ano, ela passou por uma cirurgia no joelho. Agora, ela se recupera e ressalta o trabalho realizado desde então.
11: Ajudou muito no meu problema, porque eu já não caminhava mais, né? É assim, só em casa, daí tava só em casa, não podia sair a nenhum lugar, nenhum, a pé, porque o médico proibiu, por causa que daí tinha inflamado, daí tinha melhorado, mas daí tava esperando a cirurgia, né? Então, ajudou muito, né? Essa cirurgia me ajudou muito no melhor de qualidade da minha vida, ajudou, já agora já caminho, né? Eu não saio longe ainda, porque tô fazendo ainda as fisioterapia, né? Mas eu já caminho por tudo aqui, já estou começando a fazer meu serviço, né? Então me ajudou muito, muito mesmo, né? Só tenho a agradecer, né?
10: O desempenho registrado neste ano dá continuidade a uma trajetória de crescimento observada nos últimos anos. Após os impactos provocados pela pandemia, o Estado ampliou progressivamente a realização de procedimentos cirúrgicos, alcançando em 2025 o maior volume já registrado no Sistema Público Estadual de Saúde, com mais de 786 mil cirurgias realizadas ao longo do ano. Em 2022, o tempo médio de espera para essas cirurgias eletivas estava em 105 dias e atualmente o prazo é de 57, ou seja, houve uma redução de quase 46% em apenas 4 anos nessa estatística. Repórter Gustavo Vaz.
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11h50, o Genuíno Mascarenha, olá, bom dia povo de Maramereiro, tá gelado aí, né, pessoal? Tá muito gelado aqui, viu? O Genuíno tá lá em Lucas do Rio Verde, Mato Grosso, né? Bom dia também pro Luiz Ribeiro, grande abraço para você, Alcenira Torres, gostei do lenço gaúcho, não é lenço, né, um cachecol. O Genuíno tá lá em Lucas do Rio Verde, Mato Grosso, né? Bom dia também pro Luiz Ribeiro, grande abraço para você.

Carlos Barpi, Moacir Valdamere, Marli Ronsoni Bintchen, também quem mais aqui que eu não falei ainda, Marilene Ferreira, Rui e Natália Elsner, também o Vences Roque, que é a Neuza Brum Krasman, estava de aniversário ontem, né? Ah, não, era a dona... Era o Alan Krasman que estava de aniversário ontem, né? Mas tudo bem, né? Obrigado, um abraço a vocês que acompanham a gente também no Facebook, em qualquer parte do Brasil e do mundo. 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Na Liga Nacional de Vôlei, Brasil deu uma recuperada, né? 23-22, né? 23-22. O Lucarelli agora foi para o saque. Podia ter empatado o jogo, mas acabou cedendo o ponto para a equipe da Ucrânia. Tem mais um tempo chamado aí, né? Mais uma palhinha do Bernardinho com a seleção brasileira para ajustar aí esse primeiro set, né? 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Brasil encostou, conseguiu fazer mais um pontinho, 23-22 para a Ucrânia. 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E o Brasil virou, né? 24-23, está com 7 point agora, né? Brasil virou, estava perdendo praticamente o set inteirinho, né? Estava perdendo o set inteirinho e conseguiu virar 24-23. Tempo solicitado pela equipe da Ucrânia. Vamos falar para

0: 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E a Ucrânia conseguiu, né? Conseguiu, empatou, né? 24 a 24. Agora vamos a 26 no 7, né? O Brasil desperdiçou o saque, né? Acabou empatando o jogo 24 a 24 no vôlei masculino. 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Amanda Modas esperando por você. 11h58, vamos conferir os números?
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0: A cotação dos preços do mercado agrícola para hoje, dados fornecidos pelo Deral, Departamento de Economia Rural, Secretaria de Agricultura e Abastecimento do Estado do Paraná, núcleos regionais de Francisco Beltrão e dois vizinhos. Milho amarelo tipo 1 variando de 50 a 56, o mais praticado 56. Soja industrial tipo 1 saca de 60 quilos variando de 113 a 116, o mais praticado 115. Aumentou R$ 2,00 no mínimo, R$ 2,00 no mais praticado e R$ 2,00 no preço máximo. O trigo pão pega 78, saca de 60 quilos variando de 71 a 73, o mais praticado 71. Boi em pé, arroba, 320 a 350, o mais praticado, 330. Vaca em pé, arroba, variando de 305 a 315, o mais praticado, 310. O dólar no mercado financeiro variando na casa de R$ 5,22. Euro da Europa variando na casa de R$ 5,92. Libra do Reino Unido, R$ 6,87. 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Antes de comprar, consulte os preços da Cooper Oeste. 27 a 26, Brasil vai vencendo, hein? Vai vencendo, tá bem disputado este último set. Agora empatou de novo, né? O Brasil perdeu o saque aí, 27 a 27. A Otacília Antunes está dizendo um alô para o Luiz Ribeiro, que está de aniversário hoje. Olha só, Luiz Ribeiro, um grande abraço para você, felicidade, tudo de bom, né? Diz a Otacília, nem convidou para a festa ainda. Mata lá um galo, faz uma sopa, né? E convida a Otília para comemorar. Tá bom, Luiz? Grande abraço para você. 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Fechou o primeiro set, né? Fechou o primeiro set. Brasil perdeu 29 a 27 para a Ucrânia. 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Atenção, muita atenção, puxa o banquinho que tem informação. 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Meio-dia, 6 minutos. 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Gente, por hoje é só. Ficamos aqui com o programa da manhã, programa Ayrton José. Obrigado, um abraço para você. Amanhã a gente volta. Tchau e benção.

0: Meio-dia e 10.
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0: Olá, bom dia, você que está sintonizado conosco aqui na Rádio Cristal FM 92.9, o programa Momento da Fé da Paróquia Santa Rita e Santa Catarina de Alexandria. Nesta quarta-feira, dia 24 de junho de 2026, hoje a igreja celebra a natividade, o nascimento de São João Batista. Assim, saúdo você e rogamos, pedimos a intercessão de São João Batista por todos os nossos irmãos, nossos fiéis, e claro, saudar a comunidade do Novo São João. Deus seja louvado, Deus abençoe largamente a toda essa comunidade pelo empenho. E falando em comunidade, quero saudar a comunidade do São Luís, no último domingo, grandiosa e belíssima festa. Deus seja louvado pela dedicação, pelo empenho de toda a comunidade em realizar esse momento, esse festejo, tanto ele espiritual quanto social. Deus abençoe largamente a cada um pelo trabalho, pela bela missão que vem realizando. E falando também, quero saudar a pastoral familiar pelo encontro pós-matrimônio que aconteceu aqui na Matriz. Saudar o diácono Luiz, o diácono Fernando e também a toda a coordenação da nossa pastoral familiar. Quero agradecer imensamente a Anete, o Vial, o seu Antônio, a Dona Maria, todos os demais casais que compõem a pastoral familiar nesse momento tão bonito que a gente vem vivendo dentro da nossa comunidade. Que o Senhor abençoe largamente a cada um por esse momento significativo dentro da nossa comunidade. Meu irmão, minha irmã, aumente o volume do seu rádio, fique conosco, está no ar o programa Momento da Fé, aqui na Cristal FM 92.9. E neste momento nos colocamos em oração, convido você no carro, no campo, dias de frio aqui na nossa região. O anjo do Senhor anunciou a Maria e ela concebeu do Espírito Santo. Eis aqui a serva do Senhor, faça-se em mim segundo a vossa palavra. E o Verbo se fez carne e habitou entre nós. Ave Maria, cheia de graça, o Senhor é convosco. Bendita sois vós entre as mulheres, e bendito é o fruto do vosso ventre, Jesus. Santa Maria, Mãe de Deus, rogai por nós, pecadores, agora e na hora de nossa morte. Amém. Roga por nós, Santa Mãe de Deus, para que sejamos dignos das promessas. Oremos. Ó Deus, que vos dignastes alegrar o mundo com a ressurreição do vosso Filho, para que, conhecendo pela mensagem do anjo a encarnação do vosso Filho, cheguemos por sua paixão e cruz à glória da ressurreição, por Cristo nosso Senhor. Amém. Glória ao Pai, ao Filho e ao Espírito Santo, como era no princípio, agora e sempre. Amém. São João Batista, rogai por nós. E falando em São João Batista, hoje a igreja celebra o nascimento, sua natividade. São João nos reserva uma história, no mínimo, especial, isso porque São João é o único santo cujo nascimento e martírio são evocados em duas solenidades pelo povo cristão, sendo que somente o nascimento de Jesus e de Maria são evidenciados dessa maneira pela Igreja Católica. No Evangelho é possível perceber a importância que São João Batista teve na vida de Jesus, não somente por ser seu primo, mas também por ser seu precursor. Mas o seu nascimento é realmente motivo de festa para o povo cristão, que o celebra em grande júbilo com cantos e danças folclóricas, fogueiras, quermesses, entre outras tradições. São João Batista é realmente especial porque foi enviado por Deus para preparar a chegada do Messias. Jesus Cristo, filho de Zacarias, Isabel, prima de Maria, João Batista participa de uma das cenas mais bonitas da história da igreja. Ao receber o anúncio do anjo Gabriel, Maria corre ao encontro de sua prima que estava grávida de São João Batista num episódio denominado Visitação de Nossa Senhora. Quando Maria chega à casa de Isabel, João Batista ainda estava no ventre de sua mãe, percebeu a presença de Jesus estremecendo de alegria. Então, Isabel disse a Maria, eis aqui a saudação chegou aos meus ouvidos, a criança então estremece de alegria no seu ventre. Conforme sugerido na cronologia, o anjo Gabriel vai a Isabel. Isabel estaria em seu sexto mês, visto que o nascimento de João Batista estava fixado pela igreja Latina 3 meses após a Anunciação e 6 meses antes do Natal e nascimento de Jesus. O momento do nascimento de João e a sua pregação são retratados no primeiro capítulo do Evangelho de Lucas, que, segundo ele, marca o advento do reino de Deus no meio dos homens. E é a leitura que se começa sempre o advento. É importante citar que o nome João Batista tem um significado igualmente importante. Batista remete ao fato deste santo ser batizador. E João significa Deus é propício. Em um dos momentos que estiveram juntos, João Batista aponta Jesus dizendo a célebre frase que seria o início do conhecimento, dizer o Pai Nosso, eis o Cordeiro de Deus, que tira o pecado do mundo. Dele é que eu disse, depois de mim, vem um homem que passou diante de mim, porque existia antes de mim. São João Batista, rogai por nós. Meu irmão, minha irmã, na sua audiência, na sua companhia, na sua alegria, nesta quarta-feira, dia 24, hoje dia de atendimento, e às 15 horas, a missa novena, em honra a Nossa Senhora do Perpétuo Socorro, você é convidado a estar conosco. As nossas atividades, nossas celebrações, não é? Nessa sexta-feira, nós temos o atendimento também na parte da manhã, e às 19h30 temos a missa de São José Maria Escrivá, patrono do Colégio Bosque de Francisco Beltrão, onde teremos a missa lá na Igreja Santa Catarina, Igreja de Pedras, às 19h30, aberto convite a toda a comunidade. Sábado, 27, formação litúrgica em Francisco Beltrão para os coordenadores. 9h30, missa na comunidade São Domingos. À tarde, 14h30, os batizados da matriz. À noite, missa na comunidade São Judas e também na matriz. No domingo, não nos esqueçamos, é o óbolo de São Pedro. São Pedro e São Paulo, celebrado no dia 29, que é o dia do Papa, mas a igreja celebra no dia 28 por ser solenidade, não é? Então, as missas, em todas as missas desse final de semana, devemos fazer o ofertório para o óbolo, para as obras de Pedro, para as obras hoje do Papa Leão, que realiza no mundo todo. Todas as comunidades devem fazer o ofertório e depois conduzi-lo até a matriz para que a gente possa enviar para esta obra da Igreja Universal através do Papa Leão. Todas as nossas comunidades devem se fazer uno com Pedro, uno com hoje Leão, que representa o sucessor de São Pedro entre nós. 8 horas, missa na Santa Brígida, 8, missa transmitida pela Rádio Cristal lá no São Leopoldo, às 9h30, Nossa Senhora do Caravaggio, na Água Branca, 9h30, Nossa Senhora da Conceição, no Alvorada, 10 horas, missa e festa na comunidade de Santo Antônio, a liturgia da comunidade de São Domingos, Nossa Senhora de Fátima, os cantos, Sagrado Coração de Jesus, todos os ministros são convidados para este momento tão bonito de celebração. Meu irmão, minha irmã, mantenha-se conosco, vamos ouvir e meditar a palavra nesse dia 24. Evangelho de Lucas, o capítulo 1, dos versículos 57 e seguintes. Passamos ao texto. Completaram-se para Isabel o tempo de dar à luz, teve um filho. No 8º dia foram circuncidar o menino e o queriam chamar pelo nome de seu pai Zacarias. Mas sua mãe interveio, não disse ela, ele se chamará João. Replicando-lhe, não há ninguém na tua família que se chame por este nome. E perguntavam por acenos ao pai como queria que se chamasse. Ele, pedindo uma tabuinha, escreveu nela as palavras, João é o seu nome. Todos ficaram pasmados e logo se lhe abriu a boca e soltou-se sua língua e ele falou bendizendo a Deus. O termo apoderou-se de todos os vizinhos, o fato de divulgou-se por todas as montanhas da Judéia, todos que ouviam conservando-a no coração dizendo, que será este menino? Porque a mãe do Senhor estava com ele. O menino foi crescendo e fortificava-se em espírito e viveu nos desertos até o dia em que se apresentou diante de Israel. Palavra da salvação, glória a vós, Senhor. Caros irmãos e irmãs, que Deus abençoe a cada um de vós. O Senhor esteja convosco, Ele está no meio de nós. Pela intercessão de São João Batista, abençoe-vos Deus Todo-Poderoso, Ele que é Pai, Filho e Espírito Santo. Amém. Temos todos uma ótima tarde, uma boa semana, fique com Deus e até a próxima programação.
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0: Meio-dia e 25.
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4: Olá, muito boa tarde, aquele abraço, uma ótima quarta-feira, meio de semana, hoje 24 de junho de 2026. Nosso Rádio Repórter começa agora nas ondas da Cristal. Biometria será exigida para a concessão de alguns benefícios do INSS. A nova regra vale para aposentadorias, auxílios e benefício de prestação continuada. As mudanças já foram publicadas no Diário Oficial da União. Para o cadastro biométrico, são coletadas as impressões digitais dos dedos das duas mãos e da fotografia do rosto da pessoa. Tudo isso fica armazenado em uma base de dados do governo federal para confirmar a identidade do beneficiário e impedir que terceiros recebam o valor de forma indevida. Essa regra já está sendo aplicada, ou estava sendo aplicada, mas de forma parcial. O cadastro biométrico já é utilizado para obtenção de empréstimo consignado de aposentados e pensionistas, por exemplo. Pela primeira vez, o censo do IBGE vai contar quantas pessoas em situação de rua vivem no país e levantar informações sobre o perfil dessa população. Para realizar o levantamento, o Instituto abriu o processo seletivo com 9.652 vagas temporárias em todo o território nacional. Profissionais selecionados terão direito aos auxílios alimentação, creche e transporte. Além disso, a partir de agora, haverá pagamento de uma comissão variável conforme a produtividade de cada censitar. Vamos girando informação. Nosso Rádio Repórter de hoje, dia 24 de junho, girando repórter Priscila Moura, da agência Rádio Web. IBGE aponta que mais paranaenses concluem o ensino superior.
5: Dados do IBGE mostram um avanço significativo no nível de escolaridade da população adulta paranaense entre 2024 e 2025. Segundo o levantamento, o número de pessoas com 25 anos ou mais que concluíram o ensino superior teve alta de 12,8%. Com isso, a parcela da população adulta com diploma universitário subiu de 20,6% para 22,9%, índice acima da média nacional, que ficou em 21,4%. De acordo com o governador Carlos Massa Ratinho Júnior, esses números representam um investimento de longo prazo na vida da população do Paraná.
6: Hoje nós temos 80% dos alunos do estado sendo alfabetizados na idade certa, na idade correta. Isso é muito importante para a vida dele, porque ao longo da vida, conforme eles vão ficando mais velhos, entrando na rede estadual de ensino, eles já entram mais preparados. E a gente tem, obviamente, implantado programas educacionais no estado, que é educação financeira, programação, é aula de robótica. Então nós estamos exigindo também dos alunos muito. Então, quando ele vem mais preparado do municipal, ele consegue ter o ritmo do estadual.
5: Além disso, a pesquisa também mostra avanço no ensino médio. O número de adultos com essa etapa concluída chegou a 2 milhões e 400 mil. Já a parcela da população com pelo menos a educação básica obrigatória subiu cerca de 54% para aproximadamente 58%. Outro destaque é a redução da baixa escolaridade. O número de pessoas sem instrução caiu de 373 para 355 mil no período considerado, assim como o grupo com ensino fundamental incompleto, que foi reduzido de 2,2 para 2,1 milhões. Agência Rádio Web de Curitiba, Priscila Moura.
4: A partir de hoje, as contas de luz da Copel poderão ficar em média 20,51% mais caras. O reajuste foi aprovado no dia de ontem pela Agência Nacional de Energia Elétrica, ANEEL, e trata-se da revisão tarifária periódica da Copel Distribuição. A decisão foi tomada pela diretoria colegiada em Brasília. O reajuste poderá afetar mais de 5 milhões e 300 mil unidades consumidoras atendidas pela concessionária em todo o Paraná. Para os consumidores residentes, aliás, residenciais, enquadrados na classe B1, o aumento será de 20%, Já para os clientes atendidos em baixa tensão, grupo que inclui residências, pequenos comércios, propriedades rurais e iluminação pública, o reajuste médio aprovado foi de 19,85%. No caso dos consumidores de alta tensão, categoria que engloba indústrias, grandes empresas, hospitais e shopping centers, o índice médio aprovado pela ANEEL é de 21,87%. Cubanos ultrapassam venezuelanos em pedidos de refúgio no Brasil. Durante anos, os imigrantes da Venezuela eram os primeiros do ranking. No geral, no Brasil, os pedidos de refúgio subiram quase 11% em 2025, em comparação com o ano anterior. Foram perto de 75.600 solicitações por cidadãos de várias nacionalidades. Esse é o terceiro maior volume da história. Fica atrás somente dos anos de 2018 e 2019. As informações estão no Refúgio em Números 2026, elaborado pelo Observatório das Migrações Internacionais, junto com o Ministério da Justiça. O levantamento avalia o período de 2010 a 2025. O refúgio é uma proteção legal internacional para casos em que a pessoa precisa deixar o país de origem por correr risco de vida. Do total de pedidos feitos no ano passado, 55,4% foram de cubanos, uma alta de 88% em relação a 2024. Isso é em função da crise de desabastecimento e do empobrecimento da população de Cuba devido à economia. Os venezuelanos ficaram em segundo lugar na lista, com 21.233 solicitações de refúgio. Repórter Norberto Notari, o El Niño acende o alerta para impactos na economia e no agronegócio.
7: O fenômeno climático El Niño preocupa especialistas em todo o mundo e no Brasil não é diferente. A previsão de seca em partes das regiões norte e nordeste, chuvas acima da média no sul e temperaturas mais elevadas no centro-oeste e no sudeste. De acordo com a Administração Nacional Oceânica e Atmosférica dos Estados Unidos, a chance de ser um evento muito forte passa de 60%. Além dos impactos ambientais, os efeitos podem chegar à economia brasileira. Setores como agricultura, pecuária e geração de energia estão entre os mais sensíveis às mudanças do clima. E quando a produção é afetada, os reflexos podem atingir o crescimento econômico, a geração de renda e até o custo de vida da população, como detalha o economista Roberto Trosta.
8: Dependendo do impacto do El Niño na produção, pode afetar as exportações brasileiras, com isso entram menos dólares. Então você pode ter problemas, sim. Tem anos em que o clima é cruel com a Argentina, só para dar um exemplo próximo, e aí a venda de soja brasileira aumenta, e o contrário, não é algo generalizado. Em 1878 foi uma grande crise mundial provocada pelo El Niño. Geralmente os efeitos do El Niño são localizados.
7: O economista César Bergo explica que o El Niño pode impactar também a inflação do país.
9: O setor de produção agrícola talvez seja o mais afetado pelo clima e vai gerar uma volatilidade muito grande na produção agrícola. Então já se prevê alguns efeitos, mas também acaba tendo impacto na pressão inflacionária, né, em função do aumento do preço dos alimentos e os custos de produção em função de impactos no fornecimento de energia elétrica, porque, obviamente, depende muito da questão hídrica, né, para a produção de energia. Você pode ter um encarecimento também. Tem que falar na questão de logística também, né? Tem impacto também na questão do transporte.
7: O temor dos economistas é de que o evento climático também afete a produção de café no país. Agência Rádio Web, produção e reportagem, Norberto Notari.
4: Repórter Gabriel Ramos, Prêmio Queijos do Paraná chega à terceira edição em 2026 com nova categoria.
10: A terceira edição do Prêmio Queijos do Paraná foi lançada nesta terça-feira no Mercado Municipal de Curitiba. A expectativa da organização é receber mais de 600 produtos inscritos, consolidando o crescimento e a qualidade da produção queijeira paranaense. O concurso tem como objetivo valorizar a pecuária leiteira do estado e reconhecer os melhores produtos com medalhas de super ouro, ouro, prata e bronze. A principal novidade desta edição é a criação da categoria queijo colonial. Os produtos serão avaliados por critérios como sabor, aroma, textura e aparência. No caso dos queijos coloniais, os jurados também vão analisar a versatilidade gastronômica, incluindo harmonizações com bebidas e utilização em preparos culinários. O evento de lançamento contou com a presença do vice-governador do Paraná, Darcy Piana. A cerimônia também marcou o lançamento do livro da segunda edição do prêmio, que reúne histórias de produtores vencedores e conteúdos sobre a produção de lácteos. O prêmio é organizado por um comitê gestor formado pelo sistema FAEP, IDR Paraná, Sebrae Paraná, Senac Paraná e Sindileite Paraná. A programação também vai contar com palestras, minicursos, mesas redondas e harmonizações gastronômicas. Além de integrar a organização do concurso, o IDR Paraná presta assistência aos produtores em áreas como manejo dos animais, regularização das queijarias, tecnologia de produção e comercialização. Criado para fortalecer a cadeia leiteira e valorizar os derivados do leite, o Prêmio Queijos do Paraná envolve produtores de um setor presente nos 399 municípios do estado. As inscrições estão abertas no site do Sistema FAEP. Repórter Gabriel Ramos.
4: Muito bem, Gabriel, muito obrigado. Gente amiga, edição de hoje, quarta-feira, meio de semana, gelada quarta-feira, está encerrando. Amanhã, quinta, tem mais informações. Que Deus nos proteja e nos guie sempre. Tchau, tchau, até lá.
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0: Meio-dia e 37.
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Boa tarde, amigos do esporte. O Vanguarda Esportiva está no ar, quarta-feira, dia de jogo, dia de Brasil em campo contra a Escócia, 19 horas, última rodada da fase de grupos da Copa do Mundo. Vamos falando mais a partir de agora nesta edição do Vanguarda Esportiva. 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Depois dos recados, temos mais informações agora de esportes. Amistoso da Avemar em Ampere, no próximo sábado, 27 à tarde. Amistoso da Aveba em casa contra Rio Tuna, também no sábado, dia 27. Amistoso da Associação de Veteranos do Varonil, dia 27, sábado, em quilômetro 15 contra o quilômetro 8 de Francisco Beltrão. Lá em linha Santa Isabel Renascença, teremos neste domingo o Campeonato de Bocha, semifinais e finais. Campeonato de Bocha em duplas, então começando cedo, depois tem o almoço e segue à tarde com o encerramento, entrega da premiação e o fechamento bacana aí desse Campeonato de Bocha lá de Renascença, na cancha lá da comunidade. Então, começando de manhã, já o pessoal já sabe os horários lá que vão jogar. Primeiro a semifinal da prata, daí os vencedores farão depois na sequência as disputas finais de primeiro e segundo lugares. E aí as semifinais também da ouro, depois a disputa na sequência do dia de primeiro e segundo. Então, as semifinais são as seguintes. Na prata, o Matheus e o Fernando contra o Dimas e o Evandro. A outra semifinal da prata, o Edio Padilha e o Aldo contra o Mauro e o Tite. Essas as semifinais da prata, então, domingo. Matheus e Fernando contra Dimas e Evandro, Édio e Aldo contra Mauro e Tite. Os vencedores disputam o título. Na ouro, o Vicente e o Armando contra o Sebastião e o Ezequiel. Na outra semifinal, o Denilson e o Cleverson contra o Wilson e o Kiko. Essas as semifinais da ouro. Então, repito, Vicente e Armando contra Sebastião e Ezequiel, Denilson e Cleverson contra Wilson e Kiko. Os vencedores farão a disputa de primeiro e segundo lugares no domingo mesmo, dia 28, lá na cancha de bocha da linha Santa Isabel Renascença. Boa sorte para todo mundo. Copa de Bocha lá em Francisco Beltrão, tem um pessoal aqui de Marmeleiro participando, né? O time do Vobeto, com os atletas Clacir, Felipe, Jean e Mauro. Na quinta-feira, dia 25, amanhã, semifinais e finais. Além desta equipe de Marmeleiro, tem outras três lá de Francisco Beltrão. Vai ser na cancha de bocha do bairro São Miguel, 19h15, né? Aí depois das semifinais, a final também desta competição. Então, boa sorte ao trio com reserva de Marmeleiro, o Mauro, o Clacir, o Felipe e o Jean. Amanhã, dia 25, quinta-feira, quem quiser assistir na cancha do bairro São Miguel, estas disputas semifinais e finais. Pessoal do Bodoque, vá se preparando e vá treinando. É, vem aí o primeiro torneio de bodoque, dia 24 de julho vai acontecer esse torneio de bodoque. É uma tradição e uma cultura das antigas, tanto no masculino quanto no feminino, para todas as idades. O Departamento de Esportes deve fornecer o bodoque e também as bolitas para fazer então essa disputa do torneio de bodoque no mês de julho, dia 24, segundo a princípio aqui o Departamento de Esportes está agendando. Depois vem o campeonato de futsal também, assim que termina o futebol suíço, deve ter aí o futebol de salão, né? O 33º campeonato indústria e comércio de futsal, em breve, já nos próximos dias. O campeonato de futebol suíço está em andamento, nós teremos amanhã, quinta-feira, mais duas partidas pelas oitavas de final, no Campo dos Fundos do módulo esportivo. Então, adiantando aqui para amanhã, 19h15, Atlético do Agro Porto contra São Luís, 20h15, Anjo da Guarda Vande Lavacar contra São Jorge Silvac. Esses dois jogos amanhã, quinta-feira, certo? Atlético do Agro, Porto contra São Luís, 7h15. Anjo da Guarda Vande Lavacar contra o São Jorge Silvac, às 8h15.
Daí na terça que vem dia 30 mais dois jogos e na quinta dia 2 mais dois jogos, aí vão se definindo os classificados para as quartas de final do Campeonato de Futebol 7 de Marmeleiro. O Campeonato Paranaense de Bocha, Marmeleiro está participando, próxima rodada deve ser dia 5 de julho, um domingo em São Miguel do Iguaçu. O time de Marmeleiro da Amabo é composto por Pipa, Valdecir, Marreta, Charlo, Canhoto, Ronaldo, Heré, Adilson, Jonathan e Rômulo. Já tivemos algumas disputas. Em primeiro estão Marmeleiro e Guarani Açu com 13 pontos, depois Palotina e São Miguel do Iguaçu com 9 pontos nesta chave B do Campeonato Paranaense de Equipe Série Ouro. Amabo então representando o Marmeleiro. Dia 5 de julho em São Miguel, a próxima rodada do Campeonato Paranaense. O Campeonato Paranaense de Bolão tem a participação também da Associação de Marmeleiro, da ABM. Na classificação geral, o Marmeleiro está em segundo com 14 pontos. Em primeiro está Coronel Vivida com 19, segundo o Marmeleiro com 14. Está bem na tabela de classificação por enquanto. Próxima rodada, teve uma alteração aí por conta dos jogos abertos. A alteração na próxima rodada vai ser dia 1º de agosto só em Quedas do Iguaçu, a próxima rodada. Já foram três, Sulina, Pato Branco e São Jorge. A próxima então do Paranaense de Bolão, primeiro de agosto em Quedas do Iguaçu, dia 15 de agosto em Marmeleiro e 22 de agosto em Coronel Vivida. O Campeonato Municipal de Bolão tem para quinta e sexta agora 25 e 26, a última rodada dos oito times, quatro vão sair para a final no dia 3 de julho ali no Bolão Schmidt. Nesta semana teremos os jogos abertos do Paraná lá em Palmas, já preparando aí as equipes, bolão, bocha, vôlei, futsal feminino, que vão disputar então os jogos abertos lá em Palmas a partir de sexta-feira. Algumas modalidades já estão com a programação definida de jogos, né? A sequência de jogos já com a definição lá para Palmas nos próximos dias. Então, nesse fim de semana, depois no outro fim de semana de novo, com os que se classificarem na primeira passada, vão para a próxima. Amanhã, o time de futsal de Marmeleiro vai jogar em Barracão na Copa Tri Fronteira, Copa CIF, né, da Trifronteira. Vai ser contra o time de Pérola do Oeste, amanhã, quinta-feira, dia 25, às 8 horas da noite, em Barracão, Pérola do Oeste, Marmeleiro, a equipe de futsal Força Livre, que está disputando a Copa CIF lá na fronteira, né? Já jogou contra Bom Jesus, venceu, agora joga contra a Pérola e depois joga contra o time do Paraíso no dia 21 de julho, depois de amanhã, próximo jogo, então, só em julho. Copa Sudoeste de Futebol, domingo é dia de jogo no módulo esportivo, cobertura todinha aqui da Rádio Cristal, partida de volta pelas quartas de final. 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Então, domingo, a partir das 3 da tarde, com transmissão pelo rádio e imagens na nossa página da Cristal no Facebook, Marmeleiro e Mangueirinha. Vamos dizer que começa o jogo 1-0 para Marmeleiro, por conta da vitória lá por 3-2, então, Marmeleiro tem um gol de vantagem, né? Começa então a partida 1-0, vamos dizer assim, para facilitar a classificação para a semifinal. Quem passar de Marmeleiro e Mangueirinha
pega quem passar de Sulina e Santo Antônio do Sudoeste na semifinal da Copa Sudoeste de Futebol. Domingo, então, é dia de jogo. Está todo mundo livre, todo mundo aí à disposição. Nesta semana, aí, os preparativos da comissão técnica, da equipe de Marmeleiro, para o jogo, então, de domingo. Entrada franca, fica o convite para o torcedor já ir se preparando, se organizando aí para assistir o jogo e torcer por Marmeleiro nesta partida de volta pelas quartas de final contra o time, bom time, de Mangueirinha. Na sexta-feira, dia 26, ônibus do Grêmio, taças do Grêmio, a apresentação desse ônibus lindo aí do Grêmio, né? Vai ser lá na Cidade Norte, em Francisco Beltrão, sexta-feira, a partir das 20 horas, no sábado o time vai fazer um amistoso lá em Cascavel, mas o time não vem, só vem um ônibus aí, né? Consulado do Grêmio, de Porto Alegre, para quem quiser tirar fotos e participar desse momento bacana aí, qualquer dúvida, fale com o Valcir, que é um dos cônsules do Grêmio, Francisco Beltrão, do consulado ali em Beltrão, então na sexta-feira agora, dia 26, o ônibus do Grêmio aí para os gremistas, para quem não é gremista também querendo prestigiar e participar desse momento bacana que o Grêmio está proporcionando junto com o consulado de Francisco Beltrão. Seguindo com as informações agora do futsal, ontem a bola rolou pela Copa União para o jogo Itaipulândia e Ampere, Itaipulândia 1, Ampere 5. Hoje tem Coronel Vivida e Cândido de Abreu na sequência da Copa União de Futsal. Pela chave ouro do Campeonato Paranaense, hoje tem Cascavel e Manuel Ribas pela oitava rodada da chave ouro do Campeonato Paranaense de Futsal. Pela Liga Nacional de Futsal Segunda Divisão, o Chopinzinho ganhou ontem do Vélez de Camaquã por 2-1. Então, na liderança está o América do Rio Grande do Norte com 23, em segundo o Chopinzinho aqui do Sudoeste também com 23. Depois o São Caetano 22, o Vélez com 19 pontos. No domingo, pela 11ª rodada, o São Lourenço do Oeste vai jogar em Joaçaba e o Chopinzinho volta a jogar dia 2 de julho em São Caetano, São Paulo. Esta é a segunda divisão da Liga Nacional de Futsal. A primeira divisão da Liga teve ontem a vitória do São José sobre o Umuarama pelo placar de 5-2. Agora a 10ª rodada começa na sexta-feira da Liga Nacional de Futsal, que tem o Atlântico de Erechim em primeiro com 24, segundo o Praia Clube 20, Liga Nacional de Futsal. A primeira divisão da Liga teve ontem a vitória do São José sobre o Umuarama pelo placar de 5-2. Agora a 10ª rodada começa na sexta-feira da Liga Nacional de

Itajaí, Santa Catarina. Ainda aqui do sul do país, São Luís de Ijuí e Blumenau de Santa Catarina empataram em 1-1, sábado, jogo de volta. São José de Porto Alegre e Santa Catarina empataram em 1-1, jogo de volta sábado em Rio do Sul, Santa Catarina. E destacando aqui o time do Diogo de Marmeleiro, que joga lá no Ivinhema, Mato Grosso do Sul, venceu o Democrata de Valadares por 3-1 no primeiro jogo, agora joga fora de casa com 2 gols de saldo o Ivinhema para avançar de fase na 4ª divisão do Campeonato Brasileiro de Futebol. A 3ª divisão segue agora com a 12ª rodada no fim de semana. A 2ª divisão do Brasileirão, a Série B, teve a vitória ontem do Criciúma sobre o América Mineiro lá em Belo Horizonte por 1-0. Assim, o Criciúma sobe na tabela de classificação, está no G6, né? Vila Nova e São Bernardo são os 2 primeiros, depois os outros 4 que vão brigar por 2 vagas na Série A, Sport, Novo Horizontino, Criciúma e Juventude. Próxima rodada, 15ª, começa amanhã com o Londrina entrando em campo contra o Cuiabá fora de casa. O Campeonato Brasileiro de Futebol Sub-20 teve bola rolando ontem pela 18ª rodada. A liderança é do Palmeiras com 41, segundo Vasco 35, terceiro Bragantino 31, quarto Santos 31. A rodada 18 segue hoje com o Atlético Paranaense jogando diante do Avaí. Tem hoje também, amanhã daí o Fluminense contra o Palmeiras e seguem aí outros jogos nesta penúltima rodada. Depois tem a 19ª, a última, para definir os 8 do Sub-20 Campeonato Brasileiro de Futebol. A CBF definiu aqui as 8ª de final da Copa do Brasil para o mês de agosto. Dia 1º de agosto teremos os jogos de ida da Copa do Brasil, Vasco e Fluminense, Atlético Mineiro e Juventude, Santos e Remo. No domingo, dia 2 de agosto, Palmeiras e Fortaleza, Mirassol e Grêmio, Chapecoense e Cruzeiro, Internacional e Corinthians. E na segunda-feira, 3 de agosto, Atlético Paranaense e Vitória, jogos da próxima fase, as 8ª da Copa do Brasil, então definidas aqui para o mês de agosto, os jogos de ida. A CBF também já divulgou aqui a tabela das próximas rodadas do Brasileirão. Assim que termina a Copa do Mundo, já teremos a 19ª rodada na A Copa termina dia 19, no domingo de julho, e já na quinta-feira, dia 16, começa a 19ª rodada, até o dia 23 de julho, a próxima rodada, então, do Brasileirão da Série A, que está momentaneamente parado por conta da Copa do Mundo. Falando em Copa do Mundo, vamos ver os resultados de ontem. Tivemos ontem fechamento de 2 grupos, grupos K e L. No grupo K, Portugal goleou o Uzbequistão por 5-0, a Colômbia ganhou de Congo por 1-0. Então, Colômbia 6 pontos, Portugal 4, Congo 1, Uzbequistão nenhum, tem mais uma rodada semana que vem. Aliás, nesse fim de semana, né? Porque de segunda já começa a fase seguinte. Pelo grupo L, Inglaterra e Gana 0-0, e a Croácia ganhou do Panamá por 1-0. Então, Inglaterra e Gana 4 pontos, depois Croácia 3, Panamá nenhum. Hoje, então, começando a 3ª e última rodada da fase de grupos. Teremos pelo grupo A, vamos por grupo. Às 10 da noite, África do Sul e Coreia do Sul, República Tcheca e México, os 2 jogos no mesmo horário. México 6 pontos, Coreia do Sul 3, República Tcheca 1, África do Sul também 1. Pelo grupo B, às 4 da tarde hoje, Suíça e Canadá, Bósnia e Catar. Canadá 4, Suíça 4, Bósnia 1, Catar 1. E pelo grupo C, às 7 da noite, Marrocos e Haiti, Escócia e Brasil. Brasil 4, Marrocos 4, Escócia 3, Haiti nenhum. Esses são os jogos de hoje, então, abrindo a 3ª e última rodada da fase de grupos da Copa do Mundo. O novo formato da Copa trouxe uma classificação extra, a disputa pelos 8 melhores terceiros colocados entre os 12 grupos, são eles que completam as vagas no mata-mata. Do jeito que está hoje, né? Se terminasse hoje, né? Mas ainda tem muitos jogos pela frente, nós teríamos o Brasil enfrentando o Japão. Brasil e Japão seria o confronto da próxima fase, mas o Brasil pode melhorar aí a sua posição, né? Hoje está em primeiro, né? E o Japão está em segundo. O Japão pode mudar também a sua posição. Então, vamos aguardar aí. O técnico Carlo Ancelotti deve ir a campo hoje com o goleiro Alisson, com os zagueiros Marquinhos e Gabriel Magalhães, com os laterais Douglas Santos e Danilo. Os meias, Casemiro, Bruno Guimarães e Lucas Paquetá. No ataque, Vini Júnior, Matheus Cunha e Rayan. Esse deve ser o time do técnico Ancelotti. Só horas antes, né? Um pouco antes, 3 horas antes do jogo é que sai a escalação oficial, mas pelo que ele treinou ontem, deve ser essa a formação para o jogo de hoje. A artilharia da Copa do Mundo tem o domínio de astros. Após a 2ª rodada, Messi marcou todos os 5 gols da Argentina até aqui, lidera a disputa pela chuteira de ouro. Com o feito, Messi se isolou como o maior goleador na história dos mundiais, 18

0: 18 gols na rede até agora. Então, primeiro com 5 gols na Copa. O norueguês Haaland e o francês Mbappé estão na sua cola com 4 gols cada. Outras estrelas, como Cristiano Ronaldo de Portugal, Harry Kane da Inglaterra e Vini Júnior do Brasil, marcaram 2 vezes e são fortes candidatos também na disputa pela chuteira de ouro como artilheiros da Copa do Mundo. Agora vamos para as loterias. Tem gente de Marmeleiro, de Renascença, ganhando dinheiro nas loterias da Caixa. 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Bom, vamos então ver de ontem, o que é que temos aqui de ontem. Dia de sorte, terça-feira, concurso 1229. Se você apostou no dia de sorte, neste concurso 1229, as dezenas sorteadas ontem foram 01, 11, 12, 18, 27, 28 e 31. R$2.100.000 é o valor acumulado no dia de sorte para amanhã. O mês da sorte foi outubro, 108 mil apostas no mês de outubro, R$ 2,50 para cada uma. De ontem, Time Mania, concurso 2407. Números da Time Mania: 04, 07, 14, 31, 52, 57 e 79. Ninguém acertou a Time Mania, o prêmio chega a R$1.800.000 acumulados para amanhã. O time do coração, o São Raimundo de Roraima, teve 2.606 apostas, R$ 8,50 para cada uma. Agora, a Loto Fácil, o concurso de ontem, o 3.718. Atenção, Marmeleiro. Se você é de Marmeleiro, você fez a sua aposta na Lotérica Renascença ontem, na Loto Fácil, neste concurso, 3.718, confira o seu bilhete aí. Alguém de Marmeleiro acertou 14 números, dos 15 acertou 14, leva R$2.156. R$2.156 por uma aposta feita na Lotérica Marmeleiro com 14 acertos. Se não retirou, ainda vai retirar o seu prêmio direto na Lotérica em Marmeleiro. Bom, os números então de ontem da Loto Fácil, do dia 23 de junho: 01, 05, 07, 09, 11, 12, 14, 16, 17, 18, 19, 20, 21, 22 e 25. Esta é a Loto Fácil, R$5.000.000. Ninguém acertou 15 dezenas, 5 milhões então fica para hoje. E esta aposta, a única aqui do Sudoeste, feita em Marmeleiro com 14 números, leva R$2.156 na Loto Fácil. Mega Sena de ontem, também tem gente de Marmeleiro. Se você é de Marmeleiro, apostou na Lotérica Renascença ontem, tem R$340 para uma aposta com 4 números e tem uma aposta de Renascença também com 4 números que leva R$340 com esses 4 números na Mega Sena de ontem. Vamos lá então, confira aí o seu bilhete do concurso 3022 do dia 23 ontem. Mega Sena, números 02, 03, 08, 11, 17 e 22. Repito, 02, 03, 08, 11, 17 e 22. Uma aposta de Manaus, Amazônia, acertou as 6 dezenas da Mega Sena, leva sozinha essa aposta R$2.813.548. Sozinha, então, na Mega Sena, R$2.800.000. A estimativa para o próximo sorteio de amanhã, R$3.500.000 na Mega Sena. Bom, com 5 números, teve uma aposta em Francisco Beltrão. Leva R$8.964. R$8.000, então, com 5 números, uma aposta de Francisco Beltrão. Com 4 números, a quadra da Mega Sena, todas as apostas levam R$340. Nas cidades de Vitorino, Saudade de Iguaçu, Pérola do Oeste, 4 de Pato Branco, 1 de Mariópolis, 2 de Francisco Beltrão, 1 em Dois Vizinhos, 1 em Ampere, 1 em Chopinzinho, e 1 em Renascença e 1 em Marmeleiro. Com 4 acertos. Então, Renascença e Marmeleiro, onde tem as sedes das unidades da lotérica, R$340 para essas apostas com 4 números na Mega Sena. Hoje, quarta-feira, a Loto Mania pode pagar R$5.000.000, a Loto Fácil pode pagar também R$5.000.000, tem a Dupla Sena hoje, quarta-feira, com R$5.100.000, a Mais Milionária, R$66.000.000, a Super 7, R$2.100.000, tem muito dinheiro pela frente aí, sem contar a Quina, que agora aumentou a estimativa para 260 milhões de reais para sábado, dia 27, a Quina de São João. 260 milhões. Todas as apostas direcionadas para a Quina de São João, é aposta única que não acumula, né? Concurso, né? Que não acumula no próximo sábado, dia 27. 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O Grande Prêmio da Áustria será disputado neste domingo de Fórmula 1. O brasileiro Gabriel Bortoleto tem boas memórias, foi o palco dos seus primeiros pontos na Fórmula 1, quando chegou na 8ª colocação com a Sauber. E aí vai para a corrida, então, sexta-feira às 8h30 tem o primeiro e o segundo treino livre do Grande Prêmio da Áustria, o terceiro treino livre é no sábado às 7h30 e às 11 horas tem a formação do grid. A classificação para a corrida de domingo, 10 horas da manhã, Grande Prêmio da Áustria de Fórmula 1 no próximo final de semana. Assim fechamos a edição de hoje do Vanguarda Esportiva, agradecendo a sua companhia, expectativa para o jogo de logo mais às 19 horas, Brasil e Escócia pela Copa do Mundo, a última rodada da fase de grupos. Vale a nossa torcida. Um abraço, boa tarde e siga na Rádio Cristal.
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7: Eu sou Humberto Ferretti e esse é o Giro Rural. O inverno, que começou no domingo e vai até 22 de setembro, será mais quente e seco que o normal. A projeção é do Instituto Nacional de Meteorologia. Em algumas áreas do sul e do sudeste, a temperatura até pode ficar perto da média. Mas principalmente no norte e no nordeste, o inverno será menos frio que o normal. No caso das chuvas, elas podem ficar perto ou acima da média em áreas do sul, do Amazonas e de Roraima. No restante do país, principalmente no nordeste, a estação será mais seca que o normal. O Brasil abateu no primeiro trimestre, portanto, entre janeiro e março, quase 10 milhões e 300 mil cabeças de gado. Os dados foram divulgados pelo IBGE e representam, além de uma alta de 3,3% na comparação com o mesmo período do ano passado, o melhor desempenho já registrado nessa época. A produção de carcaça bovina cresceu ainda mais, 5,1% para mais de 2 milhões e 600 mil toneladas. O preço da laranja para a indústria deu sinais de reação nos últimos dias. Dados do CPEA indicam que a caixa de 40 quilos foi cotada a R$ 25,00. As negociações de mercadoria da nova safra seguem em ritmo lento, já que muito comprador decidiu trabalhar primeiro com a fruta estocada. No caso da laranja-pera de mesa, as cotações variaram entre R$ 33 e R$ 37,00 nos últimos dias. No geral, a tendência é de queda, entre outras coisas, porque o clima frio reduz o consumo de suco.
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0: Então, boa tarde, já estamos chegando. Nossa Comunicação Musical, nosso jeitão Cristal FM de ser. Quarta-feira, fria, 24 de junho de 2026. Aceita aí com muito carinho, com muito respeito, nosso abraço, um beijo no seu coração, desejos de uma boa tarde, bem-vinda, bem-vindo para o nosso Comunicação, quarta-feira, e aí começamos com saudade, saudade da minha terra. Boa tarde para você, venha.

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1: Você diga Arnaldo, Zé Neto e Cristiano, junto e misturado, hein?

0: Vai cair água. Água mesmo de verdade, só mais lá pro fim de semana. 13 horas e 14. Nossa tarde de quarta-feira com a sua participação, a sua boa energia. Pode mandar de lá o seu alô. Dia de São João hoje, 24, Santo Caipira.
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1: Isso aí, vamos lá, curtindo a tarde, já preparando o clima aí para o jogo das 19 horas, Brasil e Escócia pela Copa do Mundo de Futebol. Alguns já vão se reunir, já vão arrumar aí um ambiente especial. Afinal de contas, quarta-feira, meio da semana, tudo pode, né? De tudo não, né? Mas grande, muita coisa pode.
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1: 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Boa tarde, 1h16.

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1: Uma e 24, o Brasil feminino, masculino, perdão, o vôlei masculino do Brasil está jogando na Liga das Nações e está perdendo para a Ucrânia por 2 sets a 1. E no terceiro set, no quarto set, no quarto set agora, a Ucrânia está vencendo por 5-3. Eita! Brasil, então, primeiro set foi 25-22 para o Brasil, segundo set 25-22 para a Ucrânia, e agora o terceiro set foi 29-27 para a Ucrânia. Então está 2 sets a 1 para a Ucrânia, e agora 5-3 placar do quarto set. O Brasil precisa vencer esse para empatar, para daí levar para o tie-break. Nesta primeira partida da segunda semana da Liga das Nações Masculina de Voleibol, que acontece, agora eu não lembro daqui a lá, mas é fora do país, né? Na Eslovênia, certo? E o futebol da noite, né? O futebol aí à noite, Brasil enfrentando a equipe da Escócia pela Copa do Mundo de Futebol. Depois vamos dar uma espiadinha aí para onde é que vamos, né? Se o Brasil terminar em primeiro, joga segunda-feira, 2 da tarde, aí para o Brasil, né? Para o mundo. Mandar um abraço aqui para Dona Zélia Camargo de Oliveira Gonçalves, lá do bairro Alvorada, que hoje está de aniversário. Dona Zélia Camargo de Oliveira Gonçalves, parabéns, felicidades para a senhora, em nome da neta Catiane. Catiane, a neta, homenageando aqui a Dona Zélia Camargo pelo seu aniversário hoje. Parabéns, felicidades, muita paz, saúde. 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Como é que está a sua quarta-feira aí? Tudo tranquila, tranquilo? Aproveitar que hoje é dia de São João, dá para fazer um happy hour especial, emendando com o jogo da seleção brasileira e arrastar o pé na tuia.

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4: Cubanos ultrapassam venezuelanos em pedidos de refúgio no Brasil. Durante anos, os imigrantes da Venezuela eram os primeiros do ranking. No geral, no Brasil, os pedidos de refúgio subiram quase 11% em 2025, em comparação com o ano anterior. Foram perto de 75.600 solicitações por cidadãos de várias nacionalidades. Esse é o terceiro maior volume da história. Fica atrás somente dos anos de 2018 e 2019. As informações estão no Refúgio em Números 2026, elaborado pelo Observatório das Migrações Internacionais, junto com o Ministério da Justiça. O levantamento avalia o período de 2010 a 2025. O refúgio é uma proteção legal internacional para casos em que a pessoa precisa deixar o país de origem por correr risco de vida. No total de pedidos feitos no ano passado, 55,4% foram de cubanos, uma alta de 88% em relação a 2024. Isso é em função da crise de desabastecimento e do empobrecimento da população de Cuba devido à economia. Os venezuelanos ficaram em segundo lugar na lista, com 21.233 solicitações de refúgio.
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1: Brasil! 1:32 agora. Brasil está vencendo agora no voleibol. 10-9 a Ucrânia. Quarto set, precisa vencer esse para levar para o quinto set. Desempate na Liga das Nações, lá na Eslovênia. Com 32:30, nossa hora da tarde, nossa hora de quarta-feira. Mandar um abraço para o meu amigo Flávio Perotone Júnior. Tudo bem, Flávio Júnior? Um abraço para ti. Hoje diz que é dia de São João, dia do disco voador, dia da Polícia Militar, dia do Caboclo, é dia do Brasil na Copa, né? Dia do leite também hoje. É só escolher, né? Se você vai beber alguma coisa aí hoje para comemorar esse dia. Só escolher qual comemoração você queira, né? Ou todas ou, quem sabe, uma delas. Eu vou ficar com o dia do leite, viu, Flavinho? Vou ficar com o dia do leite e tomar um leitinho quente, purinho, vai muito bem. Eita, nós. 1:33 até as 3 horas, o nosso Comunicação pra você.

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1: 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Essa quarta-feira de tarde, ó, tem um recado aí, um convite para sábado, às 14h30, lá no pavilhão do bairro Alvorada, a doutora Lorena Salles, que é cardiologista, vai fazer uma palestra com o tema Acrescentando Vida aos Anos. Vai ter sorteio de brinde, vai ter muita música, uma hora e meia mais ou menos de evento, lá no pavilhão do bairro Alvorada, sábado à tarde. Fica o convite para você participar, também vai ter uma mensagem espiritual. A organização é do Ministério da Mulher e IASD de Marmeleiro, com os clubes de mães. 1h40, bora com a boa música. Daqui a pouco tem a agenda dos aniversariantes, quarta-feira.

Esse é o hino nacional, né? Do Rio Grande do Sul. Canto alegretense aqui na voz de Oswaldir e Carlos Magrão. 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Voleibol Brasil, por enquanto, tá ruim, né? Tá perdendo o quarto set para a Ucrânia, de 20 a 17, na Liga das Nações, que é tipo uma Copa do Mundo, né? De voleibol entre seleções, no caso aqui a masculina. Tá 20 a 18 para a Ucrânia. Se a Ucrânia vencer, fecha a partida em 3 sets a 1. Se o Brasil vencer, empata e aí vai para o quinto set. É, Roseli, boa tarde, um bom começo de tarde para você também, para todo mundo. O radinho ligado na Cristal, ouvindo a boa música. O nosso Comunicação vai até as 3.

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Então vamos explicar o seguinte: o Brasil tem três posições que podem terminar, em quatro posições, né? Pode terminar em último e ir embora. Pode terminar em terceiro, porque dos 12, 8 terceiros se classificam para a próxima fase, segundo ou primeiro. Então vamos na pior hipótese, que o Brasil possa se classificar em terceiro. Se ficar em terceiro, por exemplo, para ficar em terceiro teria que perder o jogo para a Escócia. A Escócia iria para 6. O Brasil ficaria com 4, então ficaria em terceiro, né? Se o Brasil ficar em terceiro, por exemplo, entrar como um dos terceiros, depende da posição de terceiro também, né? Porque vai ser o primeiro, terceiro, segundo, terceiro, quarto, terceiro, quinto, sexto, sétimo e oitavo, terceiro. Então, uma das possibilidades é o Brasil enfrentar a Alemanha, se ficar em terceiro, na segunda-feira, 5:30 PM. Essa é uma possibilidade. Tem uma outra possibilidade, o Brasil ficando em terceiro, de jogar na terça-feira, às 18 horas, ainda com o adversário a ser definido. Outra possibilidade de o Brasil ser terceiro, deixa eu ver lá o que pode ser, pode jogar na terça-feira às 10 horas da noite contra o México, né? Possibilidade de ficar em terceiro do grupo C. Então essas são as possibilidades do Brasil como terceiro. Se o Brasil terminar em segundo no grupo C, vai jogar segunda-feira às 10 horas da noite, adversário ainda a definir lá do grupo F. Se ficar em segundo, então, pode ser Holanda, pode ser o Japão, né? Às 10 horas da noite, na segunda-feira, se for segundo. Agora, se o Brasil vencer, e mesmo que Marrocos vença também, o Brasil tem o saldo de gols, se ficar em primeiro do grupo C, o Brasil joga segunda-feira, às 2 horas da tarde. Segunda-feira, às 2 horas da tarde, é o jogo do primeiro do grupo C, certo? Com o segundo do F, que é Alemanha, Japão ou Holanda. Então a tendência que a gente quer é isso, né? Que o Brasil vença, fique em primeiro e jogue às 14 horas na segunda-feira. Aí paramos o Brasil, né? Segunda-feira fechamos as portas, tudo. 2 horas da tarde será o jogo mata-mata das oitavas de final da Copa do Mundo. E assim vamos seguindo, certo? Um jogo por vez e assim vamos torcendo pela nossa seleção brasileira. Mas primeira parada é hoje. O Brasil tem essa missão aí contra a Escócia, é o grupo C. Se o Brasil vencer, vai para 7. Marrocos vencendo também vai para 7. Confronto direto, que é o primeiro critério para desempate. O Brasil tem essa missão aí contra a Escócia, é o grupo C. Se o Brasil vencer, vai para 7. Marrocos vencendo também vai para 7. Confronto direto, que é o primeiro critério para desempate.

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2: Acho que está de aniversário hoje. Chegou a mensagem que está de aniversário hoje o Pedro Escopel, aí de Francisco Beltrão. Alô, Pedro Escopel, boa tarde. Feliz aniversário. Diz que todos os caminhos levam para uma definição de uma pizza, hoje paga pelo Pedro Escopel. Então aí deu, né? Boa música. Diz que vou tocar uma música boa para ele e dizer que ele tem que pagar uma pizza hoje pelo seu aniversário. Pedro Escopel, grande abraço aí, que Deus abençoe. Felicidades, feliz aniversário no dia de São João.
3: História verdadeira, meu compadre. Não é não?

0: Pagodinho.
1: É o molho do Goiás.
0: Ai, bebê, aquela mistura boa.
1: Menos é mais, eu que Guilherme.
0: Vamos, mulher.
1: Que prazer. Tá contigo,
0: olha essa história, vai.

Aí deu ruim, né? Deu ruim demais. Guilherme, Hugo e Guilherme, ele e ela. Terminou o jogo do voleibol lá, o Brasil perdeu para a Ucrânia por 3-1. Estreou já mal, né? Estreou ruim nessa semana na Liga das Nações de voleibol masculino. É a segunda semana. Na primeira semana o Brasil foi 100%, ganhou todas. A rodada foi no Brasil. Agora nessa rodada fora de casa, o Brasil já começou aí perdendo, né? Perdendo para a Ucrânia por 3-1. Vamos ver o próximo jogo aqui da seleção brasileira. Quando é que vai ser? Dia 25, conhecido por amanhã. O Brasil enfrenta quem amanhã? Não enfrenta ninguém? Eita, Brasil, velho. Joga sexta, então, né? Sexta-feira contra a Itália. É o próximo jogo, às 15 horas. Amanhã deve ser a folga do Brasil, então. Próximo jogo contra a Itália. Na classificação, o Japão está em primeiro com 14, o Brasil em segundo com 11, depois a Itália com 10. Mas a Itália ainda joga nessa rodada aqui, deixa eu ver. A Itália joga amanhã contra a Ucrânia. E hoje a Itália perdeu para a Bulgária. Então, o Brasil está ainda bem, né? Está em segundo na classificação geral da Liga das Nações Masculina de Voleibol. 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

Amigo Claudemir, tá na sintonia em Francisco Beltrão, mas que tal o seu Claudemir? De boa. Falando em Claudemir, me lembrei de achar uma música bem antiga aqui, nada a ver, né? Nada a ver com as antigas. Essa música aqui é daquelas do Ida, de 1900 e antigamente.

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1: Brasil! 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Fizeram lá um DJ de Minas Gerais, fez uma inteligência artificial e disse que essa música já atingiu a marca de 1 bilhão de reproduções, somando plataformas de streaming, áudio nas mais diferentes trends aí da internet. Então, não sei, né? Tem umas músicas que aqui, para nós, talvez, não sei se é o caso, né? Vamos ouvir aí como é que ficou então um pouquinho do Brasil com essa. Brasil!

Lata tem bastante aí, né? Bastante lata sendo batida aí na música no Brasil com S. Seleção chegou! Será? É mais ou menos de acordo com a seleção brasileira a música, né? Eu acho. 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Duas da tarde, 7 minutos, bora até às 3, muita música para você no clima... Trilha para o clima do jogo, né?

0: É, o George Michael cantando aí de forma doída, né? Mais uma tentativa, ele disse ali na música. Diz que já passou muito perigo, está procurando por anjos. Diz a ele na música que ele está tentando encontrar alguma paz. Aí ele pede para alguém, né? Dizer a ele se ela ama de verdade, se essa pessoa ele ama de verdade, senão é para deixar ele ir embora. Ele não quer aprender a abraçar, a tocar, pensar que a pessoa é sua, porque não há alegria. Para um garoto de subúrbio, ele diz aqui, cuja professora lhe disse adeus. Seu olhar me dizendo não, diz ele na música aí, né? Tá sofrido, George Michael, na tarde da quarta-feira aqui pela Cristal também.
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0: Neste dia 24, dia de São João, queremos mandar os parabéns aqui para todos que estão na nossa agenda de aniversariantes. Se você está de aniversário, mas seu nome não está sendo citado aqui, parabéns também, né? Zulmira Lopes da Silva, Zenir Antunes, Zélia Camargo de Oliveira Gonçalves, Vandré João Signori, Rosemari Flac, Rosane Tomazoni, Keila Denise Espíndola, Pedro Henrique Beiner, Natalino Moraes, Marlene Cardoso Guizzi, Maria Joana Guedes Ferreira, Luiz Ribeiro, Luiz Henrique Borges, Leda Silva Antunes, Leonir Rimoldi, a Preta, Larissa Sartori Rogério, Jovilho Antunes dos Santos, Jocelda Forcellini, Jocely Forcellini, Joslane Keller, João Amarildo Moraes, João Ivandro de Oliveira, João Negrete, Isabela Falkowski Obold, Henriette Felipe, Guilherme Maroni, Graziela Barbosa, Gilberto Medeiros, Genir Antunes, Gabriel de Souza, Gael Belabe, Evandro Siqueira, Eliane dos Santos, Diele Lüdick, Delvira Duarte Gadzinski, Clarinês da Ponte, parabéns. Ágata Emanuele Ribeiro dos Santos, Aliceia Pilar da Silva também, parabéns e muitas felicidades. São as pessoas que estão na nossa agenda, aniversariantes do dia. Que Deus abençoe, muita paz e muita saúde para você também.
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0: gosto bate palma aí.
1: A sequência aí do Pedro Sanches e Thiago, umas moda boa aqui na nossa tarde de quarta-feira, 2:22 agora. O dia mais frio do ano em Santa Catarina, registrado hoje, teve uma temperatura de 9 graus negativos, temperaturas negativas em pelo menos 44 cidades de Santa Catarina, com formação de geada ampla. Até uma camiseta do Brasil, estou vendo aqui, congelou, né? Está congeladinha da chuva. Em Urubici, 5,9 abaixo de zero. Fraiburgo, 3,6. Água na torneira congelada, mas isso não foi só em Santa Catarina. No Rio Grande do Sul, muito também. Aqui no Paraná também, muitas cidades aqui geladas. Foi uma madrugada e manhã frias, geladas aqui na região sudoeste do Paraná também. Para amanhã, quinta-feira, dizem os meteorologistas que a temperatura mínima será em torno aí de uns 1 a 2 graus, ou seja, assim como hoje, amanhã cedo também será gelado. Sexta-feira também, bastante frio. Sábado, um pouquinho mais quente, vai estar lá perto dos 7, 8 graus a mínima. E a máxima não deve passar de 19, com possibilidade de um pouco de chuva já no sábado. No domingo, talvez, alguma pancadinha. A máxima domingo não vai passar de 23. Daí para segunda-feira, já é outra prosa, né? Segunda-feira já com possibilidade de chuva também. Agora 2:23. 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

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O Ademir Schmidt está passando aqui para parabenizar então o Vandré, que hoje está de aniversário, o Vandré Signori, pedindo a Deus que ilumine ele com muita saúde, muitos anos de vida, e que Deus... O Ade está dizendo assim, viu, Vandré, que Deus transforme em saúde o que economizou em beleza na sua lata. Que lhe dê saúde, né? Pra tudo aí, já que não deu beleza. Diz que não tá ficando mais velho, tá ficando mais acabado, diz aqui o Ade pro Vandré. Tá certo, né? Depois a conversa é com ele lá, viu, seu Ade Chirico. Tá pensando o que, diz? Você esperava que ele ia levar aquele pastel pra você de tarde, aquela Coca-Cola, com essa você dançou, né?

soprando em alguns momentos aqui na passarela do Sudoeste em 14 km por hora. Fui medir ali rapidinho, né? 4 km é a média do vento, mas em alguns momentos ele sopra 14 km naquelas chamadas rajadas de vento. Céu limpo, sol nasceu às 7h19. Ele vai embora às 17h49, 11 para 6 antes de acabar o expediente de muitos. O sol já está indo embora hoje. E aí vem o frio, né? A noite vai ser gelada, promete.

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1: O segundo lote da restituição do Imposto de Renda Pessoa Física, IRPF 2026, deve injetar quase 900 milhões de reais no Paraná. Desde esta terça-feira, a consulta ao lote está liberada pela Receita Federal e o pagamento na conta do contribuinte acontece no dia 30 de junho. No Paraná, o lote beneficia 635.182 contribuintes que juntos vão receber 896 milhões de reais. Em Curitiba, são 261.505 contribuintes no lote, que receberão um total de 418 milhões de reais. Para consultar se sua restituição está disponível, é só acessar www.gov.br/Receita Federal e clique em Meu Imposto de Renda e depois em Consultar Minha Restituição.

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Sexta-feira, às 14h30, sexta-feira, dia 26, vai ter lá uma seleção, uma entrevista, né, com quem tenha interesse em levar o seu currículo na Oficina do Celular. Né? De preferência, requisitos preferenciais: mulher 20 anos acima, comunicativa, responsável, prestativa e que gosta de marketing. Sexta-feira, então, 14h30, nas dependências da Oficina do Celular, haverá a entrevista. Leva seu currículo. O contato é o 984-14-4483, na Oficina do Celular. Aniversário hoje do Ravi Emanuel Vaz. Então, vamos colocar na agenda aqui a família, parabenizando o Ravi Emanuel Vaz. Felicidades, muita paz, saúde, que Deus abençoe. Fica na agenda aqui para todos os anos o aniversariante Ravi.

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2h43 até as 3, o Comunicação, é clima de Copa do Mundo. Na cristal você vai ouvindo também a música romântica, aquela doída, aquela que toca no coração. Boa tarde.

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0: Jojo Fala.
1: Eu sempre procurei.
0: Jojo Fala, 2h56 aqui em Marmeleiro. Então, seguinte, 7 horas, Brasil e Escócia, jogo valendo pela Copa do Mundo hoje, o último da fase de grupos. Então, repito o que eu disse agora há pouco, quando segunda-feira, né, será o próximo jogo do Brasil, se terminar em primeiro. Se o Brasil vencer e ficar em primeiro do grupo, como está nesse momento, joga segunda-feira, 2h na cidade de Houston, nos Estados Unidos. No momento, pegaria o Japão, né? Se continuar do jeito que está aqui, Japão em segundo, Brasil em primeiro do seu grupo. Então o Brasil pegaria o segundo do grupo F, que é o Japão, segunda-feira às 14h, horário de Brasília. Mas também na disputa aí, Holanda e Suécia. Se o Brasil terminar em primeiro, por enquanto Japão, mas pode também ser Suécia ou Holanda, segunda-feira que vem, dia 29, às 2h. Esse é o caminho, certo? Daí, né, no momento, Noruega ou Costa do Marfim estão no caminho do Brasil depois, né? Se, por exemplo, passar ali. Se terminar em segundo do grupo, caso o Brasil empate hoje com a Escócia e o Marrocos vença o Haiti, o Brasil fica em segundo. Aí poderia pegar aqui, no momento, a Holanda, que é a primeira do grupo F, mas também tem a disputa com o Japão ou Suécia. É o cruzamento de um grupo contra o outro, C com o F. Mas se o Brasil ficar em segundo, joga segunda-feira também, só que não às 14, sim às 10 da noite, às 22, na cidade de Monterrey, no México. Vai ter que sair dos Estados Unidos e ir para o México para jogar às 22h de segunda-feira, dia 29, se ficar em segundo. E daí, na sequência, teria ali Coreia do Sul ou Suíça, se passar por Holanda ou Japão na próxima fase. Se o Brasil terminar em terceiro, caso perca para a Escócia, o Brasil fica em terceiro, aí poderá jogar segunda-feira, 17h30, na cidade de Boston, com a Alemanha, possivelmente, ou até, quem sabe, a Alemanha, né? A Alemanha já está definida, que pega o terceiro aqui do grupo do Brasil, se o Brasil ficar em terceiro. E depois tem a França, daí o caminho é bem mais duro. Essa é uma das possibilidades se o Brasil ficar em terceiro. Uma outra possibilidade de terceiro lugar também, dependendo dos terceiros que vão se classificar, o Brasil pode jogar na terça, às 18h, ou ainda pode jogar na terça às 22h. Mas vamos torcer que o Brasil fique em primeiro e jogue segunda-feira para parar o Brasil à tarde, daí mata-mata, não tem mais perder, daí perdeu, vai embora. Aí seria contra o Japão, ou Holanda, ou ainda, quem sabe, a Suécia. Mas tudo depende do jogo do Brasil hoje à noite contra a Escócia, às 19h, horário de Brasília. Grande abraço, fica bem, que os anjos bons te cuidem e até amanhã. Se cuida você também.

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5: Principal estado produtor dos cereais de inverno, o Rio Grande do Sul deve colher mais de 3 milhões e 700 mil toneladas de aveia branca, canola, cevada e trigo. O resultado, estimado pela Emater Gaúcha, representa uma queda superior a 22% na comparação com a safra anterior. O levantamento, apresentado nesta segunda-feira, mostra que, com exceção da canola, todos os produtos de inverno terão uma redução na sua produção ao longo da safra. E um dos principais motivos para essa projeção pessimista é a incidência do fenômeno climático El Niño, como explicou o meteorologista da Secretaria do Estado de Agricultura, Pecuária, Produção Sustentável e Irrigação, a SEAP, Flávio Varone, deixando claro que as condições climáticas para as lavouras serão bem mais negativas no atual ciclo.
6: Esse El Niño, ele deve ter uma característica, deve se estabelecer durante a primavera, tá? Agora. Isso preocupa por quê? A primavera em si, ela já é chuvosa em condições normais, né? Onde acontecem as enchentes tradicionais relacionadas a Santos, né? Que a gente tem bastante por aí. Então, você tendo esse incremento, o El Niño, ele funciona como um combustível a mais nesse sentido. Ele carrega mais umidade para dentro do estado, que é o nosso, a consequência principal de trazer um El Niño, e ele intensifica esses eventos que podem ser mais severos nesse sentido. Então, essa condição é que preocupa um pouco mais nesse sentido.
5: Dos grãos de inverno, as maiores quedas são na produção da cevada e do trigo, com reduções de 47% e 36%, respectivamente. Na contramão dessa tendência, a canola terá um acréscimo superior a 100%. O Rio Grande do Sul é atualmente o principal produtor de trigo do Brasil, um país que ainda busca a autossuficiência na produção deste cereal. Presidente da Emater Gaúcha, Claudinei Baldissera, aponta a questão financeira como uma das principais razões para a queda nas lavouras de trigo no estado.
7: Mas eu colocaria a questão do trigo, principalmente o risco climático que o produtor, né, conhece muito bem de outros anos de El Niño, mas também a questão de capital para fazer investimento nas suas lavouras.
5: A dificuldade financeira no campo se soma à perspectiva de um inverno e primavera mais chuvosos. Essa condição, inclusive com riscos de enchentes em alguns pontos, aumenta a pressão sobre os produtores, tanto para questões climáticas diretamente, quanto também para a proliferação de pragas. 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Produção e reportagem, Eduardo Amaral.
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1: Muito bem, chegada aí, quarta-feira, meio de semana, hoje 24 de junho de 2026. Friozote de Judiá, dos dedinhos, é congelar os dedinhos, barbaridade. Muito boa tarde para você que nos acompanha aqui em Marmeleiro, para você também de toda a região sudoeste do Paraná, oeste de Santa Catarina, você que liga o rádio cedinho do dia, vai até umas horas da noite com a Cristal, que beleza, que bom, né? Que bom ter você aí do outro lado. A gente vai levando para você um pouco mais de alegria através da música, através da comunicação, aqui pelas ondas do rádio, né? Você participa também, você ajuda a fazer o Boteco e todas as outras programações aqui da Cristal. Mas no Boteco você pode mandar o seu áudio, o seu alô e falar para mim de onde você ouve a Cristal. A gente gosta de ouvir a sua voz aqui também. 999-16-5518. Mensagem de texto, o áudio, até as 5 horas também. Se você prefere conversar com a Bruna espera você também ali no fixo, no 3525-1183. Quarta-feira, meio de semana, Dia Mundial Global do Namoro. Já é 24 de junho, dia de seleção brasileira entrar em campo também. Vale a sua torcida aí, né? Para os nossos jogadores. Hoje é um jogo decisivo para a seleção brasileira aí, né? Então, detalhes desse jogo a qualquer momento aqui nos 92.9. Se tiver algum outro jogo também acontecendo, claro que você ouve tudo sobre esse jogo aqui também, nas ondas da Cristal. Tá beleza? 13:11, aumenta o volume do rádio, vem comigo que o Boteco tá começando agora aqui, ó.
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0: Sou Boteco, então, Maneva com Regue Sua Fé.
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0: Teve também, teve mais participação do Zé Dávila e Fabiano, Desejo de Amar, o César e o Paulinho também com Chute pro Gor. É bacana essa aqui do Regue Sua Fé, né? Maneva que lançou há 6 dias a música Regue Sua Fé. Regue sempre. A fé sempre precisa ser regada aí, com certeza. Temperatura tá quanto? Ih, 12 graus. 12 graus nesse momento. A tendência é de frio. Claro. A umidade relativa do ar, 40% agora. Não tem previsão de chuva, pelo menos para hoje. Daqui a pouco eu trago a previsão completa do tempo para os próximos dias. Hoje é 24 de junho. 24 de junho, quarta-feira, meio de semana. Um pouquinho do dia de hoje aqui, ó, o Dia Nacional da Araucária. Hoje também, Dia Nacional da Polícia Militar. Aniversário dos municípios de Atibaia, Rio Claro, São João do Pão de Alho, São João das Duas Pontes, também Alto Alegre. Todos esses municípios lá do estado de São Paulo, né? Assim bem como muitos espalhados que tem... Os santos padroeiros, né, em solenidade aí de São João, padroeiro das cidades. Temos Niterói, Salvador, Recife, João Pessoa, Caruaru, Barueri e por aí vai. Feriado municipal nesses municípios, né, a relação de cidades que comemoram o dia do padroeiro São João é longa, né. E tem centenas e milhares de cidades espalhadas Brasil e mundo afora. Tá bom? Um pouquinho hoje também, do dia de hoje, dia 24, a nível mundial, Dia Mundial da Indústria Gráfica. Hoje também dia do Observador Aéreo e também Dia Internacional do Disco Voador. 3 com 21, você sabe onde encontrar a maior variedade de confecções para vestir a família toda. 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Intervalo rapidinho, já volto.
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0: Pega e volta aqui com o Jorge Matheus. E Matheus e Cauã, virou em Matheus o negócio, rapaz, que frio danado. 15 com 44, o frio chegou, a tendência aí nessa semana, o restante da semana, aliás, né? Lá para sábado, algumas pancadas de chuva, será que concretiza as pancadas de chuva? E meu amigo Claudemir Cardoso, se o Claudemir Cardoso estiver ouvindo a Cristal, o pessoal está perguntando onde é que está o meteorologista do Boteco. Meteorologista de Boteco. meteorologista de Boteco. Seu Claudemir Cardoso. A tendência é chuva no sábado, né? Chuva no sábado e no domingo. A temperatura vai subir um pouquinho aí pro final de semana. Por exemplo, amanhã teremos a mínima de 3, né? De 3. Sensação térmica já é outra coisa. Pode chegar aí a quase zero. Até mesmo passar de zero, que é o que aconteceu, que ocorreu. É o que ocorreu aqui em Marmeleiro no dia de hoje. Sensação térmica foi de 3 graus negativo, 2,5, depende, né? Foi desse tipo aí. Então, vai subir um pouco mais a temperatura, pouquinha coisa, né? Mínima. Final de semana, para você ter uma ideia, mínima 14 e a máxima não passa dos 21 graus. Daí chove, né? Daí chove. É o que temos de antemão aqui. A questão do tempo aí. O que acontece com o tempo? Tá bom? 15 com 45, ia falar 15 para as 4, é a mesma coisa. 15 para as 4. Uma ótima tarde para ti. 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Tamo junto, pesado.
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E aí, tudo bem? Tô chegando na quarta-feira com as notícias do mundo da música. Pra falar que Rod Belin rebobina o repertório do álbum solo Inimaginável. Com uma ordem vigente no mercado fonográfico é criar produtos de forma incessante, Rod Belin rebobina o repertório do primeiro álbum solo Inimaginável de 2025 em registro acústico de voz e violão. O álbum Inimaginável Acústico foi lançado nos últimos dias com a gravação ao vivo do show intimista captado no estúdio Toca do Bandido na cidade do Rio de Janeiro. Além de regravar o repertório do álbum Inimaginável, somente com o toque do violão de Dudu Castinhol, irmão do produtor musical Rafael Castinhol, o cantor revisita uma música do repertório do trio Melim, Transmissão de Pensamento, de 2018, e apresentou duas músicas inéditas. As novidades são Mágica, faixa escolhida para promover a versão acústica do álbum Inimaginável, e Como Se o Amanhã Não Fosse Chegar, parceria de Rod Melim com Gabriel Gereissati e Lucas Pierro, apresentada no mês de maio. Vale a pena conferir, hein? Daqui a pouquinho eu volto com mais notícias. Até já!

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2: O fenômeno climático El Niño preocupa especialistas em todo o mundo e no Brasil não é diferente. A previsão de seca em partes das regiões norte e nordeste, chuvas acima da média no sul e temperaturas mais elevadas no centro-oeste e no sudeste. De acordo com a Administração Nacional Oceânica e Atmosférica dos Estados Unidos,

0: Unidos, a chance de ser um evento muito forte passa de 60%. Além dos impactos ambientais, os efeitos podem chegar à economia brasileira. Setores como agricultura, pecuária e geração de energia estão entre os mais sensíveis às mudanças do clima. E quando a produção é afetada, os reflexos podem atingir o crescimento econômico, a geração de renda e até o custo de vida da população, como detalha o economista Roberto Trosta.
1: Dependendo do impacto do El Niño na produção, pode afetar as exportações brasileiras, com isso entram menos dólares. Então você pode ter problemas, sim. Tem anos em que o clima é cruel com a Argentina, só para dar um exemplo próximo, e aí a venda de soja brasileira aumenta, e o contrário, não é algo generalizado. Em 1878, foi uma grande crise mundial provocada pelo El Niño. Geralmente, os efeitos de El Niño são localizados.
0: O economista César Bergo explica que o El Niño pode impactar também a inflação do país.
2: O setor de produção agrícola talvez seja o mais afetado pelo clima e vai gerar uma volatilidade muito grande na produção agrícola. Então, já se prevê alguns efeitos, mas também acaba tendo impacto na pressão inflacionária, né, em função do aumento do preço dos alimentos e os custos de produção em função de impactos no fornecimento de energia elétrica, porque, obviamente, depende muito da questão hídrica, né, para a produção de energia. Você pode ter um encarecimento também. Sem falar na questão de logística também, né? Tem impacto também na questão do transporte.
0: O temor dos economistas é de que o evento climático também afete a produção de café no país. Agência Rádio Web, produção e reportagem, Norberto Notari.
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3: Muito bem, 4:03 agora, 4:03, tô de volta. As informações direto de Brasília, nosso Rádio Repórteres. Boteco vai seguindo aí, né? Jogo da Copa do Mundo FIFA 2026, Suíça contra Canadá. 0-0, esse jogo aí da fase grupos, né? O grupo B, Suíça e Canadá se enfrentando. São 3 minutos e 43 do primeiro tempo. Nesse exato momento também acontecendo o jogo entre Bósnia e Herzegovina contra Catar. 3 minutos e 30 do primeiro tempo. Fase grupos, também grupo B, 0-0. Os dois jogos 0-0 começaram recém, né? E lembrando que hoje tem Marrocos e Haiti. E Escócia contra Brasil. Vale sua torcida para a seleção brasileira que entra em campo às 19 horas de hoje. Temperatura continua aí 12 graus, ponto de condensação em menos 1 grau, né? Então tá, nesse momento a sensação térmica é de 11, né? 10, 11 graus, depende de onde você estiver. 40% a umidade relativa do ar. Boteco está no ar até às 5 horas, eu trago as melhores. E claro, atendo você, 999-16-5518. A mensagem de texto, áudio, eu vou atender aqui até às 5 horas. Meio de semana, quarta-feira, 24 de junho.
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1: Ô, Carlos e o Jader, festa do Juninho. Quem é que nunca fez assim? Festa do Juninho.
0: Três da manhã.
1: E quem que é o Juninho? Não sei quem é o Juninho.
0: Tudo e nós não tá nem aí.
1: É importante que é sete dentro do Juninho.
0: O Juninho, sem saber.
1: Dá uma latina.
0: O Juninho, três da...
1: Nada mudou o TV também.
0: É?
1: Dá uma latina com...
0: Assim. Olha eu indo pra festa do Juninho, sem saber.
1: O Batista. Sammy Rico e Zezé de Camargo, Estrada da Vida. Sammy Rico que é o filho do Zé Rico, né? Uma gravação legal aqui da Estrada da Vida, uma versão bacana. Intervalo rapidinho, já volto.
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volta para falar que Capital Moto em Brasília monta line-up roqueiro especial. Programado para o período entre 23 de julho a 1º de agosto na Granja do Torto em Brasília, o Festival Capital Moto Week 2026, que reúne amantes do motociclismo e da música, apresenta uma curadoria que vai além da lógica tradicional da escala de atrações musicais. A edição foi desenhada como narrativa do rock, com diferentes décadas, linguagens e públicos, estratégia que reforça o festival como plataforma de experiência musical. Ao reunir nomes como Nazaré, Barão Vermelho, Di Ferreiro e os projetos internacionais, o festival constrói uma linha do tempo que conecta repertório clássico, nostalgia e produção contemporânea. O resultado é uma programação que dialoga com tendências globais de festivais, diversidade geracional, valorização de catálogo e expansão de audiência. O evento começa no dia 23 de julho. Daqui a pouquinho eu volto com mais notícias. Até já!

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0: Um tributo aí ao Tim Maia, na voz do Rogério Franzino, Jota Quest, TV também Zenete Cristiano. Zenete Cristiano, quase todo dia. Quase todo dia. Tonique Tinoco, feijão queimado. Arraiá, feijão queimado. Nos maiores arraiás de todos os tempos. Fazendo jus e festejos juninos, né? E, enfim, estamos já em época de festejo junino. 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
2: A cada 40 segundos, uma cirurgia eletiva é realizada na rede pública de saúde do Paraná. O dado reflete o alcance do programa Opera Paraná, que impulsionou os 253.827 procedimentos entre janeiro e abril deste ano, ampliando o acesso da população às cirurgias e reduzindo o tempo de espera em diversas especialidades. Lançado em 2022, o Opera Paraná tornou-se uma das maiores estratégias do país para ampliar a oferta de cirurgias de média e alta complexidade. Desde sua criação em 2022, o programa já recebeu investimentos de mais de R$1,4 bilhão do Tesouro do Estado, contribuindo para a redução das filas e para a ampliação do acesso aos procedimentos em todo o território paranaense. O volume é resultado da expansão da rede assistencial, da ampliação da oferta de serviços especializados e das ações desenvolvidas dentro do Opera Paraná, a fim de acelerar a realização de cirurgias eletivas. O desempenho registrado em 2026 dá continuidade a uma trajetória de crescimento observada nos últimos anos. Após os impactos provocados pela pandemia, o Estado ampliou progressivamente a realização de procedimentos cirúrgicos, alcançando em 2025 o maior volume já registrado no Sistema Público Estadual de Saúde, com mais de 786 mil cirurgias realizadas ao longo do ano.
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1: Reginaldo Vicente e o Boteco 92, aqui na sua Cristal FM.

dar o sim. Tem pessoas que chegam na nossa vida como se fossem anjos, não é mesmo?

0: agora com uma nova...
1: Lavidão 5, nova geração.
0: Nova geração, te chamo de anjo.
1: 4h41, agora 4h41, teve Kleber e Cauã também aqui cantando Mil Adjetivos e rodou mais uma com Fernando Sorocaba, que a tristeza pula de alegria. Jogos da Copa do Mundo FIFA acontecendo, 40 minutos do primeiro tempo. Bósnia e Herzegovina vai ganhando do Qatar por 2-0. Bósnia e Herzegovina 2, Qatar 0. O jogo começou às 4 horas da tarde. Temos aqui também outro jogo acontecendo. É o jogo da Suíça contra o Canadá, também pelo grupo B, né? Tá 0-0. Esse jogo aí da Copa do Mundo, que começou às 4 horas. Beleza, hoje tem Brasil entrando em campo. 19 horas é o horário do jogo, Escócia e Brasil. E também para as 19 horas, bola rolando para Marrocos e Haiti.
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De volta! E pra falar que Bia Frazo traz novidade com Henrique e Juliano, hein? A cantora e compositora pernambucana Bia Frazo dá um importante passo em sua trajetória musical com o lançamento de Beatriz, faixa inédita que conta com a participação especial da dupla Henrique e Juliano, que são seus padrinhos, tá? A canção integra o audiovisual no tempo certo. A colaboração representa um momento decisivo na trajetória de Bia, que vem se consolidando como uma das artistas mais promissoras da nova geração do sertanejo. Ao lado da dupla, a cantora apresenta uma canção carregada de emoção, identidade e uma narrativa que conversa diretamente com os relacionamentos contemporâneos, abordando sentimentos como respeito, desapego e a dificuldade de encerrar ciclos sem transformar boas lembranças em mágoas. A música é assinada por Bia Frazo, Daniel Cândido, Lucas Macena e Matheus Costa. Vale a pena conferir Bia Frazo com Henrique Juliano, Beatriz. Fique ligado, amanhã eu volto com mais notícias do mundo da música. Até lá, tchau!

Casaco de pele, banda Céu e Cantos aqui na Cristal TV também. Ana Castela cantando bonito, olha onde eu tô. Zé Vitor e Rael. Chiquinho já tá aí, né? De bombacha e tudo. Daqui a pouquinho tem. Depois do Mix da Saudade, é a hora do Gaúcho. Mas primeiro tem Mix da Saudade. Às 5 horas em ponto. Hoje também tem a Seleção Brasileira. Olha sua torcida aí, 19 horas. Brasil entrando em campo. E o Boteco vai retirando o time de campo aqui, né? Amanhã, quinta, se Deus quiser, se quiser adquirir, a partir das 3 da tarde, tem mais Boteco 92 pra você. Aquele abraço, aquele abraço. Uma ótima noite, friozote. Amanhã estamos aqui. De bom. Tchau, tchau. Chico na área.

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3: Dados do IBGE mostram um avanço significativo no nível de escolaridade da população adulta paranaense entre 2024 e 2025. Segundo o levantamento, o número de pessoas com 25 anos ou mais que concluíram o ensino superior teve alta de 12,8%. Com isso, a parcela da população adulta com diploma universitário subiu de 20,6% para 22,9%, índice acima da média nacional, que ficou em 21,4%. De acordo com o governador Carlos Massa Ratinho Júnior, esses números representam um investimento de longo prazo na vida da população do Paraná.
4: Hoje nós temos 80% dos alunos do estado sendo alfabetizados na idade certa, na idade correta. Isso é muito importante para a vida dele, porque ao longo da vida, conforme eles vão ficando mais velhos, entrando na rede estadual de ensino, eles já entram mais preparados. E a gente tem, obviamente, implantado programas educacionais no estado, que é educação financeira, programação, é aula de robótica. Então nós estamos exigindo também dos alunos muito. Então quando ele vem mais preparado do municipal, ele consegue ter o ritmo do estadual.
3: Além disso, a pesquisa também mostra avanço no ensino médio. O número de adultos com essa etapa concluída chegou a 2 milhões e 400 mil. Já a parcela da população com pelo menos a educação básica obrigatória subiu cerca de 54% para aproximadamente 58%. Outro destaque é a redução da baixa escolaridade. O número de pessoas sem instrução caiu de 373 para 355 mil no período considerado, assim como o grupo com o ensino fundamental incompleto, que foi reduzido de 2,2 para 2,1 milhões. Agência Rádio Web de Curitiba, Priscila Moura.
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0: Um abraço, gente boa, gente amiga, são 17 horas com 4 minutos, chegando com mais um Mix da Saudade, neste meio de semana, 24 de junho de 2026. Tudo bem contigo? Passou um friozinho hoje? Ainda bem que esse sol apareceu e aqueceu um pouquinho a vida da gente desde as primeiras horas da manhã, né? Com esse solzinho aí. Ainda bem, né? Ainda bem. Amanhã promete mais uma geadinha. Hoje, lá pelos meus lados, tava branco de geada. Jesus amado. Boa tarde para você na lida, garantindo pãozinho nosso de cada dia. Você nos seus afazeres em casa. A você circulando pelas ruas da cidade, nos dando uma carona. Boa tarde, meu amigo, minha amiga. 469-9916-5518. WhatsApp, canal de comunicação da Cristal 92,9. A partir de agora, até às 18 horas, tem boas recordações. Começamos com a primeira namorada. Quem canta? Ângelo Máximo.
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Você ouviu o Ângelo Máximo, A Primeira Namorada. São 5 da tarde com 8 minutos. Zeca Pagodinho, judia de mim.

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9: Estamos de volta, deixa eu me ajeitar, me posicionar bem aqui na cadeira, né? Tava proseando de lado aqui, tchau de Deus, agora sim, né? Diz que a gente tem que deixar a postura sempre correta, agora me ajeitei. 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Damazine, 469-8804-1635. 5 da tarde, mais 20 minutos com 30 segundos. Recordando com Van Halen, Jump.

São 5 da tarde, mais 25 minutos agora, 5:25, e como eu comentei no início do programa, um geadão de luxo hoje, nas primeiras horas do dia, né? E alguns locais foi até altas horas da manhã até sumir todo aquele gelo. Tava branquinho, branquinho. E amanhã tem previsão de geada de novo. Barbaridade. Vamos ver. Pra chover, quando? Sábado, 2,5 milímetros. Domingo, 1 milímetro. Segunda-feira, 8,3 milímetros. E daí o tempo fica bom mais uns par de dias. Mas a temperatura vai aumentar um bocadinho lá pelo dia 7, mais ou menos. 5 da tarde, 26 minutos, Desordem, quem canta? Titãs, na sequência nós teremos Cristal Notícias.

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3: Algumas informações esportivas. Nesta tarde de quarta-feira, seleção brasileira vai entrar em campo logo mais às 19 horas. A última rodada da fase de grupos, Brasil e Escócia. No mesmo horário, Marrocos e Haiti. Brasil 4 pontos, Marrocos 4, a Escócia 3, o Haiti nenhum. O técnico Carlo Ancelotti deve começar a partida com Alisson, Danilo, Marquinhos, Gabriel Magalhães e Douglas Santos, Casemiro, Bruno Guimarães e Lucas Paquetá, Rayan, Matheus Cunha e Vini Júnior. Ontem fecharam com segunda rodada os grupos K e L. No grupo K, Colômbia 6, Portugal 4, Congo 1, Uzbequistão 0. Portugal venceu o Uzbequistão por 5-0, a Colômbia venceu o Congo por 1-0. No grupo L, Inglaterra e Gana 4 pontos, Croácia 3, Panamá nenhum. A Croácia venceu o Panamá por 1-0, Inglaterra e Gana empataram em 0-0. No próximo final de semana tem Fórmula 1, Grande Prêmio da Áustria. Os treinos acontecem na sexta-feira, no sábado tem a formação do grid às 11 horas e domingo a corrida às 10 horas da manhã, Grande Prêmio da Áustria de Fórmula 1. Copa Sudoeste de Futebol Chave Prata, Marmeleiro no próximo domingo joga pelo empate diante de Mangueirinha no modo esportivo para chegar à semifinal. Na Copa CIF de Futsal, a equipe masculina de Marmeleiro tem jogo amanhã, quinta-feira, às 20 horas, em Barracão contra a Pérola do Oeste. Copa CIF de Futsal na Trifronteira.
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6: Segunda tarde, mais 33 minutos. 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É, vai fazer uns quitutes para de noite, vai chamar moçada, os amigos, a família para assistir. Tudo de bom, vamos torcer, né? Vamos torcer pela seleção brasileira. 5:33, roupa nova, curte aí.
7: Mas...

Então, 5 da tarde, 42 minutos e meio, você está conferindo, você está acompanhando o programa Mix da Saudade. RPM, Rádio Pirata. Boa tarde, vem comigo.

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9: Aqui 18, rapaz, tá com pressa hoje. 17 mais 47, 13 minutos faltando para as 18 horas. Daqui a pouquinho tem Hora do Gaúcho. 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Vamos recordar ele, saudoso Raul Santos Seixas, Ouro de Tolo.

Pizza Hut, você viu aí com o Rod Stewart aqui na programação Cristal 92,9. Momento em que começa a gelar os pés do seu Chiquinho aqui. E falando em gelar, Cimepar prevê geada mais forte amanhã ainda. Projeção do Cimepar indica a formação de geada. Vai atingir a gente aqui, vai atingir. É tal, tem lugar como o Valtir Moraes falou hoje de manhã que nem derreteu a geada ainda. Já vem outra em cima, meu Deus. Bom amigo, gente boa, obrigado pela audiência aqui no Mix da Saudade. Vamos deixar a última aqui. Já já tem oração da Ave Maria e na sequência nós teremos o programa Hora do Gaúcho, tá certo? Um abraço a todos, obrigado pela audiência. Eu volto já já, daqui a pouquinho naquela Ave Maria e na sequência nós teremos o programa Hora do Gaúcho, tá certo? Um abraço a todos, obrigado pela audiência.

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1: Hoje a liturgia nos convida a celebrar a natividade de São João Batista. Para o Papa Bento XVI, a vida de João está orientada para Jesus como a da mãe dele, Maria. João foi o precursor, a voz enviada para anunciar o Verbo encarnado. Comemorar seu nascimento significa celebrar Cristo, cumprimento das promessas de todos os profetas, dos quais o Batista foi o maior, chamado para preparar o caminho diante do Messias. Perguntado se era o Messias, João negou: "Eu não sou o Messias", mas ele permanece

0: a primeira testemunha de Jesus, tendo recebido a indicação do céu. Aquele sobre quem vires o Espírito descer e permanecer é que batiza no Espírito Santo. Após receber o batismo, Jesus saiu da água e João viu descer sobre ele o Espírito como uma pomba. Assim conheceu a plena realidade de Jesus de Nazaré e começou a dá-lo a conhecer a Israel, dizendo: Eis o Cordeiro de Deus que tira o pecado do mundo. João deu testemunho da verdade e denunciou os poderosos que não obedeciam a Deus. Quando acusou de adultério Herodes e Herodíades, pagou com a vida. Entreguemo-nos a Maria, invocando a intercessão de João Batista para que a Igreja saiba manter-se fiel a Cristo e testemunhar com coragem a sua verdade e amor a todos. Amém.
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6: Buenas, tchê. Tudo bem? Chegando com mais um programa Hora do Gaúcho, quando são 18 horas e 3 minutos, até as 19 horas, muita música pra você, viu? É, e às 19 começa o jogo da seleção brasileira também. Mas até as 19 você fica aí com o programa Hora do Gaúcho, Hora do Tradicionalismo. Boa noite, bom mate amargo, bem cevado, aquele chimarrão de patrão, pinhão sapecado. E hoje vai ter um cardápio especial, logo mais à noite, uma sopinha de Oline, é um pinhão sapecado, coisa boa, né? Um queijinho, salame e outros quetais aí para assistir o jogo do Brasil. Boa noite, cidade, boa noite, interior, sudoeste, oeste, paranaense, extremo oeste, oeste, catarinense, 469-9916-5518, abrindo todas do Hora do Gaúcho, Monarcas, na Baixada do Manduca.

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7: 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Vero. Pedro Nicolau, meu nobre e distinto amigo, hoje fizemos mais uma sessão de pocã, né? Mais uma sessão de pocã. Foi mais uma meia hora degustando umas pocã, coisa mais linda do mundo. A barrigada de pocã. Então tá bom, Pedro, a Neuza, as meninas aí, boa noite, tudo de bom, obrigado pela audiência, obrigado pela companhia. E vai lá pro Pedro e pra todos os ouvintes, Gaivota que canta triste, Sidney Lima.

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0: nós dois.
1: Abençoando nós dois, né? 18 horas com 21 minutos. E cada minuto que passa, megela mal o pezinho aqui. Epa! Ô, mundão, velho. Tem que vir um calor uma vez, né? Mas diz que vai longe. Previsão de uns dias um pouquinho mais quente a partir do dia 7 e dia 8 de julho, mais ou menos. É o que diz aí o Climatempo. E amanhã prevendo mais uma geada. Vamos que vamos, nativos, capricha, gaiteiro.

18:25, frio. Já tem Padre Reginaldo Manzotti com a oração desta quarta-feira. Dona Marlene Bonetti aí do Pocinho, boa noite. Hoje de manhã cedo ela mandou, no horário do Valtir, uma foto aqui, né? Do geadão de luxo que deu lá pelos lados do Pocinho, né? Pois é. Vero, branqueou tudo, né, Dona Marlene? Uma boa noite, bom fogo no fogão a lenha, bom chimarrão e bom teixeirinha pra nós. E essa vai lá pra Dona Saleta e Polita Alas também, pro seu Valdir em Renascença. Dona Marlene e a Dona Saleta, e gosto muito dessa.

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1: Jesus. Boa tarde, queridos filhos e filhas. Hoje, dia de São João Batista. Viva São João Batista! Viva o precursor! E também invoquemos o Sagrado Coração de Jesus e Nossa Senhora de Guadalupe, Nossa Senhora do Perpétuo Socorro. Vamos juntos rezar, pedir e suplicar, clamar a Deus. Mande as suas intenções para as 24 horas de missa e adoração. Começa sábado e vai até domingo. www.padrereginaldomanzotti.com.br. Acesse lá. Pai, Filho e Espírito Santo. Amém. Ó meu Deus, no fim desta tarde, ofereço-vos, em união com o Santíssimo Coração de Jesus, todo o meu dia. Ofereço-vos, ó meu Deus, as orações, as obras. Ofereço-vos as alegrias deste dia. Ofereço-vos as decepções. Termino este dia, Senhor, colocando no coração de Jesus todas as minhas esperanças e tristezas, todas as minhas conquistas e decepções. Ó Deus, coloco no coração de Jesus todas as minhas vitórias e decepções, virtudes e fraquezas. Sagrado Coração de Jesus, sede a minha salvação. Sagrado Coração de Jesus, acolha no vosso coração estas pessoas que peço refúgio, consolo e a bênção. Sagrado Coração de Jesus, acolha a minha vida, minha família e toda a humanidade. Nossa Senhora, de muitos títulos e de muitos nomes, queremos invocá-la sob o título de Nossa Senhora do Perpétuo Socorro. Lembrai-vos, ó Puríssima Virgem Maria, que nunca se ouviu dizer que alguém, tendo recorrido a vós, tenha ficado sem socorro. Animado por esta verdade, seguro de vossa intercessão, ó Virgem das Virgens, a vós recorro, em vós me acolho, e gemendo sob o peso dos meus pecados, me coloco na vossa presença. Nossa Senhora do Perpétuo Socorro, não desprezeis as súplicas desta tarde, ó Mãe do Filho de Deus humanado, dignai-vos de ouvir as minhas preces e alcançar, Mãe, o que vos rogo. Ave Maria, cheia de graça, o Senhor é convosco, bendita sois vós entre as mulheres, e bendito é o fruto do vosso ventre, Jesus. Santa Maria, Mãe de Deus, rogai por nós, pecadores, agora e na hora de nossa morte. Amém. Sagrado Coração de Jesus, tende piedade de nós. Nossa Senhora do Perpétuo Socorro, rogai por nós. Amém.
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4: 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Ô, João Borges, como é que tá, meu amigo?
2: Boas noites, tchê.
4: Boas, tchê.
2: Estamos ao redor do rancho.
4: Opa!
2: Se é possível, ó, daquela música. Tanda mais ou menos.
4: No talo, tudo bom. A coisa acho nunca é Chiru, teve... Né? Não, é com o Monarca.
2: Ligado, já vamos preparar um verde. Chegamos agora.
4: Certo, um verde é bom. 18 com 36, meu povo amigo.

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1: É isso aí, são 18 horas mais 43 minutos, faltando 17 para as 19, daqui a pouquinho Voz do Brasil, viu? 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Saída para Renascença, meu povo amigo, meu povo querido.

E assim chegamos ao final de mais um programa Hora do Gaúcho. Obrigado pela audiência, obrigado pela companhia. Fiquem com Deus, me coloquem em suas orações e até amanhã.

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1: 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As notícias do governo federal que movimentaram o país no dia de hoje.
2: Olá, boa noite.
0: Boa noite para você que nos acompanha em todo o país.
2: Quarta-feira, 24 de junho de 2026.
0: Vamos ao destaque do dia, emprego.
2: Dados do Ministério do Trabalho apontam que em fevereiro o Brasil ultrapassou a marca de 62 milhões de empregos formais ativos.
0: O número representa mais de 2 milhões de postos de trabalho com carteira assinada a mais que no mesmo mês do ano passado.
2: Participação feminina no mercado de trabalho cresceu 4,74%. Pablo Mundim.
3: Entre os jovens de 18 a 24 anos, o aumento foi ainda mais expressivo, quase 19% em relação ao mesmo mês do ano anterior.
0: E ainda, recorde no turismo doméstico.
2: De janeiro a maio desse ano, o número de passageiros voando dentro do país chegou a 42 milhões, um recorde. Graziela Mendonça.
4: O número de passageiros internacionais voando no Brasil também aumentou no período de janeiro a maio. Foram 12 milhões e 800 mil estrangeiros viajando aqui no país, 10% a mais que o registrado no mesmo período do ano passado.
0: Você vai ouvir também saúde.
2: O programa Agora Tem Especialistas vai levar atendimento médico a indígenas em comunidades de difícil acesso.
0: E profissionais do SUS vão ensinar pais e cuidadores a estimularem o desenvolvimento de crianças de até 6 anos. Cleide Lopes.
5: A ideia é fortalecer o vínculo familiar, contribuindo assim para o desenvolvimento saudável das crianças.
2: Hoje, na apresentação da Voz do Brasil, Mariana Jungmann e Luciano Seixas.

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1: O mercado de trabalho brasileiro continua em expansão.
0: Em fevereiro, o crescimento foi de 3,6% em relação ao mesmo mês de 2025.
1: Os dados revelam ainda um crescimento na participação feminina. Mais da metade das vagas criadas no mês foram ocupadas por mulheres.
0: Os números são da RAIS, a Relação Anual de Informações Sociais do Ministério do Trabalho e Emprego, que agora passa a ser divulgada mensalmente.
1: Os dados complementam as informações do Cadastro Geral de Empregados e Desempregados, o CAGED.
2: O mercado de trabalho brasileiro segue em expansão. Dados divulgados nesta quarta-feira da Relação Anual de Informações Sociais, a RAIS mensalizada, que complementam as informações do novo CAGED, mostram crescimento na geração de empregos. O país alcançou em fevereiro deste ano a marca de 62 milhões e 200 mil vínculos formais ativos entre trabalhadores da iniciativa privada e do serviço público. O número representa crescimento de 2 milhões e 170 mil empregos formais na comparação com fevereiro do ano passado. O avanço foi registrado em todas as regiões do país, com destaque para o Norte e o Nordeste. Os dados também mostram crescimento da participação feminina no mercado formal, que chegou a quase 29 milhões de vínculos, como destaca o ministro do Trabalho e Emprego, Luiz Marinho.
3: Ampliando a parcela de mulheres do mercado formal, ou seja, enquanto cresceu mulher 1 milhão 990, homens cresceu 879 mil novos vínculos, um crescimento de 2,7 para homens, 4,7 para mulheres. As mulheres ocupando mais no mercado de trabalho. Mas ainda há espaço aqui para crescer. Aumento de creche, por exemplo, os municípios favorece para que as mulheres ocupem mais posições no mercado de trabalho.
2: Entre os jovens de 18 a 24 anos, o aumento foi ainda mais expressivo, quase 19% em relação ao mesmo mês do ano anterior. Os números também apontam avanço na inclusão de diferentes grupos sociais. Os maiores crescimentos proporcionais foram registrados entre trabalhadores indígenas, pretos e pardos, demonstrando uma ampliação do acesso ao emprego formal no país. Reportagem Pablo Mundim.
0: O brasileiro está viajando mais pelo país.
1: Pela primeira vez na história, o número de passageiros domésticos passou de 42 milhões, um recorde.
0: O turismo de negócios também está crescendo e teve faturamento histórico de 6 bilhões de reais.
4: A analista corporativa Verônica Brito mora em Brasília e costuma viajar bastante pelo Brasil. Do ano passado para cá, já foram 9 viagens para diferentes roteiros, mas ela tem um destino preferido.
5: Eu costumo viajar mais pelo Nordeste. Minha preferência é pelas praias e, para mim, as praias do Nordeste são as melhores. A comida, a receptividade, as pessoas do Nordeste são calorosas, né?
4: E como Verônica, cada vez mais brasileiros decidem viajar dentro do país. Foram 42 milhões de passageiros voando de norte a sul entre janeiro e maio deste ano. Um recorde no volume de passageiros domésticos, segundo o Ministério do Turismo. O número é 6% maior que os 39 milhões e 800 mil passageiros registrados no mesmo período do ano passado. Analisando somente o mês de maio, o volume também foi recorde, com 8 milhões e 300 mil passageiros domésticos, a maior movimentação para o mês da série histórica. O ministro do Turismo, Gustavo Feliciano, disse que os bons resultados do setor têm movimentado a economia do país.
6: Estamos registrando recordes atrás de recordes. Graças ao desenvolvimento do Brasil e às políticas adotadas pelo governo federal, estamos conseguindo manter os bons resultados. Isso tudo reflete na geração de emprego e renda para a população. Estamos com o maior saldo de empregos da história no setor do turismo, com mais de 2,4 milhões de empregos com carteira assinada. Continuaremos trabalhando para promover ainda mais o turismo interno e também a atração de turistas estrangeiros, gerando dignidade para a nossa população.
4: O número de passageiros internacionais voando no Brasil também aumentou no período de janeiro a maio. Foram 12 milhões e 800 mil estrangeiros viajando aqui no país, 10% a mais que o registrado no mesmo período do ano passado. Outro resultado positivo foi observado no turismo corporativo, que envolve eventos empresariais e negócios. Entre janeiro e maio, o faturamento nesse segmento foi recorde, 6 bilhões de reais, maior valor da série histórica iniciada em 2022. Reportagem Graziela Mendonça.
1: Um novo aporte de 140 bilhões de reais foi anunciado esta semana para a Nova Indústria Brasil, a política de modernização industrial do governo federal.
0: Os recursos vão ser direcionados para as 6 missões que fazem parte dessa política. São elas: agroindústria, saúde, infraestrutura, transformação digital, bioeconomia e tecnologias para soberania e defesa nacionais.
1: Lançada em 2024, a NIB tem como objetivo impulsionar a indústria nacional até 2033, a partir da modernização do parque industrial e da adaptação às novas tecnologias.
0: A NIB também tem como meta aumentar a exportação de produtos brasileiros, utilizando práticas de produção sustentáveis e menos poluentes.
1: Hoje, durante o programa Bom Dia, Ministro, o titular do Ministério do Desenvolvimento, Indústria, Comércio e Serviços, Márcio Elias Rosa, afirmou que o investimento no setor contribui para o desenvolvimento social do país.
7: Quer promover, desde inovação, sobretudo inovação, a incorporação de novas tecnologias, promover a transição digital, né, para que nós tenhamos a chamada indústria 4.0, como também aumentar a nossa capacidade exportadora, para que o Brasil possa estar na cena internacional, não apenas com commodities, o que é muito bom e funciona muito bem, mas também com produtos com valor agregado. Não há desenvolvimento social se não tiver desenvolvimento econômico. É preciso que um esteja ligado ao outro.
0: E ainda falando de desenvolvimento, taxistas e motoristas de aplicativos que tiveram o cadastro aprovado pelo programa Move Brasil já podem procurar as concessionárias de automóveis indicadas para financiar novos veículos.
1: A linha de crédito de até 30 bilhões de reais é voltada para a renovação da frota desses profissionais.
0: O Move Brasil garante juros mais baixos, prazo de financiamento de até 72 meses e mais 6 meses de carência.
1: E abrange também compra de equipamentos de segurança, no caso das mulheres.
0: Podem participar profissionais com pelo menos 12 meses de atuação que tenham realizado, no mínimo, 100 corridas e também taxistas registrados.
1: Os interessados em aderir ao programa podem realizar o cadastro na página gov.br/movebrasil.
0: Saúde para a população indígena.
1: O programa agora tem especialistas do Ministério da Saúde e espera realizar mais de 13 mil atendimentos até o fim de junho em territórios do Ceará, Pernambuco, Amapá e Pará.
0: A iniciativa leva consultas, exames e cirurgias para áreas de difícil acesso, garantindo assistência médica diretamente para as comunidades.
1: Somente nos mutirões oftalmológicos, a expectativa é realizar cerca de 1.600 consultas especializadas, 8 mil exames e mais de 340 cirurgias.
8: A indígena Creuza Nunes, do Amapá, aprovou o atendimento oferecido pelos profissionais do Sistema Único de Saúde no mutirão realizado na comunidade.
9: Gostei muito que eles vieram, eles fizeram todas as consultas, conversaram bem com a gente. Todos os indígenas que queriam fazer consulta, ultrassom, todo tipo de exame eles fizeram aqui.
8: Até o final de junho, indígenas de territórios localizados no Ceará, Pernambuco, Amapá e Pará vão receber cuidados médicos por meio do programa Agora Tem Especialistas. A expectativa é de que sejam realizados mais de 13 mil atendimentos, entre consultas, exames e procedimentos. A secretária de Saúde Indígena do Ministério da Saúde, Lucinha Tremembé, destacou os serviços oferecidos.
10: Nossa meta é superar 15 mil procedimentos, ofertando consultas, exames, avaliações cirúrgicas e procedimentos especializados. Também estamos levando equipes especializadas para regiões de difícil acesso, incluindo a terra indígena Tumucumac e a terra indígena Zoé.
8: A enfermeira Raquel Lira Pinheiro, coordenadora da Casa de Apoio à Saúde Indígena do Amapá, afirma que ficou surpresa com a procura por atendimentos durante o mutirão.
11: Nunca tivemos uma ação com tanta procura, né, com tanto número de atendimentos e com tantas altas, né, dos indígenas para seus territórios. No segundo dia, nós já tivemos um número muito elevado, com esses indígenas voltando para o seu território, com essas demandas reprimidas sanadas.
8: Desde o início da estratégia, em agosto de 2025, já foram realizados 14 mutirões em diferentes regiões do país, contemplando territórios do Alto Rio Solimões, Médio Rio Solimões, Vale do Javari, Chavante, Yanomami e Ecauana, Alto Rio Negro, Guamá Tocantins, Altamira e Rio Tapajós. Em 2025, foram registrados mais de 9.500 procedimentos especializados. Em 2026, o número já ultrapassa 17 mil atendimentos, entre consultas, exames e procedimentos. Reportagem Luana Karen.
0: E pais e responsáveis por crianças de até 4 anos devem ficar atentos ao calendário de vacinação.
1: O Ministério da Saúde incluiu hoje uma segunda dose de reforço contra a poliomielite para ampliar a proteção contra a paralisia infantil.
0: A segunda dose é recomendada para crianças que já completaram o esquema primário e receberam o primeiro reforço.
1: Com a atualização, o esquema completo passa a ter 5 doses. A vacina está disponível gratuitamente em todas as unidades básicas de saúde do país.
0: O Brasil não registra casos do vírus desde 1989. Com o reforço, o Ministério da Saúde espera prolongar o tempo de imunidade e garantir a erradicação da doença.
1: Para mais informações, acesse saúde.gov.br ou procure a unidade de saúde mais próxima.
0: E para estimular ainda mais o desenvolvimento saudável das crianças, profissionais do SUS estão recebendo uma capacitação especial.
1: Eles estão sendo formados para ensinar os pais e responsáveis a estimular os filhos na primeira infância.
0: A ideia é que eles estejam aptos a oferecer orientações sobre brincadeiras, jogos e estímulos que ajudem a fortalecer o vínculo familiar.
12: Mais de 2.500 profissionais do Sistema Único de Saúde já estão preparados para apoiar o desenvolvimento infantil da atenção primária. Eles foram capacitados na abordagem Cuidados para o Desenvolvimento da Criança, que tem como meta habilitar os profissionais a desenvolver atividades com cuidadores para fortalecer o vínculo com crianças e, assim, promover o desenvolvimento nos primeiros anos de vida. A enfermeira Sheila Los Vernesti foi uma das profissionais capacitadas. Ela trabalha em uma unidade básica de saúde em Ponta Grossa, no Rio Grande do Sul. Ela fala sobre como essa capacitação tem ajudado no atendimento mais humanizado às crianças.
13: Eu consigo, sim, ver pelos meus atendimentos antes do curso e depois do curso, como eu consegui dar muito mais informação e parece que até o vínculo com essas mães melhoraram muito, sim. Eu sempre procurei ser mais acolhedora, assim, tudo, mas acho que algumas ideias, incentivar mais essas mães, assim, era meio muito técnico. E depois, assim, no curso, assim, me abriu um leque de mais possibilidades, de ideias, situações simples, como ensinar a brincar com a criança, incentivar a brincar, como isso ajuda no desenvolvimento dessa criança, né, no futuro.
12: O curso qualifica profissionais de saúde que atuam no cuidado às crianças e famílias. A formação habilita equipes das unidades básicas de saúde para orientar famílias sobre brincadeiras e estímulos às crianças nos primeiros anos de vida. A ideia é fortalecer o vínculo familiar, contribuindo assim para o desenvolvimento saudável das crianças, como explica a coordenadora geral de atenção à saúde das crianças, adolescentes e jovens do Ministério da Saúde, Sônia Venâncio.
14: A gente sabe que o desenvolvimento ele é fortemente influenciado por essas interações nos primeiros anos de vida. Essas interações elas são responsáveis pelo desenvolvimento do cérebro, pelo estabelecimento das sinapses, né, no cérebro. E quanto mais então, né, o cuidador pratica atividades muito simples, como por exemplo, conversar com a criança, cantar, contar histórias, brincar, todas essas atividades, né, têm um papel fundamental no desenvolvimento dessas habilidades, do desenvolvimento infantil.
12: O curso Cuidados para o Desenvolvimento da Criança na Atenção Primária à Saúde é de graça e está disponível para profissionais do SUS, como médicos, enfermeiros, psicólogos e fisioterapeutas. A capacitação é oferecida na modalidade online com carga horária de 30 horas e está disponível no site unasus.gov.br. Reportagem Cleide Lopes.
1: O ministro da Saúde, Alexandre Padilha, inaugurou hoje em Cubatão, São Paulo, a 10ª Unidade Móvel de Saúde do programa Agora Tem Especialistas, Caminhoneiro e Caminhoneira.
0: A iniciativa leva serviços do SUS diretamente a pontos de parada e descanso nas estradas.
1: A estrutura oferece consultas médicas e de enfermagem, vacinação, testes rápidos, exames laboratoriais básicos, eletrocardiograma e teleconsultas.
0: O ministro Alexandre Padilha destacou que as unidades móveis de saúde como esta ajudam os caminhoneiros a fazerem um acompanhamento de saúde que eles não costumam fazer em suas cidades de origem.
15: A gente tem quase 400 mil caminhoneiros cadastrados nas unidades básicas de saúde de origem pelas equipes de saúde da família, mas de cada 10, 4 nunca sequer foram uma vez na sua unidade básica de saúde de origem. A gente está aproveitando que no meio do trabalho, nesse momento de descanso, faz a vacinação, faz os exames, está vendo muita gente que estava com a medicação incorreta, então ajusta a medicação para doenças crônicas, como hipertensão, diabetes, problemas relacionados à obesidade, muitos problemas no campo da saúde mental.
1: Na tarde de hoje, o ministro também lançou a Política Nacional de Atenção Integral à Saúde da População em Situação de Rua.
0: Ela também prevê a criação de unidades móveis de rua.
1: Serão 400 veículos que ampliarão a capacidade de atuação nas cidades e devem contemplar todas as equipes cofinanciadas pelo Ministério da Saúde.
0: 300 milhões de reais para estimular o desenvolvimento científico e a inovação no Brasil.
1: Está aberta mais uma chamada universal do CNPq, que tem o objetivo de apoiar pesquisas em todas as áreas do conhecimento.
0: As inscrições vão até 3 de agosto.
16: Na Universidade de Brasília, o professor Fábio Pitella lidera uma equipe de pesquisadores em busca de novas formas de tratamento contra o câncer. A pesquisa consiste em editar o genoma de células cancerígenas para bloquear o avanço da doença. O trabalho da equipe foi contemplado por um edital do CNPq de 2024, que destinou cerca de R$140 mil para a pesquisa. O professor explica que o dinheiro é essencial para a continuidade do trabalho.
17: As pesquisas são relativamente caras, nós usamos insumos que não são tão triviais, então sem o fomento do CNPq é praticamente impossível a gente conduzir uma pesquisa dentro de uma instituição pública. O edital universal, ele nos ajuda a manter o laboratório funcionando, mas também a formar pessoas e capacitar recursos humanos, né?
16: Agora, em 2026, uma nova chance está disponível para pesquisadores que buscam apoio financeiro para seus trabalhos. A chamada universal deste ano vai investir R$300 milhões em inovação científica. Este é o terceiro edital lançado nos últimos 4 anos. De acordo com o presidente do CNPq, Conselho Nacional de Desenvolvimento Científico e Tecnológico, Olival Freire, a iniciativa garante previsibilidade para as pesquisas.
18: Elas têm que ser como desfile de escola de samba, jogo de Copa do Mundo. Você tem que saber que ela vai acontecer em qual época do ano, porque a ciência é uma atividade que depende de previsibilidade. Você tem que preparar projetos de pesquisa, você tem que mobilizar colegas, mobilizar alunos.
16: A chamada é dividida em 3 grupos. Faixa A, voltada para jovens doutores com projetos de até 24 meses. Faixa B, destinada a pesquisadores com vínculo formal na instituição de pesquisa e projetos de até 36 meses. E faixa C, que compreende pesquisadores mais experientes, com equipes maiores e cooperação entre instituições. Pelo menos R$90 milhões serão destinados para fomentar projetos desenvolvidos nas regiões Norte, Nordeste ou Centro-Oeste. As inscrições vão até 3 de agosto e o edital completo está disponível em gov.br/CNPq. Reportagem Graziele Bezerra.
1: Também esta semana foram anunciados outros R$300 milhões pelo Ministério da Ciência, Tecnologia e Inovação para iniciativas de popularização da ciência no país.
0: Nesse caso, os recursos serão destinados a apoiar projetos como Olimpíadas Científicas, Feiras de Ciências e programas de formação de jovens cientistas.
1: O programa também contempla investimentos em museus, centros de ciência, planetários e outras estruturas dedicadas à difusão do conhecimento científico.
0: A Prova Nacional Docente foi criada pelo Ministério da Educação para apoiar a seleção de professores da educação básica pública em todo o país.
1: Ela testa se os candidatos possuem as competências essenciais para a docência.
0: Os resultados de cada exame têm validade de 3 anos e podem ser utilizados em múltiplos processos seletivos ao longo desse período.
1: Além disso, a prova também corresponde à avaliação teórica do ENAD, o Exame Nacional de Desempenho de Estudantes para os cursos de licenciatura.
0: No ano passado, mais de 500 mil professores alcançaram o padrão de proficiência na prova. E esse ano, as inscrições para ela já estão abertas.
19: O Ministério da Educação abriu as inscrições para a Prova Nacional Docente, a PND. Os professores interessados têm até o dia 3 de julho para se inscrever no exame por meio do endereço pnd.inep.gov.br. Os participantes que tiveram o pedido de isenção da taxa de inscrição aprovado devem acompanhar as próximas etapas do cronograma e efetivar a inscrição dentro do prazo estabelecido. Já aqueles que tiveram a solicitação negada precisam pagar a taxa de R$ 85. A PND vai ser aplicada no dia 20 de setembro. O resultado final está previsto para ser divulgado no dia 15 de dezembro. O ministro da Educação, Leonardo Barchini, destacou que a prova é uma grande oportunidade para os professores do país.
20: Mais de 2 mil redes vão utilizar a sua nota. A nota da prova que você faz hoje vale para os 3 anos seguintes. No ano passado, mais de 10 mil professores ingressaram ou na rede estadual ou na rede municipal com a nota da PND.
19: A Prova Nacional Docente faz parte do programa Mais Professores para o Brasil, que reúne ações de reconhecimento e qualificação do Magistério da Educação Básica e de incentivo à docência no país. Neste ano, a PND registrou adesão de 2.031 entes federativos. O número representa a participação de 96% das capitais e de 85% dos estados brasileiros, um crescimento superior a 30% em relação a 2025. Para mais informações, acesse as redes sociais do Ministério da Educação ou portalgov.br/MEC. Reportagem Júlio César de Oliveira.
1: E essas foram as notícias do Governo do Brasil.
0: Uma realização da Secretaria de Comunicação Social da Presidência da República.
1: Com produção da empresa Brasil de Comunicação.
0: Fique agora com o Minuto do TCU. Em seguida, as notícias do Poder Judiciário e do Congresso Nacional. Boa noite.
1: Boa noite para você. Até amanhã.
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23: O Tribunal de Contas da União avaliou o Compromisso Nacional Criança Alfabetizada, programa do governo federal voltado a garantir a alfabetização de todas as crianças até o segundo ano do ensino fundamental. A auditoria teve foco na formação continuada de professores, coordenadores pedagógicos, diretores e outros profissionais da educação. O programa prevê apoio técnico e financeiro a estados e municípios, além do acompanhamento dos resultados. A fiscalização apontou avanços na política, mas identificou desafios que podem comprometer o alcance das metas. Um exemplo é a dificuldade de coordenação entre estados e municípios. O tribunal também destacou que o monitoramento das ações é frágil e determinou ao Ministério da Educação que crie plano de ação para corrigir os erros. Saiba mais em tcu.gov.br.
22: 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Você vai ouvir agora notícias do Poder Judiciário.
24: STF valida a criação de feriado de Corpus Christi no estado do Rio de Janeiro.
25: CNJ aprova novas regras para o sepultamento de corpos não identificados e para a emissão das certidões de óbito.
24: Empresa de segurança deve incluir todos os carros no cálculo de cota de aprendiz.
25: Boa noite, eu sou Marcela Luiz.
24: E eu sou Walter Lima.
25: Supremo Tribunal Federal mantém validade de lei do Rio de Janeiro que transformou o dia de Corpus Christi em feriado estadual.
24: A decisão unânime foi tomada em sessão plenária virtual. Marcelo Della Libera.
2: A ação foi apresentada pela Confederação Nacional do Comércio de Bens, Serviços e Turismo, a CNC, que alegava invasão da competência privativa da União para legislar sobre direito do trabalho. Mas a relatora do caso no Supremo Tribunal Federal, ministra Carmen Lúcia, entendeu que a lei estadual questionada protege um patrimônio cultural e material, sendo de competência legislativa concorrente da União, dos estados e dos municípios, conforme prevê a Constituição Federal. Ainda segundo a ministra, o processo destaca que a celebração de Corpus Christi em diversos municípios fluminenses assume característica de festividade popular, com eventos musicais, feiras e atividades que movimentam significativamente a economia local e o turismo.
25: Conselho Nacional de Justiça aprova novas regras para o sepultamento de corpos não identificados e para a emissão das certidões de óbito.
24: A medida fortalece a busca por desaparecidos e evita a perda de informações importantes para as famílias. Judite Aragão.
3: Pela resolução, o enterro e o registro de óbito só poderão ser autorizados após a apresentação de um laudo da Polícia Científica que comprove a coleta de dados biométricos e biológicos necessários para uma futura identificação. A norma também prevê a integração de informações entre os cadastros nacionais de corpos não identificados e de pessoas desaparecidas.
25: STJ admite recurso extraordinário sobre relativização da vulnerabilidade de vítima de estupro menor de 14 anos de idade.
24: O pedido de admissibilidade foi feito pelo Ministério Público de Santa Catarina. Fátima Uchoa.
4: Um acórdão da sexta turma do STJ, questionado pelo MP, considerou por maioria dos votos que o relacionamento amoroso entre o réu e a vítima e o aval dos responsáveis por ela afastariam de forma excepcional a aplicação da súmula 593 do STJ e da previsão legal sobre estupro de vulnerável. O ministro Luiz Felipe Salomão lembrou que o STF tem jurisprudência pacífica no mesmo sentido do entendimento firmado pelo STJ, reconhecendo que é absoluta a presunção de violência nos crimes de estupro contra menor de 14 anos, sendo irrelevante o eventual consentimento da vítima. Para Salomão, ficou nítida a divergência do acórdão. Assim, admitiu o recurso extraordinário e determinou a remessa dos autos à Suprema Corte.
25: O número de vagas de aprendiz deve considerar todos os cargos de uma empresa.
24: A CLT determina um número equivalente a 5% dos postos de trabalho. Marla Lacerda.
5: Uma empresa de segurança foi condenada a pagar uma indenização de R$50 mil porque excluiu o cargo de vigilante do cálculo de vagas para aprendizes. A seguradora possuía mais de 2.700 empregados e apenas 4 aprendizes. Para os ministros do TST, o fato da atividade de vigilante ser considerada de risco, exigir idade mínima de 21 anos e porte de arma, não dispensa a inclusão do posto de trabalho nos cálculos para definir a cota. Isso porque a função também exige período de experiência para conseguir vaga no mercado de trabalho.
25: Justiça condena mais 6 envolvidos em esquema de tráfico internacional de drogas no porto de Salvador, na Bahia.
24: A ação foi proposta pelo Ministério Público Federal. Vanessa Pereira.
6: Segundo a denúncia, o grupo criminoso inseria cocaína em containers de cargas lícitas com destino à Europa, especialmente para a Holanda, Bélgica e Espanha, utilizando a estrutura portuária de Salvador, na Bahia. Os réus foram condenados pelos crimes de tráfico internacional de drogas, organização criminosa, associação para o tráfico, lavagem de dinheiro e falsificação de documento público.
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25: Uma boa noite.
24: E até amanhã.
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26: Eu sou Paula Groba.
27: E eu sou Humberto Pinheiro.
26: E estes são os destaques de hoje do Jornal do Senado, que começa agora.
27: A ação policial poderá ser mais rápida em casos de abuso infantil na internet.
8: Avança projeto que garante no SUS exames para detectar risco hereditário de câncer de mama.
27: Senador comemora a decisão do STF que derruba a idade mínima na aposentadoria especial.
8: Boa noite.
27: Boa noite.
8: Na internet, um crime pode acontecer em segundos. Para acelerar o resgate de vítimas e a identificação de criminosos, avançou no Senado um projeto que autoriza a chamada Ronda Virtual.
27: A ideia é agilizar o acesso da polícia a dados de suspeitos na internet sem a necessidade de autorização judicial em situações de urgência. O repórter Bruno Lourenço traz os detalhes.
9: O projeto de lei legaliza expressamente a chamada Ronda Virtual, varredura policial automatizada em ambientes digitais para coletar arquivos de abuso. Outra inovação é que em casos de transmissão ao vivo, o risco iminente à vida da vítima, as autoridades policiais poderão requisitar dados cadastrais e de conexão diretamente aos provedores de internet e aplicativos, sem a necessidade de esperar por uma ordem judicial prévia, como explicou a relatora, senadora Damares Alves, do Republicanos do Distrito Federal.
10: Nós vamos dar com esse projeto poder aos policiais de retirar imediatamente essa live do ar. Nós vamos dar poder com esse projeto que o agente policial, o delegado, imediatamente haja na hora de identificar uma imagem no mundo online de abuso de violência sexual contra criança e adolescente.
9: O projeto cria ainda o crime de simulação de abuso por meio de inteligência artificial, punindo de 3 a 5 anos de reclusão quem criar imagens ou deepfakes realistas usando o rosto ou a voz de menores.
8: A violência contra crianças e adolescentes segue sendo um dos maiores desafios do país. Só nos primeiros meses de 2026, mais de 115 mil denúncias foram registradas, a maioria dentro da própria casa das vítimas.
27: O tema foi debatido em audiência pública no Senado. Repórter Lana Dias.
11: Os participantes citaram desafios como orçamento insuficiente e dificuldade de acompanhamento da vítima após o crime. Para a presidente da comissão, senadora Damares Alves, do Republicanos do Distrito Federal, o investimento em ações voltadas à proteção desse público é escasso.
10: Quando a gente pega o orçamento da União, a gente pega LDO dos estados e dos municípios e a gente procura a criança no orçamento de forma absoluta, a gente não encontra.
11: O Plano Nacional foi criado com o objetivo de desenvolver ações em eixos como prevenção, atendimento, responsabilização, mobilização social, estudos e pesquisas. A representante do Ministério dos Direitos Humanos e da Cidadania, Célia Carvalho Narras, explicou que o documento está em fase de revisão para abordar os diferentes contextos da infância no país. Mas além de atuar na prevenção, participantes ressaltaram a importância de promover acolhimento integral das vítimas depois das ocorrências.
8: E a violência contra mulheres trans acontece de forma tão frequente no cotidiano que muitas vezes deixa de ser reconhecida como violência.
27: Esse é um dos alertas de uma pesquisa do Instituto Data Senado, que pela primeira vez traz dados específicos sobre essa população. A reportagem é de Marcela Diniz.
12: A violência contra mulheres transgênero é cotidiana e acontece em casa, na rua, nos espaços privados e nos órgãos públicos. É o que mostra a edição de número 11 da Pesquisa Nacional de Violência contra a Mulher, do Instituto Data Senado e da empresa Nexus. Pela primeira vez desde 2005, o levantamento traz dados específicos sobre a experiência de trans e travestis. Muitas das 43 entrevistadas ao serem questionadas se sofriam violência, responderam a princípio que não. Mas as mesmas, quando perguntadas se já foram xingadas, mal atendidas ou hostilizadas pelo fato de serem quem são, aí a resposta era que sim, que sempre. O psicólogo do Data Senado, Rolf Hegger, comenta que esse resultado é preocupante porque aponta como agressões cotidianas acabam normalizadas no caso das mulheres trans.
13: Tem uma diferença entre o que a pessoa percebe como violência, que ela diz não, sofri violência, mas quando a gente mostra as situações de violência, elas dizem que sim. Então, o que a gente levantou como hipótese para isso é que a violência que ela sofre são constantes, são em todos os lugares e isso acaba sendo normalizado.
12: 40% das mulheres trans e travestis sofreram agressões verbais, 17% físicas e 12% violência sexual. Os dados da pesquisa passarão a fazer parte do Mapa Nacional da Violência de Gênero, plataforma interativa do Observatório da Mulher contra a Violência do Senado, desenvolvido em parceria com a organização Gênero e Número e com o Instituto Natura. E avançou no Senado o projeto que garante às mulheres exames no SUS para detectar risco de câncer de mama hereditário.
27: Até 10% dos casos de câncer de mama são herdados da mãe, segundo a relatora da proposta, senadora Ivete da Silveira, do MDB de Santa Catarina, repórter Márcio Maturana.
0: Está prevista, por exemplo, a análise do histórico familiar e a realização de exames genéticos específicos para identificar variantes associadas ao câncer hereditário. Até 10% dos casos de câncer de mama são herdados da mãe, segundo a relatora da proposta, a senadora Ivete da Silveira, do MDB de Santa Catarina. Ela disse que a proposta combate desigualdades sociais.
14: Evidências indicam que o acesso a testes genéticos e ao aconselhamento especializado permanece condicionado a fatores socioeconômicos como renda e escolaridade, o que limita sem efetivação e aprofunda a inequidade.
0: O projeto, que já foi aprovado pela Câmara e agora segue para a votação na Comissão de Assuntos Sociais do Senado, também determina medidas para ampliar a oferta de exames preventivos e reduzir o tempo de espera. Além dos exames, o SUS deverá oferecer aconselhamento genético em unidades próprias, conveniadas ou contratadas.
12: O senador Paulo Paim, do PT do Rio Grande do Sul, comemorou a decisão do STF que derrubou a idade mínima para aposentadoria especial em atividades insalubres. A corte considerou inconstitucional o dispositivo da reforma da Previdência de 2019, que fixava idades de 55, 58 e 60 anos, dependendo do tempo de exposição a agentes nocivos.
27: Paim afirma que a medida não é privilégio, mas uma forma de proteção à saúde dos trabalhadores.
12: Já a senadora Leila Barros, do PDT do Distrito Federal, destacou a expectativa positiva para a Copa do Mundo Feminina de 2027 no Brasil, afirmando que o torneio deve dar mais visibilidade ao esporte feminino e valorizar as atletas ainda frente a desafios e preconceitos.
27: Segundo ela, a competição também pode fortalecer o futebol feminino e incentivar outras modalidades praticadas por mulheres no país. O Mundial será entre 24 de junho e 25 de julho em Belo Horizonte, Brasília, Fortaleza, Porto Alegre, Recife, Rio de Janeiro, Salvador e São Paulo.
12: E por falar em Copa do Mundo, o esporte que mobiliza torcidas e une países também transforma vidas fora dos estádios. Praticado desde a infância, ele ajuda a prevenir doenças, melhora a qualidade de vida e contribui para manter crianças e jovens na escola.
27: Esses benefícios foram destacados em uma audiência pública da Comissão de Esporte do Senado. A reportagem é de Rodrigo Rezende.
15: A senadora Leila Barros, do PDT do Distrito Federal, presidente da comissão, afirmou que esse tema é fundamental para a melhora da qualidade de vida da população.
16: E quando falamos de esporte para toda a vida, falamos também de saúde pública. Estimular a atividade desde a infância até a terceira idade significa prevenir doenças, melhorar a qualidade de vida da população e contribuir para a sustentabilidade do sistema de saúde.
15: Stephanie Risk, doutora em cardiologia pela USP, mostrou pesquisas que apontam que a inatividade física é responsável por 9% de mortes prematuras em todo o mundo. Robson Aguiar, presidente da Confederação Brasileira do Desporto Escolar, ressaltou a importância do esporte no combate à evasão escolar.
17: 40% dos nossos alunos, eles repetem de ano, saem da escola por não ter algum incentivo. E o esporte faz exatamente o contrário. Você vai ver que mais de 80% permanece na escola devido ao esporte. Então, o esporte escolar é uma ferramenta fundamental para a educação.
15: O ministro do esporte, Paulo Henrique Cordeiro, destacou o papel social do esporte.
18: Porque o esporte é muito mais do que essa prática. O esporte é uma mudança fática de realidade socioeconômica. É uma mudança de vida.
15: De maneira geral, a OMS recomenda a prática para adultos de pelo menos 150 minutos semanais de atividades físicas. Para crianças e adolescentes, o ideal é a prática de 60 minutos de atividades por dia.
27: Com edição de Paula Groba e trabalhos técnicos de João Lira, o Jornal do Senado fica por aqui. Acompanhe agora as notícias da Câmara dos Deputados. Boa noite.
12: Boa noite e até amanhã.
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2: Comissão autoriza a venda fracionada de medicamentos pelas farmácias.
3: Avança a proposta que pune quem expuser crianças à violência doméstica.
2: Parlamentares aprovam inclusão de deficiências ocultas em documentos.
4: Boa noite. Projeto que institui documento com QR Code para identificar deficiências ocultas pode seguir para o Senado. A repórter Maria Neves tem os detalhes dessa nova identidade.
19: A Comissão de Constituição e Justiça da Câmara aprovou o projeto do deputado Capitão Alberto Neto, do PL do Amazonas, que institui a Identificação Civil Nacional da Pessoa com Deficiência. O novo documento deverá adotar tecnologia de QR Code dinâmico com informações atualizadas sobre deficiências, inclusive as ocultas. Com a aprovação, o texto pode seguir para o Senado. De acordo com a proposta, o sistema permitirá que o beneficiário ou responsável atualize os dados sobre a condição de saúde da pessoa em tempo real. O objetivo da medida é garantir prioridade e segurança às pessoas com deficiência em atendimentos e situações de emergência. Na opinião da relatora na Comissão de Defesa dos Direitos das Pessoas com Deficiência, deputada Andréia Siqueira, do PSB do Pará, a utilização do QR Code dinâmico representa um instrumento eficaz para combater a invisibilidade social enfrentada por pessoas com deficiências ocultas.
20: Ao contrário de deficiências físicas evidentes, essas condições muitas das vezes não são reconhecidas ou compreendidas pela sociedade. Isso resulta em uma série de obstáculos no acesso ao direito e serviços. Em situações que exigem comprovação de condição especial, atendimento prioritário ou simples empatia no trato do cotidiano.
19: Deficiências ocultas ou invisíveis são condições de saúde que não são percebidas visualmente, como transtorno do espectro autista, deficiências intelectuais, doenças renais crônicas ou surdez parcial. A falta de sinais físicos óbvios frequentemente gera barreiras no acesso a atendimentos prioritários já garantidos por lei. Pelo texto aprovado, a Identificação Civil Nacional da Pessoa com Deficiência não substitui a Carteira de Identificação Nacional. A função do novo documento é facilitar o acesso a direitos e serviços específicos sem a necessidade de emissão de novos cartões físicos a cada mudança no quadro clínico do paciente. Da Rádio Câmara de Brasília, Maria Neves.
1: Saúde.
2: Comissão aprova a venda fracionada de remédios por farmácias e drogarias. A repórter Sofia Peçanha nos traz o debate sobre o tema.
21: A Comissão de Defesa do Consumidor aprovou o projeto que determina a venda de forma fracionada de medicamentos por farmácias e drogarias. O texto aprovado é resultado de 5 propostas analisadas em conjunto. A mais antiga delas, apresentada pelo deputado Jorge Sola, do PT da Bahia, em 2015. Elas alteram a legislação sobre o comércio de medicamentos. Atualmente, a fração de remédio já é permitida, mas não é obrigatória, o que faz com que a maioria dos consumidores ainda precise comprar caixas completas, mesmo quando utiliza apenas parte do conteúdo. O texto aprovado estabelece o fracionamento como uma exigência legal para medicamentos como antibióticos, analgésicos, anti-inflamatórios e antieméticos, que são remédios para náuseas e vômitos. O relator da proposta na comissão, o deputado Celso Russomano, do Republicanos de São Paulo, destacou que a medida visa reduzir o desperdício, evitar a automedicação e diminuir os custos para os pacientes.
23: Tal medida contribui para proteger a saúde e segurança da coletividade. A automedicação, o consumo de remédios fora da validade e ainda a potencial intoxicação de crianças no ambiente doméstico.
21: Além disso, o projeto prevê que o preço dos medicamentos fracionados siga regras específicas da Câmara de Regulação do Mercado de Medicamentos, para garantir que o consumidor não pague mais caro proporcionalmente por quantidades menores.
23: Entendemos que essa medida também beneficia sobremaneira os consumidores, pois evita que as farmácias aumentem indevidamente seus lucros na subdivisão de medicamentos.
21: Em caso de descumprimento, o infrator estará sujeito à penalidade de suspensão de vendas ou fabricação de produto, cancelamento de registro do produto ou cancelamento de autorização para funcionamento da empresa. O projeto gerou debate entre os parlamentares, principalmente sobre os desafios na adaptação das embalagens, no controle sanitário e nos custos operacionais para viabilizar a venda fracionada em larga escala. O deputado Gilson Marques, do Novo de Santa Catarina, chegou a apresentar um parecer alternativo para evitar o fracionamento.
5: Assim, acreditamos que a melhor solução para o referido problema seria adequar a posologia ao tempo de tratamento, sendo função das indústrias farmacêuticas produzir as embalagens e dispensá-las com a quantidade correta.
21: Mas a proposta que estabelece a venda fracionada de medicamentos foi aprovada pela Comissão de Defesa do Consumidor e seguiu para análise na Comissão de Saúde. Da Rádio Câmara de Brasília, Sofia Peçanha.
1: Segurança Pública.
4: Comissão de Constituição e Justiça aprova penas para quem expor crianças à violência doméstica. A repórter Paula Bittar acompanhou a votação.
6: Uma proposta aprovada pela Comissão de Constituição e Justiça da Câmara prevê penas para quem expuser crianças e adolescentes a atos de violência doméstica. De acordo com o texto aprovado, o crime de violência doméstica praticada na frente de criança ou adolescente tem punição de 6 meses a 2 anos de detenção. E essa penalidade é aumentada em mais metade se o crime é praticado de forma reiterada ou se a criança ou adolescente estiver sob autoridade, guarda ou vigilância do agente ou da vítima. A relatora na comissão, deputada Cris Tonietto, do PL do Rio de Janeiro, ressaltou que a proposta reconhece que a violência doméstica tem um impacto grande sobre a criança, mesmo quando ela não é a vítima direta.
7: Ao conviverem com situações constantes de agressões físicas, verbais ou psicológicas, as crianças não apenas testemunham o sofrimento dos envolvidos, mas também internalizam esses comportamentos como modelos de relação interpessoal. Essa vivência traumática compromete o bem-estar emocional, afeta o desempenho escolar e pode desencadear transtornos psicológicos de longo prazo.
6: A proposta que prevê penas para quem expuser crianças e adolescentes a atos de violência doméstica ainda precisa ser analisada pelo plenário da Câmara antes de seguir ao Senado. Da Rádio Câmara de Brasília, Paula Bittar.
1: Justiça.
2: Comissão aprova a proposta que aumenta penas de crimes financeiros contra fundos de pensão. A repórter Silvia Munhato tem os detalhes.
9: A Comissão de Finanças e Tributação da Câmara aprovou o projeto que aumenta as punições para crimes financeiros que causem prejuízo a fundos previdenciários ou de pensão. As investigações da Polícia Federal relativas ao Banco Master têm apontado investimentos de fundos de servidores públicos estaduais em aplicações do Master em períodos em que elas já eram consideradas de alto risco pelo mercado. O autor da proposta, deputado Wellington Prado, do PSD de Minas Gerais, batizou a proposta de Lei Faria Lima, em uma referência à Avenida de São Paulo, onde estão sediadas várias instituições financeiras. Pelo texto, quem cometer esses crimes estará sujeito a penas de reclusão de 20 a 40 anos. A proposta também define que os crimes serão insuscetíveis de fiança, livramento condicional, anistia, graça e indulto. O relator, deputado Kim Kataguiri, do Missão de São Paulo, recomendou a aprovação do texto, lembrando que a legislação atual prevê penas de 2 a 12 anos para crimes contra o sistema financeiro.
22: O crime cometido por um agente público, aí que deixa de cumprir a sua obrigação para preservar o sistema financeiro e também a ordem econômico-financeira, né? E aí a gente está endurecendo bastante as penas em relação a esse crime e também nós estamos endurecendo as condições de progressão de regime também.
9: A proposta determina que a progressão de regime, que é a transferência para regime menos rigoroso, como semiaberto, será mais dura para os crimes financeiros. Por exemplo, se o réu for primário, terá que cumprir pelo menos 70% da pena para ter direito. O projeto que aumenta a pena de reclusão para quem comete crimes financeiros contra fundos de pensão ainda será analisado pela Comissão de Constituição e Justiça. Depois seguirá para o plenário. Da Rádio Câmara de Brasília, Silvia Munhato.
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10: Transportes.
4: O relator das mudanças no Código de Trânsito Brasileiro apresentou o projeto reunindo sugestões de mais de 270 propostas sobre o tema.
2: Entre as alterações, o deputado Áureo Ribeiro sugeriu que adolescentes tenham permissão para dirigir a partir dos 16 anos. Confira os detalhes com o repórter Murilo Souza.
11: A Comissão Especial da Câmara dos Deputados que analisa mudanças no Código de Trânsito Brasileiro poderá votar no próximo dia 7 de julho o parecer do relator, deputado Áureo Ribeiro, do Solidariedade do Rio de Janeiro. O texto consolida mais de 270 projetos de lei em um substitutivo. Entre os pontos mais relevantes do novo texto está a permissão para que jovens a partir de 16 anos possam dirigir. Pela proposta, os menores de 18 anos poderão obter habilitação na categoria B para dirigir carros em perímetros urbanos, das 5 horas da manhã até a meia-noite, desde que acompanhados por um adulto habilitado há pelo menos 2 anos. Para motos pequenas, de até 150 cilindradas, o jovem pode dirigir desacompanhado, mantendo as mesmas restrições de horário e local. A idade mínima para habilitação nas categorias profissionais D e E também cai de 21 para 20 anos. Segundo o relator, a medida busca reduzir a falta de motoristas no transporte de cargas e passageiros.
13: A medida visa ampliar o acesso dos jovens à habilitação, proporcionar maior autonomia para deslocamentos relacionados ao estudo e ao trabalho e permitir a formação gradual de condutores, inspirando-se em modelos adotados em outros países que admitem a condução por menores de idade mediante as restrições e acompanhamento.
11: A CNH definitiva aos 18 anos será emitida de forma automática e gratuita, caso o condutor não tenha cometido infrações graves ou gravíssimas ou não seja reincidente em infração média. O texto cria um teto nacional para as taxas cobradas no processo de habilitação. R$ 30,00 para abertura e emissão da permissão para dirigir, em qualquer categoria, e R$ 50,00 para cada exame realizado, seja escrito ou de direção. Outra inovação é a possibilidade de o candidato optar por realizar o exame em veículos com câmbio automático. O projeto também estabelece regras para outros temas, como pedágios free flow, registro e autorização para patinetes e bicicletas elétricas, normas para veículos autônomos e proibição de radares ocultos sem sinalização ou estudos técnicos. A Comissão Especial da Câmara sobre Mudanças no Código de Trânsito Brasileiro retoma a análise da matéria no dia 7 de julho, às 2 horas da tarde. A expectativa é que a votação no plenário da Câmara seja no dia 8 de julho. Da Rádio Câmara de Brasília, Murilo Souza.
10: Trabalho.
4: A Câmara aprovou o projeto que estabelece piso salarial para biólogos. A repórter Maria Neves tem mais informações sobre o tema.
19: Em análise na Câmara desde 2013, o projeto que institui um piso salarial e condições de trabalho para biólogos do setor privado foi aprovado pela Comissão de Constituição e Justiça e pode seguir para o Senado. Pela proposta, o salário base da categoria será de R$ 4.685 para uma jornada de 40 horas semanais. O piso será corrigido pela inflação desde setembro de 2016 até a publicação da lei. Depois disso, o valor continuará sendo reajustado anualmente pela inflação. Segundo o relator, deputado José Rocha, do União da Bahia, com a correção, esse valor chegaria a R$ 6.749 em 2024. Na opinião do relator, a medida vai melhorar as condições de trabalho e conferir mais dignidade à profissão de biólogo.
0: Eu, como médico, sei bem avaliar o que representa o biólogo nas suas atividades, precisando de melhores condições de trabalho, precisando de melhores salários, e chegou a oportunidade. O PL deu a oportunidade para que essa classe tão importante na nossa vida possa realmente resgatar essa dignidade com um piso, com boas condições de trabalho e sempre estar prestando esses grandes e relevantes serviços à ciência brasileira.
19: O texto original do deputado Danley Hinterholz, do PSD do Rio Grande do Sul, abrangia também os biólogos que atuam no setor público. No entanto, o relator na Comissão de Finanças e Tributação, deputado Duarte Júnior, do Avante do Maranhão, alterou a proposta. Ele argumentou que um projeto de lei do Congresso não pode estabelecer regras para servidores públicos. Pela Constituição, essa atribuição é do chefe do Executivo, seja federal, estadual ou municipal. Assim, a medida aprovada vai valer apenas para biólogos de empresas privadas ou públicas contratados por meio do regime da consolidação das leis do trabalho, com carteira assinada. Quanto às condições gerais de trabalho, o projeto aprovado determina que o regime de plantão da categoria será de, no máximo, 12 horas diárias. Desse período, uma hora será destinada ao repouso e à alimentação. O trabalho noturno será a jornada realizada entre 22 horas e as 5 horas do dia seguinte. A remuneração nesse período será pelo menos 20% maior. A proposta estabelece ainda que as horas extras terão 50% de acréscimo e o adicional de insalubridade será gradual. O grau mínimo terá um aumento de 10% sobre o piso, o médio de 20% e o grau máximo de 40%. Já o adicional de periculosidade será de 30%. No entanto, o texto prevê que os adicionais de insalubridade e de periculosidade não podem ser pagos simultaneamente. O biólogo 30%. Já o adicional de periculosidade será de 30%. No entanto, o texto prevê que os adicionais de insalubridade e de

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1: Meio Ambiente.
2: Câmara analisa a proposta que amplia incentivos fiscais e tributários para a cadeia de reciclagem. Saiba mais com o repórter José Carlos Oliveira.
3: O setor de reciclagem poderá ganhar incentivos fiscais não contemplados na reforma tributária de 2023. O tema é analisado na Câmara dos Deputados por meio de proposta de emenda à Constituição já aprovada na Comissão de Constituição e Justiça e com futura análise em comissão especial. O relator, deputado Alex Manente, do Cidadania de São Paulo, explica que a intenção é estabelecer um regime fiscal que beneficie operações com resíduos e materiais destinados à reciclagem, reutilização e logística reversa.
4: O efeito da reforma tributária no material reciclado é muito perverso. São 300% de aumento, o que inviabiliza a reciclagem no país. E o governo, o poder público, tem obrigação de estimular com que a sustentabilidade, a reciclagem seja uma realidade para poder minimizarmos os efeitos ambientais tão danosos para toda a população. Por isso, estamos trabalhando essa PEC para que o imposto seja revisto do material reciclável e, consequentemente, teremos sustentabilidade no nosso país.
3: Na prática, a proposta busca garantir que a tributação sobre material reciclado seja menor do que a aplicada ao material original, dando assim um diferencial competitivo para o setor. O texto tem o apoio da Associação Brasileira de Resíduos e Meio Ambiente. Dados da ABREMA mostram que em 2024, cerca de 7 milhões de toneladas de resíduos secos foram destinados à reciclagem no Brasil, equivalentes a 8,7% dos resíduos gerados no período, um percentual ainda bem abaixo em relação às metas da Política Nacional de Resíduos Sólidos. O texto original da proposta é do deputado Arnaldo Jardim, do Cidadania de São Paulo, que prevê benefícios para toda a cadeia da economia circular, incluindo catadores de materiais recicláveis e empresas recicladoras e de logística reversa, responsáveis pelo retorno dos materiais ao consumo da população. Da Rádio Câmara de Brasília, José Carlos Oliveira.
5: Termina agora o Jornal Câmara dos Deputados, produzido pela Rádio Câmara, com trabalhos técnicos de Alan de Souza e apresentação de Val Monteiro e Márcio Aquilissardi. Uma boa noite para você.
2: 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Boa noite.
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13: E aí, tudo bem? Tô chegando com as notícias do mundo da música desta quarta-feira. Pra falar que Chitãozinho e Xororó trazem Vanessa da Mata, Almir Sater e o Quarteto Traia Véia em novo álbum. Chitãozinho e Xororó apresentaram nos últimos dias as primeiras faixas do álbum audiovisual Meninos de Roça, gravado ao vivo pela dupla sertaneja no Aras, situado em Jaguariúna, São Paulo, no interior do estado. Além da música título Meninos de Roça, os cantores promovem a gravação da música Caipira Eu Sou, feita com a participação especial do Quarteto Traia Véia, formado por Dário Rodrigues, Edu Araújo, Pedro Cordeiro e Vini Gouveia. Além do grupo paulista Traia Véia, Chitãozinho e Xororó fazem feats no álbum ao vivo Meninos de Roça, com Almir Sater, Vanessa da Mata e Sammy Rico. Além das duplas de Paulo e Paulino, Mato Grosso e Matias, Mike Lian e Rio Negro e Solimões. Vale a pena guardar essas novidades, hein? Daqui a pouquinho eu volto com mais notícias. Até já!
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4: Olá! Chegando por aqui, trazendo muito modão pra você a partir de agora. Eu me apresentando, sou Jane de Paula, né? Ó, montada aqui na bota, vê se pode. Opa, é, apertei cinto e tô por cá, viu? Junto com você, é claro, pra curtir modão, é, aqui no Central do Sertanejo. E olha só, hoje quarta-feira, já estamos vivenciando a metade da semana, né? Hoje é dia também aí do seu aniversário, então vamos comemorar aqui com a gente. Chega mais, vem pra cá. Parabéns pra você, né? Hoje celebramos a sua vida. É, vamos ser grato, né? Isso mesmo, felicidades hoje sempre pra você, tá bom? E bora curtir modão pra comemorar aí. Se tem alguém de idade nova, interage aqui com a gente, vai, chega pra cá, vai, manda seu nome. Que a gente manda aquele alô todo especial pra você, tá bom assim? Combinado? Então vamos de modão sertanejo por cá.
5: Você vai!

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2: Que tá modão, esse é dos bons, hein? Quer mais? Tem muito mais pra você que nos acompanha aqui de segunda a sexta-feira. Central do Sertanejo, só traz modão pra você. Volto rapidinho aqui, tá? Interagindo, mandando aquele alô especial. E você, tá ouvindo a gente onde? Diga aí, vá! Manda aqui pra gente. Ai, que bom ter tua companhia, viu? Eu volto já já com mais modão sertanejo.
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5: 8:28.
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6: Opa,
2: já estamos de volta por aqui no Central do Sertanejo, só toca modão e você sabe, né? Então chega mais, vem pra cá pedir tua música também. Olha só, a Chayane tá curtindo com a gente, hein, Chayane? Beijo no seu coração, sua linda! Um beijo também aqui especial pra Maria das Dores, ela que tá curtindo junto com o seu Nel. Olha só, Maria das Dores, seu Nel, eita! Beijão, tá mandando beijão aí também pros filhos, né? Curtindo aqui nosso sertanejão, é? Luciana, um beijo pra você também, sua linda. O Monteiro tá curtindo com a gente. Aquele abraço. Maria Caldas está junto com seu esposo, né? O Marcelo também na sintonia aqui, curtindo modão e pedindo modão pra gente também. Claro que a gente vai tocar, né? Olha só.

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0: Oi, eu sou Rafinha.
2: Eu sou Jonas Esticado.
0: Eu tô pensando.

0: É isso aí, mais modão pra você de volta aqui amanhã. A gente chega chegando com tudo por aqui no Central do Sertanejo, viu? Trazendo os melhores sucessos do mundo sertanejo, claro, pra tocar aqui pra você. E pode pedir também que a gente toque. É pena que acabou o nosso programa hoje, né? Mas a gente tem encontro marcado amanhã, não esquece não, tá bom? Beijão, segura, pião, amanhã tem mais. Tchau, tchau.
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0: Pena que acabou o nosso programa hoje, né? Mas a gente tem encontro marcado amanhã, não esquece não, tá bom? Beijão, segura, pião, amanhã tem mais. Tchau, tchau.

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3: De volta para falar da novidade de Taylor Swift para Toy Story 5. A cantora Taylor Swift anunciou nos últimos dias uma parceria com a Disney Pixar para o lançamento de I Knew, música inédita que faz parte da trilha do filme Toy Story 5. A nova música já chegou. Nas últimas semanas, a conta oficial da Pixar no Instagram divulgou uma série de imagens de outdoors com a sigla TS por cidades dos Estados Unidos. O quinto filme da série estreia no próximo dia 18 de junho aqui no Brasil. Vale a pena conferir a música tema, né, da Taylor Swift. Daqui a pouquinho eu volto com mais notícias. Até já.
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5: Olá pessoal, tudo bem? Que a paz do Senhor Jesus esteja convosco, que a graça e a paz do Senhor esteja com todos, amém? Será muito bem-vindo a mais um programa do nosso Top Gospel Brasil. E pra você que tá ligadão aí curtindo a gente, já tá ligado, hein? Curtindo o nosso som, quarta-feira, né? Hoje é quarta-feira, dia 24 de junho de 2026. E por cá a gente continua assim, te fazendo companhia com louvor, com palavra, com informação, com bate-papo, com alegria e com muita paz também. Bem claro, que pra você que tá conectado e tá chegando agora, tá no trânsito, tá em casa, tá no trabalho, tá onde? Conta pra nós, que o Senhor te abençoe, meu irmão, e sejam bem-vindos ao nosso Top Gospel Brasil, que tá começando agora.
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